0: seguinte, vamos construindo. Primeiro, assim, o que é a Casa Cor? Para algumas pessoas que eventualmente aqui, eu tenho absoluta certeza que quem for do alto padrão aqui, ou do luxo, sabe o que é a Casa Cor, mas o que é a Casa Cor?
1: Olha, próximo ano, Casa Cor completa 40 anos
0: do Brasil.
1: De existência.
0: No Brasil. Começou por onde, Neuma?
1: Em São Paulo.
0: São Paulo.
1: Né? Uhum. Dona Yolanda Figueiredo, Dona Angélica Rueda, uma argentina, trouxeram, né, para o Brasil, até inspirados na Casa Foa, num evento de decoração na Argentina.
0: Sim.
1: E começou, assim, muito... Uma casa já, até na Avenida Paulista, e convidaram alguns decoradores. Na época, né, não tinha o design de interiores, não era arquitetura de interiores, era decorador mesmo. Tanto que a marca era Casa Cor, Exibição Brasileira de Decoração.
0: De decoração.
1: Né? E daí tinha um foco já no de ser também uma parte da renda em benefício de uma instituição, né? Beneficente. E já foi um grande sucesso.
0: Sim.
1: Tanto que naquela época, Sig Bergamin, que até hoje faz Casa Cor, ele fez essa primeira edição de Casa Cor no
0: Brasil.
1: Sim.
0: É uma lenda.
1: É uma lenda. E já foi muito, muito focado nisso de ser o melhor, de trazer o melhor desse universo da decoração, né? Das pessoas num único local terem a opção de vários projetos. Né? Isso é que é o bacana de Casa Cor. E o que é Casa Cor? Né? É um lugar, um imóvel que nos é cedido, e ali a gente convida arquitetos, sim, decoradores, design de interiores, paisagistas, a fazerem seus ambientes. A gente dá um norte, né, para não se perder, né? E você tem a oportunidade de conhecer, naquele momento, num só lugar, vários profissionais, né? De escolher o seu estilo, né? De ver produtos do mercado, sempre muito focado no morar. Mas o quê? O morar é o trabalhar, é o entretenimento, hein, Pedro?
0: Pedro, como é que você complementa aí? O que é a Casa Cor?
2: Eu acho que a Casa Cor, a Casa Cor virou, além desse espaço, né, onde você, visitante final, interessado no assunto, vai conhecer o trabalho desses profissionais, né, de arquitetura de interiores, arquitetura, design, decoração e paisagismo. Mas você vai ter entretenimento também, né? Você, né, hoje em Casa Cor, você, enquanto estudante que está em formação, obrigado. Ou uma pessoa interessada em design mesmo, de mobiliário,
1: de produto, né?
2: Então, você não está apenas interessado em contratar alguém para fazer o projeto da sua casa ou da sua empresa, né? Num restaurante, um bar, né? Que é um outro segmento que a gente tem em Casa Cor, além do morar, né? Mas é um espaço onde você tem a possibilidade de conhecer obra de arte, artistas, né, que estão atuando, né, na cidade, artesanato. Né,
0: e, você está trazendo aí alguns outros itens que eu nem sequer estava contemplando.
2: Imobiliário, né, imobiliário mesmo, porque hoje a indústria moveleira cearense, né, local, ela também é muito forte e pungente e está crescendo muito. Né?
0: Olha só, então, vou fazer uma lista aqui agora. Agora você me insultou,
1: viu? Um carro. Você quer lançar um carro?
0: Um carro. Porque
1: então,
0: lá
1: veja bem, as empresas, elas focam muito no nosso público.
0: Pronto,
1: porque
0: quem é o público-alvo da Casa Cor, majoritariamente?
1: É o público A e
0: público
1: AB.
0: A.
1: É o público de 20 anos de idade a 50, 60 anos.
0: Olha, 50, 60, Neuminha, não me tire dessa, não.
1: O maior,
0: na maioria.
1: Então, é exatamente o público que está consumindo, ou que vai consumir. Então, toda a indústria, não só do segmento da arquitetura, da construção e tudo, ela está de olho nesse público. Então, você quer lançar uma água mineral, uma água numa embalagem diferenciada, até mais cara, um produto melhor. Você vai atrás
0: Quer dizer,
1: público.
0: Então, pelo que vocês estão me dizendo, a Casa
1: Cor... cerveja.
0: Ela é o seguinte, ela tem a capacidade de atrair para um só lugar, né, um público muito qualificado do ponto de vista econômico, seja, um público A e um B+, né, talvez um B+. E, então, a Casa Cor acaba sendo também um espaço para que essas empresas, dos mais variados segmentos, elas utilizem aquele ambiente como uma experiência para o cliente, é isso? Para esse possível cliente delas, é isso? Então,
2: entrar em contato com a sua marca ou com o seu produto.
0: Para entrar em contato com a marca e dentro de um ambiente,
2: que só, você só proporciona numa Casa
0: Cor. Pois é. Eu
1: 45 dias de exposição.
0: 45 dias de exposição. É muito legal. A Casa Cor chegou... Vamos fazer o seguinte, depois eu mergulho aqui, que são esses itens aí que você colocou. Mas a Casa Cor chegou ao Ceará quando, Nilma?
1: Olha, esse ano é a 28ª edição.
0: 28ª, nossa.
1: 1999 foi a primeira
0: edição.
1: Todo ano.
0: Teve algum ano, até no Covid você fez?
1: No Covid nós fizemos um evento incrível que por mim a gente faria novamente, foi o Janelas, né, na beira-mar.
0: Ah, eu containers. Lembro.
1: Lembra?
0: Eu não tava, tinha esquecido desse detalhe. Aquilo ali foi muito
1: até
0: legal.
1: Até ali, exatamente. Nós tínhamos 13 containers, né? Convidamos 13 profissionais. E foi um evento, assim, muito bacana, muito democrático.
0: Verdade.
1: Da gente ver todas as pessoas, de todas as idades, de todas as classes. Sociais e financeiras ali naquelas vitrines, né, vendo aqueles ambientes decorados, né, foi incrível.
2: Para quem não viu, não é? Nós pegamos esses containers, os profissionais de arquitetura e design fizeram projetos, né? E as pessoas não entravam nos containers, né? Elas passavam em frente e viam através da vitrine, mas um quarto, sala de jantar, um escritório, né? Então
1: até
2: foi muito bacana.
1: Um apartamento
2: bacana,
1: completo,
2: né?
1: Até
2: um apartamento compacto.
1: Tipo. E assim, em plena beira-mar, né? Ali na estátua de Iracema. Quer dizer, na época você não podia sair, né? Não podia estar em ambientes fechados, isso, né? Isso. Então já tinha sido liberado. Fantástica. Então, assim... Nós criamos um percurso, nós tínhamos até uns totenzinhos que você pegava máscara, tinha álcool em gel, né? Então, tudo aquilo que... Todos os cuidados, né?
0: Vocês poderiam, então, dizer que a Casa Cor, ela é um evento... Não só um evento de arquitetura, mas um evento cultural da cidade, é um evento que ela é um evento que pertence... A agenda cultural da cidade de Fortaleza, da cidade, do estado. Porque essa ideia exclusivista e meio assim sectária de dizer que o bom gosto só as classes mais altas têm, isso é uma ilusão, né?
2: Isso. Ilusão. Até porque quem vai para a Casa Cor não é só para contratar um serviço de arquitetura que pode ser caro. É para se inspirar e fazer por si mesmo na sua.
0: Isso é que eu acho legal. Como eu já fui a muitas, já participei, já trabalhamos juntos em muitas, né? A gente vê pessoas que elas próprias dizem que não, isso aqui está fora da minha realidade, mas serve para me mostrar para onde eu tenho que andar.
1: Sim.
0: É inspiracional, né?
2: E forma também. Né? Forma não só opinião, mas forma profissionais que vão atuar nesse setor, desde as artes, a arquitetura
0: Vamos
2: e a
0: lá.
2: Construção.
0: Além dos clientes finais, que no caso são as pessoas que consomem a decoração, consomem a arquitetura de interiores, né? Nós poderíamos falar que a Casa Cor, ela é um excepcional espaço e oportunidade para que outros, para quais outros profissionais, por exemplo, ligados ao setor da construção do mercado imobiliário, enfim. Eu sou suspeito de dizer, porque todo ano eu levo a minha turma lá, né? Mas vamos lá.
1: Olha, Paulo, é tão rico esse evento.
0: Sim.
1: É impressionante.
0: Uhum.
1: É uma cadeia de produtiva, uma cadeia
0: Sim.
1: de pessoas
0: Sim.
1: infinitas. Eu vou citar alguns aqui.
0: Tá?

0: artista plástico, o recepcionista, o músico, o chefe de cozinha, o garçom.
1: Nossa,
2: O artesão. O designer de imobiliário que está mostrando seu,
1: o industrial,
2: seu trabalho lá.
1: O industrial. Trabalho que tem. Porque esse é o outro item. E você só esqueceu de um...
2: O corretor de imóveis.
1: Corretor de imóveis que não for que trabalha. Olha, sem brincadeira.
0: Ave Maria,
1: não,
0: você chega lá com aquela turma, aquilo é incrível, aquela sua visita.
1: Eu faço questão, inclusive, de contratar uma pessoa para explicar as tendências, né? As tendências de design, de mobiliário, os acabamentos, os...
0: E é tão rico que vira, do jeito que você diz, casa cor vira um adjetivo, né?
1: É uma
0: casa cor, né? É, casa cor, ela forma pessoas. Sim. Você vê um pintor, um eletricista...
2: Que faz texturas especiais, um trabalho especial.
0: Eu sou profissional de casa cor. Eu faço casa cor todo
1: coisa
0: ano.
1: Legal.
0: Porque ele, na casa cor, também é uma vitrine para ele. Porque é assim, Paulo, você vai na casa de uma pessoa, você não fica olhando os detalhes da casa daquela pessoa, concorda?
1: É verdade.
0: Mas na hora que você vai no ambiente da casa cor,
1: legal isso aí.
0: Você olha todos os detalhes.
2: Você passa a mão nos cantos, né? No acabamento,
0: então,
2: nas texturas.
0: Quem está ali, né, que fez ou aquele mobiliário, ou fez aquela textura, ou fez... tem que ser perfeito.
1: Tem que ser diferenciado, tem que estar à altura do
0: evento.
1: Isso.
0: Né? E o profissional, o arquiteto, o designer interiores, ele exige isso, ele exige a perfeição daquela mão de obra que está no ambiente dele.
1: O que você está dizendo é tão real que eu estou me lembrando agora de uma ocasião que eu acho que foi lá na Casa Cor da família Macedo, lá, daquela quadra da família Macedo. Estou quase lembrando que foi lá, se eu estou lembrando.
0: Nós
1: estivemos
0: lá em 2009, 2018 e 2019.
1: Pronto. 2009 eu lembro demais que a gente teve a Oca lá, né?
0: Isso,
1: 2009.
0: Foi. Luiz deu
1: lá. Foi uma ousadia enorme. Foi. Mas olha só, devia ter trazido a imagem da Oca, né? Devia ter trazido, meu Deus do céu. Mas olha só, isso que você está falando é tão real, verdadeiro, que teve uma vez que uma moça, uma recepcionista, ela nos atendeu tão bem, mas tão bem, ela se sobressaiu esse status quo canto que eu convidei para ser corretora.
0: Olha aí.
1: Quer dizer, até para os jovens que estão nos assistindo aqui, é uma oportunidade deles, era para eles baterem na porta, porque eles vão estar tendo em contato, né, Pedro?
2: É um espaço de relacionamento entre profissionais de toda essa cadeia muito forte, e começa desde o momento de preparação. Para você ter uma ideia, a Casa Cor é uma oportunidade muito rica também para quem está estudando na área, seja do design, seja da arquitetura, seja da construção. E nós recebemos alunos nesse período todo, né? Desde a obra até o evento. Né? Mas durante o evento, durante a obra, são menos grupos, né? Por uma questão de segurança e timing também. Mas na Casa Cor, um estudante, ele tem a oportunidade de ver um trabalho, né? Uma obra construída com gesso, com madeira, com bambu, com estrutura metálica de aço, com container pré-fabricado que chega pronto e só vai para acabamento, com vidro, até vidro estrutural. Né? Então, é uma oportunidade de formativa mesmo. Né? E depois ver aquilo concluído, terminado durante o evento.
1: É uma grande mostra e tem curadoria, né? Isso, a gente já vai falar, inclusive, sobre o tema dessa edição, desse ano. Mas vamos pegar aqui nesse ponto. É uma mostra. E ela não é só de móveis, né? Vamos aqui pegar. Por exemplo, empresas que estão lançando equipamentos, lançam lá, é isso?
0: Sim.
1: Equipamentos voltados para... Eu lembro demais das geladeiras, as geladeiras mimetizadas, embutidas, enfim, que foram lançadas na Casa Cor.
2: Aqui. Ar-condicionados estão sendo lançados esse ano.
1: Ar-condicionados.
2: Com design excelente, embutido.
1: E totalmente embutido.
2: Ou que é aparente, mas um aparente... É.
1: Aí você tem materiais, vamos lá, materiais, acabamentos, não é isso?
2: Pedras, cerâmica aparente, né, cobogó, né, cobogós produzidos no Ceará, desenhados no Ceará, hoje em dia você vê na Casa Cor, todo ano tem um desenho.

0: um novo que está aparecendo
1: aí.
0: Eu tenho visto.
1: Né? Que é uma tentativa de juntar, de trazer esses elementos da
0: sim,
1: Terra.
0: Sim,
1: né?
0: E o que ocorre?
2: A gente pensa muito isso.
1: Pensa muito nisso, né?
0: Sim. E dentro da Casa Coa, aquela empresa que produzia só tijolo,
1: sim,
0: conhece um designer que desenha um cobogó.
2: E aí foi assim que começou.
0: Que desenha um cobogó.
1: Foi mesmo. Vocês provocaram esse encontro.
2: Sim,
1: é um encontro, então. É um grande encontro.
0: Assim como na indústria moveleira também. Isso acontece muito.
1: Então você tem móveis, você tem acabamentos, você tem a parte de adornos, a parte de cortinas. Muita luminária, muita iluminação é lançada lá também, não é isso?
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1: É muito legal, Paulo, quando a gente chega aqueles ônibus, né, das escolas profissionalizantes.
2: Isso é muito bom.
1: Do governo, que a gente abre, né, gratuitamente para visitar.
2: Sim.
1: A expressão desses jovens, né, bem do interior. É uma coisa,
3: você,
1: né?
3: Você tem um curso de construção civil, curso de desenho técnico.
2: O Xaramubi tem. Vou trazer esse ano de novo.
3: Sim. De arquitetura de interior, de design de interior.
1: Vários. Então, assim, não querem nem ir embora. Eles visitam aqueles ambientes e ali eles ficam e a cabeça fica mil de tanta informação, né?
2: Eu não vou ter recear aqui, eu não vou ter medo aqui de estar exagerando. Mas assim como para muitas pessoas que vão na Disney e voltam e saem e não saem mais do mesmo jeito, a cabeça está expandida, para muita gente, entrar numa casa cor é uma expansão de mente, de cenário, de visão de mundo, não é verdade? É. Inclusive, assim, até mesmo de desafio pessoal.
3: Sim.
2: Desafio pessoal de dizerem, um dia minha casa vai ser assim. Não, isso é necessário.
3: Ou um dia eu vou fazer isso.
2: Um dia eu vou fazer isso. Um dia eu vou trabalhar com isso. Não é verdade?
1: Sim, então. Tem recepcionista que hoje está no escritório daquele arquiteto.
2: Olha aí, que legal.
1: Está desenvolvendo tá cursando arquitetura. Uhum. A gente tem exemplos disso,
2: sim,
1: né?
2: Sim.
1: Então, essa relação, né? Esse relacionamento com as pessoas, né? É muito rico, é um evento único no mundo, único porque...
2: É mesmo, não tem assim similares? Assim,
1: nessa magnitude,
3: você tem similares nessa grandeza, locais, né? Mais marca.
1: Grandeza, assim, tem na Europa um evento, mas não com tantos dias de duração.
2: Uhum.
1: Nos Estados Unidos é um mercado muito diferente.
2: Eu acho que já tem tempo suficiente aqui, porque eu acho que a gente já despertou o desejo aí, que deve ter gente aqui que já está babando assim, né, para ver alguma coisa. Thiagão, vamos ver aqui algumas imagens aqui. Umas três primeiras. Você põe só a metade delas, tá bom, Thiago? Vamos ver aqui algumas coisas. E aí você me explica um pouquinho o que é. Olha isso aqui. Isso aqui
1: é uma suíte, né? De
3: uma
1: casal.
3: Ala, né? Uma ala do casal.
2: Ala, não era nem só
1: ala,
2: suíte.
1: Porque é enorme, né? Quantos metros quadrados?
3: Tinha
1: Roberto Pamplona Júnior.
3: 60 metros quadrados.
1: Esse ambiente,
2: e olha que,
1: né,
2: ousadia desse piso. Esse piso, ele é um...
1: Lindíssimo.
3: É um ladrilho hidráulico.
2: É isso, gente, que... Eu sou... Já deu para notar que eu sou entusiasta.
1: Casa Cor foi do ano passado.
2: Do ano passado,
1: 2025,
2: essa daqui? Né? Já deu para notar que eu estou aqui. Espera aí, quem é que está apresentando a Casa Cor? É você ou são eles? Eu amo a Casa Cor. Assim, eu vibro demais com a Casa Cor. Eu não estou fazendo propaganda, não. Estou fazendo favor a você que está nos assistindo aí, de despertar você. Por sinal, é quando? Quando é que começa?
1: 15 de outubro.
2: 15 de outubro. Coloca aí na sua agenda. 15
1: de
2: outubro, abre para o público.
1: 15 de outubro, abre ao público. A 29 de novembro, de terça a domingo.
2: Olha só, esse é uma suíte master, né, aí, né, uma ala, e aí você vê as madeiras, nossa, é um sofisticado que pega um elemento como
1: exatamente,
2: esse, né, isso dá uma quebra, e é exatamente esses contrastes que causam, né, que criam essa, esse movimento,
1: é lindo,
2: né, essa...
1: né,
3: e é um projeto que o arquiteto ou o designer, ele só, onde ele tem maior liberdade,
2: Porque
3: ele é o próprio cliente.
2: Boa lembrança.
3: Né? Ele é o próprio cliente. Ele não tá. Ele tem liberdade total para mostrar o que ele quer mostrar.
2: Tem, inclusive, alguns que voam bastante. Que às vezes a gente tem que puxar de volta. Você não tem, não, que ficar puxando, às vezes,
1: tem,
2: de volta.
1: Tem.
2: Calma, né? Mas isso aqui tá lindo demais. Que, ô, Roberto, que coisa linda que você fez aqui, rapaz.
1: E aí você vê ali atrás uma poltrona do mestre Expedito Celeiro.
2: Olha aí.
1: Né?
2: Olha aí, o Expedito. O Expedito.
1: Dentro
2: eu acho
1: de um
2: que, inclusive.
1: Como
2: se eu não
1: esse,
2: me engano,
1: né,
2: tem lá no Iguatemi aquele ambiente lá que é o xodó da dona Renata lá, que é, que é de,
3: só na loja
2: de,
3: do bem.
2: Uma loja do bem.
3: É uma loja de artesanato.
2: Eu acho que artista expedito, ele está muito presente lá. Isso, Então, quer dizer que é uma oportunidade também de valorizar esses artistas da terra, né?
3: E muito você legal. Mostrar ele junto com uma peça de design, às vezes que vem de fora, e com valor... Não é,
2: maravilha.
3: É, de qualidade.
2: Vamos ver um próximo aí, Thiago. Vamos ver a próxima. Eu acho que é. Olha aí.
1: Tá aí. Nossa. Nós falamos.
3: Dos Cobogós.
1: Dos Cobogós, isso. Né, um projeto foi 2024, né? Do Luiz Deus Dará, né? Sim. Na Praia de Iracema. E também foi uma coisa que nós. A gente se envolveu muito,
3: nos
1: né?
3: Envolvemos para viabilizar, porque é um projeto. Grande, não é?
2: Essa fachada.
1: Essa fachada.
2: Que ficou com metros. Isso tinha o quê?
3: Quase 10 metros de altura. A extensão total 70, quase...
2: Mais ou menos.
3: Se você somar as duas as fachadas, duas, 70 metros.
2: 70 metros. Meu Deus do céu. Isso aqui, por isso que eu digo assim que... Não é só arquitetura de interiores, é arquitetura residencial, arquitetura comercial. Olha, mas essa. Isso é, primeiro que isso é uma escultura, também. Concorda?
1: Concordo.
2: Isso é uma escultura, isso é uma escultura a céu aberto.
1: A concepção do Deus da Arada, com umas rondas, né?
2: Volúpia. Tem volúpia.
3: Uma segunda pele, e atrás dessa camada de cobogó, você tem janelas, né? Que
2: isso.
3: Abrem.
2: Isso. O que impede que isso esteja na fachada de um prédio comercial, de um prédio residencial, de uma casa?
1: De uma casa.
3: Porque
1: entra a ventilação, entra a iluminação, né?
2: Porque o propósito do Cobogó é exatamente esse.
1: É fazer
2: a divisa, né? Faz a divisão, mas sem deixar aquilo ali hermético, né? Ventilado, climatizado. Então, meu Deus do céu, muito, muito bonito. Mais uma, Thiago, e aí a gente deixa o outro pacote. Olha aí. Meu Deus, de quem também é? Quem fez isso aqui?
1: É do Carlos Otávio.
2: Do Carlos Otávio.
1: Arquiteturas, a Mirella e o Carlos Otávio. Né?
2: A Mirella participou também aí?
1: Eles trabalham juntos, né?
2: Ah, não, estou confundindo com a Milena. Com a Milena.
3: Milena Holanda. No caso, a Mirella que trabalha junto com o Carlos Otávio. São sócios.
1: Ele
2: ainda está em Portugal ou está aqui?
3: Lá
1: ele fica lá e cá.
2: Ah, é?
1: Lá e cá. Então, esse ambiente aí, ele tem mais de 100 metros quadrados, né?
2: Sim.
1: Foi do ano passado, e você vê assim também a.
2: Esse tijolinho lá no fundo, não sei se é um tijolinho.
3: É um painel cerâmico.
2: É um painel cerâmico, né?
3: Cada quadradinho desse é uma.
2: Tem um elemento
3: uma peça esculpida ali,
1: daqui,
3: do Túlio
1: Paracampos, que ele fez especialmente para esse ambiente na Casa Cor.
2: Nossa, muito bom. Maravilha. Tiagão, a gente fecha isso aí agora e daqui a pouco, no outro bloco aí, a gente volta com isso, tá certo? Com eles. O tema. Vocês dão um tema para cada Casa Cor, não é isso? O tema desse ano, o que, que é?
3: É todo ano o time de curadores da Casa Cor, né, tem um desafio de criar um tema e um manifesto, digamos assim, para provocar os profissionais que vão desenvolver os projetos.
2: Tá.
3: Né? A fim de criar uma linha, né, que conduza e coloque tudo dentro de uma narrativa, digamos assim, de inspiracional, não é? E a fim de ver nesses projetos algo que se deseja ali no espírito do tempo em que a gente vive, né? Então o tema desse ano é mente e coração, né, que provoca uma conexão entre coração, que é quem
2: emoções,
3: somos nós, emoção, né, bem-estar,
2: essência,
3: né, com a mente, que é o que a gente deseja fazer, mas também tem uma provocação de levar mais para o coração, no sentido de, dentro de casa, a gente se desconectar do trabalho, né? Hoje o trabalho está aqui na palma da mão, na cama junto com a gente, né? Muitas vezes, e criar esses ambientes que sejam, na verdade, um espaço de desconexão, né? E a gente trabalhe mais lá.
2: De desconexão. Isso é bom explicar.
3: Nessa hiperconectividade de desconexão.
2: Com
3: o externo.
2: Com o externo.
3: Porém, conectarmos mais
2: conexão
3: conosco.
2: Ou com quem está próximo ou conosco. Muito, muito legal. E vão homenagear alguém esse ano?
3: Duas.
2: Já pode dizer,
1: ano,
2: não?
1: Pode dizer, né? Vamos dizer aqui, hein?
2: Primeira mão. Quem serão os homenageados?
1: Artista e tapeceira Guiomar Marinho.
2: Nossa, né? Dona Guiomar, meu Deus.
1: praticamente, acho que todos os anos quase sempre tem alguma peça dela nos ambientes, mas esse ano, oficialmente, ela é homenageada da Casa Cor. E um industrial, né, do setor moveleiro, o Rogério Aguiar, que tem esse ano a empresa dele completa 50 anos, né, em Marco.
2: No interior, né, do Ceará.
1: No interior do Ceará, é uma história...
2: Um polo moveleiro,
1: né, muito grande, muito importante para o estado. Também vai ter um ambiente em homenagem, a ele. Então, são os dois homenageados.
2: Ele é irmão ou
1: do Jacaúna.
2: Do Jacaúna, né? É irmão do Jacaúna.
1: Eles, no início, eles que fundaram a empresa e depois, com ele, ele já está na terceira geração, né? Filhos, netos já trabalham lá com ele. Nós fomos a Marco. Já tinha ido e esse ano nós fomos oficialmente lá para conversar com ele, para convidá-lo, né,
2: aceitar
1: a nossa homenagem.
2: E muita gente não sabe, né? Aquelas coisas, às vezes, de complexo de vira-lata mesmo, que acha que nada do que é nosso serve. Mas a indústria deles exporta para... Ou seja, vende para o mundo. Né? Não é para o Brasil, não é para o Ceará.
1: É algo Brasil muito inteiro grande e, pra fora. E de muita qualidade.
2: Muita qualidade. Né? Isso em pleno interiorzão.
1: Interior do Ceará. Impressionante.
2: E esse ano, assim... Porque assim, as outras mostras, edições da Casa Cor, elas, às vezes você tinha duas cozinhas, ou três, seis quartos, quatro salas, enfim. Mas eu vi aqui, pelo que me passaram, que vocês estão propondo a ter dois apartamentos completos, é isso? Como é que é isso? Explique isso aí.
3: Esse ano é o terceiro, a terceira edição que a gente faz nesse mesmo endereço. Sim. Né? Nós fizemos em 2023.
2: Onde que vai ser?
3: Em 2025, agora 2026, na Tiburcio Cavalcante, né? Número
1: 607. Pertinho da Igreja do Líbano.
3: Uma quadra antes da Igreja do Líbano. Sim, né? Sim, Dom Luiz, à direita, logo em seguida.
2: Casa dos Machado, né?
1: Isso.
3: Exatamente. Isso. E é um desafio grande a gente fazer um evento no mesmo imóvel e dar uma cara totalmente diferente ao evento. Para a pessoa, para o visitante, para os profissionais. Profissional fazer um projeto de um espaço e tirar a referência do que aconteceu ali na edição anterior. Não é? Então a gente decidiu por fazer dois apartamentos, um no térreo e outro no pavimento superior, além das construções, os espaços
2: então,
3: são montados
2: um
3: lá de fora.
2: No térreo, isso. Isso. E tem todo um percurso do mesmo
3: jeito.
2: Tem todo
3: um percurso.
1: Não é apartamento modelo, não é nada disso.
2: Nada
1: não,
3: apartamento hipotético.
2: É hipotético.
1: É. Não, veja bem, já tem uma mudança grande na calçada, né? Na fachada.
2: Sim.
1: Fachada vai ser belíssima.
2: De
1: muro e tudo, né? Nós convidamos até uma pessoa muito ligada à cenografia para poder trazer algo impactante, tá? A entrada vai ser totalmente diferente, né? E você entra na casa agora pela frente, porque anteriormente era pelo lado.
2: Pelo lateral, isso.
1: Não, é pela frente, por aquela... paredão de pedra,
2: Você
1: vai ter um apartamento no andar térreo, sobe, construímos uma outra escada.
2: Opa!
1: Aí em cima é outro apartamento e você desce por outra escada.
2: Tá,
1: então,
2: pra não ter que ir e voltar,
1: há uma mudança
2: linear.
1: Muito grande de percepção.
2: Mas, olha,
1: de tudo.
2: Eu, sinceramente, vejo muita coisa positiva nessa decisão de fazer no mesmo lugar.
1: Sim.
2: Porque é uma grande provocação para as pessoas, mostrar para elas que você morando na mesma casa ou no mesmo apartamento pode dar
3: muitas possibilidades.
2: Uma solução completamente diferente para o que você tem hoje, porque tem gente que fica naquela de achar que não, esse meu espaço aqui está contido e eu vou ter sempre que estar refém desse espaço. Eu tive essa sensação, porque essa é a terceira vez, correto? Quando vocês fizeram a segunda, eu ainda tinha na memória algumas coisas da primeira. Quando cheguei lá e vi a mudança por completo, Aí eu disse, meu Deus do céu, não existe limite para a criatividade.
1: É isso mesmo.
3: Tem razão.
2: Né? Então, é uma grande provocação também para levar as pessoas a saírem dessa ideia de que, uma vez estando nesse apartamento, eu só vou poder ficar no cosmético. Ou e nessa casa.
3: Pode,
2: não.
3: Aí você pode levar isso para um apartamento e ver a diferença
1: que
3: pode ser.
1: É interessante, quando a gente planta, era pequeno, né? A gente chegava do colégio, quando chegava, mamãe tinha mudado os móveis, tudo
2: Sério? Lugar
1: dentro de casa.
2: Ah, então já sei de onde é que você tem, de onde é que você tirou essa
1: demais.
2: Sua veia. Né? Ela gostava de decoração e tudo?
1: Gostava.
2: Não? Era, foi ela que incentivou, então, um pouco vocês? Não?
1: Acho que sim. Mamãe tem uma veia. Uma veia artística, ela, né? Mamãe tem, de pintar, de escrever, de desenhar.
2: Por mais que a gente
1: ainda
2: que...
1: faz isso, com 94 anos.
2: Precisava ouvir isso hoje, porque hoje eu vou ter uma conversa com meu pai de. Sabe assim, de filho para pai, para dizer para ele estar com 84, para dizer, pai, ó, né, tem que, não pode desistir da vida.
1: Não pode desistir da vida.
2: Isso. Mas, ó, como influencia? Eu escolhi arquitetura vendo meu pai fazendo pequenas construções. Né? Então, você vendo sua mãe ali mexendo numa coisa artística, tá, e tudo mais, você veio para essa, você não foi para ciência biológica. Não é verdade? E aí vocês falaram também, Pedro, assim, que a Casa Co é um entretenimento, né? Quer dizer, as pessoas, não é só aquela coisa engessada de você chegar e ver uma amostra e depois sair, não. As pessoas vão e ficam lá, sim, é isso? Pô, quais são as atrações que você tem lá?
3: A Casa Co tem uma característica, não é? Que pela qualidade dos espaços, né? É uma das... consequências é causar bem-estar para quem visita.
2: Sim, primeiro, né? Primeiro
3: mesmo
2: é isso,
3: que você não tenha intenções de comprar, de contratar, né? Construir. Né? Uhum. Então, isso já proporciona um entretenimento para o visitante. Né? Além das operações que acontecem na Casa Co, de bar, restaurante, café, né? A gente prima muito por isso. Tem uma programação musical
1: loja,
3: no fim de semana.
1: Loja também.
3: Temos lojas, né? Tem uma loja de artesanato, esse ano temos uma ótica que só acontece na Casa Co, né, com
2: ótica,
3: design diferenciado.
2: Né? Ah, sim, eu lembro de ter visto ela lá.
3: Exatamente. Né? Vai ser o quarto...
2: Esse é um exemplo, então, de uma empresa que aproveita,
1: sim,
2: né,
1: sim,
2: se vale da oportunidade de estar ali um público qualificado para colocar o produto dela.
1: Oficina de gastronomia,
3: Oficina,
1: né,
3: de gastronomia e de... De drinks, não é? Acontece na Casa Co.
1: Gratuitamente, o visitante está lá visitando e participa daquela oficina.
2: Mas isso é novidade? É, ou...
3: Já tem alguns anos com o Senac. Não é?
2: Com o Senac.
3: Assim, né? Então, são... E alguns acontecimentos que só na Casa Co você tem durante o ano. Né? Tem gente que espera a Casa Co para... para comprar artesanato, apesar de você ter outras oportunidades,
2: sim,
3: na cidade, mas deixa para ver o que há de novidade.
1: Nós temos,
3: ali,
1: assim, além do ingresso, sim, a gente vende o passaporte. O passaporte, ele equivale ao valor de 2,5 ingressos, né, mais ou menos, e você pode ir todo
2: dia. Você vai todo dia.
1: Então, tem pessoas que vão para jantar na Casa Co.
2: Visitam
1: e depois vão só para jantar.
2: Onde é que a gente vai jantar hoje? Vamos jantar na Casa Co.
1: Isso une as duas coisas.
2: Né?
1: E outra coisa, tem ambientes, né, que você faz eventos, né, palestras, bate-papo, coquetel, entendeu? Então, você quer comemorar seu aniversário, você pode fazer naquele ambiente de Casa Co.
2: Tá, obviamente que não,
1: empresa...
2: não no ambiente das mostras de decoração, não é isso? Não, né?
3: Não, o ambiente...
1: Existe ambiente...
3: Mas ele é decorado.
1: É
3: um espaço de Casa Co, assinado por um profissional.
1: Para
2: Tá bom, então existe um ambiente específico para eventos.
1: Sim,
2: é esse? Ah, tá. E ele é decorado por um arquiteto Casa Co.
1: Sim.
2: Tá. Então, nossa, é muito bom.
1: É muito bom.
2: Legal essa ideia, eu nunca tinha pensado nisso, não, de você vai comemorar o aniversário.
1: E comemora o aniversário.
3: Ou vai comemorar 3 anos, ou 4 anos, ou
1: casa
3: concreta lá, entendeu?
1: Entendeu?
2: Conversar com o Ruizinho aqui, conversar com o Ruizinho pra gente fazer isso.
1: Exatamente, faz um coquetel lá, né, no ambiente, quero fazer uma palestra.
2: Sim.
1: Tal empresa quer mostrar
3: um produto novo.
2: Que legal.
1: É um ambiente que foi projetado por um profissional, da mesma forma, um ambiente de visitação, mas que ele também recebe eventos.
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2: Normalmente vocês têm dois espaços de alimentação, não é isso? De restaurante, é isso? Normalmente são dois, né?
3: Dois a três.
2: Dois a três. Isso. Esse ano também é a mesma coisa?
3: Esse ano temos três.
2: Três.
3: Além de um bar para eventos.
2: De um, ah, tá.
3: Um quarto.
2: Que é esse bar, ele é o específico dessa área de eventos,
3: isso,
2: né?
3: Isso, exatamente.
2: Quem está à frente do restaurante esse ano?
4: É o Mayu.
2: É o Mayu?
4: Do Senac.
2: Do Senac.
4: É.
2: Aham. Uhum.
4: 3, 24. É o quarto ano, né? Consecutivo,
2: sim,
4: né? Eles montam um cardápio especial, né, para a uhum. Casa Cor. Esse ano vão ter dois cardápios. Na metade do evento, eles vão lançar um outro cardápio.
2: Boa
4: exatamente
2: ideia.
4: Porque
2: boa ideia pra voltar.
4: Muita gente volta, né?
2: E mande eles anunciarem
4: eles
2: isso,
4: vão
2: porque senão a gente não sabe.
4: Eles vão estar também com café. Da Casa Cor.
2: Legal.
4: O Senac também café, vai estar com
2: café também. Poxa, muito legal. É, Tiagão, vamos...
4: tem a mercearia, né?
2: Temos prepara aí, Tiago, as próximas imagens.
4: Uma cachaçaria e tudo, né?
3: Que é
2: Deus
3: um,
2: do céu.
3: Que
2: então
3: é um projeto junto.
4: Que é
3: um inclusive tem uma imagem aí de onde esse projeto começou. Aqui é um apartamento...
4: Ah. Esse é maravilhoso.
3: Do André Monte, né? A Casa Cor 2024.
2: Esse foi lá, esse não foi lá na
3: Praia de Iracema?
2: Na Praia de Iracema? Eu lembro. Esse já é uma
4: Monte
2: proposta
4: fez,
2: bem diferente, né?
4: Belíssimo. Uma casa belíssimo. Toda aí, né? Porque tinha sala, quarto, banheiro, lavabo, né? Sala de jantar. Esse ambiente foi...
2: É muito bom. Um pouco próximo aí. Olha os combogós ali, ó. Esses combogós são locais também? Não,
4: não,
2: né?
4: Esses aí não.
2: Não?
4: Esses são de fora.
2: De fora, né? Mas que elemento bonito, olha só. Que elementos bonitos. Vamos lá, então.
3: Nossa. Foi justamente o restaurante do ano passado. Né?
2: Do ano passado.
3: Foi muito bonito.
4: Ana Virgínia Furlani.
2: Muito agradável.
4: Projetou, né, com essa árvore.
2: Romântico, né? Hein? Romântico,
4: lindo, né?
2: Muito romântico.
4: Desenvolveu essa estampa junto com um artista e fez o papel parede.
3: Do
2: sim,
3: Cariri,
2: né? Sim. Legal. E vamos para o próximo aí. Eu estou de olho naquele quadro ali. Naquele, né?
4: E olha aí, a cachaçaria, esse foi em 2024.
2: Raquel
4: Oliveira que projetou, né?
2: Isso lá na Praia de Iracema também. Mas aí como é que funciona aqui? Você chega
3: isso aqui é um...
2: É reservado para eventos?
3: Não,
2: ou
3: esse
2: não?
3: É aberto para visitação.
4: Aberto.
3: E aqui é um projeto super bacana, porque você chegava, podia experimentar.
2: Sim.
3: E pode, porque esse ano nós temos esse espaço.
4: A gente vai
3: experimentar
4: ter
3: a cachaça.
4: Né? Uhum.
3: Cachaça produzida no Ceará, no caso Ceará. Viçosa, Serra da Ibiapaba.
2: Sim,
3: né?
2: Sim.
3: Aí esse projeto começou com 9 rótulos e já estão em 20. Né?
2: É mesmo?
3: E comprar a garrafa. Né? Você experimenta e compra a garrafa.
2: Tá.
3: Né? E assim... Produtos de altíssima qualidade, produzidos no Ceará e muitas vezes as pessoas nem sabem.
4: No passado, né?
2: E vai ter esse ano também?
3: Vai ter esse ano também. Ampliado. Uhum. Deixou de ser cachaçaria e passou a ser mercearia.
2: Ah, tá.
3: Porque além da cachaça tem chocolate, é feito no Ceará, geleia.
2: Nossa, gente,
3: mel,
2: isso é muito legal.
3: Biscoito.
4: A gente está trazendo o que há de melhor em
2: tremendo
4: qualidade,
2: incentivo.
4: Em apresentação, em tudo,
2: uhum.
4: para a Casa Cor.
2: Nossa, isso é muito legal. Muito bom
4: mesmo.
2: É um
4: projeto junto com o Sebrae.
2: É junto com o Sebrae,
4: é?
2: Ah,
4: junto com o Sebrae. Olha,
3: aqui também em 2024.
4: Uhum. O Mário Rodrigues.
2: Né?
4: Também foi uma casa aí,
2: foi.
4: Né? Tinha sala, banheiro, quarto,
2: uhum.
4: né? Aí trouxe designers assim, brasileiros incríveis para esse ambiente.
2: A maioria aí assinado, né? Praticamente tudo assinado,
4: tudo
2: né?
4: Assinado,
2: os móveis assinados, luminárias assinadas.
4: Tudo assinado.
3: Fotografia ali assinada.
2: Aqueles dois lá? Aquelas duas imagens?
3: Essa série dos Papangus.
2: Essa é seu, não é não? Isso aí?
3: Não.
2: Eu pensei que era seu do seu
3: do
2: pai.
3: Nicolas Gondim aí, um grande fotógrafo.
2: Você não é fotógrafo também, não? Não,
3: eu sou amador.
2: Amador? Né? Tá bom. Tá bom. Você pode colocar aí, rapaz. Fazer depois uma casa com o Silvio Frota, com as fotos dele.
4: Veja bem, no Janelas, quando a gente fez,
2: sim.
4: Depois nós fizemos uma exposição de fotografia junto com o Museu da Fotografia.
2: Nossa,
4: aproveitamos todos os containers, toda a estrutura que a gente tinha feito, né? E inauguramos, né, com o Silvio, a exposição.
3: Como o Museu da Fotografia,
4: dentro dos containers, na beira-mar.
2: Pronto, aqui fechou, né? Fechou. Para quem está naquela de achar que, não, isso aí é só para rico, o que, é que você diria, Pedro?
3: Olha, eu diria que é a solução para tudo, né? Na nossa área, assim, né? Na arquitetura e no design. Né? É, você tem uma poltrona de 30 mil reais e tem uma poltrona de 3 mil, de 300. Né? Então, muitas vezes, você pode se inspirar nesse projeto. Né? E no projeto de arquitetura tem vários projetos. Né? Você contrata um projeto para um apartamento pequeno, popular, como você contrata para um de alto padrão.
2: Eu fiz essa pergunta para exatamente levantar a bola aqui para a gente tocar nesse assunto. É assim, a Casa Cor, acima de qualquer coisa, não é, ela não é só aquela solução imediata para quem está precisando. Porque é. Mas é inspiracional demais. Sim. A pessoa... Eu quero apurar o meu gosto, refinar a minha sensibilidade para o estético, né? É obrigatório ir lá. É por isso que eu falo sobre os corretores, né? E a gente. Eu faço questão de levar toda a nossa turma para lá, tá entendendo? E já deu até confusão, porque teve uma que levou uma malinha, uma mala, para trocar as roupas, para tirar fotos e tudo. Pelo amor de Deus, não é isso aqui, não. Porque o que tem de influência também lá não tem. Hã? Na Casa Cor?
3: É porque é um espaço.
2: É instagramável do começo ao fim. Do começo ao fim.
4: Então, mas veja bem, você se inspira até. Olha, eu já vi depoimento de pessoas assim, nossa, eu vi uma cadeira que a mamãe tinha e tá não sei aonde, jogada, e vou pedir a minha mãe, vou pintar e tudo para botar. Entendeu? Então é a cor de uma parede, a forma de você. É inspirador.
3: É o único lugar, você pode ver revista, pode ver foto, pode ver vídeo de projetos belíssimos, mas vivenciar um projeto
2: esse belíssimo... Esse é um outro ponto. Estava, inclusive, aqui na minha listazinha de perguntas esse.
3: Não tem óculos 3D que lhe leve para a experiência.
2: É viver isso
4: aí. Esse ano, São Paulo, a Casa Cor São Paulo, encerrou há 2 semanas só, e recorde de visitação. Recorde de visitação. Então, assim, dizer que o digital, as imagens, não, o presencial, a emoção, né? Você só tem mesmo.
2: É uma amostra sensorial, né?
3: É como é um show, né? Você assistir na televisão.
4: É uma coisa.
3: Você está presente no teatro.
2: É totalmente diferente. É uma experiência mesmo onde você interage com o espaço, né? O espaço conversa com você. E você sai de um espaço, é incrível como, por isso que eu estou falando que é sensorial, porque ele estimula emoções, ele estimula sensações, você sai de um espaço, entra no outro, e isso é muito interessante, porque já imaginou se você entrasse num apartamento onde a linguagem é a mesma de ponta a ponta? Chegaria no final, estaria monótono,
3: Paulo,
2: na verdade.
3: Tem profissional que desenvolve um cheiro, um perfume
4: para o seu ambiente.
3: Até esse profissional está dentro de casa com o perfumista. Né?
2: Até o perfumista está lá.
4: Está lá. Exato.
3: Falamos de outras coisas, de coisas palpáveis.
4: É uma música, né? Contrata uma pessoa para fazer aquele playlist do ambiente. Então, quando você entra naquele ambiente...
3: Conecta tudo ali, todo o conceito daquele projeto. Né?
2: É uma viagem mesmo, né? É uma viagem. E aí é exatamente isso que eu fico... Eu sempre falo para as pessoas, elas não perderem, elas não deixarem passar essa oportunidade. E, né, porque é uma escola... Você, não tem como você sair de lá do mesmo jeito que você entrou. Não tem. Então, mais uma vez, eu reitero aqui, eu não estou fazendo propaganda, não, estou fazendo um favor. Isso aqui é uma prestação de serviço que eu estou fazendo. Porque é da agenda da cidade, né? A Casa Cor. E o que vocês acham que está vindo aí? Pelo que os arquitetos estão falando, estamos caminhando aqui para o nosso final. Os arquitetos têm comentado aí com vocês de tendências. O que é que vocês podem já falar aí sobre. Os projetos já chegaram na mão de vocês?
3: Já chegaram. O que é que a gente tem visto muito?
2: O que
3: muito,
2: surpreendeu vocês?
3: Né? Eu acho que, de pouco tempo para cá, o desejo de estar em contato com materiais naturais, né? Pedra, barro mesmo, né? Hoje em dia você está vendo um crescimento muito grande do uso de madeira e barro como revestimento. Uhum. O barro, eu digo, é cerâmica.
2: Cerâmica.
3: Né? Porém, a cerâmica natural.
2: Sim.
3: Né? É isso de grandes marcas de fora que vêm para cá, marcas que produzem aqui, empresas que produzem aqui. Uhum. Né? Muita madeira, né? Texturas com elementos naturais, né?
2: Uhum.
3: E essa questão do, por exemplo, bambu, né? Estão usando muito bambu. Já nos últimos 3 anos em Casa Conde a gente tem visto muito bambu, tanto estrutural como decorativo, né?
4: Acabamento.
3: Acabamento. Então, eu acho que isso é uma...
4: E assim, quando a Casa Co, ela lança o tema, é um estudo muito profundo, não só do mercado local, mas é um estudo, né? Os curadores da Casa Co, né? Que é Lívia Pedreira e Pedro Ariel.
2: Quando você fala curadores, Lívia e Pedro, eles não são são Casa Co Brasil?
4: Nacional. Vem esse estudo assim,
2: desse detalhe,
4: do que está acontecendo no mundo, que pode acontecer, o que o mundo está
3: trazendo
4: e precisando,
3: como necessidade.
4: Então, é muito profundo o tema, não é não. Uhum. Tanto que a gente vem, depois da pandemia para cá, né, de temas muito coligados, né? Um no outro ano, né?
3: Tem a ver com um assunto que você já abordou aqui, aquela necessidade... Que, por exemplo, as pessoas acenderam a luz para isso, né? Sobre a qualidade do ambiente de trabalho, por exemplo.
2: Isso.
3: A diferença que fez você ir trabalhar em casa, que tinha problemas, mas também tinha algo que o espaço, o ambiente de trabalho não trazia.
2: Isso.
3: Não é? E é uma necessidade, né? A nossa geração, cheia de burnout aí, né? Levando o trabalho para casa.
2: Sim.
3: Não é? Então, o que é que você quer ter consigo aqui no ambiente que você está ocupando, seja trabalhando, seja residindo, né?
2: Essa coisa, conforto, hoje você fala... Diga, pode falar.
4: É conforto, se sentir bem.
2: Se sentir bem, não tenho dúvida. Essa coisa de querer voltar para casa, né?
3: Querer estar em casa.
2: Eu não quero sair, não. Eu quero ficar em casa hoje aqui, que eu vou ligar isso aqui.
3: Ou sair, curtir, mas adorar voltar para casa, né?
4: Mas também adorar ir para o seu ambiente de trabalho.
2: Sim.
4: Adorar e trabalhar, porque se sentir bem naquele, os dois.
2: O conforto. Esse aconchego da casa, ele invadiu os escritórios, né?
4: Sim.
2: O aconchego da casa, biofilia, né? Enfim, tudo isso. Espaços onde você tem espaços de descompressão, né? Enfim, tudo isso. Tudo isso hoje está muito presente. Uma coisa que está marcando muito aqui para a gente concluir, marcando muito as redes sociais, é autenticidade. Isso, vocês veem isso se refletindo também nos projetos, de ser autêntico, de você assumir o que gosta e não ter que necessariamente ficar refém de paradigmas que foram impostos.
3: Eu acho que em Casa Co, isso é o que a gente mais vê. Uhum. Né? Porque, como a gente já falou, é onde o arquiteto, o profissional de design, ele tem condições de colocar aquilo que ele quer.
2: Né?
3: Então, é onde ele tem mais liberdade para mostrar a marca dele. Eu acho que quando ele vai mostrar a assinatura dele, é onde é com autenticidade que ele mostra isso. Né?
2: Sim.
3: Então, não tem, você não vê projeto padrão dentro de Casa Co.
2: Não tem.
4: Ousa. Eles ousam. E é interessante que eles levam os clientes deles para ver, porque muitas vezes querem que o cliente use aquilo, o cliente...
3: E tem que ver aplicado num contexto, né?
2: Porque às vezes o cliente não consegue...
4: Porque você não vai bater na casa de uma pessoa para ver, para pedir, para mostrar para o seu cliente.
2: Verdade.
4: Mas aí tem essa oportunidade. Uhum. E muitos que nem estão na Casa Co com o ambiente, eles levam clientes para Casa Co para ver o projeto do colega.
2: Uma última coisa, um pedido pessoal aqui, se é que é possível. Mas é assim, uma coisa que às vezes eu me ressinto, quando eu estou lá, é a identificação dos estilos, porque existem muitos estilos. É um provençal, é mais um clássico. Será que seria possível catalogar? Hoje a coisa está...
3: Eu acho que é muito difícil.
2: É difícil, né?
3: É muito difícil, né? Catalogar estilo e... Porque o próprio arquiteto pode enxergar o seu projeto como uma coisa que seja interpretado por você como uma outra.
2: E você vê hoje em dia muito, vocês veem muito hoje como uma tendência do arquiteto não ficar preso a isso e e soltar e juntam barro com um aço e, enfim, vocês veem isso? Essa, ele, é, né, sim, essa liberdade?
4: Sim.
2: É. Faça um convite aí para quem está nos assistindo aqui naquela câmera ali, faça um convite para visitarem a Casa Cor.
4: Ai, não deixe de visitar a Casa Cor. Como o Paulo diz, é o único, não pode perder, né? Então, de 15 de outubro a 29 de novembro, de terça a domingo, a partir das 16h, vamos estar de portas abertas na Tibúrcio Cavalcante, pertinho ali da Igreja do Líbano. Né? São 36 ambientes, né? Projetados por quase 50 profissionais. E está assim... incrível, tá? Surpreendente. Legal. Vai ser surpreendente, né? Tanto a parte externa de praça, de jardim, projetos como de morar, como projetos projetos comerciais também, né?
2: Aproveitando aqui, só uma coisa. Nós vamos estar em período eleitoral.
4: Meu Deus do céu.
2: É. Né? Muita sensibilidade.
4: Quando inaugurar, vai ter passado o primeiro turno, né?
2: Mas aí eu pergunto, o visitante lá, ele pode eleger o melhor espaço, o espaço mais bonito para ele ou não?
4: Tem, vai ter?
3: Nós temos um reconhecimento feito por um júri que nós convidamos, isso em 5 categorias, que é uma categoria...
4: mais focado no Ceará, nas coisas do
3: focado
4: Ceará.
3: Focado para o design, para as artes, né?
4: Artesanato,
3: sustentabilidade. Né? Mas nós temos também uma votação no aplicativo da Casa Cor, que isso a gente divulga no evento.
2: Que
3: o visitante
4: vota o seu ambiente preferido.
2: Ah, que legal. Então vai ter eleição. Vai ter eleito. Gente, que papo gostoso. Desejo realmente um sucesso absoluto.
4: Obrigada,
2: mais um.
4: Obrigado.
2: O 28º sucesso. 28º sucesso, né, da Casa Cor. Não tenho dúvida disso. Vocês são muito, muito zelosos e rigorosos também, que eu sei como a Neuminha ela pega lá.
4: Tem que ser, né?
2: Vira bagunça total, meu Deus do céu. Maravilha, então. Gente, esse foi mais um episódio coloridíssimo, o episódio mais colorido que nós já tivemos até aqui, né? Um episódio do Casa Concreta, falando sobre Casa Cor. E a gente volta na próxima semana, mas se Deus quiser. Até lá.
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1: Zero hora e um minuto.

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1: Daniela Delavor. Tom Barros.
2: Dia Internacional da Igualdade Feminina. A data, ela surgiu em 1973 para lembrar a conquista do voto feminino nos Estados Unidos, em 1920. As mulheres brasileiras só puderam votar a partir do Código Eleitoral em 1932. Apesar de serem a maioria dos eleitores, as mulheres ainda possuem pouca representatividade dentro do campo político. Sobre esse assunto, nós vamos conversar agora com a cientista política Raquel Machado. Bom dia para você, Raquel.
3: Bom dia, Raquel.
4: Bom dia, Daniela. Bom dia, Tom. Bom dia a todos que estão nos acompanhando. É um prazer estar aqui com vocês.
2: Prazer é nosso para falar de uma data tão importante, mas que ainda precisa mudar tanta coisa, né, Raquel?
4: Sim, precisa mudar muito, porque nós temos um problema histórico de afastamento da mulher, da sociedade, dos espaços públicos. E também foi mencionado, né, Daniela, o direito de voto, mas nós temos muitos outros direitos. E mesmo o direito de voto, quando ele foi concedido inicialmente, ele não era igual para o homem e para a mulher, porque o alistamento da mulher era facultativo. Nós tínhamos ainda o Estatuto da Mulher Casada, a mulher tinha muitas sujeições, a mulher casada tinha muitas sujeições ao marido. Existe toda uma estrutura de organização social e de vida que dificulta que a mulher ocupe os espaços públicos. Então, são muitos caminhos que nós precisamos percorrer ainda para efetivamente assegurar a igualdade entre homens e mulheres.
3: O que falta na política, por exemplo, uma abertura maior para participação e maior volume da esfera feminina nas conquistas dos cargos, principalmente do executivo?
4: Sim, falta, porque nós temos, primeiro, nós já temos a ocupação de poder por homens que estão já há muito tempo na política, então é difícil para uma mulher ingressar. Então, tem a própria questão política, né? A própria estrutura do poder, tem as questões partidárias, os partidos políticos estão organizados de uma forma que as mulheres ainda não participam dos cargos de direção. Mas, além das questões políticas, e esse é um ponto muito importante, nós temos que relacionar essas questões políticas com questões sociais e econômicas, porque os direitos políticos, direitos civis e direitos sociais, eles se interrelacionam. Então, por exemplo, para uma mulher estar na política, ela precisaria de muito mais apoio social e econômico do que efetivamente tem. Então, são problemas que se interrelacionam, mas realmente na política a mulher ainda tem muita subrepresentatividade. Além disso, nós temos questões relacionadas à violência política, que decorrem de agressões que as mulheres sofrem com muito mais intensidade que os homens. Então, a política para a mulher é mais hostil do que para o homem.
2: Agora, por que que a gente também, Raquel, quando a gente pensa nas mulheres que ocupam, né, posições de destaque, muitas vezes elas são cobradas muito mais pela aparência, pelo comportamento, até pela vida pessoal do que os homens?
4: Exatamente, Daniela, como você bem falou, há uma maior cobrança da mulher. E essa maior cobrança da mulher decorre da criação de estereótipos que nós tivemos ao longo do tempo. Se espera da mulher muito mais do que se espera do homem. Se espera da mulher a graça, a feminilidade. E as mulheres têm a graça, a feminilidade, a beleza para oferecer, mas a exigência que é feita da mulher em relação a isso não é a mesma que é feita em relação ao homem. E às vezes é até impertinente colocar essas questões dentro de um espaço onde o que deve ser avaliado é a competência. Então, a questão é qual é a relação entre a beleza e a graça de uma mulher em um ambiente que se espera dela agilidade, capacidade de decisão, tomada de poder de uma forma eficiente e clara. São construções sociais, como eu disse, que se interrelacionam, que terminam impactando nos direitos políticos das mulheres. Mas o que nós precisamos é organizar melhor essa estrutura, porque nós estamos buscando a igualdade quando cada vez mais se tem percebido que mesmo a liberdade das mulheres ainda não foi conquistada. E para isso basta nós percebermos os números, ou analisarmos os números relacionados às violências que são praticadas contra a mulher.
2: É, e aí quando a gente pensa nessas mulheres chegando ao poder, significa um avanço? Podemos dizer que seria um avanço para outras mulheres que está abrindo esse espaço e mostrando isso com outras mulheres no poder?
4: Sim, sempre que uma mulher chega ao poder, primeiro que ela traz uma perspectiva de vida, uma visão, ela contribui para uma outra forma de olhar um problema. Seja do ponto de vista individual, seja do ponto de vista social. Então, nós temos que ter mais diversidade nas tomadas de decisão. É interessante para a sociedade que nós tenhamos mais mulher no poder. Além disso, além dessa diversidade decisória, a simples presença da mulher inspira, porque faz com que outras mulheres percebam que aquele lugar também pode ser ocupado por todas. Então, nós temos que lutar cada vez mais para que esses espaços sejam ocupados, apesar dos desafios, como nós temos percebido, as conquistas não são lineares. Nós tivemos algumas conquistas há alguns anos, mas essas conquistas não são progressivas, elas vêm com retrocessos, vêm com desafios que não eram conhecidos, e por isso é importante sempre continuar lutando.
2: E nessa luta, o que precisa mudar primeiro, na sua opinião? As estruturas de poder que nós temos ou a mentalidade de uma forma geral da sociedade?
4: Nós precisamos de uma alteração conjunta. Eu tenho pensado muito numa imagem que é quando nós estamos construindo um direito, uma realidade, que essa construção é frágil, ela não acontece de uma vez só, com muita solidez, ela pode ser destruída. Basta nós pensarmos numa construção arquitetônica feita com areia e numa construção arquitetônica feita com aço, cimento, madeira. Quando nós construímos rapidamente uma realidade de uma forma forte e com estruturas sólidas, ela não pode ser atacada. Mas se nós vamos construindo lentamente com realidades que são frágeis, ela pode ser sempre atacada. Então, eu, diante desses avanços e retrocessos, diante dessa percepção de que é difícil conquistar direitos, a sociedade e as instituições, elas têm que perceber que deve ser uma construção conjunta e mais intensa. Então, por exemplo, em relação à violência política, à violência contra a mulher, ela não era tão conhecida porque nós não tínhamos tantos dados e nós fomos buscando a igualdade sem nos atentarmos para essa violência. Agora que nós conhecemos, é necessário que as instituições façam todos os esforços para que essa violência seja combatida e também que a sociedade perceba que é necessário combater estereótipos, porque com esses estereótipos nós sufocamos as mulheres em papéis que muitas vezes são não condizentes com a personalidade, com o potencial de cada uma das meninas e das mulheres que podem ocupar os espaços em sociedade.
2: É como que as mulheres, elas precisassem, provar e mostrar o tempo todo, ocupando funções iguais a de um homem, mas é que elas precisassem provar o tempo inteiro que são capazes, que estão ali porque conseguem. A sensação é essa, Raquel?
4: Sim, é essa, e ainda que ao fazer isso, nós não trazemos um abalo em instituições que também são muito importantes, como a família, como eu referi anteriormente, a própria feminilidade, porque nós estamos diante do avanço de um discurso que parece colocar em contradição o avanço dos direitos das mulheres e a realização de outros valores que também são muito importantes. Quando, na verdade, tanto as mulheres são capazes para fazer tudo, como todos são responsáveis pela construção de uma sociedade justa. Mas as mulheres têm tido muito mais esforço para demonstrar tanto que são capazes, como que, ao serem capazes, não estão deixando de lado uma sociedade que pode prosperar em vários aspectos.
3: Ainda assim, Raquel, a gente observa que as conquistas estão acontecendo, né? Porque há algum tempo, quando eu comecei a minha vida no rádio, por exemplo, não se poderia imaginar sequer uma mulher governando o país. Já tivemos a mulher governando o país, estado do Ceará também, prefeitura em São Paulo, enfim, os avanços estão acontecendo, governadora do Maranhão. De qualquer forma, nós estamos vendo um avanço, não é? Talvez não na dimensão que deveria ser, mas há avanços significativos, sim.
4: Sim, há avanços, mas diante da tomada de consciência social, esses avanços são lentos e eles vêm com retrocessos. Então, a partir do momento em que meninas, adolescentes, mulheres conhecem os seus direitos e têm muitas dificuldades de ocupar esses espaços, nós estamos diante de uma situação injusta. Até pouco tempo, Tom, quando meninas estavam na adolescência, crianças, e começavam a se desenvolver, não havia essa plena consciência da sua total capacidade e amplitude de direitos. Então, não frustrava o sonho. Hoje, com esse aumento da consciência, essa frustração pode ser muito nociva, já que nós temos uma sociedade que reconhece a igualdade de direitos, e é esse o tema do nosso diálogo. Nós reconhecemos que mulheres e homens são iguais em direitos. Não é possível que nós não tenhamos estruturas para viabilizar a vivência dessa igualdade. Então, essa igualdade, ela não pode ser apenas exemplificativa para alguns e um grande desafio, uma dor para as outras. Nós precisamos, a partir do momento em que reconhecemos que mulheres e homens são iguais em direitos, nós precisamos de um horizonte de realizações em que as mulheres podem realizar tudo o que seja possível para que elas desenvolvam a sua personalidade, a sua competência, as suas habilidades, e com isso contribua para o crescimento social e individual.
2: Pois é, eu acho que para a gente pensar nessa nossa conversa, fica essa reflexão, né, Raquel? Se a igualdade significa, de fato, ter as mesmas oportunidades de um homem, o que que a gente está fazendo de errado enquanto sociedade, né? O que que a gente está fazendo de fato de errado como sociedade para que a gente assuma esses lugares, para que a gente não, para que não gere uma surpresa e dizer, nossa, uma mulher nessa função. E aquela outra história também que fala da aparência, um homem de cabelo grisalho vai mostrar experiência, vai mostrar charme, uma mulher de cabelo grisalho vai mostrar desleixo. Então, por que, se é o mesmo cabelo grisalho que o tempo trouxe, né?
4: Então, volta ao que nós referimos, mas que é preciso destacar. São estereótipos, são expectativas do desempenho de papel que nós precisamos desconstruir, né? Nós precisamos desconstruir, e para essa desconstrução nós precisamos de um debate social. Não existe uma liberdade exercida individualmente com plenitude se nós não tivermos um contexto social de compreensão dessa liberdade. Porque, por exemplo, uma mulher que decide ter o cabelo branco numa sociedade que quer que todas as mulheres tenham o cabelo com determinada cor até o fim da vida, pode parecer que aquela mulher está sendo agressiva no lugar de estar exercendo um direito. Então, o que nós temos que fazer é a desconstrução de algumas imagens que não são condizentes com direitos e que realmente são imagens desiguais.
2: Com certeza. A gente conversou com a cientista política Raquel Machado. Raquel, muito obrigada pela
3: Raquel,
2: conversa
3: tão
2: importante.
3: Raquel, bom dia para você, Raquel.
4: Bom dia. Bom dia, foi um prazer conversar com vocês.
2: Igualmente. Prazer foi nosso.
1: Saúde e bem-estar.
2: A Sociedade Brasileira de Pediatria publicou um alerta sobre o uso sem indicação e sem acompanhamento médico das canetas emagrecedoras por crianças e adolescentes. Esse uso inadequado pode aumentar a frequência e a gravidade de doenças no público infantil. Entre os riscos apontados estão déficit de crescimento e desenvolvimento, perda de massa muscular, além de problemas psicossociais, como gatilhos, para transtornos alimentares. Então, para aprofundar esse assunto, nós vamos conversar agora com a Graziella Bossolan, ela que é mestre e doutora em pediatria, especialista em nutrologia pediátrica, neonatologia e UTI neonatal. Seja muito bem-vinda, Graziella. Obrigada pela participação
3: aqui
2: com a gente.
3: Bom dia, Graziella.
5: Bom dia. Muito obrigada pela participação. Bom dia a todos.
2: Bom dia. Quando a gente fala dos riscos, né, das canetas emagrecedoras para adultos, já é preocupante para alguns casos. Mas quando a gente coloca criança e adolescente, essa preocupação fica bem maior, né?
5: Sim, essa é uma preocupação que nós temos por conta que no Brasil essas medicações elas são liberadas a partir de 12 anos, né? Mas a liberação ela é especificamente para casos de obesidade e diabetes quando não respondem ao tratamento. Então necessita um acompanhamento clínico, diagnóstico, porque essa fase da adolescência é uma fase de crescimento, de ganho de massa muscular, de desenvolvimento. Então se você, essas canetas, elas tiram a fome, elas acabam diminuindo a massa muscular, como você falou, e pode ter consequências no crescimento e desenvolvimento.
2: Pois é, agora quando esse medicamento ele de fato é indicado para esse público, como é que os pais devem proceder nesse acompanhamento?
5: Então, a primeira coisa é a indicação é para crianças obesas, principalmente. A gente sabe hoje a incidência de sobrepeso e obesidade, e nós sabemos diretamente que isso é ligado muito ao hábito alimentar e condições físicas, sedentarismo e tal, né? Então, quando ele passa por uma consulta, ou nutrólogo, ou pediatra, ou endocrinologista, já fez toda a orientação de dieta, orientação de mudança de hábito, né, alimentar, sedentarismo,

0: Então, essas canetas, elas têm a dose diária, a indicação de como fazer. Então, os pais, eles têm que estar presentes nisso, né? Não pode ficar na mão de um adolescente, de uma criança. Tem um horário certo, uma aplicação certa e uma dose certa. E tem que ter uma conversa com a família, com o adolescente, porque nada disso, essas canetas, elas não são indicadas para a parte de estética. Inclusive, aquelas crianças que têm peso adequado por estética, não tem indicação.
1: No caso, doutora, por exemplo, de uso inadequado, é possível reverter os efeitos colaterais?
0: Então, depende muito do grau dos efeitos colaterais, né? Os básicos, quando tem vômito, diarreia, constipação, gástrica, você consegue reverter com a suspensão da medicação. Demora um tempinho, mas consegue. Agora, existe comprometimento pancreático, a perda de massa muscular. Então, esses comprometimentos mais crônicos demoram um tempo para você conseguir corrigir, né? E eu volto a colocar, o adolescente, ele está em fase de crescimento. Essas canetas, elas tiram a fome. E muitas vezes tem que ter um apoio psicológico. Por quê? Porque às vezes isso, tirar a fome na fase da adolescência, se não for um critério clínico, um critério preciso de indicação, pode levar até anorexia e bulimia. Então a gente precisa tomar muito cuidado, tem que ter os efeitos colaterais, eles são, tem que avaliar se é agudo ou se é crônico.
2: Pois é, e aí quando esse problema é desenvolvido na criança, no adolescente, isso vai acabar se estendendo para a vida adulta também, né?
0: Isso é verdade.
2: Né? E aí é um outro problema que a pessoa vai ter que administrar.
0: Hoje nós temos muito problema, o seguinte, de fato que a Anvisa, ela até colocou a recomendação de venda nas farmácias por receita médica, né? Então tem que ter a receita médica em duas vias e o prazo de validade dessa receita é curto ali, em torno ali mais ou menos 60 dias. O problema hoje é no paralelo, né? Então, para a liberação dos produtos, que nem, por exemplo, você vai liberar uma medicação, você tem que ter um segmento disso, na realidade. Então, o que acontece? Se você liberar, a criança está obesa, o adolescente, e não fez nenhum tratamento anterior, vai direto para a caneta, isso não é correto, né? E esses efeitos na vida adulta, muitas vezes, são irreversíveis.
1: Doutora Graziella, que cuidado se deve ter com relação a contraindicações, hein?
0: Então, as contraindicações, primeira coisa, tem que avaliar as patologias familiares. Então, toda medicação, você pode ter reação, né? Então, todo medicamento, eu sempre falo, ele vai tratar uma coisa, mas ele pode ter efeitos colaterais. Então, precisa fazer uma avaliação da família de doenças patológicas, né? E também de reações dessas canetas. Então, não é uma coisa inócua, não.
2: Agora, como é que a Associação Brasileira de Nutrologia, né, tem acompanhado essa maior demanda de canetas emagrecedoras para as crianças e adolescentes?
0: Então, tanto a ABRAM como a Sociedade Brasileira de Pediatria, existe uma preocupação muito grande. Porque, na realidade, o termo, né, quando a gente fala caneta emagrecedora, na realidade é uma medicação coadjuvante no tratamento de uma obesidade. Para você pegar um adolescente maior de 60 quilos ali. Então, os dois grupos, né, tanto a ABRAM como a Sociedade, a gente vê com muita preocupação isso, porque isso foi muito difundido, isso está sendo muito difundido como estética. E na faixa etária pediátrica, a gente sempre tem que olhar a fase de crescimento da criança, né? Lembrar que ela não é um adulto, não é uma estética. E a fase da adolescência é a fase onde está de aceitação do corpo, todo esse processo, a parte psicológica, né? Então, quando vai para a mídia, quando vai para pesquisas, muitas vezes a nível de internet, você acha um monte de coisa.

0: Então, a mensagem que, na realidade, eu acho muito importante, né, tanto a Abram como a SPP, a nossa preocupação é o uso indiscriminado e principalmente ali nas crianças, que muitas vezes têm um peso adequado e acabam utilizando ou acabam lendo sobre um tratamento milagroso para tirar a fome. Então, é preocupante, é preocupante.
1: Exemplo, há meios, por exemplo, para as crianças e adolescentes alcançarem um emagrecimento natural que sejam, por exemplo, equivalentes aos que as canetas representam hoje?
0: Sim, na faixa etária pediátrica, ela é ampla, né? No caso específico, eu estou falando adolescente, porque a indicação ali teria casos estritamente patológicos acima de 12 anos. Mas, quando a gente pega a pediatria como um todo, mesmo crianças obesas, numa faixa etária menor, a criança ela responde muito bem aos hábitos, mudança de hábito alimentar, né? Então, diminuir fast food, diminuir ácido carboidrato e também ao sedentarismo, né? Então, por exemplo, uma criança menor seriam brincadeiras lúdicas, menos tempo de tela, né? Hoje, na realidade, uma criança menos de 2 anos não é recomendado a tela, né? Ou a televisão, ou o computador. Então, a faixa etária pediátrica, eles respondem muito bem. Agora, quando a gente fala em obesidade, faz o diagnóstico de obesidade, existem várias causas de obesidade. Pode ser relacionada ao mau hábito alimentar e sedentarismo, mas também tem os quadros de obesidade que a gente fala endógena e exógena, né? Então, muita coisa às vezes pode ser hormonal. Então, por isso que precisa sempre ter a avaliação do profissional, o pediatra, o endócrino, o nutrólogo, no diagnóstico. E as canetas, ela é um tratamento coadjuvante, estritamente restrito, somente quando falhou o tratamento e não é relacionado à parte endógena. A gente sabe que a obesidade é uma patologia crônica, né? Então é muito importante esse segmento e acompanhamento. E um alerta para os pais.
2: Olha, a gente queria lhe agradecer, Graziella Bozolan, mestre e doutora em pediatria, especialista em nutrologia pediátrica, neonatologia e UTI neonatal. Muito obrigada, viu, pela sua disponibilidade.
1: Obrigado, Graziella.
0: Muito obrigada. Um bom dia a todos.
2: Bom dia para você.
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0: 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Educação.
4: Preparativos para competições como a Olimpíada Brasileira de Raciocínio Lógico, Sistema Permanente de Avaliação da Educação Básica do Ceará, o SPAES, e também a Olimpíada Brasileira de Matemática das Escolas Públicas, a OBMEP, já começaram na rede municipal de Juazeiro do Norte. Cerca de 2.000 estudantes estão participando de aulões preparatórios itinerantes. E para conversar mais sobre esses aulões, eu vou falar agora com a Aline Soares, que é gerente de Fundamental 2 na rede municipal de Juazeiro do Norte e já está em linha conosco. Já começo perguntando, né? Porque nesse momento, esses alunos estão tendo aulas, né, com foco para a Olimpíada Brasileira de Raciocínio Lógico. Como é que estão sendo esses aulões? Conta pra gente.
5: Essas ações, elas já fazem parte, né, do nosso cronograma anual. Tá dentro das atividades do Juazeiro Mais Aprendizagem. E aí as escolas, elas organizam contraturno e os professores da nossa rede, né, que estão à frente, que é o Marcos Xavier e o Ronaldo Vieira, eles desenvolvem esses momentos preparatórios com resolução de questões, vão trabalhando raciocínio lógico, né, simulando as provas, preparando eles para que eles possam também participar das outras Olimpíadas, como você bem citou, né? E aí, concomitantemente, eles estão também se preparando para o SPAES, né, que é a nossa prova na avaliação externa.
4: E Aline, qual que é a importância, né, de oferecer esse tipo de mais um incentivo, né, para que esses alunos possam participar dessas competições, das Olimpíadas, de forma mais segura, né, de se sentirem mais seguros para participar e aí, consequentemente, trazer bons resultados? Então, para vocês, qual que é a importância, né, de estar oferecendo esse suporte para esses alunos?
5: Essa ação, ela começa, né, quando a gente vai trabalhando em duas frentes. Uma que é a recomposição da aprendizagem, que aí desde a pandemia a gente tem essa missão, né, vai perdurar por um bom tempo, assim dizem os especialistas. A gente corre em duas frentes, né? A frente da recomposição, que é feito na escola, no turno real do aluno, nas aulas normais curriculares. E aí a gente vem com esse contraponto, que é um reforço para além, né? Os meninos que estão no nível intermediário, eles... A missão dessa preparação também é levá-los à adequação, né? São níveis, categorias de aprendizagem. Então, a gente transforma nas duas pontas, né? Tanto leva os meninos de defasagem para o grau de intermediário, como também de intermediário para avançado. E essas turmas olímpicas, ao final do processo, elas ganham aptidão para trabalhar com os outros, com as outras turmas, com os seus colegas. Então, quando vai chegando perto do SPAES, são dessas turmas de preparação que a gente já trabalha nos meses de agosto até setembro, que saem também as categorias olímpicas de base, que elas vão atuar junto com a nossa equipe nos aulões pré-vesperal do SPAES. Então, assim, eles são incentivados a serem protagonistas, a junto com os colegas, né, proporcionar maior aprendizagem. Eles ficam lisonjeados, né? Porque ao final do processo, realmente, eles reconhecem o crescimento e a aprendizagem, tanto em matemática como em língua portuguesa, né? E para nós também é muito interessante, porque a aprendizagem entre eles, entre seus pares, acontece de uma forma bem mais tranquila.
4: Legal, Aline. Olha, eu fiquei sabendo, né? Você pode me confirmar agora isso, que vocês trabalham com alunos que já passaram por esse processo, foram medalhistas, e vocês trazem eles de volta para trabalhar com esses alunos que ainda vão iniciar todo esse processo, né, das provas e tudo mais, como uma forma de incentivo, né?
5: Isso, os alunos da nossa rede que já alcançaram medalhas, né, de versões anteriores, tanto do OBMEP como das outras Olimpíadas que a gente incentiva, né, no Tacaru, tem várias outras que a gente vai incentivando ao longo do ano. E aí os alunos que já passaram por esse momento e já saíram vitoriosos, né, com a medalha, a gente convida para que eles possam mostrar para os alunos atuais que é possível, né, um incentivo, é uma inspiração. Muitos alunos, quando recebem, né, a visita dos medalhistas, dizem assim, não, ele era da rede. Sim, ele era da rede, né? Vai muito do esforço do aluno, vai muito de aproveitar essas oportunidades que a Secretaria de Educação sempre vem desenvolvendo. E aí os alunos, essas equipes, ano após ano, elas vão aumentando, né? A gente começou com uma representação bem pequenininha, né, do que a gente procurava o interesse dos alunos. E aí, quando eles viram do que se tratava, esse público hoje chega para mais de 2 mil alunos, né, na rede. Então, assim, é muito gratificante. É uma ação extra da secretaria, mas quando se trata de aprendizagem, o foco é total.
4: Legal, Aline. E só para a gente finalizar aqui nosso bate-papo, quem estiver interessado, né, em participar desses aulões, como é que pode fazer?
5: É, as nossas 34 escolas da rede, né, de ensino fundamental 2, elas estão abertas, os alunos de sexto ao nono ano podem estar procurando suas coordenações, informando o desejo de participar dessas turmas de preparação, e aí a escola já vai estar formando as turmas e a nossa equipe já monta o cronograma de aulas para atendê-las.
4: Tá certo, Aline, ó, parabéns pela iniciativa, desejo muito sucesso aí para vocês e, claro, para os alunos, para suas famílias, a gente sabe quanto é importante, né, conquistar uma vitória como essas, e com certeza aí a gente deve ter bons resultados e, ó, sempre voltem aqui para falar sobre coisas boas e depois para falar dos resultados, como é que essa turma aí que está se preparando foi nessas Olimpíadas, viu, Aline? Muito obrigada pela sua participação.
5: Eu que agradeço pelo espaço, tá, né? E a gente volta sim, viu? Vamos articular, a gente tá divulgando o resultado desse trabalho. Todo ano a gente tem uma colheita muito positiva e tão logo a gente tenha resultados, a gente volta.
4: Perfeito. Conversei agora com a Aline Soares, que é gerente de Fundamental 2 na Rede Municipal de Juazeiro do Norte.
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4: E olha, gente, para quem tem filho em idade escolar, deve ficar atento, pois as mensalidades escolares podem ficar mais caras no ano que vem. A projeção é que a alta deve superar a inflação estimada para 2027 de aproximadamente 4,3%. Já o impacto no bolso pode ficar entre 7% e 11%. Mas calma, tá, gente? Que o aumento não deve ser apenas na mensalidade, ainda vem mais coisa por aí. Os materiais escolares também devem sofrer reajustes de preços. O analista jurídico do Procon Fortaleza, Ayrton Melo, vai conversar com a gente agora sobre esse assunto. Boa tarde, Ayrton. Bem-vindo aqui ao A Hora da Verdinha.
2: Boa tarde, Tainá. Boa tarde aos ouvintes da Hora da Verdinha.
4: Olha, vamos falar aí de uma situação que pesa no bolso, não é, Ayrton? Tanto dos papais, das mamães, dos responsáveis, né? De crianças aí em idade escolar. E eu já pergunto para você, o que que as escolas levam em consideração na hora de definir esse reajuste?
2: Bom, normalmente as escolas levam em consideração uma planilha de composição que envolve reajustes dos professores, os insumos, ok? Tecnologia, e outros elementos que são indispensáveis à instituição educacional para o desenvolvimento de suas atividades.
4: Perfeito, Ayrton. E qual é o percentual máximo, né, que esse reajuste pode ser feito?
2: Bom, nós identificamos aí que existe uma possibilidade desse percentual chegar a 11%, que é um percentual bem acima da inflação. Isso normalmente tem acontecido em anos anteriores, normalmente quando as escolas fazem esse planejamento no que se diz respeito à questão dos custos para o ano letivo seguinte, esses percentuais normalmente ficam um pouco acima ou bem acima da inflação, como nesse caso agora. Então, nós sempre orientamos os pais no sentido de verificar a situação desse custo, além de comprometimento dessas elevações dentro do seu orçamento e fazer um planejamento prévio de maneira adequação a essa nova realidade. no que se diz respeito não só à questão do percentual do reajuste das anuidades, certo? Que influencia no parcelamento desses valores que são pagos mensalmente pelos pais, além da compra dos materiais que são normalmente exigidos para a atividade pedagógica durante o ano letivo. Então, os pais, é bom que se organizem, verifiquem o universo desses custos, façam adequações de maneira a deixar o orçamento bem coerente com essa nova realidade, ou então buscar fontes alternativas para que possa dar vazão a essa situação atual. Uma delas seria os pais verificarem a possibilidade de descontos com as escolas para fugir a essas elevações que podem comprometer de forma significativa o orçamento familiar.
4: É isso. E qualquer alteração, não é, Ayrton? E qualquer dúvida que o consumidor tenha, pode entrar em contato com o Procon Fortaleza para que vocês possam, né, tirar todas essas dúvidas, esclarecer o que pode ser feito, o que pode e o que não pode nesse momento, que a gente sabe que a pressão é grande, tanto da rede escolar, né, quanto do comércio em relação aos materiais escolares. Então, é bom que a população tire todas as dúvidas para que não caia em ciladas nessa virada de ano, com esse aumento da mensalidade escolar e o aumento do material também, não é?
2: Perfeito, Renan. O PROCON tem estado vigilante em relação a essa questão dos preços, eventuais abusos, né, que normalmente podem acontecer neste mercado, orientando os pais de maneira a ficarem bastante atentos e ajustarem os seus orçamentos a partir dessas situações. E onde for identificado eventual vestígio de abusividade, tanto lá no reajuste, bem como com preços abusivos de materiais, o consumidor pode sim denunciar ao PROCON através do nosso telefone 151, certo? Que é o nosso disco de denúncia, ou eventualmente registrar uma reclamação que pode ser feita de forma virtual ou presencial, virtual através do Fortaleza Digital, fortaleza.ce.gov.br, ou nesse mesmo endereço eletrônico, fazer o seu atendimento, o seu agendamento para atendimento presencial. Importante saber que o PROCON está atento e disposto a fazer toda a linha de proteção e defesa ao nosso consumidor, cidadão.
4: É isso, Ayrton Melo, analista jurídico do PROCON Fortaleza. Muito obrigada, Ayrton, pelas dicas valiosas que você sempre traz aqui às quintas-feiras no quadro Seu Direito. Uma boa tarde para você.
2: Uma boa tarde, o PROCON agradece a participação e se encontra sempre à disposição.
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4: Pronto, Bruno Leite já está aqui ao meu lado. Boa tarde, Bruno. Vamos falar, né, de inteligência artificial, tecnologia e eleições de 2026, não é?
6: Sim, Tainá, mais uma vez aqui com esse quadro que tá dando o que render aí na internet. A gente também tá repercutindo as participações aqui no estúdio, no Diário do Nordeste. Quem quiser pode conferir um pouco dessas discussões. E é isso, a gente tá na eleição, a gente tá nesse processo da corrida eleitoral e a gente tem que discutir, né?
4: Exatamente. Qual é o tema do quadro de hoje? Conta pra gente.
6: Hoje, Tainá, a gente vai falar um pouco sobre a experiência do laboratório, na verdade, do Observatório IA nas eleições. Tanto em 2024, na última eleição, quando a inteligência artificial tomou esse espaço, né, no processo eleitoral, quanto agora, em 2026, e falar um pouco para os ouvintes, para os telespectadores, o que é que eles podem esperar ou como também podem se vacinar com relação ao uso irregular da inteligência artificial, das ferramentas de inteligência artificial.
4: E para esse bate-papo, Bruno, a gente também tem um convidado especial, viu? Uma convidada especial é a Carla Rodrigues. Ela que
6: da Bahia,
4: é
6: viu?
4: Então, sua conterrânea, né? Ela que é doutora em comunicação política pela Universidade Federal da Bahia e co-coordenadora do Observatório IA nas eleições. Carla, muito boa tarde, seja bem-vinda ao Hora da Verdinha.
7: Muito boa tarde, pessoal. Espero que seja tudo bem com vocês.
4: Tá certo. Ó, vamos começar agora perguntando já, Carla, que antes de 2024 havia um medo de que a inteligência artificial causasse um colapso de desinformação. Mas o relatório do Observatório IA nas eleições mostrou que os casos foram pontuais naquele ano. O que salvou a eleição desse cenário de tudo, né, que se temia?
7: Exato. O que salvou, vamos dizer assim, é porque a IA naquele momento era muito mais experimental e pontual do que a gente está vendo hoje em dia, né? Então não houve essa explosão generalizada como a gente esperava, né, dos conteúdos sintéticos que são capazes de reproduzir esses cenários, né, extremamente fantasiosos, os quais a gente encontra hoje nas redes sociais. Né? O próprio observatório, ele aponta que naquele momento político nos quais foram as eleições municipais de 2024, né, tanto os políticos quanto os partidos ainda estavam testando a possibilidade das tecnologias das IA generativas. Aí a gente está falando de deepfakes, né, da utilização de jingles para produzir músicas de uma forma extremamente brincando, né, com o eleitorado, e também uma forma de introduzir todas as pessoas na discussão de uma forma e mais característica das redes sociais, né, brincando com danças, né, e trazendo um pouco dessa alegria que é bem comum do brasileiro.
6: Carla, boa tarde. Eu queria te perguntar, a gente tem desde 2024 algumas regras da Justiça Eleitoral com relação ao uso de deepfake. Uma delas é a rotulagem, que é você colocar ali de maneira expressa que aquilo é um conteúdo de inteligência artificial. Vocês do Observatório constataram que em 2024 muitas dessas campanhas não utilizaram essa rotulagem obrigatória. Eu queria saber de você se isso foi um erro burocrático ou foi uma tentativa dessas campanhas, de fato, de enganar o eleitor ou a eleitora.
7: Boa, Bruno. A sinalização, ela existe justamente para permitir que o eleitor saiba que aquele conteúdo foi fabricado ou manipulado por uma tecnologia de inteligência artificial. Então, ele não deveria ser tratado como um simples erro burocrático, né? Mas justamente quando essa informação ela é omitida, o público, ele perde o elemento importante e central do qual nós temos, que é justamente avaliar criticamente aquilo que está se vendo, né? E principalmente quando a gente fala sobre voto. Então, aquela informação, ela é transformada em um possível voto. O próprio observatório, ele mostra que a rotulagem é uma obrigação, né? Justamente por conta da própria resolução do TSE prevista. Então, a ausência dessas sinalizações é uma questão de transparência sobre a própria natureza do conteúdo do qual nos preocupamos.
6: Carla, agora você falou um pouco sobre esses jingles e sobre essa irreverência que faz parte da nossa cultura enquanto brasileiros, né? Eu queria saber de você se a inserção da inteligência artificial nessas campanhas democratizou ou abriu espaço para abusos que são difíceis de fiscalizar, tanto pela Justiça Eleitoral quanto também pelos órgãos que fazem esse trabalho.
7: Bom, as duas coisas aconteceram, né? Tanto nas eleições municipais, e agora a gente também está trazendo um pouco de spoiler, né, nessa pré-campanha também, né? Porque a inteligência artificial, ela reduz, querendo ou não, os custos e barreiras para a produção de conteúdo, né? Como as músicas, os próprios jingles, né, as narrações, as imagens que são geradas para os vídeos e também para as próprias fotos, panfletos que são entregados, né, nas ruas a partir da liberação da campanha, né? O que permite justamente ampliar esse acesso, né, que todo mundo tem a informação durante o período eleitoral. Mas também, por outro lado, né, mostra que essa tecnologia, ela desafia não somente o TSE, mas também a nossa capacidade crítica de entender, enquanto é um Estado democrático, né, como essa ferramenta ela pode ir além, né, a partir do momento que ela pode ser utilizada para a produção de deepfakes, deepnudes, para atacar ou justamente para inferir, né, no processo de campanha de candidatas mulheres, por exemplo. Então, a gente vê os dois polos, tanto o polo positivo quanto o polo que a gente trata como algo problemático que deve ser tratado na sociedade e, principalmente, para o próprio Tribunal Superior Eleitoral.
6: As regras relacionadas à inteligência artificial, só para deixar o ouvinte ou a quem nos assiste informado sobre isso, elas são regulamentadas por resoluções. A resolução desse ano de 2026 tem algumas regras sobre o uso de chatbots, enfim, aquela conversa que a gente tem com o ChatGPT ou com outras ferramentas parecidas. Essas ferramentas são proibidas, segundo a lei, segundo as regras, de recomendarem ou até ranquearem candidatos para quem perguntar. Se você perguntar assim, poxa, qual é o melhor candidato para eu votar, né? A ferramenta não pode dizer isso. Só que o Observatório IA nas Eleições, que você integra, constatou agora em junho ou julho, perdão, me corrija se eu estiver errado, que os testes mostraram que as ferramentas seguiam recomendando e ranqueando candidatos, né? Por que essas ferramentas têm descumprido essas regras?
7: Exatamente, Bruno. Os testes, eles nos mostraram, né, essa distância entre a regra estabelecida pelo próprio TSE e o comportamento efetivo dos sistemas de inteligência artificial, né? Então, a partir do momento que a gente vê um chat, que é aquele amiguinho que se tornou do brasileiro, né, para fazer qualquer tipo de pergunta, seja ela do campo jurídico, seja ela uma questão de como consertar a minha pia, e agora justamente para entender em quem eu voto, né, que o TSS colocou como essa vedação justamente para a proibição desse ranking. Justamente porque esse ranking, ele introduz, né, um viés para que aquele eleitor, ele se direcione para aquele candidato. Né? O próprio observatório, ele identificou o uso de juízo de valor também, né, como mais qualificado, um candidato que é mais consciente, que é mais equilibrado. Então, como que esses chats, eles traduzem, né, que o perfil daquele eleitor identifica que X candidato é um candidato mais consciente, então ele deve ser votado. Então, um dos problemas identificados é justamente esse ranqueamento, né, que pode acontecer de uma forma completamente indireta, né, inclusive com ferramentas, né, que não se diz explicitamente vote em X candidato, mas ele traz quais são os principais candidatos. Mas também isso reforça uma questão estrutural do próprio processo da integridade da informação, que a partir do momento que esses chats, eles interferem na própria produção de conteúdo, em que aquele cidadão vai se concentrar para poder identificar o seu voto, a partir desse momento há uma bagunça até mesmo na forma de identificar que aquele candidato é um candidato favorável ao meu voto, né? Ou aquele candidato é favorável para que eu entenda melhor a sua campanha.
8: Olha, é um assunto, né, Bruno e Carla, que se pudéssemos, ficaríamos o restante da tarde, entraríamos pela noite conversando, porque com certeza é algo que rende muito. A população precisa estar atenta a esse assunto, principalmente, né, agora que a gente não tem mais como fugir da inteligência artificial. Carla, te agradeço pela participação e pela contribuição nesse bate-papo tão bom e cheio, né, de informações importantes para a população.
7: Eu que agradeço.
8: Volte sempre, Bruno. Muito obrigada, amigo. 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
9: Pois é, meus amigos, começou a ganhar forma aqui em Fortaleza, um prédio que tem um formato aí inusitado, tá? Localizado bem no cruzamento da Desembargador Moreira, aqui na Aldeota, com a Rua Maria Tomásia. E esse edifício que está sendo projetado, gente, tem uma torção estrutural. É o primeiro, inclusive, da América Latina, tá? Com esse formato. E a gente vai entender um pouco mais desse assunto, conversando a partir de agora, com o Ricardo Ari Filho, que é engenheiro civil e sócio-diretor da BTB Engenharia, está aqui conosco em linha. Seja bem-vindo.
10: Prazer estar com vocês hoje.
9: Pois é, Ricardo, eu gostaria que você começasse explicando para a nossa audiência de onde surgiu essa ideia de fazer esse prédio aí nesse formato diferente do que todo mundo já está acostumado a ver.
10: Bom, a ideia surgiu da necessidade da gente ter um prédio absolutamente diferenciado para atender uma demanda específica de um público muito especial, que são de grandes empresas, grandes corporações. A gente não tinha em Fortaleza ainda um prédio exclusivo de lajes corporativas, né, onde seriam instaladas grandes empresas, funcionariam grandes empresas. Então, para atender essa demanda muito específica, a gente trouxe também a ideia de fazer um prédio diferenciado, um prédio com arquitetura nova. O arquiteto, que é o Daniel Arruda, ele comprou a ideia e ele foi muito criativo na concepção de formar um prédio, de fazer um prédio, de conceber um prédio que tivesse uma arquitetura atemporal. Ela vai ser bonita hoje, vai ser bonita sempre, né, no nosso ponto de vista, vai sempre ser um ícone de Fortaleza, e a intenção foi de fato fazer um landmark, fazer algo que marcasse a cidade, que marcasse um posicionamento das empresas que vão estar ali instaladas. Então, a ideia é de fato impactar com algo inusitado.
9: Nós estamos conversando com o Ricardo Ari Filho, engenheiro e empresário, aqui na nossa Hora da Verdinha, trazendo as informações, gente, sobre esse prédio, tá? Com arquitetura diferenciada aqui em Fortaleza, e é o primeiro, inclusive, da América Latina, né? Que vai ter esse formato aí, torcido, né? Que é bem inusitado. E para que vocês tenham uma noção, esse prédio, inclusive, tem a expectativa, gente, de ser o corporativo, né? O comercial mais alto de Fortaleza, tá? 115 metros de altura e pelo menos 30 pavimentos corporativos. Ricardo, é mais difícil, é mais desafiador quando se projeta algo em um formato diferenciado do que as pessoas estão acostumadas a ver, e você, enquanto empresário, enquanto atuante nesse setor de engenharia, o que que pode dizer pra gente nesse sentido?
10: Sem dúvida, Alan, é um prédio bem mais complexo de execução, é uma execução muito mais estudada, é uma execução que exige um controle muito maior. Você tem uma série de fatores que incidem nesse tipo de arquitetura que normalmente não se diriam se o prédio tivesse um formato convencional. É um prédio muito alto, vai ser, como você bem citou, vai ser o prédio mais alto comercial de Fortaleza, comercial, né? Residencial existem mais altos, mas comercial vai ser o mais alto. É um prédio que atende às certificações LEED, que é aquilo que se fala de, se retrata de sustentabilidade naquilo que existe mais moderno, de mais atual, um prédio absolutamente sustentável. É um prédio que atende à certificação AAA, que, trocando em miúdos, ele poderia ser construído aqui em Fortaleza, como em São Paulo ou qualquer lugar do mundo. Ele atende a todas as necessidades de uma construção moderna, né? E assim, é como eu disse para você inicialmente, ele foi feito para ser um marco estrutural da cidade, um local de referência, onde as empresas que vão estar nelas instaladas, além de ter uns serviços espetaculares, elevadores de altíssima velocidade, altíssimo desempenho a nível de conforto, em todos os sentidos, conforto acústico, conforto de movimentação, a estrutura, você consegue, você tem fluidez dentro do prédio, você consegue rapidamente ser atendido e rapidamente você está no pavimento que você vai realizar seu trabalho. É confortável para quem visita o prédio, é confortável também para quem trabalha. Além da localização ser naquilo que a gente considera a Faria Lima de Fortaleza, a Faria Lima Alencarina, que é a Desembargadora Moreira, que está se tornando, de fato, a avenida mais icônica de Fortaleza. Então, ele, em todos os sentidos, é um prédio que chama muita atenção. Então, a gente não poderia trazer uma arquitetura convencional. A gente sabe das dificuldades de execução, por ser um prédio muito alto e por ser um prédio com atuação estrutural, mas assim, as pessoas que compraram acreditaram no produto, a gente que está construindo também acredita. É o primeiro da América Latina, como você citou, né? Na realidade, eu vou fazer uma correção, é o primeiro da América do Sul. Existe algo semelhante no Panamá, mas ele não faz a atuação completa como o nosso faz, né? Mas assim, na América do Sul, sem dúvida, é o primeiro, principalmente com 150 metros, é algo absolutamente diferente.
9: Perfeito. E que tipo de impactos econômicos a gente pode registrar a partir desse empreendimento, Ricardo?
10: A vinda de grandes corporações, a vinda de multinacionais, a geração de muitos empregos, a possibilidade de você ter, Fortaleza hoje já é o maior PIB do Nordeste, então a gente já está preparado para receber empresas de grande porte, empresas que necessitam, dentro das especificações de uso, algumas características de sustentabilidade. Então, ele é um prédio que vai atrair essas empresas que têm esse pensamento sustentável, né? Ele vai atrair essas empresas que têm esse tratamento com seus colaboradores. A localização onde ele está implantado facilita a vida de todos que trabalham, a nível de locomoção, chegada e saída. O principal motivo dele ter essa atuação estrutural, o principal motivo dele ter essa arquitetura, é que a gente tem uma vista de dentro da laje, uma vista de 360 graus. Então, as pessoas que trabalham lá dentro vão ter uma vista da cidade como um todo, né? Rodeando todas as laterais de cada pavimento desse daí, a gente tem vidro, então você tem realmente transparência para todos os lados da cidade. É muito conforto. Além do conforto térmico, por conta do tratamento que vai ser dado aos vidros, a otimização energética deles por conta disso. Então, os ar-condicionados, eles trabalham de forma muito mais eficiente, consumindo muito menos energia. É um prédio bem moderno, que traz, de fato, Fortaleza para um patamar bem acima das outras capitais do Nordeste, e se igualando ao que existe melhor no resto do Brasil, no supra-sul do Brasil, como São Paulo. A gente não deixa nada a desejar para as construções de lá.
9: Ricardo, e em que pé estão os trabalhos, né, de construção desse empreendimento, e qual a previsão, né, de entrega e de finalização dessas obras?
10: As obras, elas se encontram de forma acelerada. A gente está dentro do prazo previsto. Graças a Deus, a gente tem conseguido realizar, apesar de todas as dificuldades que a gente sabe que está no setor da construção, a mão de obra é escassa, mas a gente vem fazendo um trabalho que tem batido todos os prazos. A previsão de finalização é para o final do ano que vem. A gente está trabalhando para outubro do ano que vem. O prédio, ele agora vai começar a mostrar a cara dele. A gente vai começar a subir as fachadas de vidro juntamente com a estrutura. Vai ser um trabalho que vai acontecer de forma simultânea. Então, a tendência, de fato, é ele ser cada vez mais percebido, que ele vai ganhando altura e vai ganhando forma. Então, está tudo dentro do prazo, tudo transcorrendo muito bem.
9: Tá, então, as informações trazidas pelo Ricardo Arifilho, empresário, engenheiro aqui. Muito obrigado, tá, pela participação. Sucesso aí nas obras desse grande empreendimento aqui na nossa capital, e até uma próxima.
10: Agradeço enormemente a participação, Alane. Obrigado pela oportunidade de comunicar o trabalho de todas as pessoas que estão fazendo esse prédio. Estamos sempre à disposição quando precisar da gente.
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1: Bom dia, bom dia, bom dia. Estamos começando o último dia do ano, hein? Eita, rapaz. Do ano não, macho, do mês. tô querendo terminar o ano antes do tempo, é? Pois é. Estamos começando dia 31 de agosto, rapaz, hein? 31 de agosto, sabe lá o que é isso? Agora setembro, é o BR Obró. Setembro, outubro, novembro, dezembro. Eita, rapaz, começou. A passei, já tinha uma loja com um negócio de Natal ali, já enfeitada ali. Viu? A Beth até foi que me chamou a atenção. Olha aí, Tom. Digo, pois é. Amanhã setembro, meu amigo, aí começa o Natal. Olha aí a música de Natal aí. Hein? A harpa. Pois é. Fim do ano tá chegando. Setembro, outubro, novembro, dezembro. Eita, que coisa boa. Rapaz, eu vou dizer, viu? Não é brinquedo, Diodó. Nossa equipe de trabalho tá aqui, hein? A Lília Mariano, menina da Messejana. Aí vem o Augusto Assunção, moço do Baquirais. Moço do Baquirais. Perfeito, Elisiane Correia. Nossa equipe aqui de baixo, minha querida Daniela de Lavor.
2: Bom dia, Tom Barros.
1: Tudo bem, Daniela? Tudo fim de semana paz. Foi bom, legal, beleza?
2: Foi ótimo. Graças comecei a Deus. Comecei o dia recebendo ligação do Oscar, melhor ainda.
1: Oscar Vitor de Holanda, tive com ele ontem, esperou
2: ele
1: por você.
2: Ele me falou.
1: Tava lá, tranquilo.
2: Bom feliz, dia, Oscar. Davi.
1: Pois é.
2: Vou em breve encontrar com
1: ele. Quem é que tá lá em Riba hoje, hein, o artista? Tiago Nobre, Diego Castro e Robson Cacau. Tinha escutado a voz dele aí, bem cedinho. Robson Cacau. Então a equipe está completa para hoje. Último dia do mês, segunda-feira. Vamos ter muita coisa boa para você. Muita coisa boa para você. Perfeito? Pois é, daqui a pouco, como eu disse, o Natal. O Natal. Tá chegando. Rapaz, passa ligeiro, né? Passa ligeiro, meu amigo. Setembro chegando amanhã. Vamos ter o feriado da República, né? Rapaz, olha, eu tenho recebido, falando em República, eu tenho recebido tanta coisa neste pobre, tem sofrido este celular velho aqui. Tem sofrido. Por quê? Porque me mandam um bocado de lixo de negócio de política. Negócio de lixo. É um esculhambo outro, outro esculhambo um, e eu não gosto disso. Eu quero é proposta, coisa séria. Coisa séria. Aí sim, quando eu recebo mensagem séria, uma proposta, uma coisa séria, o que é que nós estamos precisando, o que é que nós vamos fazer. Mas essa de estar mandando um cara esculhambando o outro, rapaz, eu não, honestamente, faço isso não. Eu não gosto não. Quando eu vejo que é para esculhambar, deleto logo. Tanto faz ser de um lado como de outro. Porque não constrói nada. No Brasil está precisando construir um programa de governo para melhorar a situação de todo mundo. É isso só. Então manda, cada um manda seu projeto, coisa séria, né? Situação e oposição, manda coisa séria que é legal. Mas quando eu mando aquele lixo, tu sei, fulano, esculambando, eu não gosto, não. Não faz bem da... Né? Agora, quando vem uma coisa séria que a gente vê, que é uma proposta séria, uma mensagem boa, aí você lê. Nós vamos ter agora às 7 horas da manhã, um horário político aqui na Rádio Verdes Mares, cumprindo...
2: Só na TV, né?
1: É. Hein?
2: Ou quer dizer, só na rádio. É, só na rádio. Na TV eu tô aqui com todo mundo.
1: É, só na rádio. Só na rádio. Na televisão.
2: Como nós estamos em sinergia, quem tá vendo pela TV continua com a gente.
1: Então, 7 horas tem um programa político aqui na Rádio Verdes Mares. A televisão continua, quando for nas 7h25 mais ou menos, aí volta tudo para sinergia de novo. Pois bem, o que eu quero dizer é que você deve aproveitar esse horário político para ver, né? Que mensagem cada um tem, mensagem séria de construção, aí você decide o que vai fazer, o seu voto que vai fazer da sua vida, mas é muito importante, eu acho. Há pessoas que não sabem aproveitar o horário que é ofertado gratuitamente. Aliás, dizem que gratuitamente, mas na verdade tem um fundo que paga, né? O fundo eleitoral, que é o dinheiro que sai da gente para isso tudo aí, essa campanha. Então, simplesmente vamos, pois, acompanhar para saber o que cada um tem a oferecer, minha querida Daniela de Lavoura.
2: Muito Barros, bem. Barros, dá um bom dia aqui para o Edilson, lá da SEASA. Você lembra quando a gente foi gravar na SEASA?
1: Lembro quando eu fui gravar lá, sim.
2: Você lembra quando a gente foi lá e a gente conversou com os feirantes? E tinha um feirante que ele estava vendendo banana.
1: Lembro demais.
2: Uma montanha de banana.
1: Montanha de banana. E você, inclusive, fez até
2: A gente fez entrevista.
1: Entrevista foi. Lá.
2: O Edilson, ele é nosso ouvinte. Ele é vizinho da minha mãe e ele está internado. E aí ele vai fazer uma cirurgia e ele continua ouvindo Bom Dia Nordeste. Então a gente agora manda
1: um
2: beijo pro Edilson. E diz ele vai estar tudo certo, viu, Edilson? Vai dar tudo certo, fique tranquilo. Que já deu tudo certo, tá nas mãos de Deus. Então você tá internado, tá se tratando, tá se cuidando. E em breve, muito em breve, você vai estar de volta à SEASA. Vai estar lá fazendo seu trabalho. E vai estar junto dos seus amigos, da sua família de novo. Por enquanto é só uma pausa para vocês cuidar. Então estamos aqui mandando todas as boas energias para você, Edilson, né, Tom?
1: Exatamente, Edilson. Desejo a você saúde, muita paz. Como disse a Daniela de Lavoura, entrega tudo nas mãos do homem que dá tudo certo.
2: É isso aí. Vai dar tudo certo, viu, Edilson? Um beijo para você. Deus te abençoe e fique bem.
1: Um abração, Edilson. Um abraço para você.
2: Um abraço.
1: Muito bem. Então vamos agora, já são 5 horas e 7 minutos.
2: Tem outro beijo para você. Tem? Você tava falando aí um monte de coisa, mas tem recados.
1: Opa, vamos nós.
2: Tem a Edna também.
1: Edna, um abraço, Edna.
2: Um beijo para você, Edna. Você é muito querida, uma fofa, emocionadíssima, sensível. Mesmo. Um coração sensível. Então, Edna, um beijo para você. Bem grande e muito obrigada, viu, pelo carinho de sempre.
1: Valeu,
2: pela energia,
1: Edna.
2: Boa. Chega aqui, pode ter certeza. Então, a Edna lá do supermercado ali, lá na Cidade dos Funcionários, a loja, a famosa loja 10, que só tem gente boa, então tem a Edna também. Um beijo pra você, Edna.
1: Edna, um abraço pra você, bom dia. Pronto, estamos cheios de gente boa aqui,
2: né?
1: Muita
2: gente boa, né? Não, tem energia boa, pra começar a segunda-feira assim.
1: Pois é. Então vamos nós aqui para um passeio pelo nosso jornal. São 5 horas da manhã, mais 8 minutos.
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1: Ô, Rosão, o Ceará perde de novo. Tá difícil, Fiz até um comentário ontem, depois do jogo, pro Diário do Nordeste. Ceará perde para o Vila Nova em jogo com apagões e segue no Z4 da Série B do Campeonato Brasileiro.
2: Testemunhas dizem que casal morto enquanto trabalhava teria negado pagar pedágio à facção.
1: Lito Souza pode ser primeiro a testar medicamento para doença rara em humanos.
2: Ciro comenta mortes de casal de ambulantes e de fotógrafo. Absoluta insegurança, ele disse.
1: Maranguape não é a cidade mais violenta do Brasil, diz Elmano em ato do município.
2: Split payment, previsto na reforma tributária, é adiado para 2028.
1: TRS Ceará determina a retirada de vídeo de Elmano em canteiro de obras do hospital da UFCA.
2: Dois homens são presos, suspeitos de matar agricultor de 61 anos em São Benedito.
1: Como o PECEM tem usado o IA para reduzir custos e modernizar operações?
2: De naufrágio, a balsa desgovernada relembre acidentes no litoral do Ceará.
1: Inserção de IA nas campanhas em 2026 é mais sofisticada que na última eleição, aponta especialista.
2: Mega Sena, nenhum apostador acerta. E o prêmio acumula 36 milhões de reais.
1: Morte de veterinária atacada por cão de serviço no Senado será investigada pela Polícia Federal.
2: Aluna e orientadora morrem antes da banca e a Unicamp faz a primeira defesa póstuma de doutorado.
1: Yude, filho de Safadão e Mileide, é príncipe dos 15 anos da filha de Tirulipa.
2: Flávio Bolsonaro, ideia é criar Ministério da Segurança Pública em parcerias com os estados.
1: Não há Egito sem Nilo, nem Cariri sem Chapada do Araripe.
2: Perfil de Nicolás Maduro publica foto do ex-presidente da Venezuela na prisão.
1: Maia Massafera detalha quadro de saúde após princípio de AVC.
2: Toffoli suspende análise de candidatura de Renan Santos à presidência na Justiça Eleitoral.
1: Série C do Cearense, Limoeiro e Acopiara vencem e sobem na tabela.
2: Com brilho de Rinaldo e Clodoaldo, Fortaleza vence a seleção cearense em jogo beneficente no PV.
1: Clássico Rei Sub-20, Ceará e Fortaleza conhecem datas das finais do Cearense.
2: Glover Teixeira domina Shogun e vence duelo de lendas no Spaten Fight Night 3.
1: Novo telescópio espacial Roman ganha nome e homenagem à primeira astrônoma-chefe da NASA.
2: Mãe e filha são detidas pelo ICE dentro do hospital após acidente de carro nos Estados Unidos.
1: Recuperação judicial no agronegócio, como funciona e casos no Ceará.
2: O que se sabe sobre o suposto crime sexual de maqueiro contra PM em Hospital de Fortaleza?
1: Adolescente é apreendido com armas, 7 rádios comunicadores, munições e drogas em Barroquinha.
2: 4 deputados federais cearenses não retornam aos cargos na Câmara em 2027.
1: Policial militar acusado de matar sobrinho que namoraria ex do tio deve a júri em Fortaleza.
2: Operação da Enel descobre dono de padaria em Maracanaú, que furtou energia por 5 anos.
1: Cemitérios mais antigos de Juazeiro do Norte têm 2 mil terrenos irregulares ou em abandono.
2: Interferências em GPs e satélites. Entendo os impactos da tempestade solar.
1: Prontinho, passeamos pelo Jornal Diário do Nordeste, o nosso jornal. Agora, vamos dar um giro pelos principais jornais do Nordeste brasileiro, começando com a Daniela de Lavor.
2: Bora lá, vamos pro Imirante. A gente começa então indo lá para São Luís, no Maranhão, vizinho aqui da gente. Acidente entre 2 veículos deixa 3 mortos em Presidente Dutra. Os veículos bateram de frente e ficaram com a parte frontal destruída depois do impacto. Tem ainda, maranhenses brilham no levantamento de pesos no Equador. Maranhense Marcelo Medeiros faz história no Sertões 2026 na estreia na categoria motos. Tem ainda o número de mortos em desastre no Himalaia, que se aproxima de 800. Mulher diz ter quebrado dente com pedra no feijão, mas a justiça nega a indenização. Mais um destaque, bandeira tarifária de energia vai permanecer amarelo no mês de setembro. Dupla brasileira conquista prata no Mundial de Canoagem. E Ferroviária conquista título brasileiro feminino sub-17. E esses são os destaques lá do Imirante, que traz notícia de São Luís, no Maranhão.
1: Agora o Jornal Meio Norte da cidade de Teresina. Justiça mantém preso suspeito de tentar fraudar concurso público em Autos. Idoso morre ao ser atropelado por quadriciclo na calçada de casa. Isso aconteceu no Piauí. Incêndio de grandes proporções destrói área de vegetação na região sul do Piauí. Teto de igreja São Vicente desaba na zona norte de Teresina. São chamados do meio norte da cidade de Teresina.
2: Bora para o Portal à Tarde. Portal à Tarde traz notícias de Salvador, lá na Bahia. Incêndio atinge casa de presidente do TSE depois do vazamento de gás. Os bombeiros foram acionados e eles contiveram chamas em cerca de 40 minutos. Tem ainda Eric Pulga, que desabafa depois de 2 gols e revela um momento difícil do Bahia. Tem mais um destaque aqui, que é cantor Flavinho, da banda Pagodarte, passa mal e cancela show na Bahia. Deputado baiano interrompe campanha depois de sofrer paralisia facial. Um casarão é atingido por incêndio no Pelourinho. Isso foi ontem, domingo. Ancelotti vai assistir João Pedro e faz um gol a favor e um contra. Rogério Ceni vai na contramão da torcida e aponta risco para o Bahia. E Jair revela acordo no vestiário e pede apoio da torcida do Vitória. E esses são os destaques do Portal à Tarde, que traz notícia de Salvador, lá na Bahia.
1: Agora, Tribuna do Norte da cidade de Natal. ABC sai na frente, sofre empate após falha do goleiro e é eliminado da Série D do Campeonato Brasileiro. Eita, ABC, Série D, ó. quem foi o ABC. Polícia Rodoviária Federal cumpre mandado de prisão por estupro de vulnerável durante fiscalização na BR-101. E mais, CPRE prende homem dirigindo com o maior teor de álcool já registrado em Natal e Grande Natal. Barcelona fica perto de contratar Gabriel Jesus. Unidade móvel do Hemonorte faz primeira campanha de coleta de sangue na Universidade Federal do Rio Grande do Norte. São chamadas do Tribunal do Norte de Natal.
2: Agora a gente vai saber notícia de Aracaju, Sergipe, lá através do portal Infonet. É o seguinte, Hermes Fontes terá interdições parciais, isso já a partir de hoje. Então você que dirige ali pela região, fica atento. Motorista embriagado colide com moto conduzida por adolescente em Lagarto. Dom Lessa recebe alta e se recupera em sítio da arquidiocese no Robalo. Prefeita Emília Corrêa vai passar por um procedimento cardíaco em São Paulo. PM prende mulher após morte de criança de 6 anos em Umbaúba. Crianças visitam exposição sobre a cultura popular de São Cristóvão. Sargento do Corpo de Bombeiros de Sergipe morre durante treinamento em Minas Gerais. Justiça determina manutenção da VRS no transporte público de Aracaju.

0: lei que permite reduzir tributos sobre combustíveis. Esses são os destaques de Aracaju, Sergipe.
1: O Jornal da Paraíba. Motoboy encontrado morto após desaparecer enterrado em João Pessoa. Ciclista é assaltado no Jardim Oceânia, em João Pessoa. Série D 2026. Conhece os seus finalistas e terá decisão inédita. Morre Manuel Francisco Gomes Filho, professor aposentado da Universidade Federal lá da Paraíba e referência em meteorologia. Baixa umidade do ar e renova alerta para 79 cidades da Paraíba, chamadas do Jornal da Paraíba.
0: Agora a gente vai direto para o Diário de Pernambuco, saber quais são os destaques lá do Recife. Raquel Lira denuncia ataques em cartazes espalhados pelo Recife. Material faz acusações sem provas e menciona a morte do marido da governadora. O caso foi levado às polícias federal e civil, isso ontem, domingo. Em Carreata, na Mata Sul, João Campos volta a defender isenção de IPVA para motos. Tem ainda ciclista que morre atropelado por ônibus na Abdias de Carvalho. O vírus Ebola já causou mais de 2.800 mortes no Congo. Colisão entre táxi e caminhão deixa motorista ferido na BR-232 em Gravatá. O número de mortos após a tragédia do Nepal na China ultrapassa 800, com 3 mil desaparecidos. O novo Desenrola Brasil termina hoje, dia 31 de agosto. A gente tem aberto portas que jamais imaginei, diz Lito Souza, após 20 dias no hospital. E esses são os destaques do Diário de Pernambuco.
1: Agora vamos para o Gazeta de Alagoas. Morre seu Newton, criador do tradicional caldinho de capela. Alagoas tem 37 mil quilombolas e apenas 1,8% mora em territórios demarcados. MP vai recorrer da sentença que manteve guaritas em vias do Jardim Petrópolis. Alagoas é o primeiro estado do Nordeste e terceiro do Brasil em inovação. Suspeito de tráfico morre após confronto com a polícia militar na zona rural de Portugal. Prontinho, vamos pelo Gazeta, passeamos pelos jornais do Nordeste brasileiro. Vamos agora à temperatura, como estava pela madrugada e o que vem agora pela manhã.
2: Previsão do tempo.
1: Pela madrugada, 26 graus, 1 hora da manhã. 2 horas da manhã, também 26 graus. 3 horas da manhã, caiu para 25 e foi até 4 horas da manhã com 25 graus. Já temos 5h20, como é que está aí, hein, Augusto Assunção?
3: 26 graus.
1: Subiu, 26 graus. Um pontinho só, né? Então, 6 horas da manhã, 26 graus. 8 horas da manhã, continuando com 26 graus. Até 8 horas da manhã. A previsão é de que às 10 horas suba para 28. 12 horas, 30 graus. Permanecendo até 14 horas. Aí, 15 horas ali, tem uma queda pequenininha para 29. 4 horas da tarde, 29. 18 horas com a chegada da noite, 28 graus. 8 horas da noite, cai para 27 graus. 10 horas da noite, 26 graus. Vamos ver a umidade do ar. Foi 67% a mínima, 87% é a máxima. O sol nasce às 5 horas 33 minutos, daqui a pouquinho, portanto. E o sol se põe às 17 horas e 35 minutos. 35 minutos. Pronto. Então fizemos todo este giro, agora vamos saber os destaques e as matérias especiais, as mais lidas do Diário do Nordeste, com ela, a Daniela de Lavor.
0: Vamos lá, vamos acessar aqui o Diário juntos, tem várias notícias para a gente dar uma olhada. Entre elas, eu separei uma das mais lidas pelos internautas, que foi o caso dessa aluna e da orientadora, que elas morreram antes da banca e a Unicamp fez a primeira defesa póstuma de doutorado. A universidade criou um procedimento acadêmico para possibilitar

o ato. Então, vamos entender como é que foi? Minha filha, receba esse momento carinhoso de todos nós aqui. A frase é da mãe, Leone Lima, e marcou a defesa póstuma da tese da filha, a Carla Vendramin, que aconteceu na Casa do Lago, na Universidade Estadual de Campinas, que é a Unicamp. Ela morreu em janeiro de 2024, aos 51 anos. Carla finalmente teve o trabalho apresentado em uma banca mais de 2 anos depois de falecer. Esse caso é inédito na universidade, além da doutoranda ter morrido antes da defesa, a orientadora dela, a professora Silvia Geraldi, também morreu antes que o processo fosse concluído. A professora morreu em julho de 2025, aos 61 anos. Carla Vendramin morreu por conta de um incêndio dentro de casa em Porto Alegre. Já Silvia, que é a professora, ela morreu vítima de uma doença congênita. A Unicamp precisou criar um procedimento acadêmico para possibilitar a defesa póstuma, já que não existia uma regulamentação para uma situação como essa. A cerimônia reuniu professores, pesquisadores, amigos e familiares de Carla. Não há palavras para dizer a importância de uma realização como essa, porque, de fato, tanto a professora Silvia quanto a Carla são pesquisadoras que merecem todo o nosso respeito e que precisam ser lembradas. Essa frase é da Marisa Martins Lambert, que é professora do Instituto de Artes, que assumiu a continuidade do processo depois da morte da Geraldi, que é a orientadora. Segundo Lambert, a orientadora havia iniciado os procedimentos para levar a tese à banca depois da morte da aluna. E o trabalho, porém, acabou interrompido de novo com a morte dela. Mas não havia um procedimento acadêmico para fazer a defesa em si. Durante esse percurso aconteceu essa fatalidade que nos deixou completamente sem chão. Para os amigos, a defesa foi também uma maneira de manter viva a presença da pesquisadora Giovanna Zotz, a palhaça Dolores, conheceu Carla em Porto Alegre e acompanhou a amiga durante mais de 10 anos. As duas trabalharam juntas, foram para a Unicamp em períodos próximos, chegaram a morar juntas durante a pandemia. A última conversa entre as duas foi justamente sobre o doutorado. Carla também falava sobre a proximidade entre a defesa e o chá de bebê de Giovanna. Ela dizia que estaria presente nos dois momentos. Ela estava feliz. Durante a cerimônia, os amigos fizeram uma homenagem à pesquisadora do lado de fora da Casa do Lago. Trechos da tese foram lidos entre flores, bambus, movimentos e narizes vermelhos, em referência à personagem Malagueta, uma palhaça que acompanhou Carla na trajetória artística. O nariz vermelho, segundo Giovanna, se tornou uma forma de manter a amiga próxima. Eu sinto que ela está muito perto de mim e de muita gente que conviveu com ela. A mãe de Carla, a Leone Lima, viajou do Rio Grande do Sul para acompanhar a defesa. E ela lembrou que a filha começou a dançar aos 6 anos e acompanhou toda a formação. Tudo que ela fazia, ela se jogava inteiramente. A tese foi sobre dança, terra e transformação. Intitulada Compostagem como Prática Performativa, Processos Imersivos em Dança e Permacultura. Uma pesquisa que tem aí as relações entre dança, ecologia, permacultura e práticas corporais. A defesa não seguiu exatamente o formato tradicional de uma banca. A apresentação começou com a performance que reuniu dança, práticas semáticas, permacultura, agrofloresta e questões socioambientais. A compostagem é utilizada na pesquisa como uma forma de pensar processos de transformação do corpo, do ambiente e da própria vida. A pesquisa vai seguir depois da morte. Com a realização da defesa, a tese pode agora seguir o percurso acadêmico. O trabalho fica disponibilizado no repositório institucional da Unicamp e há uma perspectiva de publicação. Essa história está aqui no diário. Se você quiser dar uma olhadinha, tem as fotos também do momento. É só você acessar o Diário do Nordeste. Outra notícia que a gente traz aqui é sobre uma operação da Enel que descobriu um dono de uma padaria lá em Maracanaú que furtava energia por 5 anos. Outras 3 pessoas foram presas em Barbalha por esse mesmo crime. Então, 4 pessoas foram conduzidas a delegacias da Polícia Civil em Barbalha e Maracanaú depois da Enel Ceará identificar suspeitas de furto de energia elétrica durante ações realizadas na quinta.
As informações foram divulgadas pela empresa através de um comunicado. Uma dessas pessoas foi o proprietário de uma padaria de médio porte, Maracanaú, que registrava faturamento de energia zerado desde setembro de 2021. De acordo com a Enel, o furto de energia no estabelecimento acontecia por meio de ramais extras que não passavam pelo sistema de medição. Já em Barbalha, dois homens e uma mulher foram presos em flagrante no bairro Bulandeira, depois de irregularidades nas residências serem constatadas. O furto de energia tem pena de até 8 anos. A Enel alerta que o furto tem pena prevista de 1 a 8 anos de reclusão e, além disso, a atividade traz riscos, como curto-circuitos, sobrecarga na rede elétrica e interrupções no fornecimento de energia. Então, para denunciar o furto de energia, o consumidor ele pode ligar de forma gratuita para a central, que é no 0800-285-0196. Esse número está disponível 24 horas por dia. 0800-285-0196. E para a gente ir encerrando o nosso giro, tem aqui esse caso do Lito Souza. Ele pode ser o primeiro a testar um medicamento para uma doença rara em humanos. Mila Seide, esposa do influenciador, falou da possibilidade em entrevista ao Fantástico. O influenciador Lito Souza, ele pode ser a primeira pessoa a testar um novo medicamento para essa doença que ele tem, que é a Creutzfeldt-Jakob, uma condição neurodegenerativa rara, que ele foi diagnosticado agora, no dia 21 de agosto. A Mila, que é a esposa dele, disse que as conversas do casal com uma empresa de biotecnologia avançaram e que eles estão dispostos a assumir esse risco. Eu não posso falar o nome da empresa agora, mas a gente talvez consiga alguma coisa. O Lito seria talvez a primeira pessoa a testar esse medicamento em humanos. Segundo ela, o medicamento experimental já foi testado in vitro, em peixes, em camundongos e macacos. A gente tem uma sentença, então a gente está disposto a assumir esse risco e tentar ter um desfecho diferente. A Mila contou na entrevista que Lito e ela conseguiram conversar com o filho deles sobre o diagnóstico. Num vídeo publicado na quarta passada, ele falou sobre não saber como contaria para o filho sobre a condição. Eu não sei como eu falo para ele que eu vou virar uma estrelinha. Agora, segundo a esposa, a conversa na família já aconteceu. Ele contou que estava doente, que podia ser que um dia ele não estivesse aqui. Lito é muito sábio nas coisas que ele fala. Desde que o diagnóstico de Lito foi dado, a família buscou incluí-lo nas pesquisas de tratamentos experimentais contra a doença, mas sem sucesso. Na terça, por exemplo, Mila compartilhou que tentou contato com a farmacêutica Jones Pharmaceuticals, responsável pelo estudo do medicamento experimental. No entanto, a pesquisa já estava fechada para os novos participantes e não seria possível liberar o uso compassivo da substância. Então, desde julho desse ano que o Lito Souza tem enfrentado problemas de saúde. Ele tinha confirmado um quadro de câncer de próstata e durante o tratamento da doença, ele sentiu uma dormência intensa e anormal no braço esquerdo. O influencer chegou a voltar mais cedo de uma viagem dos Estados Unidos para tratar o quadro. Logo após, ele foi diagnosticado por uma inflamação no cérebro. Segundo a esposa, esse quadro no sistema nervoso central evoluiu e ele foi submetido a uma bateria de exames confirmando aí o diagnóstico. Chorando, ela disse que comentou sobre esse momento difícil que a família passou ao saber que Lito tem uma doença degenerativa sem cura e sem tratamento. Ele afirmou que a condição é muito rara, com poucos casos registrados no mundo, apenas China e Estados Unidos. E agora, o que é essa doença, né? Conforme o Ministério da Saúde, a doença é uma condição rara, neurodegenerativa, progressiva e fatal. O que a pessoa sente? Pode provocar um quadro de demência, desordem cerebral com perda de memória, tremores associados a outros sinais motores e sintomas neurológicos e multifocais. É um tipo de encefalopatia empogiforme transmissível que acontece, é que acomete os humanos. Segundo o artigo,
A causa e a transmissão da doença estão ligadas a uma partícula denominada de prion, do inglês, proteína, infections, partícules, que os agentes infecciosos de tamanho menor, que são os vírus, formados apenas por proteínas altamente estáveis e resistentes a diversos processos físico-químicos. E aí tem uns sintomas também que pode ter... Vai progredindo o quadro e pode ter insônia, depressão, ataques epiléticos, paralisia facial, entre outras coisas. O comprometimento das habilidades psicomotoras de pessoas acometidas pela doença é bem mais acelerado quando comparado com outras demências. Então, tem aqui detalhes do diagnóstico, do tratamento, porque a doença ainda não possui um tratamento eficaz, embora diversas propostas terapêuticas terem sido estudadas para tentar evitar a evolução total e fatal da doença. Então você pode acessar o diário e acompanhar também essa história do Lito por aqui. São 5 horas e 33 minutos, está chegando o primeiro intervalo do nosso dia. Hoje é segunda-feira, dia 31 de agosto. A gente volta já.

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2: Os cemitérios mais antigos de Juazeiro do Norte têm 2 mil túmulos irregulares ou em abandono. Quem vai falar mais detalhes pra gente é Ana Beatriz Caldas.

0: Cemitério do Socorro e o Cemitério São João Batista possuem, juntos, 2.060 túmulos com pagamentos de impostos atrasados que estão abandonados ou até em ruínas. Caso a situação cadastral dos permissionários não seja atualizada, a Prefeitura pode decidir pela remoção dos restos mortais das covas e jazigos. Como os Campos Santos não possuem ossuários, se a medida for necessária, os ossos que estão em terrenos abandonados serão colocados em sacos lacrados e identificados e destinados às covas dos terrenos públicos. No entanto, segundo o coordenador de equipamentos públicos da Prefeitura de Juazeiro do Norte, Vitor Lima, ainda não há data para que isso ocorra. Por se tratar de uma operação delicada, o tempo para que as famílias sejam localizadas e tomem providências deve se estender até pelo menos o fim deste ano. Para atualizar a situação cadastral, é preciso comparecer ao cemitério do terreno em situação irregular e apresentar os seguintes documentos: cópia do RG e do CPF, comprovante de residência atualizado, telefone para contato e comprovante do último pagamento do DAN, o documento de arrecadação municipal. O atendimento é feito de segunda a sexta-feira, das 7 às 11 horas e das 13 às 17 horas. Da redação, Ana Beatriz Caldas para a Verdinha FM 92.5 e a TV Diário.
1: Há anos, uma área próxima aos trilhos do metrô do bairro Jacarecanga, em Fortaleza, chama a atenção de quem mora no entorno. O local é ocupado por estruturas gigantes de concreto. Os moradores questionam por que esse material continua ali e quando o espaço vai ser desocupado. Saiba mais com Nicolas Paulino.
2: Na Avenida Tenente Lisboa, no bairro Jacarecanga, enormes blocos e peças de concreto estão armazenados há anos nas proximidades dos trilhos da linha oeste do metrô de Fortaleza. Para quem vive na região, o problema não é apenas a presença das estruturas. Os moradores também reclamam da falta de limpeza e do mato alto em parte do terreno. A área acaba sendo usada para atividades que preocupam a vizinhança e pode acumular lixo e focos de mosquito. Em alguns momentos, os próprios vizinhos precisam fazer a limpeza do espaço. Outra queixa é sobre a presença de animais. Ratos e baratas acabam entrando nas residências. A Secretaria Regional 1 informou que está ciente da situação e que a área foi contemplada por um mutirão de zeladoria realizado no primeiro semestre deste ano. O órgão disse ainda que fez uma vistoria recente e incluiu uma nova ação de limpeza no planejamento das equipes. A Secretaria da Infraestrutura do Ceará informou que as aduelas estão na faixa de domínio ferroviária e serão utilizadas nas obras de construção da linha leste do metrô de Fortaleza. Segundo a secretaria, as obras têm previsão de conclusão até 2028. Ou seja, apesar de estarem ao lado da linha oeste, os blocos não foram abandonados. Eles fazem parte da estrutura prevista para outra linha do metrô. Nicolas Paulino para a Verdinha FM 92.5 e TV Diário.
3: O ranking anual de bilionários brasileiros da Forbes trouxe representantes cearenses em 2026. Paloma Vargas tem os detalhes.
4: Juntas, as maiores fortunas da região Nordeste somam mais de 62 bilhões de reais na nova lista da Forbes. E o Ceará é o grande destaque do levantamento. O estado conta com 10 posições e 11 pessoas no ranking, cujos patrimônios acumulados chegam a 42 bilhões de reais. Pelo segundo ano consecutivo, a liderança regional fica com o empresário cearense Mário Araripe, fundador da Casa dos Ventos, com uma fortuna estimada em mais de 20 bilhões de reais, impulsionada pelo setor de energia renovável. Deixaram a lista de milionários cearenses acionistas individuais da AP Vida, como Cândido Júnior e Jorge Pinheiro, além de 5 herdeiros da M. Dias Branco. O empresário Otto de Sá Cavalcante, falecido em junho deste ano, também deixou a listagem individual, com a participação da família na Arco Educação, passando a ser representada por seu filho, Ari de Sá Cavalcante Neto. No cenário regional, o ranking também registrou a entrada de novos nomes do Nordeste, como José Diniz, da Ser Educacional, na Paraíba, e a família de Pedro Alcântara Rego de Lima, da Três Corações, no Rio Grande do Norte. Paloma Vargas para Verdinha, FM 92.5 e TV Diário.
3: Vamos para o intervalo agora, são 5 horas e 42 minutos. A gente volta já já, porque depois do intervalo tem o Egídio Serpa ao vivo.

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1: Egídio Serpa, bom dia, Egídio Serpa.
2: Meu caro Tom Barros, minha cara Daniela Delavaux, minha cara Lisiane Correia. Muito bom dia para vocês, para a nossa multidão de teleouvintes que estão aqui acompanhando o Bom Dia Nordeste desta segunda-feira, 31 de agosto.
1: Perfeito, Egídio Serpa. Amanhã você entra de férias, viagem marcada, a bagagem está arrumada.
2: Amanhã, depois de um ano de intenso trabalho, amanhã vou gozar minhas férias. Né?
1: Onde é que
2: vou entrar?
1: Nas Bahamas?
2: Ah, se fosse. Mas eu vou ficar por aqui.
1: É, né? Tá certo. Então, beleza, aproveite, gente, esse mês que você tem aí para repousar, né? Descansar um pouquinho dessa batalha do dia a dia. É, gente, vamos aqui aos assuntos de hoje. Amanhã começará a ser. Aliás, interessante, a gente passei ali, já tem camarada que colocou luz de Natal na porta colar.
2: Antecipando.
1: Nada. Em setembro chegou o ferro e o bró passa ligeiro. Amanhã começará o mês de setembro, o mês das grandes expectativas. Que expectativas são estas, meu irmão?
2: Olha, meu caro Tom, eu estou excitadíssimo diante do mergulho que, a partir de amanhã, 1º de setembro, por obediência à legislação trabalhista, serei obrigado a cumprir durante os próximos 30 dias. Férias. Hoje, segunda-feira, 31 de agosto, quando celebro 83 anos de existência terrena e na antivéspera de completar 60 anos de matrimônio, eu estou vendo posta, disposta e ampliada a expectativa de que, em setembro, há muita coisa para acontecer, não só na política, com as eleições à vista, mas na economia, onde se encontra a profunda raiz da crise, que começa a mostrar a sua potência. O IPCA 15 deste mês de agosto veio com deflação de 0,40%, o que revela uma queda da atividade, algo que pode agudizar-se no IPCA 15 de setembro, que se avizinha. Acompanhar o desdobramento da campanha eleitoral nos níveis nacional e estadual e também a revelação dos números relativos à economia real do país, sem poder emitir uma opinião sequer, será uma tortura para quem lê, ouve, anota e comenta permanentemente a respeito desses fatos, como é o meu caso. Porque tudo o que está a acontecer à luz do dia ou na obscuridade das tenebrosas transações tem a ver direta e indiretamente com a vida de quem produz, trabalha, ou seja, de quem gera emprego e renda. Há uma grave crise plantada pela irresponsabilidade fiscal de 2014, agravada agora pela mesma causa, a equivocada política fiscal. Entre amanhã e 30 de setembro, vocês verão e ouvirão coisas. Diz e repete o morador de rua, para o que em Brasília tramam, negociam e decidem os donos do poder. Neste momento é visível o alinhamento dos três poderes da República em torno do seu exclusivo objetivo, promover a mudança das coisas para que tudo permaneça como está. E isto é o que está acontecendo hoje e acontecerá amanhã, segundo aponta o andar da carruagem. Eis a visão do lado político, mas há, porém, a visão de quem faz caminhar a economia. O agricultor, o pecuarista, o industrial, o comerciante, o transportador da riqueza, para os quais o Brasil, de Brasília, está de costas para o interesse nacional. O que parece ser uma oligarquia dos poderes apropriou-se das instituições e, sem compromisso com a austeridade e com o equilíbrio das contas públicas, está a praticar agora o mais escancarado fisiologismo. Substituiu-se o ideal pela troca de favores pessoais, partidários, tudo pela manutenção do status quo, pelo domínio do poder. o setor produtivo acossado pelos juros altos, pelo crédito caríssimo e de difícil acesso, carência de mão de obra, endividamento das famílias e perda de renda do consumidor, sente-se que a superação da crise está distante. Lula e seu principal adversário, Flávio Bolsonaro, ainda não disseram o que farão para enfrentar e vencer o grande desafio, que é dar um basta à atual política fiscal. Reajustar as contas públicas deve ser a prioridade número um do governo, do próximo governo, seja ele qual for. A dívida cresce e seu serviço, os juros, também. Aplicar um cavalo de pau à política fiscal será uma decisão corajosa, de consequências sociais muito duras no curto prazo, mas virtuosas e duradouras em seguida. Uma decisão digna de um estadista, algo de que há muito tempo carecem o Brasil e os brasileiros. Os próximos 30 dias, meu caro Tom, serão muito importantes para quem se interessa pelo desenvolvimento da economia do país, cujo sucesso depende 100% do que a política decide. Nesse período, pelos motivos expostos na abertura deste meu texto, eu estarei legalmente desligado da cena econômica, política e social, mas muito atento ao que se passará nela, incluindo a interna cearense, que é e será sempre a primazia dos meus comentários, da minha coluna. Os diferentes ramos da atividade industrial, agroindustrial e agropecuária do Ceará dispõem aqui, nesse espaço no Bom Dia Nordeste, de um canal de comunicação cujo principal objetivo é a difusão dos atos e fatos que fazem o Ceará crescer. Dito isto, eu manifesto meu desejo de que aconteça o melhor para os meus ouvintes, teleouvintes e leitores, nos planos pessoal e profissional. Até o dia 1º de outubro, com a graça de Deus, é assim que eu me despeço, mas não agora, daqui a pouco, meu caro Tom.
1: Muito bem, Egídio Serpa. Egídio Serpa vai entrar de férias e está preocupado. Homem, se desligue, homem, fico preocupado com o que vai acontecer, não.
3: Olha quem faça como Egídio Serpa. Rapaz.
1: Faça como eu, quando estou de férias, venha comer bolo aqui na Magia.
3: É, o sujo fala mal do mal lavado.
1: Entendeu? Entendeu? Faça como eu, rapaz.
3: Faça como ele, venha comer bolo na Magia também,
1: pois gente. É, entendeu? É assim que a
3: se
1: gente...
3: Se desligue, cara.
1: Tá, olha, ele vai entrar de férias e disse um bocado de coisa que pode acontecer, viu? É, Gide, se desliga. Vamos lá pro segundo assunto antes que chegue amanhã, Gide.
3: Bom, então hoje que tu tá trabalhando, grava vários boletins frios pra gente.
1: É, Gide, fim da taxa das blusinhas vai agravar a crise da indústria têxtil e de confecções. Como é isso, hein, Gide?
2: Olha, na antivéspera da votação e aprovação pelo Senado da proposta de extinção da chamada taxa das blusinhas, que é o fim da cobrança da alíquota do imposto de importação sobre produtos estrangeiros de valor até $50, chama atenção o cenário do Centro Comercial Urbano de Fortaleza, vazio de gente consumidora e de lojas. Na rua Barão do Rio Branco, endereço tradicional da azáfama do varejo local, os estabelecimentos que vendiam móveis estão desertos. Quase nada vendem hoje. É de cortar o coração, meu caro Tom, ver, como eu vi, o olhar de tristeza dos vendedores e mais ainda dos lojistas. Este é o ponto de vista, é o meu ponto de vista, que é o oposto do ponto de vista do ex-presidente da CDL de Fortaleza, Assis Cavalcante, nosso ouvinte, que se declara centrófilo, ou seja, apaixonado pelo centro. Na opinião dele, o centro da cidade ainda é a região líder de arrecadação do ICMS e do ISS, sinal de que, de que há um dinamismo lá no centro. É difícil de entender, meu caro Tom, mas o Assis Cavalcante argumenta. Alguns ramos do varejo têm realmente dificuldades, mas outros seguem dinâmicos. Ele cita a presença dos asiáticos, ou seja, chineses e coreanos, principalmente, que chegaram lá no centro, descobriram as virtudes consumidoras da zona comercial central de Fortaleza, instalaram lá suas lojas e agora expandem seus negócios, os quais, sob a ótica tributária, levanta dúvidas do fisco. Assis Cavalcante não tem dúvidas e disse: o centro da cidade continua pulsante, nervoso, ativo e consumidor. Diz ele, ele é dono da rede de lojas Visão, com unidades em plena atividade lá no centro da cidade. Bom, a queda de venda das lojas físicas de Fortaleza é algo que se resiste aqui e longe daqui, sendo, de acordo com os próprios comerciantes, fruto do crescimento do e-commerce, ou seja, as vendas via internet, por meio de lojas virtuais. Isso vai agravar-se a partir do momento em que vigorar o fim da taxa das blusinhas, medida claramente inserida no esforço de reeleição do presidente Lula, a que se acrescenta a da PEC, que põe fim à jornada de 6x1, substituindo-a pela 5x2. Essa isenção das blusinhas causará prejuízo à já prejudicada indústria têxtil e de confecções do Brasil. Eu ouvi o diretor superintendente da Associação Brasileira da Indústria Têxtil de Confecções, o Fernando Valente Pimentel. Ele me disse o seguinte: o fim da taxação das pequenas encomendas representará um grave retrocesso para a produção e o emprego no Brasil. Não se trata de proteger a indústria concorrência, a indústria brasileira da concorrência estrangeira, mas de assegurar isonomia entre quem produz aqui e quem vende de fora. Enquanto a empresa brasileira paga impostos, encargos trabalhistas e cumpre regulações, o produto importado receberá tratamento privilegiado. Cria-se, assim, uma desigualdade concorrencial patrocinada pelo próprio Estado. Um evidente contrassenso de política pública. Isso não reduz o custo do Brasil, apenas transfere produção, renda e emprego para outros países. O Fernando Pimentel diz ainda: os impactos alcançarão a indústria, o varejo, os pequenos negócios e milhões de trabalhadores, sobretudo mulheres. A medida também estimulará a substituição da produção nacional por importações e a perda de empresas e postos de trabalho. Além disso, caminhará na contramão de grandes mercados internacionais que vêm reforçando o controle e a tributação dessas remessas. Concorrência é saudável e necessária, desde que ocorra sob regras equivalentes, sem privilégios ou vantagens artificiais. Eis aí, meu caro Tom, o protesto, né? A posição da Associação Brasileira da Indústria Têxtil de Confecções diante da provável, quase certa aprovação do fim da taxa das blusinhas, a taxa cobrada, do imposto de importação cobrado pelas compras de valor até $50, meu caro Tom Barros.
1: Gide, para terminar, qual é a agenda econômica desta semana?
2: Olha, Tom, a agenda econômica desta semana começará daqui a pouco, às 8 horas e 30 minutos, quando o Banco Central divulgará o seu boletim Focus, que trará, como traz todas as segundas-feiras, as projeções de 100 economistas sobre a inflação, a taxa de juros, o PIB, o câmbio e a balança comercial do país. Hoje ainda, o Banco Central divulgará suas estatísticas fiscais, que trarão, inclusive, como está hoje, a informação de como está hoje a relação dívida-PIB. Mas amanhã, terça-feira, acontecerá o mais importante evento desta semana, a divulgação do PIB brasileiro, do segundo trimestre deste ano. Esse indicador revelará se a economia brasileira perdeu força depois de registrar um crescimento de 1,1% no primeiro trimestre. No plano da política, as atenções estarão voltadas para o Congresso Nacional. O Senado deverá apreciar e votar até sexta-feira algumas propostas importantes para o governo e para o projeto de reeleição do presidente Lula. Entre essas propostas estão, como já citei, a PEC, que muda a jornada de trabalho, que passará a ser de 40 horas semanais e não mais de 44 horas semanais, como é hoje. Também será apreciada e votada a proposta que extingue a cobrança do imposto de importação sobre as compras no valor de até $50. E com estas informações e comentários, meu caro Tom, minha cara Daniela, minha cara Lisiane, eu me despeço de vocês, prometendo voltar no dia 1º de outubro, algumas horas antes da eleição do dia 4 de outubro. Eu desejo que Deus abençoe vocês durante todo esse tempo e para o resto das suas vidas. Com as bênçãos de Deus é melhor viver. Meu caro Tom, obrigado e até a volta.
1: Ok, Gide, bom período de férias, meu irmão. Divirta-se. São 5 horas e 59.
0: Que dia é hoje?
3: Hoje é dia 31 de agosto. Hoje é celebrado o Dia do Nutricionista. A data foi escolhida pelo simbolismo da criação da Associação Brasileira de Nutricionistas em 1949. O nutricionista é o profissional habilitado para a promoção, manutenção e recuperação da saúde por meio da alimentação. A atuação acontece nas áreas clínica, saúde pública, esporte, unidade de alimentação e segurança alimentar.
1: Outra data comemorada hoje é o Dia Internacional de Pessoas Afrodescendentes. A comemoração foi instituída pela Organização das Nações Unidas em 2020, em homenagem à primeira Convenção Internacional dos Povos Negros do Mundo. A data é uma oportunidade para avançar na promoção da igualdade racial, reforçar também o combate ao racismo e valorizar as inúmeras contribuições da comunidade negra.
3: Também nessa data, em 1763, o Rio de Janeiro tornou-se a capital do Brasil, substituindo o posto de Salvador. Com a exploração do ouro e a proximidade do Rio de Janeiro das jazidas de Minas Gerais, o Rio, a cidade, foi ganhando destaque. Além disso, o município era o porto das rotas do comércio de escravos ao estuário do Rio da Praia e dos produtos orientais. Então, parabéns, além de tudo, a todos os nutricionistas pelo dia de hoje. Vamos para o intervalo, 6 horas em ponto. 1 hora já foi e partimos agora para a próxima hora do Bom Dia Nordeste. Voltamos já.

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2: Vamos aqui, né, conversar com os nossos madrugadores, né, nesse horário agora. A gente pode abrir esse espaço para falar com eles. Quem tá mandando mensagem aqui também no WhatsApp da Verdinha. Tem muita gente por aqui sintonizada, tem muito áudio também chegando, viu?
1: E aniversariante hoje, o nosso querido... como é o nome aqui, meu Deus? Bom dia, Tom Barros, parabenizo. Operador de áudio, Augusto Saldanha. Augusto Saldanha, um abraço para você e bom dia. Um alô aqui para a turma que já está comandando aqui os alunos. Tem a Federalina, bem cedinho acordou. Um abraço para a Noi Palmeirim. Niro Veloso, bom dia. Marquinha Duarte também já acordou, bom dia. A Sônia Adriane também. Val Tavares de Quixadá, o Titico do Oroz. O Martins também, a Dulce Fraga lá da Serra do Murungu. A Socorro Cunha também. Beatriz Azevedo e Vilani Mota. Um abraço para todos vocês.
2: Bora aqui para os madrugadores que estão no WhatsApp da Verdinha conversar com vocês.
1: Vamos
2: liberar
1: lá,
2: então, alguns áudios, tá? Para a gente ouvir aqui. Mandar um abraço aqui para vários ouvintes que estão sintonizados. Então, para quem está mandando mensagem para a gente, o nosso maquiador, Sérvulo Moreira, ele pegou um Uber esse fim de semana. E o Uber é nosso ouvinte, é o Jarderson. Jarderson Alves, ele é do Conjunto Ceará, motorista de aplicativo. E um abraço para você, Jarderson. Muito obrigada, viu? Recebi o recadinho através do nosso maquiador Sérvulo e vi o vídeo também que ele fez seu. Um abraço para você.
1: Um abraço, hein?
2: Ele é ouvinte de todos os horários, viu? Ele começa o dia com a gente e vai seguindo ao resto do restante do dia também com os outros programas. Um abraço para você, Jarderson.
1: Um abraço, Jarderson, um abraço.
2: Vamos aqui para mais ouvintes que estão gravando áudios aqui no WhatsApp da Verdinha. Então deixa eu liberar aqui você que está falando com a gente, que é o Batista.
3: Bom dia, Nordeste. Bom dia, Daniel. Bom dia, Tom Barros. Bom dia para todos os ouvintes e visualizadores. Quem fala aqui é Batista.
1: Bom dia, meu irmão.
3: Estou confirmando minha audiência.
2: Valeu, Batista.
4: Bom dia, minha amiga Dani.
2: Oi, Zé Raimundo.
1: Fala, Zé.
4: É sempre um prazer falar com vocês. Estamos aqui no Contraturina Calcaia. Tempo bom. Ouvindo teu programa, como sempre, tomando um cafezinho e curtindo.
2: Que bom.
4: Rapaz, Dani mandou um alô pra nós aqui, da Rua 6, Rua 9, lá no Temesia, Rua da Feira, meu amigo.
2: Um abraço pra vocês todos.
5: Dia, estamos começando o dia. Estamos começando as notícias, Verdinha. É a madrugadora. Bom dia.
2: Muito bem, bom dia.
5: Estou aqui no meu café.
1: Que bom,
5: tudo
1: que beleza.
5: Tudo bom pra você.
2: Pra você também, dona Zilda.
6: Valeu, bom
2: dona
6: Zilda. Bom dia, Daniela de Lavô. Bom dia, Tobá.
2: Bom dia, meu irmão. João.
6: Daqui a pouco estou me dirigindo pra cidade de Juazeiro do Norte. Mas já estou ligado com a Verdinha. Um abraço para todos vocês.
2: Um abraço.
6: Felicidade e saúde.
1: Boa viagem.
2: Um abraço para o João Vieira também. Para o João Vieira e para o Davi.
7: Bom dia, Tom Barros.
1: Bom dia.
7: Daniela e a todos que fazem o Bom Dia Nordeste.
2: Oi, Davi.
7: Fala, é Davi Duarte, quero abraçar. Seu Antônio, porteiro aí do prédio onde mora minha filha. E também ele é motorista aplicativo. E para o meu sobrinho Sérgio Duarte, salve na Maraponga.
2: Um abraço pra vocês.
1: Bom dia.
6: Bom dia, Tom Barros. Bom dia, Daniela, com D maiúsculo.
2: Bom dia, Chiquinho.
6: Bom dia a todos. Bom dia a toda a equipe do melhor programa de rádio notícias do Estado do Ceará. Bom dia, Nordeste.
1: Bom dia.
6: E passando também para desejar uma boa férias ao nosso amigo Edu Serpa.
2: Vai descansar.
6: Fala, é o rádio ouvinte de vocês aqui da cidade de Barreira, Chiquinho.
2: Valeu, Chiquinho.
1: Um abraço, Chiquinho.
8: Bom dia, Daniela de Lavô.
2: Bom dia, Soares.
8: Tom Barros.
1: Bom dia, Soares.
8: Alínia e a todos que comandam essa programação. Uma ótima segunda-feira.
1: Obrigado, irmão.
8: Que Deus abençoe esta semana com a sua paz. Um grande abraço. Bom dia, Nordeste. Soares do Parque Jari.
1: Valeu,
2: Soares. Bom dia. Sintonizados aqui também, essa família querida, que é a Cláudia Almeida, a Laurinha e o Gilberto Filho, que estão lá em Messejana acompanhando.
1: Um abraço para vocês, bom dia.
9: Bom dia, Daniela de Lavô.
2: Bom dia,
9: bom
2: Sueli.
9: Bom dia, Tom Barros. Bom dia, Nordeste. Uma semana abençoada para todos nós. Dani, manda aquele alô para Angelina Cavalcante.
2: Beijo,
9: e para
2: Angelina.
9: Dona Nirã no Horizonte.
2: Angelina e Nirã, e você, Sueli, um abraço.
1: Um abração
10: para
1: você.
10: Bom dia, Daniele.
2: Oi,
10: bom
2: Zaira.
10: Dia, Tom Barros.
1: Bom dia.
10: Bom dia para todos que escutam a Verdinha, Zaira do Jardim Guanabara. Um abraço.
1: Um abraço
10: para todos.
1: E bom dia.
2: Um abraço,
1: bom dia
2: para Zaira.
11: Tom, sou aqui de Quixadá. Um abraço para você, Daniele.
1: Obrigado.
11: Diário de vocês. O Val mandou um abraço.
1: Beleza.
2: Um beijo para você. Bom dia também para o nosso ouvinte Nazareno Farias.
1: Fala,
2: lá de
1: Nazareno.
2: Nova Russas.
1: Bom dia, Nazareno.
2: Quem está aqui também é o Petrônio, no São Gerardo. Bom dia, Dani Tom. Manda um alô aí para minha amiga Zara Bruna.
1: Fala,
2: ela
1: Zara.
2: Tá vindo na BR-116 de Horizonte pro trabalho. Deixa ela vir só, não. Não vem só, não. Ela tá com a gente, viu? Estamos juntos,
1: Tamo
2: Zara
1: junto.
2: Bruna. Um abraço para você, Zara.
1: Um abraço, Zara.
2: Que tá vindo de Horizonte para o trabalho. E você está junto com a gente. Um abraço para você, viu?
1: Doutor
2: Fazendo Álvaro. Novos ouvintes, acordando, aguardando o oi da Zara, quando um deitar de hoje. Pois tá aí, tá dado o oi da Zara e um beijo para você também, viu, Mazé?
1: Um abraço, doutor Álvaro, lá no CRI. Um abraço para o César Freire aqui na Aldeota. Para Eliane Maria lá no Antônio Bezerra. Bom dia para toda essa gente.
2: Quem mais está aqui dando carona? Quem mais está levando a gente também para todos os lugares? Estamos entrando nas suas casas, nos seus trabalhos. É o Aldinho, lá do Rio Grande do Norte.
1: Aldinho, tudo bem?
2: Tem também aqui a Lucinha, em Grossos, também no Rio Grande do Norte. Tem o Chacon, na Aldeota. Quem tá por aqui também é a Márcia Baixinha, no Canindezinho. Tem também o Fernando Martins, do Araturi, na Calcaia. Tem também o Dona Leó, no Conjunto Esperança. Quem tá com a gente? O Silveirinha. Então tem muita gente sintonizada aqui de todos os lugares.
1: Silveirinha, um abraço, Silveirinha.
2: Tem Vânia Marluce e o Vandique no José Walter. Tem Darcy e Ivete no Coreaú. Tem Maria Pimenta no Conjunto Ceará. Valdenberg em Russas. Teliana Barra. Walter Gírio na 2000. Jonadab em Cascavel. Tem também o nosso ouvinte. É, um alô para a Granja Portugal, Zezinho Leiteiro e toda a família. Começou a festa da minha padroeira. Um abraço para você, Zezinho Leiteiro.
1: Um abraço, Zezinho.
2: Professor Jean, no bairro de Fátima. Souza, que é porteiro no Cocó. Cláudio, em Semoaba. Bom dia para o Carlos, de Beliza, tá na escuta. O Nilcar também. Bom dia para o nosso ouvinte, João Paulo. Um abraço, João Paulo. Tô aqui fazendo café, Mazé, Zara, Dani e Tom. Boa semana.
1: Obrigado,
2: olha aí.
1: Bom dia.
2: A nossa turma só tá crescendo, né?
1: É.
2: A Mara Marinho mandou aqui, então um beijo para vocês
1: Mara
2: todas.
1: Marinho, um abraço, Mara Marinho.
2: Para você, Mara, para Mazé e para Zara. E bom dia também para o Betinho, que tá lá no São Gerardo, sintonizado. Bom dia também para Lúcia Brito, da Vila Manuel Sátiro. Um beijo, Lúcia. Kerginaldo, que também está no Rio Grande do Norte. Luiz Augusto e Eliane Liberato, que estão em Sobral. O Pedro Antônio, que está em Barbalha, Terra Boa. Bom dia. Hoje também temos aqui mais ouvintes, que é Mastroianni, de Cariré.
1: Valeu, Mastroianni.
2: E tem também aqui mais ouvintes sintonizados. Deixa eu ver aqui se tem mais algum áudio para a gente soltar. Tem sim. Fala, Célio.
12: Bom dia, Daniela de Lavô. Bom dia, Tom Barros.
1: Bom dia, meu irmão.
12: Do programa. Toda a equipe. Uma excelente semana. É o Célio, João 23.
2: Um beijo, Célio. Obrigada pela sua mensagem. Fala, Daniela.
13: Bom dia, Daniela de Lavô e Tom Barros, meus
1: Bom
13: queridinhos
1: dia.
13: Dessa rádio maravilhosa. Estou aqui em casa escutando vocês. Aqui em casa, no condomínio do Alemão, escutando vocês. Todos os dias eu escuto vocês, tá?
2: Coisa boa.
1: Que coisa boa. Obrigado,
13: um beijo,
1: hein?
13: Um abraço para vocês.
1: Muito obrigado.
13: Essa rádio maravilhosa.
2: Um abraço para você.
13: Até qualquer hora. Até amanhã. Beijos.
1: Beijo.
2: Hoje também... O Francisco e a Edivânia voltam das férias. E aí eles estão fazendo falta lá com o pessoal da Loja 10. Trabalham com tantas saudades deles. Duas grandes personalidades que a nossa querida Nilane já está na expectativa
1: Nilane, um
2: de reencontrar.
1: Você,
2: Rapaz, a gente tem que voltar nessa loja 10, viu? Naquele supermercado que a gente foi.
1: Eu fui.
2: Pois é, a gente tem que voltar lá. Porque o pessoal de lá é muito carinhoso com a gente, então a gente tem que voltar lá e... Pensou se a gente fizesse um programa lá de dentro, hein?
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2: Qualquer dia. 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Então, Edivânia, acabou a folga, viu, Edivânia? Cuida, porque já tem gente querendo almoçar contigo. E Francisco, eu acho que o Francisco que cuida das frutas e que prepara tudo lá com tanta beleza, frutas e verduras. Um beijo pra você, Francisco.
1: Valeu, Francisco. Todo um abraço, mundo. Hein?
2: E Ilane tá tomando café agora, viu, Tom?
1: Ilane, um cafezinho bom, gostoso pra você.
2: Tu vai tomar café com ela?
1: Se Deus quiser, qualquer dia desse.
2: Qualquer dia desse a gente marca, viu, Nilane? Um beijo pra você, pra todo mundo da Loja 10. E acabou a folga do Francisco e da Edivânia. São 6h14, sabe o que tá na hora?
1: Vamos nós pro horóscopo do dia.
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1: Áries, o céu do momento convida Leão a se conectar. Aliás, está errado aqui. Peraí, Daniela. Pronto. Áries, agora sim.
2: Agora sim.
1: O céu do momento sugere uma vivência mais recolhida, convidando você, ariano, à gestão do cotidiano e das relações interpessoais, especialmente com a lua minguante e seu trânsito pela área familiar. Com Saturno retrógrado em Áries, há espaço para um exame de consciência, observando possíveis falhas de percurso para um aprimoramento contínuo. Mensagem para quem é de Áries.
2: Agora, para você que é de Touro, o céu do momento convida a uma valiosa revisão de ideias, ajudando a liberar situações que limitam e aprimorar as relações com o entorno, já que a lua minguante está na área da crise na comunicação. Os desafios podem levar a pessoa de Touro a repensar prioridades e buscar o autodesenvolvimento com Saturno retrógrado na área da crise. Então, essa mensagem é para você que é do signo de Touro.
1: Agora, Gêmeos. Céu do momento sugere diminuir a exposição social e concentrar a energia em aspectos práticos e financeiros do dia a dia. A lua minguante na área das amizades e material convida a refletir sobre a relevância de suas redes sociais, pois Saturno retrógrado nesta mesma área. Mensagem para quem é de Gêmeos.
2: Agora para você, que é de Câncer, mensagem é a seguinte. O céu do momento sugere um convite ao aperfeiçoamento nas áreas profissional e de projetos pessoais. Com a lua transitando e minguando, há espaço para revisões importantes. Os desafios na carreira podem ser vistos como chances de renovação, especialmente com Saturno retrógrado na área do trabalho. Então, vale observar como organizar as prioridades, hein, canceriano? Mensagem para você.
1: Leão, céu do momento, convida Leão a se conectar com o que realmente motiva você, enquanto a lua minguante na área espiritual crise sugere perceber desafios que pedem muita atenção. Há espaço para revisão de valores e crenças, especialmente porque Saturno segue retrógrado na área espiritual, abrindo um período de reavaliação interna. Mensagem para quem é de Leão.
2: Para você que é de Virgem, o céu do momento sugere um período de reflexão e de aprimoramento pessoal, convidando você a revisar sua vida e suas conexões. A lua, ao transitar entre a área íntima e a das amizades e entrar na fase minguante, convida a uma depuração. Há espaço para você rever o seu estilo de vida e a forma como você lida com recursos, especialmente com Saturno retrógrado na área patrimonial, hein? Mensagem para você, que é de Virgem.
1: Agora, Libra. Céu do momento convida a aprimorar as parcerias e acordos, pedindo uma revisão atenta dos interesses coletivos. A Lua, ao transitar entre relacionamentos e trabalho e se tornar minguante, sugere um olhar crítico. Com Saturno retrógrado na área das parcerias, há espaço

0: sugerindo uma revisão profunda, com Saturno retrógrado na área das rotinas. Então, vale a pena você observar os processos e buscar ajustes. Esse alerta é para você, de Escorpião.
1: Agora, Sagitário. Céu do momento sugere a importância de reduzir a exposição pública em favor da vida privada, pois a Lua se desloca entre a área social e a área íntima. A fase minguante na área dos relacionamentos convida a ter critério com a imagem pública, especialmente com Saturno retrógrado na área social. Informações, portanto, para o signo de Sagitário.
0: Agora nós chegamos, depois de Sagitário, nós chegamos em Capricórnio. O céu do momento convida a observar as parcerias e rotinas diárias, percebendo oportunidades para aprimorar os vínculos interpessoais. Há um período favorável para buscar acordos e superar desafios em conjunto, mesmo com Saturno retrógrado na área doméstica, que pode pedir mais atenção. A lua minguante sugere revisões. Então essa é a mensagem para você que é de Capricórnio.
1: Agora, Aquário. Céu do momento convida a aprimorar a gestão das rotinas e a clareza na informação compartilhada, com a lua no eixo comunicação cotidiano e em fase minguante. Este é um período para refletir sobre conceitos e flexibilizar o discurso, especialmente com Saturno retrocedendo à área das ideias. Mensagem para quem é de Aquário.
0: Agora a mensagem para quem é de Peixes, para a gente finalizar então a previsão de hoje. O céu da semana convida a ajustes importantes na organização da vida prática e ao aproveitamento responsável dos lazeres com a lua minguante. A presença de Saturno retrógrado na área financeira sugere uma revisão cuidadosa do orçamento e a busca por ajustes no estilo de vida para um maior equilíbrio. Mensagem de Peixes para você. Essa foi a previsão do Personari para esta segunda-feira, dia 31 de agosto. Bora para o intervalo? São 6h20, a gente volta já.

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1: Giro pela cidade de Fortaleza neste começo de manhã. Vamos nós para a primeira avenida aí a mostrar como está. Avenida Washington Soares, movimento muito calmo, muito tranquilo nesta segunda-feira. Tanto no sentido ali quem vai para as Seis Bocas, ou então quem vem das Seis Bocas na direção da Aldeota. Washington Soares, movimento bom, tranquilo, sem congestionamento. Outro ângulo de nossa cidade, Avenida 13 de Maio, no cruzamento com a Avenida da Universidade. Movimento também tranquilo nos dois sentidos. Igreja de Fátima na direção da Reitoria, ou então da Reitoria na direção da Igreja de Nossa Senhora de Fátima. Movimento calmo na Avenida 13 de Maio. Heráclito Graça também com movimento muito calmo nos dois sentidos. Aldeota Centro, Centro Aldeota. A imagem que nós temos é do cruzamento com a Rua Delfonso Albano, bem pertinho ali do ginásio coberto Paulo Sarazati. Portanto, esse movimento inicial com as principais avenidas são 6h24, dentro de 6 minutos, o Rádio Notícias Verdes Mares. Vamos mais alguns alôs, minha querida Daniela de Lavor, antes do mais antigo noticioso do Brasil.
2: Vamos voltar então aqui para os nossos madrugadores. Nós temos aqui, lá no distrito de Choró, Currais Novos, em Baturité. Um abraço para os ouvintes. Só que quem mandou não assinou a mensagem. Aí não tem como saber quem foi que falou. Bom dia para o José Lopes de Maranguape. Bom dia também para o nosso ouvinte Mauri Bezerra, no Conjunto Ceará. Para o Pipoca, na Serrinha. Bom dia também para o nosso ouvinte Francisco do São Cristóvão. E também Jerônimo no Jabuti. Aí nós temos também aqui alguns áudios, viu, Tom?
1: Então vamos.
2: Então vamos também liberar. Que tem a Graça Ferreira, também que está questionizada. Um alô para minha mãe, Maria Liduína. E para o filho, que é o João Filho, lá de Maranguape. Ele que está acompanhando a gente agora. Um abraço para você, João Filho. E para Liduína também. Mãe e filho que acompanham também a gente por aqui. Vamos escutar aqui mais ouvinte. Quem escreveu essa mensagem, que não tinha assinado, foi o Jacques Elano. Um abraço para você, Jacques. Quem quiser mandar áudio, inclusive, também, pode mandar através do nosso WhatsApp, que é o 98887-1306. E aí você pode ter sua voz aqui nos nossos microfones. Marquinhos Sena também está aqui sintonizado com a gente. Bom dia, Marquinhos. Bom dia também para Flaudique, lá de Maranguape, o nosso ouvinte também que está aqui, é o Jorge Lima. Eu moro perto do Mercado São Sebastião e estou vendo vocês pela TV Diário. Um beijo para você, Jorge. Eu fui no mercado domingo tomar café lá bem cedinho.
1: Foi bom. Domingo.
2: Bom chegar
1: mercado
2: lá.
1: Mercado São Sebastião?
2: São Sebastião. Foi bom demais. E lotado, viu? Muita gente vai tomar café da manhã lá.
1: É mesmo?
2: Muita gente. Agora, muita gente vai como a Assunção gosta lá.
1: Só
2: panelada. Carneiro. Abraçar. Eu comi uma tapioquinha com leite de coco.
1: Abraço pro Marconi, que tá ouvindo a gente aqui. Um abraço pra ele, pra Angélica, Luísa, Vitor, Alice, Camila e Ivano. Um abraço pra todos vocês. Bom dia.
2: Bom dia pro Cassimiro, na cidade de Missão Velha.
1: Valeu, Cassimiro, um abraço.
2: João Paulo também está aqui sintonizado. Um abraço, João Paulo. Mais ouvinte aqui também sintonizado junto com a gente. Bom dia, Dom Barros. Bom dia, Daniela. Aqui é o Garcês. Garcês da Bike. Um abraço. Levando a gente no guidão, viu? Bom dia para Dona Francisca. Lá no Bom Jardim. Bom dia. Distrito de Choró, Currais Novos, Maísa Xavier. Um abraço, Maísa. Um beijo para você. Fátima no Eusébio. Bom dia, Fátima. Obrigada pela sua companhia e pela sua audiência. Vamos aqui também. Vou liberar aqui um vídeo misturado com áudio, com tudo junto, com essa imagem linda. A lua e o sol.
3: E olha ele chegando.
2: O solzão nascendo. Que lindo. Tem um filme, né, que fala desse encontro que não pode acontecer. Que é O Feitiço de Áquila. Já assistiu O Feitiço de Áquila? Bom dia pra você. Obrigada, viu? É a Elita. O Sol, que se apaixona pela Lua, e eles não podem se encontrar nunca, porque quando um chega, o outro tem que sair. Um abraço, Elita. São 6h28. Bora pro Rádio Notícia. Eu volto 7 para quem tá com a gente aqui no Bom Dia Nordeste pela TV Diário. Quem tá pelo rádio fica com o horário eleitoral 7 horas. 7h25 a gente se encontra todo mundo junto, mas 7 horas eu encontro você que tá aqui pela TV. Um abraço e até já.

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1: 10:30, bom dia. Hoje, segunda-feira, dia 31 de agosto, ano 2026, manchetes do Rádio Notícias Verdes Mares. Polícia Civil investiga morte de casal em trailer no Mudubim. Vítimas trabalhavam vendendo lanches no momento em que sofreram ataque a tiros. Estudante de 19 anos de idade assassinado ao sair de chácara em Piqué Carneiro. Super El Niño deve provocar 6 ondas de calor intenso nos próximos 4 meses. Termina hoje o prazo para formalização de acordos pelo novo Desenrola Brasil. Basílica de São Francisco das Chagas, em Canidé, é declarada bem material de destacada relevância cultural e religiosa aqui no estado do Ceará. No futebol, Ceará perde 2-0 para o Vila Nova e segue na zona de rebaixamento. Fortaleza recebe hoje o Operário no Castelão. Essas e outras matérias a partir de agora.
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1: 6:31.
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1: Um casal de comerciantes foi morto a tiros enquanto trabalhava em trailer de lanches em Fortaleza. Matheus Facundo tem os detalhes.
3: A Polícia Civil do Ceará investiga as circunstâncias do duplo homicídio que vitimou o casal de comerciantes Wallace Góes de Oliveira e Rosiane Lima de Oliveira, que foram baleados enquanto trabalhavam em um trailer de lanches no bairro Mondubim, em Fortaleza, na última sexta-feira. Uma das linhas de investigação aponta que o crime pode ter relação com a recusa das vítimas em pagar pedágio ao Comando Vermelho. Segundo um relatório da Polícia Militar, o casal teria decidido abrir o estabelecimento, mesmo com outros comerciantes da região, evitando trabalhar por medo de represálias da facção. Outra hipótese ainda apurada é a de que o crime tenha sido motivado por uma discussão entre clientes e comerciantes. Há informações de que um homem que comprava comida no local teria discutido com as vítimas, deixado o endereço e retornado armado. Segundo as informações apuradas pela reportagem, dois criminosos chegaram ao local em uma motocicleta. O garupeiro fez disparos contra o casal. Wallace morreu em frente ao trailer, que é localizado na areninha do Novo Mondubim. E Rosiane ainda foi socorrida a uma unidade de saúde, mas não resistiu aos ferimentos. A Secretaria da Segurança Pública e Defesa Social informou que equipes das Polícias Civil e Militar, além da perícia forense, fizeram diligências no local. O Departamento de Homicídios e Proteção à Pessoa segue com investigações para identificar os autores do crime. Matheus Facundo para a Verdinha FM 92.5 e TV Diário.
1: Um universitário de 19 anos de idade foi morto a tiros em Piqué Carneiro. João Pedro Oliveira de Souza foi alvejado ao sair de uma chácara durante a madrugada. De acordo com uma testemunha, ele estava com outras pessoas no local quando houve o ataque. O grupo foi surpreendido por disparos de arma de fogo no momento da saída. João Pedro foi atingido enquanto pilotava uma motocicleta. Em nota, a Polícia Civil do Estado do Ceará informou que investiga o caso como homicídio doloso, quando há intenção de matar. Outras 3 pessoas que estavam em outros veículos ficaram feridas e foram socorridas. João Pedro Oliveira de Souza era aluno do 3º semestre do curso de Engenharia Ambiental e Sanitária na cidade de Quixadá. Uma operação da Enel de Maracanaú descobriu que o dono de uma padaria teria furtado energia durante 5 anos. Os detalhes do caso estão com Ítalo Cosme.
4: Dono de uma padaria em Maracanaú, na região metropolitana de Fortaleza, foi levado à delegacia por furtar energia elétrica há cerca de 5 anos. De acordo com a Enel, o crime ocorria no estabelecimento por meio de ramais extras, que não passavam pelo sistema de medição. Após a inspeção, o empresário foi conduzido à 5ª Delegacia de Polícia Civil da cidade. O pente fino da Enel contra o conhecido gato na rede elétrica também ocorreu em Barbalha, no Cariri cearense. Por lá, dois homens e uma mulher foram presos em flagrante após irregularidades nas residências serem constatadas. A Enel alerta que o furto de energia elétrica tem pena de 1 ano a 8 anos de reclusão. Além disso, o esquema traz riscos como curtos-circuitos, sobrecarga na rede elétrica e interrupções no fornecimento de energia. Ítalo Cosme, para a TV Diário e Verdinha FM.
1: Uma estudante que foi presa injustamente pelo homicídio da namorada no interior do estado deve ser indenizada em R$400 mil. Quem tem as informações é Matheus Facundo.
5: 19 anos após ser presa injustamente, a cearense Carla Gleidiane Marques Almeida obteve a confirmação definitiva do direito à indenização. O Tribunal de Justiça do Ceará condenou o estado a pagar R$400 mil por danos morais e materiais. Carla foi presa em julho de 2007, acusada de matar a própria companheira, Thaís Duarte Matos, na cidade de Crateús. Na época, ela era estudante e passou 7 meses na prisão. A liberdade só veio em fevereiro de 2008, após a concessão de habeas corpus pelo Superior Tribunal de Justiça, que identificou a falta de fundamentos legais para a manutenção da prisão. Durante o período em que esteve presa, Carla desenvolveu problemas renais e precisou ser internada por 13 dias. Segundo o processo, ela permaneceu algemada durante o transporte e também no período de internação hospitalar. A condenação do estado do Ceará foi fixada em primeira instância em 2022, mas depois de recursos apresentados pelas partes, a decisão só transitou em julgado em abril de 2025, tornando-se assim definitiva. O cálculo mais recente apontou mais de R$260 mil em danos morais e quase R$60 mil em danos materiais. O caso começou a ser desvendado após, em 2011, um homem identificado como Josimar Alves da Costa ser preso por outro delito e confessar detalhadamente o assassinato de Thaís, inocentando assim Carla. Ele afirmou ter cometido o crime a mando de uma terceira pessoa que tinha ciúme de Thaís. Mesmo assim, a exclusão definitiva de Carla do processo penal só ocorreu em agosto de 2017. Na decisão, a justiça reconheceu formalmente o que classificou como o gravíssimo erro do poder punitivo estatal. Segundo a defesa, a prisão e o direcionamento das investigações contra a jovem foram marcadas por falhas graves e homofobia institucional. Após deixar a prisão, Carla teve dificuldades para conseguir estágio e trabalho, além de sofrer preconceito por ter o nome associado a uma acusação de homicídio. Matheus Facundo, para Verdinha FM 92.5 e TV Diário.
1: 6:37.
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1: O Ministério da Saúde reforça o chamamento para vacinação contra o sarampo. A campanha nacional de multivacinação segue até amanhã, dia 1º de setembro, para crianças e adolescentes menores de 15 anos de idade. A orientação é de que pais e responsáveis levem a caderneta de vacinação para conferir se há doses pendentes. Entre as vacinas está a tríplice viral, que protege contra sarampo, cachumba e rubéola. Em 2026, o Brasil confirmou 27 casos de sarampo. Desse total, 24 estão ligados a uma cadeia de transmissão ativa iniciada em junho em São Paulo. Segundo o Ministério da Saúde, o Brasil continua livre da circulação endêmica do vírus. Na rotina, as crianças devem receber 2 doses da tríplice viral, a primeira aos 12 meses e a segunda dose aos 15 meses. A pasta reforça que a vacina é a principal forma de prevenção e orienta a população a manter a caderneta realizada em dia. O Brasil pode registrar pelo menos 6 ondas de calor nos próximos 4 meses. A previsão é do Centro Nacional de Monitoramento e Alertas de Desastres Naturais. Tainá Martinez tem os detalhes.
6: Segundo a análise, a expectativa é de que o chamado Super El Niño atinja o pico entre o final deste ano e o começo de 2027, provocando um aumento ainda maior das temperaturas em todas as regiões do país. Os especialistas alertam que as ondas de calor podem ser mais frequentes e intensas do que as registradas no último El Niño. A pesquisadora Mabel Kalim Costa, do Centro Nacional de Monitoramento e Alertas de Desastres Naturais, o CEMADEM, explica que a elevação da temperatura dos oceanos pode agravar esse cenário. Uma onda de calor é considerada quando temperaturas elevadas, tanto as mínimas quanto as máximas, são registradas por pelo menos 3 dias seguidos. E esses episódios estão se tornando cada vez mais frequentes e abrangentes. Até as décadas de 80 e 1990, o calor extremo era mais raro e ficava concentrado principalmente em regiões como o Nordeste. Mas, especialmente a partir de 2010, as ondas de calor passaram a atingir áreas maiores, chegando a todo o território nacional. No último El Niño, entre agosto e dezembro, o Brasil enfrentou 9 ondas de calor, mais que o dobro da média histórica de 4 episódios. A avaliação do CEMADEM é de que as mudanças climáticas e o aquecimento dos oceanos podem contribuir para um cenário ainda mais intenso de calor nos próximos meses. Tainá Martinez para a Verdinha FM 92.5 e TV Diário.
1: 6 horas e 41 minutos.
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1: A Prefeitura de Fortaleza iniciou neste domingo uma nova frente de ação da Operação Capital Limpa e Ordenada, com rotas de coleta especial urbana, também aos domingos. Inicialmente, 34 ruas e avenidas com maior volume de descarte irregular de lixo receberão os serviços. A iniciativa busca ampliar a presença das equipes em corredores que demandam maior atenção e, nesta fase de testes, também permitirá avaliar o perfil dos resíduos descartados, os horários de maior concentração de lixo e o volume recolhido em cada via. A frequência das passagens será estabelecida conforme a necessidade identificada em cada via e poderá ser ajustada a partir dos dados observados durante o período de testes. As rotas de coleta serão realizadas das 6 horas da manhã às 22 horas, 10 da noite, com caçambas percorrendo as vias contempladas. A lista completa das 34 ruas e avenidas contempladas com a coleta aos domingos está publicada no site da Prefeitura de Fortaleza, fortaleza.ce.gov.br. 6 horas e 42 minutos.
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1: Um giro pelas principais avenidas de nossa cidade neste começo de manhã. Avenida Heráclito Graça, movimento tranquilo nos dois sentidos, ou seja, Aldeota Centro, Centro Aldeota, imagem que se tem do cruzamento com a rua Idelfonso Albano, perto do ginásio Paulo Sarazati. Avenida 13 de Maio, com movimento tranquilo também neste começo de manhã nos dois sentidos, ou seja, da Igreja de Fátima na direção da Reitoria, ou então da Reitoria na direção da Igreja de Fátima, cruzamento com a Avenida da Universidade. 6 horas e 43 minutos. No próximo bloco, Basílica de São Francisco das Chagas, em Canindé, é declarada bem material de destacada relevância cultural e religiosa do Ceará. No futebol, o Ceará perde 2-0 para o Vila Nova e segue na zona de rebaixamento. Fortaleza recebe Operário hoje à noite no Castelão. Essas e outras notícias logo após o intervalo aqui na Verdinha. 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

0: 6 horas e 47 minutos.
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0: As campanhas para deputado federal e o uso irregular de trios e mini-trios em campanhas são os principais tipos de denúncias de irregularidades no Ceará. Rodrigo Miranda tem as informações.
2: Dados do Tribunal Superior Eleitoral, consultados na última sexta-feira para as eleições de 2026, indicam que as campanhas para o cargo de deputado federal concentram o maior volume de denúncias de irregularidades no Ceará. Ao todo, o estado registrou 361 denúncias, das quais 139 foram direcionadas contra candidatos que concorrem a uma vaga na Câmara dos Deputados. Em seguida, a disputa para deputado estadual aparece com 108 denúncias. O levantamento também detalha quais foram as principais infrações relatadas pelos cidadãos durante o ano eleitoral no estado. O uso de carros de som, mini-trios e trios elétricos lidera a lista de reclamações, com um total de 92 registros no estado. Logo atrás, as irregularidades cometidas em vias públicas somaram 90 queixas. A propaganda irregular na internet motivou 62 denúncias. Ao todo, somando todas as denúncias, o TSE apontava para a existência de 361 eventos suspeitos no Ceará envolvendo desrespeito às regras eleitorais. Fortaleza, devido aos 230 acionamentos, lidera o ranking de cidades com fatos denunciados. Em seguida estão Juazeiro do Norte, com 29, e Camucim, com 18. As irregularidades eleitorais podem ser denunciadas ao TSE pelo aplicativo Pardal, onde o anonimato é garantido pela plataforma. Além disso, o eleitor pode levar o caso para o Ministério Público Eleitoral, tanto presencialmente quanto pelos portais do Ministério Público Federal e do Ministério Público do Estado do Ceará. Se a irregularidade envolver desinformação, fake news, deepfakes ou discurso de ódio na internet, a Justiça Eleitoral possui ferramentas como o SOS Voto pelo número 1491. E o Sistema de Alertas de Desinformação Eleitoral está disponível no site do TSE. Com informações de Bruno Leite, Rodrigo Miranda para a Verdinha FM 92.5 e TV Diário.
0: 6 horas e 50
1: minutos. 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
0: Data centers no Ceará podem consumir energia equivalente a 7 milhões de residências. Mariana Lemos explica.
3: O Brasil e, em especial, o Ceará estão na mira de grandes empresas de tecnologia interessadas em instalar data centers de hiperescala. Os equipamentos voltados para o processamento de dados e inteligência artificial demandam consumo intensivo de energia. O território cearense pode receber pelo menos 6 projetos de data centers eletrointensivos até 2035. Com consumo de energia previsto de 2,7 gigawatts. O montante é equivalente ao consumo de mais de 7 milhões de residências, considerando um consumo mensal de 274 kWh por residência, medido pelo Anuário Estatístico de Energia Elétrica. Mas o número pode ser bem maior, já que 11 empreendimentos já tiveram aprovação para se instalarem no complexo do PECEM. Um dos projetos mais avançados é o data center do TikTok, que já está sendo construído. A planta terá capacidade instalada de 300 megawatts, consumo de energia superior ao de 99% das cidades brasileiras. A alta demanda energética desses equipamentos exige um replanejamento do sistema interligado nacional, já que a rede de infraestrutura de transmissão precisa ser reforçada. Especialistas alertam que os data centers devem ser analisados com cautela, já que envolvem riscos socioambientais, como o uso excessivo de água para resfriamento e impactos das construções de grande porte. A empresa de pesquisa energética avalia que o setor enfrentará um grande desafio para atender às novas demandas com segurança, eficiência e racionalidade econômica. Mariana Lemos para Verdinha FM 92.5 e TV Diário.
0: Termina nesta segunda-feira, dia 31, prazo para formalização de acordos pelo novo Desenrola Brasil, programa do governo federal para renegociação de dívidas bancárias. Elisiane Correia tem as informações.
4: A iniciativa atende pessoas com renda mensal de até 5 salários mínimos, o equivalente a R$ 8.105, e que tenham dívidas contratadas até 31 de janeiro de 2026, com atraso entre 91 dias e 2 anos. Podem ser renegociados débitos como cartão de crédito, cheque especial e crédito pessoal. Os descontos variam de acordo com o tipo da dívida e o tempo de atraso, e podem chegar a 90%. Até o início da última semana de agosto, cerca de 5 milhões e 30 mil dívidas já haviam sido renegociadas. Os débitos que somavam originalmente 26 bilhões e 330 milhões de reais foram reduzidos para cerca de 5 bilhões e 270 milhões de reais após os acordos. A renegociação deve ser feita diretamente com o banco ou a instituição financeira participante, pelos canais disponíveis como aplicativo, site, telefone, WhatsApp ou agência. Em algumas operações, é possível usar parte do saldo do FGTS para amortizar ou quitar a dívida. E atenção, a participação dos bancos é voluntária. Por isso, mesmo que o consumidor atenda aos critérios, a renegociação depende da adesão da instituição financeira. Como o prazo termina nesta segunda, a orientação é não deixar a negociação para a última hora e conferir os juros, o valor total e o número de parcelas antes de fechar o acordo. Até o momento, não há previsão de nova extensão. Elisiane Correia, para Verdinha FM e TV Diário.
0: 6 horas e 54 minutos.
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0: Uma importante referência religiosa e cultural do Ceará acaba de receber um novo reconhecimento oficial. A Basílica de São Francisco das Chagas, em Canidé, foi declarada bem material de destacada relevância cultural e religiosa do Estado. Saiba mais com Alexia Vieira.
5: O reconhecimento foi publicado no Diário Oficial do Estado e leva em conta a importância histórica, religiosa, cultural e social do santuário para os cearenses. Além do título, foi criado o Dia Estadual da Basílica Santuário de São Francisco das Chagas de Canindé. A data será celebrada todos os anos em 30 de novembro, dia em que o templo foi elevado à condição de Basílica Menor pela Santa Sé em 1925. A data também passa a fazer parte do calendário oficial de eventos e datas comemorativas do Ceará. Segundo o Diário Oficial, a medida tem como objetivo garantir a valorização, a preservação e a difusão da importância cultural da Basílica, sempre observando as normas de proteção ao patrimônio cultural. Considerado o maior santuário franciscano das Américas, o templo tem uma torre de 25 metros de altura e é um dos principais destinos de peregrinação religiosa do Ceará e do Brasil. Para muitos romeiros, a Basílica é o primeiro espaço sagrado visitado ao chegar a Canindé. Há mais de um século, o local é associado a momentos de fé, reconciliação e esperança para os devotos de São Francisco das Chagas. Com informações de Diego Barbosa, Alexia Vieira, para a Verdinha FM 92.5 e TV Diário.
0: 6 horas e 55.
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6: Bom dia para você ligado na programação da Verdinha e da TV Diário. O Ceará perdeu mais uma partida na Série B do Brasileirão. No domingo foi derrotado por 2-0 para o Vila Nova, jogando fora de casa no Oba, lá em Goiânia. Jogo válido pela 25ª rodada da competição Série B. O Ceará não fez uma boa partida, teve mais uma atuação muito abaixo do esperado, sofreu o primeiro gol ainda no primeiro tempo, marcado pelo zagueiro Breno Bora, do Vila Nova, e na segunda etapa o atacante André Luiz deu números finais da partida, 2 para o Vila Nova, 0 para o Ceará, que segue dentro da zona de rebaixamento. O Vozão estacionou nos 28 pontos, está na 17ª colocação dentro do Z4 da Série B. Agora vai ter uma semana de preparação e volta a campo no sábado, quando recebe o Sport na Arena Castelão. O jogo será às 18h30 no sábado, válido pela 26ª rodada. Clássico nordestino e mais uma vez o Ceará vai enfrentar uma equipe da parte de cima da tabela e vai tentar um resultado positivo de vitória e também contar com o tropeço dos seus rivais para tentar deixar a zona de rebaixamento nesta próxima rodada. São as informações do Ceará. Daniel Farias para a programação da Verdinha e da TV Diário.
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7: Hoje tem Fortaleza. O Tricolor de Aço enfrenta o Operário a partir das 7h30 da noite na Arena Castelão. O Fortaleza, que está 5 jogos sem perder, a última vez que perdeu na Série B foi contra o Vila Nova fora de casa no dia 21 de julho. Já tem mais de um mês aí que o Fortaleza não sabe o que é a derrota e que siga assim. Para esse jogo, Autuori conta com o retorno de Pierre, volante, e fica a dúvida se ele ou o Rodrigo serão titulares, quem será o titular ali no meio-campo do Fortaleza. Tem o Caio Henrique, que chegou recentemente, pode ir para o banco de reservas, e a equipe fica nesse processo de receber ali muitos torcedores, né, dentro da Arena Castelão, já que tem a expectativa de superar os mais de 19 mil torcedores presentes na Arena Castelão no jogo contra o Goiás, que foi o maior público do Fortaleza até aqui, na 7ª rodada, onde o Fortaleza venceu por 4-1. E esse jogo, Lio Egois é quem está na narração, André Almeida nos comentários e eu, Fernanda Alves, nas reportagens, trazendo todos os detalhes para você. Com as informações do Fortaleza, direto da redação, Fernanda Alves, para a Rádio Verdinha 92.5 e TV Diário.
0: 6h58. 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
1: São 7h29 da manhã.
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1: Eleições 2026, vamos ver aqui a agenda de campanha dos candidatos ao governo do Ceará nesta segunda. A gente começa com o candidato do PT, o Mano de Freitas, às 7 da manhã. Ele participa de uma caminhada no Bom Sucesso, aqui em Fortaleza, e às 2 da tarde concede entrevista para um podcast. À noite faz carreata no Vila Velha e participa de um lançamento da campanha. E ainda, Ciro Gomes, do PSDB, cumpre a agenda à tarde em reunião com a Associação de Delegados da Polícia Civil do Estado do Ceará. À noite, faz live na internet. Os demais candidatos não enviaram as agendas de campanha. Agora são 7h30.
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1: Bora lá então, doutor Adalberto Barreto, bom dia para o senhor. Temos aqui já mensagens chegando das pessoas ansiosas por essa abertura de portas aqui do seu consultório, viu? Bom dia.
2: Bom dia, Daniela Delavaux, e bom dia, ouvintes da Verdinha e do Bom Dia Nordeste.
1: Bora lá então. Já vou começar, doutor Adalberto, dizendo o seguinte. A mensagem que chegou para a gente, deixa eu liberar aqui para você. Bom dia, doutor Adalberto. Eu tenho uma chácara. Minha mãe, já falecida, comprou o terreno nos anos 80. Em 2009, eu fiz uma casa. A minha mãe curtiu o espaço, eu e toda a família. Hoje, os filhos cresceram e somente eu e meu marido cuidamos do espaço. Um com 59 e o outro com 63 anos. Estamos com uma proposta de permuta por uma casa no mesmo local. Vão derrubar tudo e construir. Nosso coração tem apego sentimental, mas a praticidade de uma casa também seria bom. Esse espaço sempre foi o nosso refúgio, para mim, tipo um portal para um outro mundo. Mas agora a idade chegou, né? E o cansaço também, carregado aí pelos anos, né? Um com 59 e outra pessoa com 63 anos. Doutor Adalberto, como é que eu faço para eu conseguir me desapegar desse espaço com tantas histórias?
2: Pois é, eu acho que você já disse a palavra-chave, que é trabalhar o desapego. E uma das melhores maneiras de trabalhar o desapego é a gratidão. Agradecer por ter vivido momentos importantes, porque esses momentos, o que faz a magia de um lugar, não é o aspecto físico, são as pessoas que vivem nele. Então todas essas pessoas que viveram aí, seus pais, essas recordações são imateriais. Ou seja, a destruição da casa não vai destruir isso. Ao contrário, talvez faça é reacender mais. Então, essa consciência que a casa vai mudar de forma, mas o espírito continua o mesmo, que é esse espírito que você já traz dos seus pais e que você quer, de uma certa forma, concluir um pouco a sua vida nesse mesmo espírito. Então, é por aí mesmo, né? Agradecer, recordar, e essa consciência que estão destruindo a parte material, mas jamais vão destruir o que foi vivido e o que puderá ainda ser vivido.
1: Vamos aqui para mais uma mensagem que chegou para o senhor também, que é o seguinte. Doutor Adalberto, eu queria que o senhor falasse sobre problema de com frequência de estômago, porque eu sempre vejo que o senhor associa a algum sentimento. Tem alguma relação com o quê?
2: O nosso cérebro não faz distinção entre o alimento material e o alimento afetivo. Quando uma mãe dá de mamar o seu neném, o alimento material são proteínas, né? São substâncias materiais que vão alimentar, aminoácidos, mas ela também está dando de forma imaterial apego, carinho, conforto e amor, que é essa parte invisível. Mas nosso cérebro não distingue o que é real do que é irreal, do que é visível e do que é invisível. Então, o nosso corpo responde da mesma forma. Se você tiver comido uma comida gordurosa que não é saudável, a reação do organismo é aumentar a acidez para poder digerir aquele pedaço duro que você comeu. Mas se no seu relacionamento você tem, houve coisas duras de pessoas a quem você dedica a sua vida, você dedica tempo e energia, ou coisas duras que são ditas, é como se você tivesse comido 1 quilo de toicinho. O organismo vai reagir produzindo ácido, aí vem a hiperacidez. E esse ácido excessivo no estômago, como não tem nada material para ser digerido, ele começa a queimar as paredes do estômago, que viria a ser a gastrite. Então, como o nosso cérebro não distingue o que é real do que é virtual, quando eu tenho um problema gástrico, ele tem essas duas vertentes. Pode ser ligado a uma comida que eu comi, material, ou eu diria a uma comida afetiva que eu vi, que eu ouvi, que eu presenciei, que eu escutei, de quem eu quero bem. Então, nós teríamos aí a gastrite emocional, que não é desencadeada pelo alimento, pela farinha, pelo café que você tomou, mas é desencadeado pela mágoa, pelo ressentimento de alguém que te fez mal. Então, nesse sentido, a gastrite é raiva de digerir o alimento afetivo que eu estou recebendo. Então, cada vez que você tiver um problema gástrico, não olhe apenas para a materialidade, para a redução do ácido, porque ele vai estar presente nos dois momentos. Dê uma olhada, o que é que eu não estou conseguindo digerir nos meus relacionamentos? O que é que eu ouvi ontem de um telefonema, de um irmão, de um familiar, de uma pessoa querida, que me magoou, que me feriu? E, de um lado, para reduzir a produção de ácido, você vai tomar uma medicação que o médico prescreve. E o outro tratamento é pelo perdão. É você relevar, não guardar mágoa. Porque guardar mágoa é como quem toma veneno, pensando que é o inimigo que vai morrer. Só faz mal a quem guarda.
1: Verdade. Tem aqui uma pessoa também que não está assinada a mensagem. Ela diz o seguinte: doutor Adalberto, eu já percebi que toda doença tem um fundo emocional. Geralmente, doutor Adalberto, ou a gente pode dizer que sempre tem? Como é que é?
2: Sempre, porque nós não somos só mente nem só espírito. Tudo é psicossomático, não é? Quando eu penso, quando eu vejo alguém assando uma carnezinha no churrasco, o meu estômago começa a funcionar, a saliva começa a aparecer, todo o organismo interage e reage diante de um estímulo qualquer. Então, talvez o grande erro é você procurar apenas um lado da questão, mas tudo é psicossomático. Tem um lado psíquico e tem um lado somático. E isso interfere de tal forma que a própria biologia, a própria química muda. Eu já falei isso aqui uma vez. Você sabia que se você analisar o conteúdo de uma lágrima de alegria e uma lágrima de tristeza, elas têm componentes químicos diferenciados, e, no entanto, é uma lágrima. Então, é aquela lágrima que é química, que é física, que é detectável, ela tem substâncias que foi produzido pela própria emoção. Se ela for positiva, a emoção vai ter, dentro daquela lágrima, substâncias também positivas. Se for negativa, vai ter do estresse.
1: Doutor, vamos para mais uma. Eu trabalho numa empresa pública há 11 anos. Eu estou há 5 no novo setor dessa empresa. E eu tenho que lidar com muitos colegas espertos e aproveitadores. Eu já trabalhei para alguns deles vários finais de semana. Eles jogam serviços e responsabilidades que são deles para mim, enquanto ficam vendo novela ou cuidando de assuntos pessoais durante o expediente. O pior é que a avaliação deles é sempre superior à minha. E aí, como é que eu posso lidar com isso? Porque eu me sinto muito mal com essa injustiça. O que a gente pode falar para ele, doutor Adalberto?
2: Deixar de ser besta. Deixar de ser bonzinho. Você faça o seu, deixa eles fazerem o dele. Porque se você faz no lugar deles, a mensagem que você passa para eles é que é como se eles fossem incapazes. Então, como você vai trabalhar mais, você vai estar mais estressada. E esse talvez seja esse estresse, esse cansaço que você, na relação da empresa, você revele e faz com que o seu desempenho seja considerado negativo. E eles, como estão descansados porque alguém trabalhou por eles, você está ajudando eles a crescer. Eu acho que você já deu a palavra certa, isso é uma injustiça. Não queira ser bom, quem é bom é besta. Procure ser justo, se incluindo. Se você fez o seu e eles não fizeram o dele, não precisa entrar em debate, dizer: ah, hoje eu não posso, eu já saio daqui cansado, eu tenho compromisso, eu tenho filhos, eu tenho a minha mãe, eu tenho alguém para fazer, desculpe. Então, quando eu digo não ao outro, eu não estou sendo contra o outro. Eu estou sendo a favor de mim, daquilo que para mim é importante. Então, aprenda a impor limites a você. E o não é em função da justiça. Não é em função da bondade ou nem do estado de humor. Se eu estou alegre, sim. Se eu estou com raiva, não. Não, o sim e o não é em função da justiça, onde ela me inclui. Então, não é justo que eu faça o trabalho do outro e ainda seja o outro que recebe as honrarias. Porque eu fui nessa relação, eu fui apenas objeto, eu fui um escravo que trabalha para o outro.
1: A gente tem aqui outra mensagem também, que não está assinada, que a pessoa fala assim: doutor Adalberto, eu acho que todo mundo que é bonzinho demais tem problemas de autoestima, de autoaceitação. O que o senhor pensa a respeito?
2: É verdade, tem pessoas que acham que para ser aceita, elas têm que ser perfeitas. E ser perfeito é aquele que não frustra nada e nem ninguém. Isso é uma ilusão. E depois tem uma outra filosofia: se eu acho que o outro é mais importante do que eu me torno escravo do outro. Mas se eu acho que o outro é tão importante quanto eu, a gente vai chegar naquela máxima do Evangelho: ama o outro como a ti mesmo. Eu sou tão importante quanto os meus colegas, nem sou mais nem sou menos. E então por que eu tenho que fazer mais para me sentir igual? Né? É claro que tem a ver com a história familiar, né? Aquele sentimento de que eu não fui capaz de corresponder às expectativas da minha família. Aí, costume de casa vai à praça, depois quando eu estou trabalhando eu tenho o mesmo sentimento que por mais que eu faça, eu não consigo agradar ninguém.
1: Então, agora eu vou para a última pergunta, que chegou em áudio, tá? A Cristiane, vamos escutar a Cristiane. Opa, vamos escutar aqui a Cristiane.
3: Bom dia, Daniela e
1: doutor. Bom dia, Cris.
3: Adalberto Barreto. Aqui é a Cristiane de Jardim das Oliveiras. Hoje, Dani, estou aqui só para agradecer as explicações, o excelente profissional doutor Adalberto é. Eu tinha várias dúvidas sobre a minha filha. E ele, com essa brilhante inteligência dele, resposta, me ajudou bastante. Obrigada, doutor Adalberto. Sempre continue assim, nos ajudando. Bom dia.
1: Bom dia, Cristiane. Eu já disse que eu já preparei um vidro. Vou prender ele nesse vidro. Só vou abrir segunda e quinta pra gente, viu? Fazer igualzinho fizeram com o Visconde Sabugosa lá no sítio Pica-Pau Amarelo. Ele é o nosso mestre sábio. Doutor Adalberto, que coisa boa ter você por aqui sempre. E agora a gente se encontra na quinta, ao vivo de novo, pessoalmente no estúdio, pra gente falar de algum tema, tá?
2: Então até quinta. Quinta estarei aí em presença.
1: Fechando o vidrinho agora, viu, Adalberto Barreto? Você vai ficar presinho até quinta-feira. Um abraço pro senhor. São 7 horas e 42 minutos. Nós vamos pro intervalo. É bem rapidinho, tá? E a gente volta do intervalo já.

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2: A gente volta agora com essa notícia para você. Você já pensou em colocar um museu no seu roteiro? Pois é, aqui em Fortaleza, os museus são opções de passeio para a família inteira. É uma forma de você conhecer melhor a história, a arte, a cultura da nossa cidade. Tem espaço para aprender, para se inspirar, para descobrir novas histórias e viver experiências diferentes. Cada museu guarda um pouco da memória e da identidade do lugar onde você está. E visitar esses espaços é também uma forma de olhar para a Fortaleza com outros olhos. Tem opções para diferentes interesses e diferentes idades e jeitos de aprender. Por isso, museu também pode e deve ser programa de fim de semana. Então, que tal você escolher um museu para o próximo passeio, hein? Chama a família, convida os amigos e venha viver a cidade de um jeito diferente. 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Uma iniciativa da Fundação Edson Queiroz. E, em breve, a Fundação Edson Queiroz vai apresentar aí um novo complexo cultural aqui em Fortaleza, viu? É um novo espaço para você viver novas experiências com a arte e com a cultura. E eu só te digo uma coisa, tá imperdível, porque o processo todo tá muito lindo. Vocês vão se surpreender, aguardem. Em breve, vocês vão conhecer um novo complexo cultural aqui na nossa cidade.
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2: Está aberto o processo seletivo para formação de cadastro de reserva em diferentes cargos na Prefeitura de Beberibe. Quem tem todos os detalhes é ele, Renato Bezerra.
0: Renato Bezerra.
3: Olá pessoal, a Prefeitura de Beberibe, no litoral leste do Ceará, abre o processo seletivo para a formação de um cadastro de reserva para diversos cargos da administração municipal. As oportunidades são para candidatos de níveis fundamental, médio e superior, com remunerações que variam de R$ 1.621 a R$ 10.400, a depender da função e da carga horária. E os interessados podem se inscrever até o dia 10 de setembro pelo site do Instituto Consulpam, que é a banca responsável pelo processo seletivo. Os candidatos serão avaliados por meio de entrevistas, cujas convocações começam a partir de 21 de setembro. Para mais informações, acesse o site do Diário do Nordeste, clicando na editoria Papo Carreira. Renato Bezerra para a Rádio Verdinha FM 92.5 e TV Diário.
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2: A gente agora vai para o nosso quadro de saúde e bem-estar com ele, porque nesse fim de semana os postos de saúde de Fortaleza permanecem abertos com a oferta de vacinas e medicamentos para a população. Algumas pessoas podem manifestar reações ao receber o imunizante, como febre, dor de cabeça, coceira no local da aplicação. Os casos podem ser comuns, mas reações mais graves também precisam ter uma atenção maior. Então, para a gente entender um pouco mais e saber mais detalhes sobre esse assunto, nós vamos conversar com o clínico geral, Dr. Paulo Roberto Souza, que está com a gente sempre aqui na segunda-feira para falar de vários assuntos. Agora, a gente fala sobre as reações das vacinas. Dr. Paulo, bom dia. Seja
4: bom
2: bem-vindo.
4: Bom dia, Dr. Paulo.
5: Bom dia, Daniela. Bom dia, Tom Barros.
2: Quando a gente fala de vacina, muita gente acaba caindo naquele erro de dizer que se eu não vou tomar, porque eu vou ter reação, né? Quando a gente fala das reações, quais são as mais comuns, hein?
5: Daniela, o mais comum são as reações relacionadas à própria dor local, né? Às vezes você pode ficar com o lugar da aplicação um pouco avermelhado, dolorido. Algumas pessoas podem ter febre, normalmente febre baixa. As reações mais comuns são essas reações.
2: Agora, o que a gente pode fazer quando essas reações acontecem?
5: Você pode se tratar sintomaticamente, ou seja, está vermelho, você pode colocar uma compressazinha de gelo. Se você tiver uma febre baixa, você pode tomar um antitérmico que você está acostumado a tomar. Vamos supor que você toma normalmente um paracetamol ou uma dipirona. Você pode tomar se você tiver uma febre baixa. Você pode tomar até um analgésico se você tiver com mais dor naquela região. Então, medidas assim locais de menor complexidade, você já pode tomar. O que não faz sentido é, por exemplo, tem gente que... eu vou tomar vacina, então eu já vou tomar um remédio para febre, porque se eu tiver febre... Aí não precisa. Mas caso você tenha, aí você pode tomar.
4: E reações graves podem acontecer?
5: Tom Barros, excelente a sua pergunta, porque a vacina é uma medicação, né? Então, como medicação, ela está sujeita a ter reações também. As reações graves, elas podem existir, embora sejam muito raras. Quando a gente coloca dentro de um número populacional, normalmente reações mais graves, elas acontecem, mas, vamos dizer, uma a cada muitas mil aplicações, ou uma a cada alguns milhões de aplicações, mas elas podem acontecer.
1: E nesse caso, então, que providência a pessoa deve tomar?
5: Tendo alguma reação mais grave, por exemplo, vamos supor que você tenha a sensação de um edema ou de fechamento da garganta, ou você tenha um inchaço maior, ou se você tiver alguma instabilidade circulatória, por exemplo, ficou com a pressão super baixa, interessante você procurar o atendimento no local de saúde. Normalmente, os lugares que aplicam as vacinas estão treinados e estão sujeitos, sabem da possibilidade de uma reação mais eventual que possa acontecer quando as pessoas tomem, e devem estar preparados para poder atender alguma intercorrência, né? Mas se tiver alguma coisa maior, procurar atendimento médico.
2: E até
5: sem
2: uma
5: dúvida.
2: Pergunta aqui para você de um ouvinte, pergunta assim: doutor Paulo, por que algumas pessoas tomam a vacina contra a gripe e logo em seguida ficam gripados?
5: Pois é, interessante isso. A gente imagina assim, ó, algumas vacinas, elas são feitas para, teoricamente, impedir que você pegue determinadas doenças. Mas um outro grande benefício pode ser fazer com que você possa manifestar algum sintoma dessa doença, mas mais atenuado. Então, assim, às vezes você pode ter algum sintoma, mas ela deve estar te prevenindo de uma forma mais intensa da doença, né? Ela pode estar te prevenindo de uma forma mais forte da doença. Então, mesmo você eventualmente tendo sintoma que parece uma gripe, é interessante você tomar, porque você pode estar sendo prevenido de uma forma mais grave.
1: Essas questões alérgicas, doutor Paulo Roberto. Por exemplo, a pessoa tem uma alergia e tal. Quando você vai fazer, se submeter, digo melhor, a determinados exames, geralmente vem um questionáriozinho e você diz se é alérgico a isso, aquilo, aquilo outro. Nas vacinas não tem essa possibilidade não, para evitar problema?
5: Como eu falei, como a vacina é uma medicação, ela pode estar sujeita a reações alérgicas, como qualquer medicação. Mas, normalmente, as reações elas são mais autolimitadas, são mais fracas. Eu acredito, Tom, que, do ponto de vista populacional, não é uma coisa que está estabelecido que você necessariamente vai fazer um questionário interrogando sobre reações às vacinas. Mas esse cuidado de você se conhecer, se você tem alguma alergia específica, você pode se reportar ao seu médico, ao médico que te indicou, por exemplo, determinada vacina, se for o caso, para conversar do seu caso, se está adequado você passar por determinadas vacinas.
1: São muitas as vacinas. Eu até brinquei um tempo desse, quando estava na época da vacinação da Covid, eu fui aqui a um posto aqui pertinho da igreja de São João do Tauap, eu cheguei lá brincando, eu acho até que a moça nem gostou da minha brincadeira. Eu cheguei lá e disse: minha filha, eu vim aqui, tem vacina antirrábica, tem vacina contra aftosa, febre aftosa, eu estou querendo tomar tudo que é de vacina, né? Porque na época existia essa multidão nos postos de saúde em busca da vacina. Na verdade, quantas vacinas a gente tem? Sarampo, coqueluche, tem a tríplice viral, é contra o tétano, febre amarela, malária, é um bocado de vacina. O senhor sabe decorar, doutor, essas vacinas todas?
5: Não sei decorar. Na verdade, são, como você falou, são muitas vacinas. Tem aquele calendário vacinal, né, o padrão que é recomendado, que a gente começa a cumprir esse calendário a partir de poucos dias de vida, né, já começa a cumprir um calendário vacinal. E aí tem um cronograma que vai em cada idade, em cada época. Tem aquelas vacinas que precisam de reforços anuais, como por exemplo as vacinas da gripe, que cada ano é uma gripe diferente. Você se vacinou contra aquela cepa daquele ano, mas ano que vem vai mudar. A gente está vendo isso para o Covid também, né? A necessidade de reforçar as vacinas, porque as cepas virais, como a gente fala, a maneira como o vírus volta cada ano, ele não volta rigorosamente igual. Então a gente precisa daquele reforço na imunidade que as vacinas trazem.
2: Sobre essa questão que o nosso ouvinte falou, né, que sempre toma vacina e sente que ficou gripado, ele fala que tem 62 anos e ele não tomou a vacina contra a gripe ainda, porque ele nem lembra quando teve gripe, né, talvez a última vez. Deve tomar a próxima agora?
5: Deve tomar. deve tomar seguindo o calendário de vacinação anual previsto.
2: Inclusive, quando você vai no posto, se você colocar lá o seu CPF, eles conseguem saber se está atrasado ou se não está, né?
5: Exato. Hoje está tudo conectado, né? Com aquele Mais Saúde ou Connect SUS, você consegue entender o que é que já foi tomado. É claro que, por exemplo, se esse ouvinte está particularmente, acabou de sair de uma gripe, está gripado agora, não é o momento de se vacinar. Espera tudo passar, dali 2-3 semanas depois que tiver tido um processo infeccioso, um processo viral, e ele pode sim tomar,
2: é
5: adequado.
2: Inclusive, doutor Paulo, é bom até a gente falar, porque muita gente fica com medo das reações, mas o que acontece é que quando você toma vacina, tipo no caso da Covid, não vai impedir de você ter a Covid, mas vai impedir que você tenha agravamento nos sintomas, não é isso?
5: Exatamente. Se você tiver de ter aquela doença, muito possivelmente, sendo vacinado contra ela, você vai ter uma forma mais leve, né?
2: Por isso que muita gente acabou sobrevivendo, né?
5: Sem dúvida.
2: Na pandemia.
1: Sem dúvida. Qual era aquela vacina que, no meu tempo, o senhor é mais jovem, o senhor é jovem em relação à minha idade, mas uma vacina que a gente mais ficava uma marca no ombro.
2: Mas todo mundo também tem essa marca.
5: A BCG tem uma marca, né? Que você fica com a marquinha da BCG.
2: Que era uma pistola, né?
5: Tinha uma vacina da pistola, que era a vacina da febre amarela também. Antigamente se tomava com pistola. Hoje em dia é injeção mesmo de seringa.
2: A novinha tá dizendo aqui que não conhece essa vacina.
1: A estagiária. Tinha uns que riscava aqui, riscava como passava uma coisa e ficava a marca.
2: Eu lembro da pistola.
1: E essa
2: eu
1: marca lembro ficava. Da
2: pistola. Que as também. Fotos que tem na internet das crianças apavoradas com a pistola assim no braço.
5: Eu cheguei a ser vacinado com pistola para febre amarela.
2: Eu fui vacinada com a pistola, mas foi para essa que fica, a marca que é...
5: Eu, adolescente, indo para Belém do Pará de ônibus, o ônibus parava antes de entrar em Belém.
2: Para dar a vacina?
5: Para todo mundo se vacinar.
2: Tá vendo o novinho aí?
1: Tá vendo? Eu só sei que passava uns riscos assim, como se fosse uma lixazinha, e ficava uma marca.
2: Então, essa daí, aí tu pegou pesado agora, realmente. Não é de ninguém do estúdio, não, só tu, viu? O Arlindo Barreto tá dizendo assim, exatamente isso que o doutor Paulo falou que acontece comigo. Eu tomo a vacina e aí eu fico gripado. Que é o que acontece, né?
5: Pode acontecer, sim.
2: Pois é, aí tem aqui também, pedindo o ouvinte, que também não tá identificado aqui, mas pedindo... Eu queria que o doutor Paulo falasse sobre a importância da vacina, porque ainda tem gente que depois da pandemia virou especialista, e aí tem medo das vacinas e dizem que não vão se vacinar. Isso foi muito comum, não foi?
5: Isso é muito comum,
2: infelizmente.
5: E é um movimento que mundialmente acontece, né? A gente tem que ter consciência disso, independente de polarizações políticas. Isso é uma questão que muitas pessoas têm trazido e que mundialmente sempre tem alguém que fala. Agora, o que eu acho, gente, que é interessante a gente aprender... a separar o que é informação que a gente obtém das redes sociais e o que é informação com fundamento científico, o que é informação que foi validada por estudos que muitas vezes avaliam aquele uso daquela medicação em milhares de pessoas, em milhões de pessoas. Então, assim, a gente tem que conseguir entender que informação pode vir de qualquer jeito, mas a gente tem que procurar entender de onde é que a gente está ouvindo aquela informação, né? Para saber em quem confiar.
1: É verdade. Agora eu estou vendo aqui que não tem mais essa vacina contra a varíola no mundo, né? Aí então é por isso que naquele tempo existia.
2: Era contra a varíola, então?
1: Era.
2: A pistola?
5: Acho que teve a erradicação da varíola, né? A gente está vendo que... E, inclusive tem esse movimento. Você vê que a gente ouviu aí recentemente em São Paulo, em algumas cidades ali ao redor de São Paulo, o retorno de alguns casos de sarampo, né? Que é uma doença que... a gente já não tinha tanto mais notícia, e aí reforçando a importância, essas pessoas estão sendo recrutadas para lá fazer uma vacinação mais intensiva de novo para conter o surto. E é interessante que, por exemplo, a vacina do sarampo é uma vacina de vírus vivo atenuado, então é uma vacina que teoricamente nem todo mundo, dependendo do status imunológico, pode tomar. E aí a importância de muitas vezes você que tem uma imunidade adequada, você tomar a vacina que às vezes uma pessoa que tem uma deficiência de imunidade não pode, porque você barra a circulação do vírus. Inclusive, vamos supor, você tem uma mãe idosa, muito doente, ou que faz um determinado tratamento para câncer, por exemplo, não pode tomar certos tipos de vacina. Se você tomar, se as pessoas que estão ao redor dessa paciente tomarem, você também atua fazendo uma barreira de proteção que vai beneficiar também aquele paciente mais frágil que não pode tomar muitas vezes.
1: O número de vacinas é muito grande. Tem vacina contra hepatite, não é?
5: Sim,
1: também.
5: Sim, hepatite B tem vacina, que é é de graça pelo SUS, né? Uma vacina importante, quem não tomou, que tome.
1: Vacina contra a pneumonia.
5: Temos a vacina contra a pneumonia, que é muito importante também. Alguns pacientes que vão passar por um tratamento, como, por exemplo, um tratamento oncológico, muitas vezes a gente indica que o paciente tome, porque ele fica mais protegido. Quando o tratamento, de fato, baixar a imunidade dele, ele está mais protegido com a vacina que ele tomou.
2: Eu encontrei aqui, doutor Paulo, uma imagem, para quem está com a gente pela TV Diário, da meninazinha tomando a vacina da tal da pistola nos anos 80 e nos anos 70 também. Tá no meu, Thiago. Ah, no meu computador. Aí era uma pistola que não tinha agulha, era um injetor a jato de alta pressão, que não usava agulha. O aparelho usava um jato de ar comprimido ou mola de alta pressão para disparar um filete extremamente fino do imunizante que atravessava a pele, só pela pressão. Era ligado a compressores e permitia vacinar centenas de pessoas rapidamente em escolas e postos de saúde. Essa campanha ficou muito marcada em campanhas contra a meningite, BCG e na erradicação contra a varíola. E aí o disparo fazia um estalo alto e costumava doer muito, deixando o braço latejando e muitas vezes marcando a pele. Por isso que muita gente tem a marca, né? Aí como entrava em contato com fluidos, né, e microgotículas de sangue, várias pessoas seguidas na fila, tinha um risco real de contaminação cruzada, como hepatite, caso a esterilização falhasse. Então, esse equipamento foi banido e substituído por seringas e agulhas descartáveis individuais nos anos seguintes. E eu lembro muito dessa pistola.
5: Eu lembro claramente da dor que eu senti.
2: Traumatizou muita gente, não foi?
5: Naquela fila, na chegada do Pará. Eu lembro claramente.
2: Pois é, porque traumatizou muita gente. E isso era muito comum, né? Nos anos 70 e 80. Então, você chegando no Pará, você teve essa lembrança.
5: Tive essa experiência.
2: Pois é, e marcou muita gente também. Temos até os ouvintes participando aqui falando dessa experiência traumática. Porque não tem como, né? Não lembrar disso. Então, doutor Paulo, também tem outra pessoa aqui fazendo uma pergunta para o senhor, que é a seguinte. Pode tomar todas as vacinas de uma vez? Existe alguma regra ou critério para isso?
5: Você pode combinar várias vacinas e o posto de vacinação ou a clínica de vacinação onde você pretende tomar sabe exatamente quais vacinas você pode misturar. Isso é um receio muito comum que as pessoas às vezes têm, né? Mas imaginem com quantas bactérias ou vírus o nosso corpo entra em contato a todo instante.
2: Sim.
5: Então, tudo bem se você for vacinado naquele momento contra 3 ou 4. Eu mesmo já tomei 3 ou 4 vacinas no mesmo dia. Uma em cada braço, uma em cada lado do bumbum.
2: Eu adoro vacina.
5: Já tomei várias vezes.
2: Quando aqui na empresa vem vacina, eu digo assim, eu quero todas que eu tiver direito. Claro, já tomei nos dois braços.
5: Vacina é uma conquista populacional, uma conquista da atualidade, né? Então, assim, quanto mais a gente for vacinado, mais protegido a gente vai estar.
1: A vacina que a gente pergunta... toma só uma vez, não tem?
5: Tem vacina que a gente toma só uma vez. Se eu não me engano, a vacina de febre amarela, hoje em dia, eles não estão exigindo mais reforço. Antes se falava em reforço a cada 10 anos, mas eu tenho a impressão que nos últimos anos estão dizendo que não precise mais.
2: Para a gente encerrar, a Aninha pergunta para você o seguinte. O que acontece quando a pessoa está com todas as vacinas da hepatite B em dia e no exame de sangue para hepatite B acusa que não está? É melhor repetir a dose? Pode repetir?
5: Pode acontecer, Aninha, de ter o que a gente chama de não soroconversão. Existe um teste que se faz no exame de sangue, que é o anti-HBS. Esse teste, normalmente, se faz após o final do cumprimento da programação vacinal para hepatite B. Se, por acaso, a pessoa não tiver com anti-HBS positivo, pode significar que ela não desenvolveu anticorpo num título suficiente. Então, ela pode, sim, ser revacinada.
2: Perfeito, olha, a pistola que a gente mostrou mexeu com a memória de muita gente, viu? A Sandra disse que foi vacinada contra a meningite dos anos 70, com pistola, e quando foi pro Pará, igual a você também.
5: Olha aí.
2: Olha, as perguntas que chegaram, que não dão mais tempo, infelizmente, da gente fazer, né? Vamos guardar.
5: Essa comunicação, assim, online, fácil, rápida, as pessoas dialogando com a gente aqui, é muito legal.
2: É incrível, é como que estivessem todos aqui nesta mesa,
5: muito
2: né?
5: Muito legal.
2: Todo mundo conversando e tirando as dúvidas juntas. Eu vou guardar essas perguntas que não deram tempo a gente fazer hoje. Vou repassar para o Dr. Paulo. Ele pode, inclusive, responder lá no Instagram dele, porque ele é muito ativo lá, que é... O Instagram qual é? Arroba, hein?
5: Arroba pauloroberto.emato, com H-E-M de Maria, A-T-O.
2: Paulo, tá até aparecendo, tu tá com a gente na TV, aparece
5: Paulo
2: na
5: Roberto
2: tela.
5: Paulo Roberto.
2: Paulo Roberto.emato.
5: A gente conversa bastante lá.
2: Ele sempre faz vários vídeos tirando dúvidas. Eu vou te mandar essas que chegaram, você responde por lá?
5: Claro, respondo sim, com
2: então,
5: prazer.
2: Então pronto, ele já se compromete de responder essa sua dúvida lá no Instagram dele. Paulo Roberto.emato, que aí você tira sua dúvida com ele pelo Instagram também. E aí,
5: vai ser um prazer.
2: Na outra segunda ele tá por aqui de novo. Doutor Paulo, obrigado, hein?
5: Muito obrigado,
2: doutor
5: Paulo. Eu que agradeço. Obrigado, Daniela. Obrigado, Tom Barros. Obrigado a todo mundo aí pela audiência, pela participação.
2: O intervalo é rápido, hein? A gente volta já.

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12: A Câmara Municipal de Juazeiro do Norte aprovou o projeto de lei que cria a política de adoção responsável de animais de médio e grande porte resgatados pelo poder público. Pela proposta, a adoção será permitida apenas para pessoas jurídicas cadastradas junto ao município e que comprovem ter estrutura adequada para garantir alimentação, manejo, cuidados veterinários e bem-estar dos animais. O cadastramento das instituições interessadas deverá ser feito por meio de chamamento público, com regras e obrigações que precisarão ser cumpridas pelos futuros tutores. A medida busca ampliar a segurança no trânsito, proteger a saúde pública, melhorar a organização urbana e garantir mais proteção aos animais. As entidades que receberem os animais deverão assinar um termo de responsabilidade. Em caso de descumprimento das regras, vão responder nas esferas civil, administrativa, ambiental e penal. O projeto agora segue para a sanção do prefeito Gledson Bezerra. Lorena Tavares para a Verdinha FM.
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1: Wilton Bezerra, bom dia, Wilton.
2: Bom dia, Wilton.
3: Bom dia, Tom Barros, bom dia, Daniela. Bom dia, meus amigos. Não temos boas notícias para a torcida do Ceará. Claro, ela já deve estar sabendo do que aconteceu ontem, mais uma derrota, 2-0 para o time do Vila Nova. E eu até tinha a impressão que o Vila Nova jogava mais bola, que era um time melhor, dirigido pelo Guto Ferreira. Mas não, um time que põe velocidade no jogo, principalmente isso, não tem essa técnica toda, traz na sua formação, ou trouxe na sua formação, alguns jogadores conhecidos, como Pano Sá, André e Janderson. O Janderson, que zoaram até com o nome dele, porque no Ceará ele foi muito mal, e ele acabou sendo o grande destaque do jogo. A equipe do Guto faz suas jogadas principais pelo lado esquerdo, lateral esquerdo Igor, e aproveitando a velocidade do Janderson, que é um dos destaques do time, vejam bem os senhores. Ou a culpa é do Ceará? Eu acho que a culpa também é do Ceará. A verdade é que esse time do Vila Nova nem precisou jogar uma boa partida, não tem nada excepcional. Mas isso não nos surpreende, porque o nível da Série B é muito baixo. E aqueles times, mesmo os que lutam lá em cima, que brigam lá em cima, como o próprio Vila Nova, o Juventude, o Criciúma, eles não têm um bom futebol. Criciúma, por exemplo, ontem voltou a perder. Foi derrotado pelo CRB, depois da derrota do Fortaleza. E liderava a competição. O próprio Vila Nova, que ficou sempre entre a primeira, segunda, terceira, quarta colocação, não é um bom time. Mas o time do Ceará, ele realmente é um problema muito sério. O time do Ceará é muito ruim, a verdade é essa. Temos que dizer isso. O Ceará, ele entrou pequeno e me parece vai sair menor nessa segunda divisão do futebol brasileiro. Os resultados outros são até favoráveis, mas o Ceará não faz a sua parte. No primeiro tempo, por exemplo, não fosse Richard, ele poderia ter tomado mais do que um gol que tomou. 1-0 no primeiro tempo, jogador Bora, zagueiro, Neto Bora, jogada ensaiada com o Pai do Sá, foi lá, fez 1-0. Mas antes disso, o goleiro Richard fez duas defesas importantes. O Ceará não tem esquema de jogo, é posto em prática de maneira razoavelmente correta. Não tem. Bola na direita, cruzamento na área e só. O Ceará não tem trama, o Ceará não chega tocando a bola. O Ceará não tem consistência em nenhum setor. Ele se equivale, mas de maneira errada, negativa. E aí não tem chance. É uma cabeçada do Luizão, uma outra do jogador Sanches. A bola ficou ali na entrada da pequena área. Uma bateu no zagueiro, o goleiro defendeu. Mas o time do Vila Nova, já no primeiro tempo, foi superior. Teve pelo menos três chances de sair com o placar mais folgado. Mas ficou apenas no 1-0. No segundo tempo, o time do Vila Nova, ele subestimou qualquer capacidade de reação do Ceará. E aí o jogo ficou uma droga aqui para nós. O jogo ficou horroroso. O Ceará conseguiu chutar uma bola em gol do segundo tempo com o Luca. 42 minutos. Enquanto que o time do Vila Nova também jogou o Dufas. Mas marcou o seu gol, o André. Fez 2-0, um gol em cada etapa. No segundo tempo, muito ruim de se ver. De dar realmente dor nos olhos. Mas é aquela história, 2-0, sem maiores problemas para o time do Vila Nova. Placar que aqui para nós não surpreendeu absolutamente ninguém, porque em torno do Ceará não há nenhuma confiança, nenhuma fé de que ele vai escapar do pior. Essa foi mais uma história triste do time do Ceará dentro da Série B, Tom Barros.
1: Você tem razão, acompanhei o jogo ontem todo, inclusive acompanhei até seu comentário com a transmissão do Breno. vendo pela televisão, até uma diferençazinha, um delayzinho, né, que acontece. Agora vamos para o jogo de hoje, né? Então o Ceará fica aí na zona de rebaixamento. Rapaz, o Ceará, pra você ter uma ideia, ele pode escapar porque os outros concorrentes lá também são muito ruins. Avaí perdeu dentro de casa e Botafogo perdeu dentro de casa. Os dois deram chance para o Ceará sair da zona de rebaixamento e o Ceará não saiu. Então vamos lá. Hoje tem Fortaleza. Agora é o Leão que está brigando lá no playoff, pensando lá em cima. Wilton.
3: É, vamos esperar que o time do Fortaleza repita aquele jogo firme, aquele jogo correto que ele fez contra o Criciúma. Aliás, ele tem condição de apresentar até uma regularidade maior, tanto no primeiro, no segundo tempo, porque no último jogo, embora ele tenha vencido o Criciúma, ele fez um bom primeiro tempo e no segundo tempo recuou excessivamente. Não há necessidade de fazer isso. Dois tempos, essa alternância no jogo contra o Operário. Todo jogo é importante, principalmente o Fortaleza, que está tentando chegar no G2, esse jogo é importante. O Fortaleza contratou o Caio Henrique, um ala pela esquerda. Não deve fazer sua estreia, vai no banco. Um jogador do Porto, Série B, ou time B do time do Porto. De resto, defesa vem bem. Sistema de meio campo tem até como jogar de duas formas. Se quiser, bota Rodrigo, se não, tira, coloca o Pierre, né? Para manter o Sacha no time, que é indiscutível, e o Rodriguinho, que vem se dando bem pelo meio. E no ataque, eu acho que dava para jogar com dois extremos bem abertos, mas não sei se o treinador vai optar por isso, o Altuori. A expectativa é boa, só se espera que o Fortaleza não relaxe, em função da boa condição conseguida, porque esse é o tipo dos pontos, e são os tipos dos pontos necessários por que disputados dentro de casa. Vamos lá então, Tom Barros.
1: Vamos lá. Está confiante, Wilton Bezerra?
3: Sim, eu acredito que o Fortaleza, que representa a nossa oportunidade de voltar à Série A. Porque se isso não acontecer, vai ser uma tristeza geral. É Fortaleza verdade. Permanecendo na B. E o time do Ceará descendo para C, eu vou te contar uma coisa, vai ser um clima de velório, pode ter certeza.
1: Pior que é verdade mesmo. O negócio é muito sério. Muito sério. A situação do Ceará é preocupante. Muito preocupante. Porque no jogo de ontem, por exemplo, que você acompanhou, a gente tenta ver que formulação o Ceará está, qual é a proposta que tem, o que faz e
3: nenhuma.
1: Não consegue. Não tem nenhuma. Nenhuma. Você estava falando ontem, por exemplo, sobre a atuação do Mugni, primeiro tempo, ele foi até substituído no segundo tempo. Rapaz, eu fui procurar e não encontrei. O time melhorou um pouquinho quando entrou o Zona Ocero com o Matheus ali, a coisa melhorou um pouco só. Mas, rapaz, está difícil da gente ver o time do Ceará, honestamente. Muito difícil, viu? Nunca vi uma situação tão preocupante. Mas agora vamos lá. Wilton Bezerra, bom dia. Bom descanso aí para você. Até mais tarde, tem futebol. Vamos trabalhar para ver o que faz o Leão.

0: detalhes agora sobre esse assunto, né, Tadeu? Bom dia.
1: Bom dia, Daniela. Bom dia, Tom. Bom dia a todos. Olha, com cerca de 3 centímetros, o fóssil conta a história de um tempo em que a América do Norte, a Europa e o Norte da Ásia formavam um único continente e o Brasil estava unido à África no supercontinente Gondwana. O pequeno animal vivia na região onde hoje é o Cariri cearense. Em extraordinário estado de preservação, o fóssil foi encontrado por acaso em uma coleção paleontológica nos Estados Unidos e agora vai voltar ao Brasil. Ele se chama Cícero Spectabilis, uma homenagem à figura mais popular do Cariri, Padre Cícero Romão Batista. O animal viveu no chamado período Cretáceo e tem uma idade estimada entre 110 e 120 milhões de anos. Ao primeiro nome foi somada a palavra Spectabilis, do latim, que significa espetacular. O nome pode soar composto, mas diz respeito a uma pequena criatura que, conforme os pesquisadores, fazia um trabalho de base na cadeia alimentar. Vivia no fundo dos lagos, processando matéria orgânica, que ajudava a tornar o ambiente apto a outras formas de vida. Esse tipo de criatura existe ainda hoje, faz parte de um grupo chamado de isópodas. É uma espécie de crustáceo que pode ser encontrada em água doce e salgada ou mesmo na terra, e surgiu há mais de 200 milhões de anos. São seres minúsculos, mas imprescindíveis para a natureza. O animal é um exemplo da riqueza fossilífera da chamada Bacia do Araripe, uma região geológica na divisa entre Ceará, Piauí e Pernambuco. A expectativa é que, quando seja repatriado, passe a integrar a coleção do Museu Plácido Cidade Nuvens, pertencente à URCA. A Bacia do Araripe, de onde ele foi retirado, atrai pesquisadores do mundo inteiro, pois além de grande quantidade de fósseis e a facilidade de escavá-los, há grande variedade de espécies do período Cretáceo, um dos mais difíceis de encontrar registros de qualidade pelo mundo. Então tá aí, a gente aguarda, né, a chegada desse fóssil à região do Cariri. Olha, Tom e Daniela, o município de Milagres realiza de 1º a 3 de setembro a Pré-Conferência Municipal dos Direitos da Criança e do Adolescente. A iniciativa pretende ampliar a participação da população na discussão e na construção de políticas públicas voltadas à proteção integral de crianças e adolescentes. Os encontros vão reunir moradores, profissionais, representantes da rede de proteção e diferentes segmentos da sociedade. A proposta é levar os debates para diversas comunidades do município, permitindo que a população apresente demandas, compartilhe experiências e contribua diretamente com a formulação de propostas. A iniciativa reforça a necessidade de integração entre poder público, famílias, profissionais, instituições e sociedade civil. A atuação conjunta dos diferentes setores é fundamental para ampliar a capacidade de prevenção e resposta diante de situações de vulnerabilidade, violência e violação de direitos. Portanto, encontro importante que acontece em Milagres de 1º a 3 de setembro para discutir essa questão da proteção aos direitos da criança e do adolescente. Então, essas as informações de hoje aqui do Cariri, Daniela e Tom. Um abraço, bom dia para vocês, bom trabalho, ótima semana.
2: Obrigado, muito obrigado, Tadeu. Bom fim de semana. Aliás, bom começo de semana para você também, dizendo o fim, olha. São 8 horas e 23 minutos, intervalo, a gente
0: antes
2: volta.
0: Antes do intervalo, já... Tom, vamos só trazer aqui, só adiantar para você que está acompanhando a gente. Para quem é junto com a gente do nosso time, os guerreiros...
2: Lutadores e guerreiros da Alvorada.
0: Pronto, essa galera que acorda no escuro ainda antes do sol nascer, você tem algum ritual para despertar o seu corpo? Quando você acorda, você vai... Como é que tu faz?
2: Não, eu
0: tu já geral... acorda direto?
2: Não, eu acordo, passo 5 minutos ali primeira vez.
0: Deitadinho.
2: Sentado na minha rede, fico sentado. Espero ali 5 minutos, aí depois saio e vou pra luta.
0: Pois é, porque existe todo um ritual de alimentação, de acordar o corpo. A Tiziana Rolim postou lá no Instagram dela um ritual que ela faz na yoga, que eu achei bem interessante. Aí eu falei, pá, eu vou testar, hoje eu fiz. De você acordar, se espreguiçar, se alongar. A questão do celular, que a gente vai perguntar para o nosso entrevistado de já,

0: que ele é especialista no sono, viu? Dom Manuel Alves Sobreira. Tem gente que acorda e já pega o telefone, aí avista com aquele negócio da luz. Tem tanta coisa que muita gente faz errada, que inclusive a gente, né? Então a gente vai falar sobre o despertar para quem acorda antes do sol, viu? Você que é corredor, esportista, profissional da madrugada, todo mundo. A gente fala sobre, beleza, esse assunto já já, depois do intervalo. Fica aí.
1: 8h24.

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2: E a gente já volta agora com a notícia boa pra você, viu? Principalmente pra você que tá procurando emprego. 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
2: A gente estava conversando nesse intervalo e aí falando sobre acordar no meio da noite para trabalhar, né? Muitas pessoas no dia a dia, como praticantes de exercícios físicos, trabalhadores, estudantes, acordam antes do nascer do sol. Além de pensar na qualidade do sono, também é preciso ter atenção ao despertar logo nos primeiros minutos do dia. Um contato imediato com as telas, a alimentação, as atividades iniciais são alguns dos pontos destacados. Então, para falar melhor sobre essa manutenção, a gente conversa agora com o médico especialista do sono, Manuel Alves Sobreira. Bom dia, doutor Manuel.
1: Doutor Manuel, seja bem-vindo. Bom dia.
3: Bom dia, Daniela. Bom dia, Tom. Bom dia, telespectadores. É um prazer retornar aqui para a gente conversar sobre um assunto importante.
2: Importantíssimo. Nós, né? Importantíssimo. E nós temos, doutor Manuel, muitos ouvintes que são madrugadores, como a gente chama. Tem motorista de aplicativo que acorda no meio da noite para trabalhar. Tem motorista de ônibus, tem caminhoneiro, tem pessoal da área da saúde. Tem muito,
3: tem jornalistas,
2: tem muitos porteiros,
1: tem
2: médicos também,
3: professores.
2: Tem muita gente que acorda antes do sol nascer, né? E aí muitos deles que acordam, inclusive eu me incluo nessa conta que eu sei que tá errada, que é a gente acordar e está tudo escuro lá fora, e a primeira coisa que a gente faz é ver a hora no celular, então já vem a luz do celular, e ver se tem alguma coisa importante, alguma urgência no celular. Ou então você já acordar direto no pulo, naquele dia, no domingo, que eu tava de
1: confundindo
2: folga,
1: a data.
2: Achei que eu tava perdendo o horário, me levantei, quando eu vi, eu já estava no banheiro escovando meus dentes, quando eu me dei conta que era domingo. Então imagina o susto de você acordar num impulso desse, no coração disparado. Isso vai se repetindo porque você vai acordando e não vai aquecendo, não vai se alongando. O Tom tava contando que fica 5 minutinhos sentadinho antes de levantar. Quais são os... O que acontece, né? Quando o primeiro contato, por exemplo, é a iluminação de um celular ou a lâmpada do quarto que liga para começar o dia?
3: Bem, Daniela, eu queria começar explicando que o nosso organismo ele trabalha em ciclos. Ele trabalha de uma maneira rítmica. Então, assim, a gente repete as nossas atividades, sejam de sono, alimentares, etc., a cada 24 horas. E a gente faz isso de uma maneira relativamente regular, né? Então, como você falou... Você estava tão habituada a acordar às 3 da manhã, não sei exatamente o horário, aproximadamente isso, que no domingo, que era um dia que você não precisava acordar cedo, você acordou e já entrou no seu automático, digamos assim, de fazer as suas atividades. Sejam atividades, no caso do seu caso, você foi escovar os dentes, mas se deixar, você iria já em seguida tomar café da manhã e assim por diante. O grande problema disso, na verdade, assim, não existe certo ou errado em relação ao horário de despertar ou horário de levantar. O que não pode acontecer, é aquilo que a gente estava até conversando no intervalo, é que exista uma redução do tempo de sono. Então, qual é o problema? O problema é que o dia só tem 24 horas e, obviamente, quem precisa acordar cedo necessariamente tem que dormir mais cedo. porque senão a conta não fecha.
2: Então, para a gente mostrar um exemplo...
3: Então, vamos dar o seu exemplo, né? Assim, pra...
2: Tá, eu acordo 3 horas todo dia.
3: Você acordando 3 horas todo dia. Então, você precisa acordar 3 horas, porque você precisa se organizar, fazer suas atividades para estar aqui cedo, para passar nas notícias cedinho para a gente, né? Então, assim, é necessariamente você precisa dormir mais cedo. Porque se a gente for fazer a conta, a gente tem que considerar que a média de sono populacional para um adulto jovem, um adulto normal, é em torno de 7 horas e meia a 8. É a média. Então, vamos considerar que você esteja na média populacional. Se a gente fizer uma conta reversa, você vai dormir ali em torno de 7 horas da noite, 7 e meia da noite.
2: Então, meu horário limite para dormir teria que ser 7 e meia da noite.
3: No máximo, 7 e meia. Não estou dizendo dormir, não estou falando deitar, porque aí também é diferente. A gente não tem que considerar que você deita e dorme de imediato. Você demora um tempo, naturalmente, para iniciar o sono. Então, você estaria deitado ali em torno de 7 horas para estar dormindo em torno de 7 e meia. Mas eu não sei, obviamente, como é que funciona na sua casa, mas na sua casa, 7 horas da noite ou 7 e meia da noite, às vezes tem uma pessoa que faz um barulho, tem um movimento que acontece, tem alguém
2: porque
3: que liga
2: na
3: televisão.
2: Porque a vida das outras pessoas acontece ao contrário,
3: isso,
2: né?
3: Isso, exatamente. Porque a maior parte da rotina, a boa parte das pessoas, elas dormem um pouco mais tarde, acordam um pouco mais tarde. Isso faz com que você, não, às vezes, não tenha um ambiente adequado para iniciar o sono, vai dormir um pouco mais tarde e fica privado de sono. E aí é onde está o grande problema dos indivíduos, que é que tem que acordar muito cedo. Porque a gente tem que entender que o nosso sono, ele não é igual a noite toda. Né? Tem indivíduos que perguntam assim, não sei se você vai me fazer essa pergunta, mas eu já vou adiantar ela. Eu posso, por exemplo, ir dormir às 9, 10 horas, e aí eu vou ficar com 2 horas de déficit, digamos assim, né? E eu tirar esse déficit depois do almoço, quando eu chegar
2: dormir
3: em casa, e dormir à tarde para compensar o déficit da noite, é melhor do que nada, mas não é a melhor solução. Por quê? Não dá para a gente parcelar o nosso sono. Né? O nosso sono noturno, o início do sono, ele é diferente do final do sono. Então, no final do sono, a gente tem uma fase que é uma fase chamada de sono REM, R-E-M, né, de movimento rápido dos olhos, é uma sigla em inglês. E essa fase do sono é a fase que é relacionada aos sonhos e aos pesadelos. Né? E é nessa fase do sono que a gente consolida a nossa memória. É nessa fase do sono que uma série de processos neurológicos acontecem e que fazem com que a gente mantenha o nosso cérebro saudável.
2: É o chamado de sono profundo?
3: É uma das fases de sono profundo, porque tem fases diferentes, mas é uma das fases desse sono profundo. Isso faz com que o cérebro descanse e funcione bem no dia seguinte. Então, se você fizer isso, digamos assim, de segunda a sexta, você trabalha. E aí, de segunda a sexta, você dorme às 9, né? Ainda é um horário mais tarde, e acorda às 3 da manhã. Você vai fazer uma conta rápida aqui, né? Então, você dorme por dia mais ou menos 6 horas. Você dorme 6 horas. Você tem um déficit de 2 horas por dia durante 5 dias da semana. Você teve 10 horas de déficit. Você dormiu quase 2 dias a menos, se a gente fizer essa conta. Então, isso, de maneira crônica, vai levando a um processo de adoecimento mesmo, do ponto de vista de cansaço, de fadiga.
2: Isso mexe com a imunidade, com a
3: concentração? Mexe com a imunidade, porque a imunidade, o sono, a gente precisa do sono para que a gente consiga regular bem a imunidade. Você já deve ter percebido, as pessoas já devem ter percebido, que você dorme, às vezes, 2, 3 dias ruim e se adoece. Por quê? Porque é durante o sono que a gente consolida, o sono, ele é um processo que regula a nossa imunidade. É durante o sono que isso acontece. A gente tem a ideia de que eu estou dormindo, o meu organismo está completamente parado. E não é assim que funciona. A gente está dormindo, o nosso cérebro está em atividade, está fazendo uma série de processos neurológicos necessários. O nosso organismo está produzindo uma imunidade adequada. A produção hormonal está acontecendo naquele momento. Então, o sono não é algo opcional. Se você tiver que tirar, digamos assim, precisar economizar do seu dia, não economize do sono. Porque a gente precisa do sono, ele é um processo fisiológico necessário para manutenção a uma boa qualidade de vida no médio e longo prazo. Então, para que a gente possa envelhecer bem, envelhecer saudável, a gente precisa ter, no mínimo, um tempo de sono necessário no dia a dia, né?
2: Inclusive, quando a gente para ter essa... Como é que chama a palavrinha? Que é você tá com privação do sono.
3: Isso.
2: É a única coisa que você não controla, né? Você controla muita coisa, mas o sono é incontrolável.
3: Isso. A privação do sono, o único jeito de controlar ela é dormindo.
2: É.
3: Sim. Às vezes a gente disfarça.
2: Mas se você estiver em público, você
3: Às
2: pode
3: vezes
2: dormir.
3: A gente disfarça. Os indivíduos começam a ingerir uma quantidade maior de café para poder tentar postergar, digamos assim, a privação. Mas chega uma hora que a conta chega e você tem que dormir para você conseguir ficar bem, né?
2: A gente tem aqui a Sandra, que ela diz o seguinte: eu acordo 4h30 da manhã e vou praticar alongamento no silêncio da madrugada. É maravilhoso e eu fico mais disposta para iniciar o meu dia. Meu marido diz que isso é loucura. Mas a Sandra está fazendo o que deveria todo mundo fazer, né?
3: É, não, é como eu estou falando, assim, não existe regra. A gente tem que entender isso. É, não existe regra para deitar e acordar. A gente pode deitar e acordar em qualquer momento do dia. Eu estou falando isso porque existem muitos trabalhadores noturnos, inclusive, né? Às vezes eu passo.
2: Mas eu digo esse tempinho de alongar o corpo, de
3: sim, despertar sem dúvida. É, sem dúvida. Vamos falar em relação ao despertar, né? Tá. O ideal é que ao despertar, o indivíduo procure, assim, num determinado momento, ter um tempo para que ele possa despertar e para que ele possa acordar. A prática de atividade física pela manhã, ela é louvável e é bem interessante porque é uma maneira de você ativar o seu organismo, né? E a partir dali você vai fazer suas atividades no dia a dia. A questão é que, infelizmente, isso não é possível para todo mundo, né? Assim, tá falando no seu caso agora, você precisa acordar às 3 para fazer suas coisas para estar aqui dando as notícias cedo. Então, talvez um horário mais adequado para você seja no final do dia, não sei exatamente. E aí não tem problema. O importante é que você consiga realizar aquela atividade física. O ideal é que a gente evite a atividade física muito próximo do horário de deitar, porque isso também pode dificultar o início do sono, porque você está mais agitado, digamos assim, isso dificulta ali o início do sono.
1: Doutor, com relação, por exemplo, à idade, né? Você observa que a pessoa de mais idade, por causa do velhinho aqui, dorme muito menos do que 7, 8 horas. Eu não consigo dormir mais do que 5 horas, 5 horas e meia. E durmo bem. Se eu durmo é em pé, se deixar eu durmo em pé, entendeu? E apago com 1 minuto, 2, não tem dificuldade para dormir. Durmo muito bem. Mas o tempo, com relação às horas que o senhor citou, um tempo bem diferente, bem menos. 5 horas, 5 horas e meia, quando muito 5 e meia, mas geralmente 5 horas.
3: É assim, Tom. Na verdade, eu estou falando que 7 horas e meia, 8 é a média populacional. Ah. Mas a gente tem que entender que nem todo mundo está na média. Por exemplo, se eu dissesse qual é a média de altura da população, sei lá, é 1,70 m, eu não sei exatamente quanto é, não. Mas tem indivíduos que tem 1,50 m e tem indivíduos que tem 2 metros. É. Isso, a mesma coisa acontece com sono. A média populacional é em torno de 7 horas e meia, 8. Mas tem indivíduos que precisam de um tempo um pouco menor e tem indivíduos que precisam de um tempo um pouco maior. Isso. Né? Um outro ponto, e aí cada um tem que identificar qual é o tempo necessário para que você se sinta bem, restabelecido. Se você está dormindo e está precisando dormir mais tempo, é sinal de que seu organismo está pedindo mais sono e que você está privado. Então esse é um primeiro ponto. O segundo ponto que a gente não pode deixar de ressaltar é que a necessidade de sono vai realmente mudando ao longo da vida. Se a gente pegar, por exemplo, um recém-nascido, ele dorme, acorda, de maneira que durante 24 horas ele dorme quase 18 horas por dia. E essa necessidade ela vai caindo ao longo da vida, e de fato você tem razão. Um indivíduo idoso ele tem uma necessidade de sono um pouco menor do que um indivíduo adulto jovem. Então essa média populacional no idoso ela cai em torno de 6 horas e meia, 7. É um pouco menor do que o adulto, né?
2: Aqui nós temos uma ouvinte também que ela diz assim: eu acordo cedo, mas eu não recupero, eu não consigo dormir em outro horário, eu sou igual ao Tom, eu durmo bem. Mas eu acordo cedo sem sono. Não que seja sem sono, eu estou com sono. Será que há alguma falta de vitamina em mim?
3: Provavelmente não. Sono envolve duas questões importantes. Envolve uma questão relacionada ao tempo de sono, né, que talvez ela esteja privada, aí tem que avaliar individualmente a situação dela. E envolve uma segunda questão que diz respeito à qualidade do sono. Né, assim, a gente precisa dormir por um tempo suficiente e dormir bem. Né? Então, às vezes, o indivíduo tem algum problema, e aí tem que se ver a situação individual, em que ele não permite que ele faça as fases mais profundas e adequadas de sono. Às vezes, uma dificuldade na respiração, às vezes, um problema relacionado à movimentação do corpo, às vezes, um problema no ambiente. Né? Assim, a gente não, hoje, não é infrequente dormir, por exemplo, com criança muito pequena e com animal, com pet. E, naturalmente, a criança pequena, o pet, ele se movimenta bastante, porque é habitual, tanto dos pets quanto das crianças pequenas. Isso faz com que haja uma fragmentação do sono do adulto. Sim. Porque fica batendo ali devagarinho, não é o suficiente para fazer com que ele desperte, mas é o suficiente para fragmentar o sono e evitar com que o sono profundo aconteça na proporção necessária.
2: Tem até um ouvinte que pergunta para o senhor o seguinte, a Beatriz. Ela fala assim: eu só consigo dormir 6 horas de sono, mas eu acordo disposta. Isso quer dizer que é suficiente ou que eu preciso dormir mais cedo?
3: Não, se você dorme um tempo de sono e acorda bem, restabelecida, sem uma necessidade adicional de aumentar o tempo de sono, não. Aquilo é a sua necessidade individual de sono. Agora, o que a gente tem que entender é que tem muitos indivíduos que não são dormidores curtos e que gostariam de ser. E aí, às vezes, meio que disfarçam, digamos assim, essa privação de sono. principalmente os mais jovens. Né? Assim, os mais jovens, às vezes, a manifestação da falta de sono não é sonolência. Às vezes é desatenção, é falta de concentração. Né? É falta de concentração.
2: Aí, tem uma pergunta aqui interessante também de um ouvinte, que falou assim, o despertador, ele é um amigo ou inimigo do sono? É o Alexandre Wagner, do Conjunto Ceará. Aí ele pergunta também sobre a polissonografia, né? Que é aquele exame que você faz conectado a vários aparelhos. Esse exame faz uma avaliação do sono?
3: É, vamos começar pelo despertador. Né? Pelo despertador. É assim, na verdade, os indivíduos acabam tendo que usar o despertador para não, a parte das vezes, não perder o sono. Então, isso, quando você usa o despertador e você tem uma dificuldade para levantar, eu tenho que postergar ali 3-4 vezes o despertador porque eu não consigo levantar.
2: Mas só no modo soneca.
3: Deixa ali aí, mais 10 minutos, mais 5 minutos, mais 10 minutos, e às vezes isso vai postergando demais, isso é sinal de que você está precisando de mais tempo de sono. Porque se você naturalmente não estivesse precisando de tempo de sono, você não ia ficar ali postergando ou tendo dificuldade de levantar com o despertador. Se você utiliza e rapidamente desperta e se sente bem restabelecido, ele ajuda a sincronizar e a manter um horário relativamente regular. Então, a gente tem que prestar atenção que muitas vezes o problema não está no despertador. Né? O despertador pode ajudar você a acordar e ficar menos ansioso com o momento de acordar, porque tem indivíduos, por conta de um compromisso, que pensando no dia seguinte que vai ter um compromisso em um determinado horário, ele às vezes não consegue conciliar o sono.
1: É verdade.
3: Porque ele fica muito ansioso.
2: E
3: assim,
2: fica acordando achando que
3: fica acordando,
2: a hora,
3: mas eu perdi a hora. Bicho, aquele compromisso que eu tenho, Então o uso do despertador ajuda ele a ficar mais tranquilo. Saber que no dia seguinte ele vai acordar naquele horário desejado. Agora, é isso que eu estou falando. Se ele precisa, além do despertador, ficar várias vezes acordando, e se quando ele desperta com o despertador, ele tem dificuldade para acordar, isso é sinal de que está havendo algum problema ou na quantidade ou na qualidade do sono.
2: Em relação ao som do despertador, porque a gente pode escolher um som mais tipo aquele que tem um, que é um igual uma bomba, e tem umas musiquinhas de passarinho. Quando eu coloquei musiquinha de passarinho, entrou no meu sonho. Aí eu achei que estava sonhando e dormi mais. Hoje eu botei uma bomba. Isso interfere?
3: Não, em princípio não tem nenhuma relação do tipo de som do despertador com a qualidade do sono ou qualidade do despertar. Deve ser o suficiente para ele despertar, né? Justamente para não causar essa ansiedade na noite anterior, digamos assim, né? Eu acho que deve ser suficiente. Em relação à segunda pergunta do ouvinte, do Alexandre,
2: que foi sobre a polissonografia.
3: Que foi sobre a polissonografia. A polissonografia é um exame em que você faz uma avaliação de uma série de variáveis biológicas, que a gente chama. A gente vê a atividade elétrica do cérebro, vê a movimentação, a respiração, etc. E que você avalia como é que está a qualidade do sono, que é justamente aquilo que a gente estava conversando. A gente precisa de quantidade, né, porque a gente precisa ter um tempo suficiente para aquela pessoa, para aquela idade, e precisa ter qualidade. Né? E para ter qualidade, para a gente conseguir avaliar a qualidade, é muito difícil. Né? A gente tem que lembrar que muitas vezes o indivíduo, quando ele não tem uma testemunha, digamos assim, quando ele tem uma esposa atenta, ele olha ali que tem algum problema acontecendo do sono, mas quando ele dorme sozinho ou quando ele não tem uma testemunha, ele não sabe exatamente o que está acontecendo. Então, o exame consegue testemunhar para nós, digamos assim, aquele problema que ele não consegue relatar porque ele está inconsciente durante o sono, né?
2: Pois é, a gente encerra então, doutor, agradecendo o senhor, e está dizendo que essa ouvinte aqui falou que dorme 1:30 da manhã e acorda 6 horas todo dia. A filha dela diz que ela ronca muito. Isso tem alguma coisa a ver, porque ela não dorme direito? O exame desse seria uma indicação?
3: No caso dela tem dois problemas aí, né? Um é que entre 1:30 e 6 horas vai dar 5 horas, né? Assim, 4:30, na verdade, né? Então ela certamente deve estar privada de sono. E o segundo é que, com certeza, a qualidade do sono dela não deve estar boa. Ela deve se investigar. Deve refletir aí sobre o sono. E eu acho que o que acontece, infelizmente, é que as pessoas estão dando prioridade para tudo, menos para o sono. Né? E isso é algo que eu acho que a gente deve considerar aí como mensagem para os ouvintes. Né?
2: Doutor, muito obrigada, viu? A gente lhe agradece aqui, porque eu, sempre que o senhor vem, a gente tem essa aula aqui em relação ao sono. Doutor Manuel Alves Sobreira, muito obrigada. Ele é especialista do sono.
1: Foi um prazer, hein?
3: Obrigado, Daniela. Obrigado, Tom. Obrigado, doutor, aos ouvintes. Aí.
2: Obrigada. O senhor dorme quantos dias, outras horas por dia?
3: Durmo 7:30, 8.
2: Tá aí,
3: tem que fazer, né? Assim, senão...
2: Tem que ser, né? Casa de ferreiro não pode ser espeto de pau. Obrigada,
3: eu
2: viu?
3: Eu passo o dia todo falando isso, não tem como ser diferente.
2: Ah, é? CPAP é pra quem tem apneia do sono, né? Que é um aparelhozinho que você dorme com uma máscara. A gente até já falou sobre a apneia, mas eu acho que vale a pena voltar, viu? Bora organizar isso aí. São 8:47, a gente volta já.

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1: Verdinha, jornalismo que fala a nossa língua. 8:50.
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2: Na última sexta, nós recebemos de uma ouvinte a informação sobre um vazamento de água na Rua 14, no bairro Conjunto Industrial, aqui em Maracanaú. De acordo com ela, o caso perdurava aí 5 dias e a água já chegava a outras ruas do bairro. Ela também cita que os moradores do local já haviam entrado em contato com a Companhia de Água e Esgoto, mas seguiam sem retorno nenhum. Ainda na tarde de sexta-feira, a CAGES disse que equipes técnicas finalizaram o reparo do vazamento registrado na rua. A recuperação do asfalto está prevista para acontecer hoje. Então a gente pede a sua colaboração, você que é de Maracanaú, aí na Rua 14 do bairro Conjunto Industrial, para nos dar um feedback aí dessa situação. Agora vamos conversar com ele.
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2: O candidato à reeleição ao Senado, Cid Gomes, concedeu entrevista ao Sistema Verdes Mares hoje de manhã. O parlamentar comentou que, se for eleito, vai cumprir o mandato de 8 anos. Nosso colunista Inácio Aguiar, então, comenta agora com a gente sobre esse assunto, né, Inácio? Bom dia.
1: Bom dia, Inácio.
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3: Oi, Dani. Bom dia para você, minha amiga. Bom dia para o Tom Barros também. Fazer rapidamente um comentário, Dani, sobre o que você estava falando aqui. Gente, como é importante a gente ter um conhecimento, Dani, sobre o sono, tá? É fundamental, porque a energia nossa do dia a dia depende, Dani, invariavelmente, tá? Da qualidade do nosso sono. Cada pessoa tem um biótipo diferente, naturalmente. Tem gente que fica ok com 5 horas de sono. Eu, Tom, preciso pelo menos 7 horas, viu? 6 horas para ficar tranquilo no dia seguinte. Então é muito importante que todo mundo possa monitorar isso, né, Dani? Saber
2: com
3: se
2: certeza.
3: Está indo bem em todo mundo.
1: É verdade.
3: Mas muito bem, vamos falar de... Nós acordamos cedo hoje, por sinal, viu, Dani? Porque a gente começou na TV Verdes Mares a série de entrevistas com os candidatos ao Senado aqui no Ceará. E o nosso primeiro convidado lá no Bom Dia, eu participei da entrevista, foi o senador Cid Gomes, que é candidato à reeleição pelo PSB. Eu vou dividir aqui, Dani, a análise sobre a entrevista do senador Cid Gomes em 2 pontos. O primeiro é que o senador fez uma defesa de que por que ele merece ser reeleito, né? Ele fez essa defesa, Tom. Ele disse que atua em 2 áreas principalmente, que é educação e geração de empregos, né? E defendeu que, após um período em que ele disse que não queria ser candidato, ele ouviu apelos, como o seu suplente Júnior Mano, do governador Elmano de Freitas e até o presidente Lula, para que ele fosse candidato novamente a senador. E essa foi a defesa que ele fez. Então, esse é um ponto. O senador disse que defende a educação e a geração de emprego e tal. O outro ponto é sobre as questões polêmicas que ele teve que falar, né? E nós tivemos que perguntar, porque, naturalmente, é o nosso dever de informar a população e de ouvir os candidatos sobre as questões que estão envolvidas no pleito. Primeira coisa foi Júnior Mano. Júnior Mano é aliado do senador Cid Gomes e vem sendo investigado pela Polícia Federal por um suposto desvio de recursos de emendas parlamentares. E é o primeiro suplente do senador. Ele fez uma defesa, né, do Júnior Mano, dizendo que o Júnior não é condenado, né, que faz parte do ordenamento jurídico brasileiro ter a investigação da Polícia Federal, mas ele disse que já viu, inclusive, pessoas que foram condenadas, né, ser descondenadas. Eu tenho que citar, então, o caso aí do presidente Lula, né, que teve uma condenação em segunda instância e depois essa condenação ela foi anulada no Supremo Tribunal Federal e o processo voltou à estaca zero. Ele disse que o parlamentar tem todo o direito de se defender e que os relatos que ele tem, inclusive de prefeitos no interior, é que o deputado Júnior Mano é um parceiro dos municípios e tal, e tal, e tal. Ou seja, ele teve que defender o seu aliado. Agora, teve um ponto também, então, inclusive, que é o que está na manchete aí da nossa página para quem está na TV. Se eleito, Cid Gomes diz que cumprirá 8 anos de mandato, tá? Porque a gente abordou ele sobre essa questão dos suplentes, porque diferente dos deputados, então você sabe disso, o suplente de senador ele vai votado ali indireto na chapa. Não é como de deputados, que o deputado vai pela ordem de votação dentro da chapa. Não. No caso do Senado, o suplente ele é votado indiretamente junto com o titular. E o senador Cid Gomes disse que seria, usou aspa, tá? Maledicência dizer que ele não vai cumprir o mandato, né? Porque aí, se ele não for, o primeiro suplente é o deputado Júnior Mano, e aí o Júnior Mano assumiria o mandato. É isso que muita gente comenta aí nos bastidores da política. O senador negou que tem esse objetivo de não cumprir o seu mandato de 8 anos que está tentando agora. E além disso, Tom, ele falou sobre segurança pública, tá? Disse que o problema das facções é muito grave, né? Isso no Brasil inteiro. E que o Congresso Nacional tem um papel fundamental nesse jogo, né? Inclusive, disse que está indo para Brasília. Inclusive, Tom, tem uma coisa aqui de bastidores que eu acho que é importante a gente dizer para as pessoas. O senador Cid Gomes tinha sido sorteado para ser o terceiro entrevistado, por conta a entrevista dele seria na quarta-feira. Só que ela foi antecipada para segunda. Por quê? Porque o presidente do Senado, Davi Alcolumbre, convocou o senador Cid Gomes para ir a Brasília essa semana para poder fazer a votação dessas matérias importantes, entre elas a PEC da Segurança Pública, né? Que, sobre a qual ele falou na entrevista. E aí, Tom, uma coisa, Dani, que eu acho que é uma civilidade que a gente deve ressaltar, né? Quem era para ter sido entrevistado hoje era o Capitão Wagner, candidato do União Brasil. E as candidaturas entre si conversaram e, por conta dessa demanda de Brasília, eles trocaram, né, a ordem das entrevistas. O senador Cid com o candidato Capitão Wagner, para que o Cid pudesse dar logo a entrevista hoje e ir para Brasília para cumprir os interesses nacionais. Elegante, né? Elegante, né, Tom? Isso. É sempre importante, né, os candidatos terem essa civilidade, tá? Então, Tom, assim, ele falou sobre segurança, disse que o Senado pode contribuir nisso. Disse também que, se essa PEC da Segurança Pública for aprovada lá no Senado, o presidente Lula vai criar um Ministério da Segurança Pública, né? E ele considera que é muito importante que o governo federal entre no jogo das facções, porque ele, inclusive, então, usou esse exemplo. Olha, a gente está tendo um problema de facção criminosa no município aqui do interior do Ceará. Quando a polícia aperta lá, Tom, a liderança da facção sai daqui e vai lá para o Rio de Janeiro, ou vai lá para São Paulo, que aí sai da jurisdição da polícia cearense. Então, ele considera que esse é um trabalho que tem que ser feito pela Polícia Federal, de integração dessas forças de segurança, para que o Brasil, de maneira geral, e claro, o Ceará no meio, possam aí trabalhar no combate a essas questões. Eu perguntei também, então, inclusive foi uma questão que ficou ainda em aberto, né, sobre aquele episódio de 2020, em que o senador, pilotando lá aquela retroescavadeira, teve aquele episódio lá em que ele acabou baleado, né? Ele jogou a retroescavadeira lá contra os policiais e ele não conseguiu, Tom, terminar a resposta, porque a gente estava já no fim. Vocês sabem, Tom, que na televisão, né? Tempo. Isso é muito rígido, né? Você não pode aumentar, porque é um critério de isonomia, todos precisam ter o mesmo tempo. Mas ele falou em resumo o seguinte, Tom, que não saiu daqui de Fortaleza para ir para Sobral com o intuito de fazer isso. Diz que quando chegou lá, tinha essa barricada no quartel em que os amotinados, né, estavam fechando uma rua. Ele considerou que isso não é razoável e aí, então, deu um tempo para eles saírem. Quando não saíram, ele disse que não teve o intuito de jogar a retroescavadeira em cima, mas de quebrar a barricada, né, um portão que tinha lá na frente. O fato é que ele acabou baleado naquele episódio, né, e ele disse que aquilo ali foi fruto das circunstâncias, né? Que circunstâncias são essas? Em outro momento nós vamos poder questionar para explicar. Tá, então amanhã nós voltaremos, Tom e Dani, para também manter, Tom, a isonomia, com o comentário sobre a entrevista de Luiziane Lins, da Rede Sustentabilidade.
1: Tá certo. Beleza.
3: Grande abraço para você, meus amigos.
2: Um abraço, Inácio. Até amanhã. 8h59.
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2: Um operário de 36 anos morreu após sofrer uma queda enquanto trabalhava em uma obra no centro de Juazeiro do Norte, no Cariri. O acidente aconteceu nesta sexta-feira. Segundo testemunhas, Fernando Cardoso de Oliveira estava no canteiro de obras de um hotel quando pisou em uma telha que cedeu. Ele caiu do quinto para o segundo andar do prédio de uma altura estimada em cerca de 15 metros. O SAMU foi acionado, mas a vítima já estava sem vida quando a equipe chegou ao local. A Polícia Civil investiga as circunstâncias desse acidente. Em nota, a construtora responsável pela obra informou que está prestando assistência à família e colaborando com as investigações. O hotel onde a obra era realizada também lamentou a morte do trabalhador. Lorena Tavares para Verdinha FM.
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1: Olá, bom dia. 9:03 em Fortaleza. Tem coisas que a gente vê e acredita que o mundo está de fato, como diz a Bíblia Sagrada, estamos nos finais dos tempos. Mas, eventualmente, olhamos para o lado e encontramos alguns exemplos humanos de ajuda mútua, de sensibilidade daquilo que estamos vivendo, e aí pensamos, tem jeito. A humanidade tem saída, tem solução. Porque senão, vejamos, talvez a humanidade não esteja tão perdida quanto a gente imagina, foi o que eu disse após ver a imagem que vocês vão ver agora. Talvez nós estejamos apenas fazendo pouco barulho quando escolhe fazer o bem, né? A gente escolhe fazer barulho quando faz o mal ou quando vê alguém fazendo o mal. O fato é que na última segunda-feira, dia 24, um grupo de alunos da Universidade Estadual Paulista, eles, lá a Unesp, né? Vocês estão vendo imagens aí? Eu vou explicando para quem está na TV Diário, isso ocorreu em São Paulo. Eles encontraram uma solução pouco convencional para um problema simples. Um carro particular bloqueava a saída de um ônibus da faculdade. O que aconteceu? Depois disso, poderia ser apenas mais uma cena do cotidiano, mas não foi não. Os estudantes se juntaram, colocaram as mãos no carro e juntos conseguiram movimentá-lo para liberar a passagem do ônibus. A cena foi registrada pelo fotógrafo Gustavo Caetano, quando um carro, um ônibus, ali em... tendo dificuldade na passagem, né? Alguns jovens e alguns minutos foram suficientes para resolver o problema. Aí vocês veem ele comemorando o resultado da atitude. Essa imagem me chamou a atenção, porque em um momento nós nos desprendemos de determinadas coisas que só funcionam quando fazemos isso juntos. O fato é que vivemos tempos de relações líquidas, como definiu Bauman, cada um cuidando do seu espaço, do seu interesse, da sua imagem, da sua vida, da sua vantagem. O outro, muitas vezes, virou concorrente. A opinião diferente, ela incomoda e, claro que sem dúvida, acaba criando uma ameaça. O sucesso alheio, na verdade, muitas vezes, em alguns ambientes, pode passar a valer mais do que o caráter. Por isso, aquela cena, essa cena da Unesp, ela me chama a atenção. Não porque jovens levantaram um veículo. Não, não é isso não. É porque ninguém perguntou primeiro, o que é que eu ganho com isso? Eles enxergaram um problema coletivo e ofereceram uma solução coletiva. Um carro particular precisou ceder espaço para um transporte coletivo. E talvez exista aí uma metáfora interessante para o nosso tempo. Há momentos em que precisamos tirar o nosso próprio carro do caminho, abrir mão de uma posição, dividir espaço, escutar, ajudar, entender que aquilo que serve a muitos pode ser mais importante do que aquilo que pertence a apenas uma só pessoa. Força bruta sozinha por pouco não resolve, mas quando a força de cada um encontra um propósito comum, ela muda o resultado. É assim nas famílias, nas empresas, nas universidades, na comunidade, na política, na vida. Nenhum grande projeto sobrevive por muito tempo sustentado apenas pelo ego de uma só pessoa. O mundo já tem individualismo demais. Já tem disputa demais, já tem gente querendo vencer sozinha uma corrida que deveria ser coletiva. Por isso, essa imagem que eu estou me referindo merece ser guardada, porque diante de tanta divisão, alguns jovens simplesmente colocaram as mãos no problema e resolveram o problema. Talvez ainda haja sim um jeito, né, na humanidade. Talvez a pergunta não seja se a humanidade tem jeito, talvez seja outra. Quando chegar a nossa vez, nós estaremos dispostos a colocar a mão naquilo que precisa ser movido para que o outro também possa passar? Essa é a grande pergunta, é a grande dúvida, e eu sinceramente espero que a resposta seja sim, estamos prontos para ajudar, sim, estamos prontos para trazer a oportunidade. E esse é o momento que nós precisamos de fato dizer: estamos todos unidos pela empatia, mas acima de tudo pela solução coletiva. Pelo menos é assim que eu penso.
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1: Muito bom dia, graças a Deus estamos juntos mais uma vez. Hoje é segunda-feira, o último dia do mês de agosto, já já setembro. E aí, meu querido, já chega o BR Obró. O BR Obró chegando, aí o ano pode se dizer acabando. Mas nós estamos inteiros e vamos juntos até às 11 horas da manhã, com muita alegria, com muita emoção, com você participando conosco aqui na Verdinha e também na tela da TV Diário, de onde você estiver, você é convidado a participar conosco. Vamos juntos e eu já trago para você a pergunta, e essa pergunta, ela mexe sem dúvida com o momento ao qual nós estamos vivendo. O debate sobre a redução da maioridade penal, que voltou ao centro da pauta política e social do país, impulsionado em grande parte pelo alarmante aumento dos casos de violência e de ataques registrados em ambiente escolar pelo Brasil. De um lado, defensores da mudança argumentam que a legislação atual falha na punição, na prevenção de atos infracionais graves praticados por adolescentes. Do outro, juristas e especialistas esperam no Estatuto da Criança e do Adolescente, o ECA, e também na Constituição Federal, para reiterar que a doutrina da proteção integral e as medidas socioeducativas, elas buscam a reabilitação, sustentando que a alteração no limite penal não combate as raízes da violência. Diante de tudo isso, desse cenário complexo, queremos saber a sua opinião. Você acredita que a redução da maioridade penal é o caminho para conter a violência nas escolas e garantir a segurança nas salas de aula? Ou essa é uma pauta urgente que precisa ser debatida sob outra perspectiva, porém jurídica e social? Qual é a sua opinião? 988-87-1306, 988-87-1306, e também o arroba Gleudson Rosa, para garantir a sua opinião, para garantir aí o seu pensamento, e é importante que você participe conosco nessa semana que se inicia. Vamos juntos com a equipe pronta, comigo na técnica da Verdinha, meu querido amigo Augusto Assunção, com seu trabalho e talento nessa manhã de segunda 31. Aqui comigo no estúdio tem Cauã Oliveira, na coordenação do estúdio. A Línia Mariana atende as mensagens no nosso 988-87-1306. E também é claro que na TV Diário nós temos um trio fortíssimo também por lá: Diego Castro, Thiago Nobre e Francisco Moraes, o Moraizinho, também conosco nessa manhã. A apresentação e produção de Gleudson Rosa, supervisão do Kleber Dias, direção de programação do Fábio Ambrosio, e nós vamos juntos até às 11 horas da manhã. Eu quero ter o privilégio da sua participação. Hoje tem saúde, hoje tem direito, né, pra gente falar aí sobre a ampliação da Lei Maria da Penha com o defensor público Emerson Castelo Branco. Também vamos conversar sobre direito previdenciário, voltar a fazer aquele comparativo entre motorista de aplicativo, o autônomo, INSS, direitos, horas garantidas, enfim, vamos já trazer esse debate aqui no nosso Movimento e Mercado nesta manhã de segunda. Agora são 9 horas e 11 minutos.
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1: A semana começa com a Bovespa B3, né? O Ibovespa tentando sustentar aí o que o pregão da última sexta-feira, quando fechou em 174 mil pontos. O mercado local reage ao cenário internacional cauteloso e aos desdobramentos sobre a meta fiscal e os juros futuros. O índice encerrou a sexta com o pregão negociado a 174.586 pontos, registrando variação marginal positiva de mais 0,01%, com o volume financeiro movimentando próximo a 29,8 bilhões de reais. O dólar compra hoje está 5,17, a venda 5,21, o euro a compra 5,61 e a venda 5,66. Aí você me pergunta, qual a recomendação para comprar moeda estrangeira? A recomendação dos analistas para o momento é de cautela, claro, com o câmbio oscilando e a curva de juros em reajuste. A orientação para o investidor de perfil geral é evitar movimentações precipitada e focar na manutenção de caixa em renda fixa, aguardando também aí as definições mais claras do Banco Central. Sobre o IPCA 15, registrando inflação recente de 0,40% no mês, puxado pela queda nos alimentos, acumulando alta em 12 meses de 4,24%. A projeção do mercado para o encerramento do ano no boletim Focus é a inflação em torno de 5,02%. A taxa básica de juros permanece fixada em 13,75 ao ano, com o mercado financeiro dividido entre manutenção e possíveis ajustes. Nas próximas reuniões do Copom, a expectativa é de manutenção. O IPCA em desaceleração alivia custo dos alimentos, porém, deflação dos preços de itens básicos no atacado começa a dar fôlego ao orçamento do trabalhador no supermercado. Já o Banco Central atua no mercado de câmbio, leilões de swap e também vendas de dólares à vista, buscando conter volatilidade de moeda norte-americana e de repasse aos preços do consumidor. Essa é a expectativa do mercado financeiro para hoje, segunda-feira, dia 31. Agora vamos dar uma olhadinha no tempo em Fortaleza e também na região metropolitana e algumas áreas do Ceará, para saber hoje, né, o clima. Mais cedo tava de sol, depois ficou nublado, depois caiu uma chuvinha. Cauã já tava dizendo que era chuva do caju, chuva da manga, chuva não sei de quê. É o que dessa chuva hoje? Eu só sei que molha, né? Mas a chuvinha foi bem fina, já deu uma arrefecida no calorzão. Vamos saber como é que tá o tempo para Fortaleza hoje, também trazer mais imagens da tela da TV Diário mostrando aquela região do bairro do Benfica, é isso? Ali com o céu bem nublado nessa manhã, a temperatura de momento é de 28 graus e a máxima hoje pode chegar até 31 graus. 27, 28 graus é a temperatura de momento, umidade relativa do ar e presença de nebulosidade variável, conforme você vê nessas imagens do bairro do Benfica. A previsão de abafado do tempo para hoje, com abertura de sol mais tarde entre nuvens, há inclusive possibilidade de chuvas isoladas e de curta duração entre manhã e o início da tarde. A temperatura, como eu disse, a máxima para hoje é de 31 graus. Na Serra da Ibiapaba e Baturité, clima ameno pela manhã, com névoa pontual e temperaturas variando entre 18 e 27 graus. Essa é a região metropolitana também, que vai variar entre 29 e 31 graus para esta segunda-feira. E é claro que você que está acompanhando a gente também pode dizer como é que está aí na sua cidade agora. Pessoal do Cariri também acompanha na Verdinha Cariri através da 107.7, também nos conta como é que tá a temperatura por aí, como é que tá o dia por aí. Tem um clima bem ameno para Juazeiro do Norte agora, com ventos na casa de 26 km por hora. A Juazeiro do Norte apresenta o cenário em torno de 29 graus e meio no momento, mas o tempo deve aquecer mais tarde aí a todos os caririenses. Região norte do estado, a temperatura de momento girando em torno de 30 graus e a máxima hoje por lá deve chegar até 33 graus nessa manhã de segunda-feira. Vamos olhar como é que está o trânsito em Fortaleza nessa manhã. Muitas regiões com trânsito bastante intenso, outras nem tanto, mas o fato é, sair de casa com antecedência pode te dar aí um certo alívio, uma certa cautela. A gente já mostra para você que acompanha a tela da TV Diário algumas imagens, como na Avenida Washington Soares, o trânsito bastante intenso para quem sai da Aldeota no sentido Messejana, capital interior, utilizando aí a CE 040 adiante. Sentido contrário, o trânsito é fluido, intenso, mas fluindo normalmente nesse período. Vamos para outro ponto de Fortaleza, mostrando agora a Avenida 13 de Maio, no cruzamento com a Avenida Carapinima, o trânsito bastante intenso. Esse é o movimento que sai da Aldeota Parquelândia, Parquelândia Aldeota, trânsito bastante intenso nesse momento na região ali próximo à reitoria em Fortaleza. Avenida Heráclito Graça, no cruzamento com a Rua Delfonso Albano, próximo ao ginásio Paulo Sarazate, mostrando o trânsito mais intenso na região Aldeota Centro, Centro Aldeota, o trânsito é mais tranquilo nesse instante. Recebo aqui a indicação do Marcos, que está nesse momento na Avenida Pontes Vieira, saindo da Virgílio Távora em direção à Parquelândia, 13 de maio, ao bairro de Fátima, trânsito intenso, praticamente parado na Pontes Vieira, entre Virgílio Távora e Desembargador Moreira, nesse instante. E você também pode nos ajudar contando como é que está o seu caminho. Para você que está passando agora pela Avenida Santos Dumont, vai encontrar lentidão ali na Santos Dumont até chegar na Rua Coronel Linhares. Trânsito bastante lento nesse instante na Avenida Santos Dumont. Padre Antônio Tomás, para quem sai ali a partir da Rua Barbosa de Freitas até chegar na Avenida Desembargador Moreira, vai, aliás, passa da Desembargador Moreira, vai exatamente até a Rua Tibúrcio Cavalcante, trânsito lento nesse instante. Você também pode nos ajudar indicando como é que está o seu trânsito aí. A Avenida... Pontes Vieira, já falei, né? Agora tem uma indicação aqui da BR-116, a partir da Aerolândia até chegar ali na Pontes Vieira, exatamente ali próximo, naquela região do Atapu, na Visconde do Rio Branco, o trânsito é lento para quem sai do interior em direção à capital. Trânsito parado é na Avenida Guanambi, na Avenida Borges de Melo, para quem ali da parte do viaduto da base aérea até a Avenida Guanambi, trânsito praticamente parado nesse instante, há um grande congestionamento, como também na Avenida Eduardo Girão, para quem sai da Avenida da Rua Valderio Shoa até chegar, cruzando, até chegar ali próximo à rotatória Manuel Dias Branco, trânsito bastante lento nesse sentido para quem vem para a Aldeota. Você pode nos ajudar também, 98887-1306, 98887-1306. São 9h18, vamos agora para o boletim dos aeroportos brasileiros. Aeroporto em destaque é o Pinto Martins, para começar com operações normais nesse início de jornada. As chegadas e partidas de voos nacionais e internacionais seguem um cronograma previsto pelas companhias aéreas, sem registros de atrasos expressivos ou cancelamentos de grande impacto na minha pesquisa feita agora há pouquinho. Aeroporto Internacional de Brasília, conexões operando também dentro da pontualidade esperada para o fluxo desta segunda-feira. Aeroporto Internacional de Viracopos, em Campinas, São Paulo, tráfego aéreo regular e pátio operando dentro da normalidade. Na verdade, de uma forma em geral, a malha aérea brasileira opera em estado de normalidade, sem reflexos de intercorrências de intempéries climáticas também, ou falhas sistêmicas nos principais hubs do país. Essa aí é a situação de momento nos aeroportos brasileiros, mas não custa lembrar, chegar com antecedência pode te ajudar. Muitas vezes o que mais dá problema é o trânsito de acesso até o aeroporto. São 9h19. Já eu vou trazer as opiniões dos nossos ouvintes, já mandando aqui a resposta na nossa enquete de hoje sobre a redução da maioridade penal, principalmente na violência

0: 1306 98887-1306 e também o nosso WhatsApp, né? Que é esse aí, 98887-1306, o nosso Instagram, que é o arroba Gleudson Rosa, para você participar conosco nesta manhã. Não vai perder tempo, não. Manda para nós o seu ponto de vista, a sua participação. Bom, daqui a pouquinho eu vou conversar com a doutora Gisele Guedes, que é dermatofuncional, e nós vamos trazer uma informação importante. De acordo com a Sociedade Internacional de Cirurgia Plástica e Estética, são realizadas anualmente no Brasil mais de 1,5 milhão de cirurgias plásticas. No entanto, a eficiência da técnica operatória representa apenas uma parte da equação. O sucesso mesmo do resultado estético e funcional depende de uma forma decisiva dos cuidados no pré e no pós-operatório. Nesse cenário entra a fisioterapia dermatofuncional e a Gisele Guedes conversa conosco já já sobre esse momento. A cirurgia plástica termina no centro cirúrgico ou a fisioterapia é onde o resultado realmente se consolida? Tá pensando em fazer? Quer dar uma melhorada? Quer dar uma recalchutada? Pensa também nessa questão da fisioterapia dermatofuncional. É assunto nosso já já. Você está comigo, Gleudson Rosa, no Movimento e Mercado desta segunda-feira 31, na Verdinha e também na tela da TV Diário. 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
1: São 9 horas e 25 minutos, você vê imagens da Avenida Washington Soares com trânsito mais intenso para quem sai aí nesse momento de Messejana, da região da C040, no sentido Aldeota, né? O trânsito mais intenso. Sentido contrário, mais tranquilo, para alegria de muitos, né? Esse horário já dá uma aliviada, o horário de deixar as crianças da escola já passou, mas a gente pode perceber que o tempo ali, bem fechado, muitas nuvens nesse instante também na região sul de Fortaleza. São 9 horas e 26 minutos, 9h26, daqui a pouquinho eu vou falar sobre a ampliação da Lei Maria da Penha, que não pega só o grupo consanguíneo, né? Até bem pouco tempo era assim. Com essa modificação, com essa ampliação, nós vamos trazer já o olhar do defensor público Emerson Castelo Branco, para daqui a pouquinho você que nos acompanha também aqui na Verdinha e também na tela da TV Diário. Gente, com a alta de 0,87%, o preço médio da gasolina comum em Fortaleza chegou a R$ 6,98. Quem mora assim, feito Assunção, em Aquiraz, está achando tranquilo, né? Quase R$ 7,00 o preço da gasolina, meu amigo. Isso em alguns postos, né? Tem gente no interior que passou de R$ 7,00, viu, Assunção? Na semana passada, que fechou agora sábado, de 29, estava nessa faixa entre R$ 6,98 e R$ 7,00. A variação foi a terceira maior entre as capitais do Brasil, abaixo apenas da observada em Belo Horizonte, a 4,98%, e Cuiabá com 4,98% e Cuiabá com 2,68%. Aqui foi 0,87% de aumento. Ou reajuste, como queiram. Esse é o segundo avanço consecutivo no combustível da capital cearense, que no período acumulou uma alta de quase 8,22%. Na semana anterior, o produto já havia subido 7,3%, saltando de 6,45% para 6,92%. Essa tendência de alta também foi observada nas médias estadual e nacional, cujos valores chegaram a 6,99% a 6,53%, respectivamente. No Ceará, o combustível ficou em 0,58%. Ou seja, 0,4 centavos mais caro em relação aos 6,95 cobrados nos últimos 7 dias, enquanto a média brasileira subiu 6,52, ou seja, de 6,52 para 6,53. O fato é que está cada dia mais difícil entender todos esses aumentos que a gente tem registrado. Não há, pelo menos, até então, uma justificativa. É aumento do petróleo, aumento do Brent, não, a guerra lá no Estreito de Hormuz e por aí vai. O petróleo não chegou aqui ainda, esse que está sendo na refinaria, mas já está sendo cobrado muito mais caro já faz muito tempo. O fato é que a gente vai pagando mais caro sem entender e não tem a quem recorrer. São 9 horas e 28 minutos, vamos trocar a pauta agora para falar sobre saúde. A cirurgia plástica vive um momento de crescimento sustentado no Brasil, sustentando-se aí como o segundo país no mundo em termos em número de procedimentos cirúrgicos, estéticos e reparadores, superando inclusive apenas pelos Estados Unidos. De acordo com a Sociedade Internacional de Cirurgia Plástica e Estética, são realizados anualmente mais de 1,5 milhão de cirurgias plásticas no país. No entanto, a eficiência da técnica operatória representa apenas uma parte da equação. O sucesso do resultado estético e funcional depende de forma decisiva dos cuidados no pré e pós-operatório. Nesse cenário, a fisioterapia dermatofuncional emerge não como um cuidado complementar acessório, mas como um pilar essencial da prevenção e tratamento de complicações graves como fibroses teciduais, seromas e também necrose tecidual, acelerando, inclusive, a regeneração celular e garantindo a funcionalidade anatômica do paciente. Vamos trazer esse assunto agora às 9h29.
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1: A nossa pauta hoje detalha o impacto dessa abordagem integrada no manejo cirúrgico e para isso a gente conversa com a doutora Gisela Guedes, que ela é fisioterapeuta dermatofuncional com atuação em estética avançada, residência em harmonização facial e corporal e especialista no acompanhamento de pré e pós-operatório de cirurgias plásticas. Graduando em medicina, doutora Gisela Guedes alia a prática clínica diária ao rigor da atualização científica constante com foco na promoção de saúde. Oi, doutora, bom dia, tudo bem?
2: Bom dia, tudo sim. Graças.
1: Seja bem-vinda, viu?
2: Obrigada.
1: Doutora, pode falar bem pertinho no microfone? Eu queria saber, para a gente começar, para entender, para fazer entender quem está em casa, a cirurgia plástica, ela termina no centro cirúrgico ou a fisioterapia é onde o resultado realmente se consolida?
2: Pronto. A cirurgia plástica, ela não termina no centro cirúrgico. Na verdade, eu costumo dizer que ela começa ali. É, durante a cirurgia plástica, existe uma lesão do tecido corporal e ele vai precisar cicatrizar. E é aí que entra a fisioterapia dermatofuncional. A gente vai entrar no pós-operatório cuidando desses processos inflamatórios e dessa cicatrização. E é neste momento que a gente vai ver realmente o resultado final.
1: Tem mitos em relação à cirurgia? Tem algumas coisas que fazem medo, outros que dizem que acabou o procedimento, acabou tudo? Ou, na verdade, a cirurgia, o procedimento, ele começa bem antes? No antes, durante e depois do ato cirúrgico?
2: Antes, durante e depois.
1: O que é importante e fundamental o paciente entender?
2: Ele tem que entender que, por exemplo, ele tem que ter uma orientação antes da cirurgia, porque é uma mudança não só corporal, mas também psicológica. Ele tem que entender que a cirurgia, independente dela ter sido 100% correta ou não, pode ocorrer intercorrências no pós-operatório. E precisa entender que no pós-operatório é fundamental que tem um acompanhamento de um fisioterapeuta dermatofuncional para que ele possa ter um resultado final realmente desejado.
1: Falando em resultado final, preparar a pele é um procedimento que pode garantir esse resultado final melhor?
2: Bom, vai depender da cirurgia e do paciente.
1: Depende de idade também?
2: Idade, tamanho, peso, tudo pode interferir ou facilitar.
1: Doutora Gisele, antes de fazer uma cirurgia, tem gente que chega junto ao médico, ao profissional, traz uma foto de um artista e fala, eu quero ficar desse jeito aqui. Isso aí é meio difícil de acontecer, né? Porque cada um tem seu estereótipo, tem sua estrutura, tem sua idade, tem suas características, né?
2: Exatamente, é totalmente inviável. Cada pessoa é uma pessoa. Somos seres individualizados.
1: Inclusive,
2: não tem
1: as respostas podem ser diferentes.
2: Pode,
1: né?
2: Ser totalmente diferente.
1: O que, que você aconselha antes de alguém fazer um procedimento cirúrgico? Ter consciência. Primeiro, entender suas limitações, entender que não é pasta mágica, entender que o dinheiro não compra tudo, entender que procurar o profissional correto, tudo isso aí faz com que o resultado seja melhor.
2: Exatamente. Eu oriento que você procure um bom profissional, pesquise, veja os pós dos pacientes que já foram atendidos por esse médico, esse fisioterapeuta, para que você possa ver os resultados, ver o que ele atingiu, se são bons, se são ruins. A pesquisa, ela é sempre fundamental. Você tem que pesquisar, tem que saber onde aquele profissional se formou, como é o atendimento dele, procurar se sentir confortável com esse profissional.
1: Seguro,
2: né? Seguro, não procurar só, eu quero esse resultado final. Uhum. Porque realmente o pré e o intra é totalmente importante.
1: Vamos falar da fisioterapia especificamente, a drenagem linfática, por exemplo. A drenagem linfática convencional e fisioterapia dermatofuncional pós-cirúrgica são a mesma coisa ou tratamento de abordagem distintas?
2: Bom, a drenagem linfática, ela é uma em qualquer circunstância. Mas, no pós-operatório de cirurgia plástica, existe uma delicadeza, um cuidado a mais. Por quê? Porque são processos inflamatórios, existe ali as cicatrizes, os cortes. Então, precisa ter um cuidado a mais, até por causa de fibroses, seromas, que podem gerar se você não fizer um atendimento correto.
1: Tá. E aí, nesse caso, a gente pode perceber que alguns procedimentos podem trazer complicações. Qual é a complicação pós-operatória, na sua opinião, mais frequente e que poderia ser evitada com a fisioterapia dermatofuncional precoce?
2: Com certeza, as fibroses.
1: Uhum. Na verdade, a fibrose é uma falha. Explicar a fibrose, né? A fibrose é uma falha da cicatrização do organismo ou, doutora, na sua opinião, ela decorre aí de uma... de uma ausência de manejo fisioterápico adequado?
2: A fibrose, ela pode ocorrer tendo ou não o atendimento. Só que o atendimento, ele vai ajudar a prevenir essa fibrose. Porque, às vezes, a fibrose, ela pode ser realmente genética. Um paciente que ele tem uma cicatrização mais exagerada, entendeu? Então, a fisioterapia, no começo, ela evita que essa fibrose surja.
1: Estou aqui com a ouvinte que mandou uma participação, ela fala assim, Gleudson, fazer fisioterapia pós-operatório não acaba nunca. Por quê? Tem isso, doutora? Não tem como ter uma previsibilidade sobre a fisioterapia?
2: Vai depender de paciente a paciente, mas ela acaba sim. Porque o processo de cicatrização, ele pode durar até 2 anos. dependendo do paciente. Então, existem pacientes que eu vou atender poucas semanas, porque realmente ele tem um processo de cicatrização mais rápido. E existem pacientes que eu vou atender meses ou até um ano, porque realmente o resultado final ele pode decorrer até 2 anos.
1: Essa corrida hoje no mundo todo de pessoas usando as canetas GLP-1 e aí vem o emagrecimento e aí na sequência vem as cirurgias reparadoras. Já se fala hoje no rosto Monjaro, aquele que fica derretido, né? Essa tendência mundial, Brasil chegando na segunda posição, perdendo apenas para os Estados Unidos dessas cirurgias reparadoras. Isso coloca mais responsabilidade nas mãos dos médicos. Inclusive nós temos hoje uma discussão entre o que é uma cirurgia orofacial, se tem como o dentista continuar a fazer, ou isso é um assunto estritamente da medicina, da cirurgia plástica? Como é que você encara esse cuidado?
2: Bom, a cirurgia facial, eu concordo que tem que ser realizada por um médico especialista com residência, mas procedimentos estéticos, eu concordo que o cirurgião dentista ele está apto a fazer. Não existe uma pessoa que estude mais cabeça e pescoço do que o cirurgião dentista.
1: E isso é uma questão, inclusive, defendida pelo CFO, né, doutor?
2: Exatamente.
1: Porque na hora que você tem um acidente, na hora que vai fazer um procedimento no olho, no nariz, no dente, alguma coisa provocada por um acidente automobilístico, você vai de encontro a um cirurgião dentista, né?
2: Exatamente. A reconstrução facial é realizada por eles. Eu tenho um irmão cirurgião dentista e ele já trabalhou com reconstrução de acidentes de moto. Então, é ele que está ali no centro cirúrgico, eles são totalmente aptos a realizar.
1: Deixa eu voltar aqui para uma questão também importante. Qual é o limite entre a resposta fisiológica individual do paciente e a eficácia do protocolo aplicado?
2: O limite, como assim, de tempo?
1: É, de tempo.
2: Bom, como eu falei, o paciente ele pode ter uma resposta em até 2 anos, mas a fisioterapia e o atendimento ele pode reduzir em até 50% ou mais esse tempo.
1: Eu estou me referindo a isso, insistindo nessa pergunta da ouvinte Maria Bethânia, que ela disse o seguinte: Gleudson, eu fiz uma cirurgia, ela não especifica se foi algo mais complexo ou não, ela fala aqui que é de papada, e ela quase que não termina os processos da fisioterapia. Essa região do queixo, ela é mais complicada mesmo pós-operatório?
2: Provavelmente ela fez uma lipoaspiração de papada. É realmente um procedimento delicado, porque a lipoaspiração, querendo ou não, é uma agressão. Qualquer cirurgia ou procedimento é uma agressão. Nosso corpo ele não vai diferenciar. Ah, esse corte é limpo de uma cirurgia para esse corte é de um acidente. Ele não vai saber diferenciar. Então, dependendo do paciente, como eu falei, o processo de cicatrização ele pode ser um pouco mais demorado. Também tem todo o cuidado. Não adianta o cirurgião fazer, o fisioterapeuta orientar e o paciente também não seguir a risco que está sendo orientado. Então, provavelmente, ela tem uma cicatrização mais lenta, é um processo mais delicado, está descolando a pele, está agredindo a cânula, vai e vem. Então, pode ser que realmente seja uma questão fisiológica dela.
1: A idade também pode influenciar,
2: né? A idade,
1: né,
2: também pode influenciar, porque com o passar do tempo a gente vai perdendo colágeno, que é super importante, é cerca de 80% a 90% da nossa pele.
1: A partir de que idade você começa a perder colágeno?
2: Eu digo que a partir dos 28. Estudos dizem 28, estudos dizem 30, tem uma variação.
1: Ah, então não vamos preocupar não, só daqui a 3 anos eu vou começar a perder colágeno.
2: Olha aí.
1: Não, é verdade, é fato, é importante. Doutora, o que não pode, sob hipótese alguma, ser feito na pele ou no tecido no pós-operatório imediato? O que não, você não aconselha de jeito nenhum você fazer antes nem depois?
2: Radiofrequência, coisas muito quentes, movimentos muito brutos, é o que eu falo. A drenagem linfática, por exemplo, não existe isso de quanto mais forte, melhor. A drenagem linfática é um movimento leve, é um movimento delicado. Minha professora, na época da faculdade mesmo, falava que a sua mão tinha que pesar menos que uma moeda de 5 centavos. Então, massagens muito bruscas, o paciente já querer fazer tudo, correr, andar, se movimentar, tudo isso pode interferir no resultado final.
1: Muito bem, a gente conversou aqui com a doutora Gisele Guedes, evidenciando que a cirurgia plástica e a fisioterapia dermatofuncional são etapas indissociáveis de um mesmo processo terapêutico, né? Porque muitas vezes a gente valoriza mais um lado do que o outro, mas agora a gente entendeu que o acompanhamento especializado é fundamentado em evidências científicas e também na compensação aprofundada da fisioterapia no reparo tecidual, reduz com certeza e expressivamente o índice de complicações como fibroses, aderências, linfedemas, e isso ficou muito claro agora para todos nós. Gisele, ali no, na TV, para quem está nos acompanhando, tem arroba Gisele Maguedes. Esse é seu Instagram?
2: Sim, essas mesmas.
1: Gisele Maguedes, né? Eu quero te agradecer pela oportunidade da vinda para conversar com os nossos ouvintes e telespectadores. Feliz por você ter vindo, mas feliz ainda por sua mãe estar aqui, estar te acompanhando ao lado da Sandra Sombra também. Você está bem, viu? Eu não tenho essa moral para ter essas duas aqui não, mas você tem. Obrigado por hoje, viu?
2: Eu que agradeço.
1: Sucesso cada vez mais. Qual é o nome da sua mãe?
2: Linda Guedes.
1: Até o nome ajuda, né? Linda Guedes.
2: É bonito.
1: Dona Linda, um abraço. Bem-vinda, viu? Sempre. Bom, são 9h41. A gente vai trocar a pauta para daqui a pouco trazer mais assuntos e aí aprofundar essa questão da Lei Maria da Penha, que completou agora 20 anos. E eu vou conversar com o defensor público Emerson Castelo Branco para a gente discutir esse assunto aqui. Em duas décadas de vigência, a Lei Maria da Penha atravessou as paredes do ambiente doméstico para se consolidar como o principal instrumento de enfrentamento à violência de gênero no Brasil. É assunto importante, muito sério também, que a gente destaca já já. E já já também vou trazer as opiniões dos nossos telespectadores, dos nossos ouvintes, a respeito da redução da maioridade penal, principalmente na insegurança ou na violência hoje vivida no ambiente escolar. De quem é a responsabilidade? Da escola? Dos governos? Dos pais, ou é uma junção de forças para se encontrar uma definição para isso? Assunto para daqui a pouco também. São 9h42, Verdinha, jornalismo que fala nossa língua.
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1: Muito bem, são 9:45, 9:45. Gente, estudos realizados com adultos, como o Financial Decision Marketing Community Sample, publicou na National Library of Medicine, importante revista, que o TDAH pode afetar a relação com o dinheiro. Rapaz, eu acho então que eu tenho um TDAH. Eu não me entendo muito bem com o dinheiro, não. O meu acaba ligeiro demais. Pois não, mas falando sério, os cientistas dizem que quem tem, né? Eles relataram que muita gente que tem TDAH faz compras por impulso. Não pensa muito, satisfaz na... Tu é assim, é? Ah, pois é. Então tem uma leve tendência a TDAH, essas compras por impulso. A gente fala, não, isso é irresponsável, não, é porque não pensa no amanhã, não, isso aí... Olha, é bom você rever esse conceito. Tem muita gente que tem tendências, dá dicas, pistas de que tem algum problema, e aí, quando a gente vai ver, tomar decisões financeiras de forma espontânea, não mencionar, não fazer comparação com pessoas sem sintomas. É bom a gente observar antes, ter cuidado antes de julgar a situação de alguém, tá? Então tome muito cuidado antes de fazer julgamento aí da vida alheia, tá? 9:47, 9:47. Cauã me manda aqui que um caminhão, o caminhão do Cidadão, serviço móvel da Secretaria de Proteção Social do Governo do Ceará, está iniciando hoje uma nova rota de atendimentos no estado. Fortaleza e mais 3 municípios recebem os serviços. Ao todo, são 19 comunidades que irão receber as unidades móveis para a emissão de documentos básicos e prestação de orientações sociais até o próximo sábado, dia 5 de setembro. A programação desta semana contempla moradores de 4 municípios: Fortaleza, Trairi, Morrinhos e Tejuçuoca. Agora, Cauã, eu preciso saber onde é que vai funcionar aqui em Fortaleza, né? Em todas as paradas do caminhão do cidadão, a população terá acesso gratuito a emissão de carteira de identidade, emissão de CPF, emissão de carteira de trabalho, atestado de antecedentes criminais, orientações sobre programas de serviços públicos. Em Fortaleza, os atendimentos ocorrerão em 12 bairros, de hoje até sábado, dia 5, né? Os bairros Quintino Cunha, Parangaba, Demócrito Rocha, hoje, segunda-feira, né? Rua Baixa dos Milagres, 2875, no Quintino Cunha. Na Parangaba será na Praça Santa Lígia. No Demócrito Rocha será na Praça do Marupiara, na Rua Alagoas, 1032. Amanhã, terça-feira, vai ser na Varjota, na Avenida Almirante Henrique Saboia, 602, na Praça do VLT. No Parque São José, acontecerá na Rua Darcy Vargas, 444, ao lado do posto de saúde. Na quarta-feira, será das 8 às 4 horas da tarde, no Jardim América, na Rua João Sorongo, 218. Na quinta-feira, dia 3, das 8 da manhã até as 4 horas da tarde, no Planalto Ayrton Senna, na Rua do Sol 1326, em frente ao campo do Joinville. Na sexta, será das 8 da manhã até as 4 horas da tarde, na Barra do Ceará, no Cuca da Barra. No Conjunto São Cristóvão, acontecerá o projeto, no projeto Acolher, na Avenida Governador Leonel Brizola, 290. E no sábado, finalmente, das 8 às 14 horas, no Mondumbim, na Rua Olímpio de Noronha, 656, João 23, na Rua Décio de Castro, 2911, e na Palpina, na Rua G255, no condomínio Machado de Assis. Bom, na segunda-feira, hoje, 31, também ocorrerá no distrito de Mundaú, tá? Como eu já disse, Mundaú, lá no Trairi, Morrinhos, Tejuçuoca, e se você tem necessidade de retirar, né, atualizar sua documentação, recomendo que você não perca tempo. São 9:50 agora.
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1: Oportunidade para você que quer trabalhar. O supermercado Pinheiro e Carneiro está realizando um mutirão de vagas com oportunidades para início imediato no bairro João 23. vagas para operador de caixa, para padaria, prevenção de perdas, repositor de mercearia, fiscal de caixa e FLV. O que é FLV, Cauã? Cauã disse, eu lá sei, mas procura aí, Cauã, o que é FLV. Os requisitos, óbvio, disponibilidade de horário, disponibilidade para trabalhar no bairro João 23 também. Para participar, você envia o seu currículo lá para o supermercado, né, Pinheiro e Carneiro, tá? Ou pode levar pessoalmente também, sábado, dia 29... Na verdade já foi, mas ainda tem vaga para hoje, dia 31, segunda-feira. Rua Júlio Braga, 805, bairro João 23. Rua Júlio Braga, 805, no João 23, lá para o supermercado Pinheiro e Carneiro. Oportunidade para todas essas vagas aí. Descobriu, Cauã?
2: Profissional.
1: Ah, para trabalhar no hortifruti ali, né? Para organizar... Ah, entendi. FLV, frutas... É, legumes e verduras, tá aí. Eu sabia. Sabia nada. Estamos buscando profissionais dedicados para atuar no segmento de certificação digital, prestando atendimento e a suporte ao público em diversas cidades do Ceará. Essa oportunidade é para atender, para atendente recepção. As oportunidades são para as cidades Itauá, Icapuí, Jaguaruana, Santa Quitéria, Beberibe, Ipu e Mombaça também. Você quer trabalhar nesse setor? Entra em contato agora, né? Com o 11 98301 8276. Gleudson, 11, né? São Paulo? Bom, o prefixo é de São Paulo, mas é uma empresa que está prestando serviço para trabalhar nessa região aqui, ó. 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Ensino completo, você vai ter vale refeição, vale alimentação e vale transporte para trabalhar em Itauá, Icapuí, Jaguaruana, Santa Quitéria, Beberibe, Ipu e Mombaça de segunda a sexta-feira. Grandes chances de efetivação para você que trabalha no setor de atendente e recepção. São dicas importantes para você que está nos acompanhando agora. São 9 horas e 52 minutos, 9h52. Eu estou perguntando aqui em relação à maior redução da maioridade penal, que tem muita gente favorável e tem muita gente contrária. Gleudson Rosa, sou ouvinte da TV Diário, acompanho todo dia. Luciano, em Capanema, no Pará. Bom dia, Luciano. Gleudson Rosa, sou Pipoca da Serrinha, estou sempre ligado aqui no programa. Muito bom dia. Eu ontem encontrei um amigo chamado Ed Jafre, e ele gente boa demais, é filho da dona Carmelita, e eles moram no Bom Sucesso. Um abraço para vocês, muito bom dia, obrigado pela audiência, obrigado pela gentileza. Nós estamos perguntando sobre a redução da maioridade penal, que é claro que eu tenho interesse em saber de você exatamente se você é favorável ou não, se você é contra ou não a redução da maioridade penal. Então você nos conta aí 98887-1306, 98887-1306 e também no arroba Gleudson Rosa para você participar conosco, tá? Bom, Cauã, mostra essa foto para mim aí. Agora há pouco eu falei com a doutora Gisele Guedes sobre essa questão do brasileiro, né, ganhar dos Estados Unidos em relação a tantos procedimentos estéticos, e a cada vez mais vem chegando novas oportunidades de melhorar, né? 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São 9 horas e 55 minutos, 9h55. A gente está conversando aqui sobre a redução da maioridade penal. E antes de entrar na pauta ao qual convidei para participação, o Dr. Emerson Castelo Branco, que é defensor público. Emerson, muito bom dia. Tudo bom, meu amigo?
2: Bom dia, Gleudson, querido. Meu amigo, uma satisfação imensa revê-lo. Você que é uma referência para todos nós. Uma alegria imensa e cada vez mais jovem.
1: Professor,
2: parabéns.
1: Eu tenho me inspirado nos seus vídeos, tem me ajudado bastante, viu? É que eu coloquei aquele PDRN ali, que eu quero ver se eu for fazer um investimento para ficar jovem igual a você, assim, viu?
2: Eu quero depois conversar com você seriamente, eu quero ficar bonito assim, igual a você.
1: Professor, sobre essa redução da maioridade penal, a gente está vendo a violência cada vez mais próximo de nós e principalmente no ambiente escolar. Muitas pessoas terceirizam essa culpa dizendo que é o colégio é que tem responsabilidade. Mas se eu não estou enganado que o artigo 227 da Constituição não exime nenhuma das responsabilidades. Família, escola, poder público, mas essa terceirização para a escola não seria aí tirar de si esse peso, passar para... A escola não seria apenas escolarização, em casa seria educação? Professor, bom dia.
2: Sem dúvida, Gleudson. É importante que todos entendam o seguinte, quando se fala de responsabilidade pela... infração, pela aquela infração, o ato infracional que comete o adolescente ou que venha a cometer uma criança, responsabilidade maior, meu amigo, é a dos pais. Nós não podemos negar que a responsabilidade maior é a dos pais. Nós não podemos, como você disse, terceirizar isso para as escolas. As escolas agregam muito valor, mas nós temos que voltar. No passado nós tínhamos tempo, as pessoas tinham tempo. O mundo virtual deixou todos sem tempo. Hoje um pai, ele não consegue, uma mãe, não consegue acompanhar a vida do seu filho. E nós temos esses fenômenos das redes sociais, onde, por exemplo, adolescentes são levados, porque é aquela questão. O crime, e eu aprendi isso com 25 anos de vivência criminal, e eu posso falar para todos os seus ouvintes, telespectadores. O crime é aprendizado. O crime é comunicação. Inclusive tem uma teoria chamada Teoria da Associação Diferencial, que onde você estuda como o crime é comunicação. Se a sua comunicação for positiva, a chance de você desenvolver boas atividades será imensa. Se a sua comunicação for negativa, você vai para o fundo do poço, o abismo. E por isso que os pais não podem perder esse contato e essa confiança que o filho tem neles.
1: Muito bom. Doutora Priscila Cruz, nossa convidada também, advogada criminalista, está aqui nos honrando com a participação também. Doutora, muito bom dia, tudo bem?
3: Bom dia, tudo bem?
1: Doutora, esse assunto levantado aqui por nós e muito bem resumido, né, diagnosticado pelo defensor público Emerson Castelo Branco, costuma também chegar às barras dos tribunais, né? A violência não só em casa, mas nas escolas. E essa frase do professor Emerson é muito emblemática, né? O crime é comunicação e a cada dia eles se comunicam ainda melhor. Agora, como barrar, doutora, essa questão da violência no ambiente escolar, que deveria ser um ambiente isolado, protegido?
3: Me parece que é uma questão mais de educação, né? Teria que ser um trabalho feito desde a escola, com a família, para educar essas crianças de que tem que ter igualdade de gênero, de classe social, todo esse contexto. Então, deveria ser um trabalho feito pela educação.
1: Então, é um problema cultural, um problema social. Antigo, social e de várias frentes, né? Não só de uma causa, a violência em si, né? Então, é um conjunto de falhas da sociedade como um todo, né?
3: E também do sistema, né? A gente não pode também negar a falha do sistema, porque às vezes todo esse contexto, né, social, como eu já falei, cultural também, quando o sistema está ali conectado com esses adolescentes, trazendo educação, cultura, esporte, ameniza bastante o contexto de violência social.
1: Maravilha. Bom, você, ouvinte, telespectador também da TV Diário, continua dando a sua opinião a respeito da redução da maioridade penal. Ela é de responsabilidade apenas e tão somente das escolas, apenas e tão somente do poder público, aonde entra a responsabilidade dos pais? A violência, ela pode ser diminuída, pode ser arrefecida com a redução da maioridade penal? A violência na escola hoje, mais do que nunca, ela é percebida por todos, mas de quem é a responsabilidade? 988-87-1306 e também o arroba Gleudson Rosa para você trazer sua opinião. Bom, em duas décadas de violência, ou melhor, de vigência, a Lei Maria da Penha atravessou as paredes do ambiente doméstico para se consolidar como o principal instrumento de enfrentamento à violência de gênero no Brasil. As recentes decisões do Supremo Tribunal Federal e do Superior Tribunal de Justiça ampliaram o alcance das medidas protetivas, desvinculando a tutela estatal da coabitação e alcançando novos cenários de vulnerabilidade, como o stalking, por exemplo, o assédio comunitário e também a violência política. Contudo, essa expansão normativa impõe novos desafios operacionais à rede de proteção e exige rigor técnico no devido processo legal. Para examinar o impacto real dessa transformação na ponta no sistema, a gente conversa agora com o defensor público Emerson Castelo Branco e também com a doutora Priscila Cruz, às 10 horas e 1 minuto. Emerson, a gente conversando sobre esse assunto, a Lei Maria da Penha, de fato, olhando aí para fora do lar, ela sobrecarregou a estrutura da Defensoria Pública ou não?
2: Com certeza. Na verdade, não somente da Defensoria Pública, do Poder Judiciário, do Ministério Público, mas de modo positivo. Por quê? De modo positivo. Porque
1: são mais denúncias?
2: São mais notícias, mais denúncias. Porque nós temos aquelas pessoas, como eu já encontrei muito, uma mulher que ela apanhou do companheiro durante 15 anos. E ela apanhava todo dia. Todo dia ele batia nessa mulher. E simplesmente na audiência foi perguntado para ela: e a senhora passou 15 anos apanhando todo dia e nunca procurou a Defensoria Pública, o Ministério Público, o Poder Judiciário? E ela disse não.
1: Por quê, doutor?
2: E ela explicou que tinha muito medo, tinha muita vergonha.
1: Dependência financeira.
2: Dependência financeira. Esses são os três fatores principais. A dependência financeira. E é preciso que se diga, Gleudson, inclusive, quando nós falamos sobre isso, é preciso que se diga. As pessoas falam, é muito comum as pessoas falarem: ah, mas existem as falsas acusações, mulheres também mentem. Todo mundo pode mentir, homem e mulher. É, claro que também tem. Nós não podemos negar, e eu já peguei na defensoria casos, e muitos casos também, de mulheres que mentiram. E preciso que se diga, há consequência. Uhum. Há consequência. Uhum. Quem mente, quem faz uma falsa acusação, vai responder por um crime chamado denunciação caluniosa. Agora, nós não podemos negar, é a realidade. Há uma epidemia de violência contra a mulher. O fato de algumas mulheres inventarem não significa que não existe uma epidemia, uma quantidade imensa, absurda, de mulheres que sofrem todo tipo de violência. Uma violência que é pouco comentada, as pessoas falam muito pouco, mas mulher sofre dentro de casa, com o marido, violência sexual. A mulher não está com vontade de fazer sexo, o marido não quer nem saber. Ele obriga a mulher, ele coage a mulher a fazer sexo. Então, tudo isso, só que a mulher não tem coragem. A mulher vai chegar na delegacia e vai dizer: olha, é o seguinte, eu estava com meu marido, naquela noite não queria fazer sexo e ele me obrigou. A mulher vai dizer isso? Não, a mulher não tem coragem de dizer isso, é muito difícil. Imagine, a mulher fazer uma notícia contra o próprio marido porque naquela noite ela não quis fazer sexo e foi obrigada. Entendeu?
1: Doutor, ainda tem um detalhe. Muitas também sequer desconhecem que no casamento também pode ter estupro, né?
2: Exatamente. Muitas mulheres não sabem disso. Inclusive, no passado, olha como é importante todos saberem. No passado, você sabia que tinha uma teoria de que não existia estupro de marido contra esposa? Lá no passado, isso acabou, isso não existe mais, graças a Deus. Mas no passado, era considerado uma obrigação. E não existe isso, não existe obrigação.
1: É verdade. Que a mulher estaria disponível para o marido, né? Que é uma coisa absolutamente ultrapassada. Doutora Priscila Cruz, a ampliação do alcance da lei Maria da Penha no STF respeitou a legalidade estrita ou criou um direito penal do inimigo?
3: Não respeitou, mas ela abrangeu uma proteção maior para essa mulher.
1: Positiva ou negativa na sua visão?
3: Na minha, positiva.
1: Por quê?
3: Porque a violência vai para além do convívio social, vai para além das relações de relacionamento doméstico, né? Não é?
1: Essa ampliação favorece, então, o braço da lei alcançar esses violentos.
3: Sim, E proteger, para além de tudo, proteger essa mulher que está vulnerável no contexto social, no contexto trabalhista, no contexto de convivência de vizinhos. Então, ela ampliou a proteção e não a criminalização desse violento, né? Desse violentador.
1: Essa nossa cultura ainda muito arraigada entre nós, patriarcal, onde muitas vezes as mulheres vítimas sequer se reconhecem vítimas. Isso também é um fator que prejudica esse entendimento, essa relação, esse pedido de socorro?
3: Sim, prejudica bastante. Por isso que é importante sempre a informação clara e direta para que todos entendam que estão passando por situação de violência. Porque não é só a física, tem a psicológica, tem a moral, tem agora a vicária. Então são muitos títulos de violência que nós temos no momento.
1: E mais interessante também, concordando com tudo que a doutora está falando, professor Emerson, não tem classe social. Recentemente tivemos um episódio em São Paulo, onde uma dentista sofria violência, inclusive estupro no casamento, promovido pelo marido, um investidor dos mais famosos da Faria Lima, né, o setor de investimentos na capital paulista. Essa moça chegou a ser agredida e só foi salva porque um vizinho passou e ajudou. Ou seja, não tem classe social, não tem idade, a violência chega e alcança todas essas pessoas, né?
2: Perfeito, Cleudson. E é importante que todos entendam o seguinte. Quando você analisa essa decisão do STF, eu entendi a pergunta do telespectador, do ouvinte, pergunta muito inteligente. Quando você analisa isso, como disse a doutora Priscila, não seguiu a estrita legalidade. O ideal seria o legislador dispor dessa forma. O ideal seria o legislador acrescentar um artigo na Lei Maria da Penha abrangendo essa situação, que é a situação fora do ambiente doméstico e da relação íntima. Agora, a decisão do STF, apesar de não ter seguido a estrita legalidade, o STF justificou com base nos tratados internacionais. A decisão, mesmo não seguindo a estrita legalidade, não deixa de ser uma decisão que é muito importante, um percentual que as pessoas precisam saber. 36% das mulheres, 36%, não estão nessa situação de violência doméstica. E sofrem, por exemplo, uma vizinha que sofre perseguição de um vizinho. Um vizinho que todo tempo chega e diz: olha, eu vou te bater, se você passar na rua, eu vou acabar com você. Ela está sofrendo uma ameaça. Então não vai ter medida, o que todos precisam saber, não vai ter medida protetiva para ela. Ela vai ficar sem medida protetiva. Esse é o ponto.
1: E aí, doutor, pegando esse ponto, o judiciário banalizou então a concessão de medidas protetivas sem o devido contraditório inicial ou não?
2: Na verdade é o seguinte, a medida protetiva, ela é concedida para resolver uma urgência. Uma urgência. A mulher não pode esperar. Se ela vai receber um murro, se ela pode ser morta, não tem como você acionar o juiz para ouvir a pessoa, o lado contrário, para somente depois ter a medida protetiva. A medida protetiva, ela existe para ser concedida de imediato, para salvar a mulher na sua integridade física e na sua vida. Isso. O que alguns podem dizer é: doutor, e é uma crítica válida, viu? Doutor, mas muitas mulheres se aproveitam disso, por exemplo, somente para tirar o marido de casa, quando na verdade ele é a melhor pessoa do mundo para ela. Isso acontece? Acontece. Nós temos que fazer futuramente essas correções? Sim, porque também é injusto o sujeito ser a melhor pessoa do mundo, e às vezes acontece da mulher que comete violência contra ele, e ele é que é a vítima, mas ela chega na delegacia e diz: não, a vítima sou eu. Então nós temos que refletir de modo crítico, porque nós temos que proteger sempre as mulheres, que é a prioridade máxima total, mas ao mesmo tempo nós temos que fazer a seguinte reflexão. Nós temos que também lutar contra as injustiças que eventualmente que podem ser cometidas contra homens que não fizeram absolutamente nada. Esse equilíbrio tem que ter, eu acredito que nós vamos fazer isso no futuro.
1: Perfeito, vamos fazer um intervalo rápido, já já a gente volta, são 10 horas e 9 minutos, você fica aí, não sai, porque a gente volta já já conversando com a doutora Priscila Cruz, advogada criminalista, e também com o professor Emerson Castelo Branco, defensor público, sobre essa questão da ampliação da Lei Maria da Penha, pegando aí um gancho importante provocado pela nossa audiência. A gente vai continuar discutindo esse tema. São 10 horas e 9 minutos, Verdinha, jornalismo que fala a nossa língua.

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2: O Ministério Público Eleitoral investiga uma possível interferência do crime organizado nas eleições em Forquilha, na região norte do Ceará. Um procedimento investigatório criminal foi instaurado na última sexta-feira, dia 28, após denúncia apresentada pelo prefeito do município. Segundo o Ministério Público, integrantes de uma facção criminosa teriam ameaçado candidatos e agentes políticos e tentado influenciar o andamento da campanha. A apuração busca saber se essas ações comprometeram a liberdade da propaganda eleitoral, a igualdade entre os candidatos e a livre escolha dos eleitores. O Ministério Público também apura a possível prática de crimes eleitorais e comuns e a participação de envolvidos em organização criminosa. O prefeito de Forquilha deve prestar depoimento na próxima quarta-feira, dia 2 de setembro, na sede da Polícia Federal em Sobral. Ele deverá entregar documentos, mensagens, áudios e vídeos que possam contribuir com as investigações. O MP também solicitou informações a órgãos de segurança pública para aprofundar a apuração. Elisiane Correia, para a Verdinha FM.
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1: São 10 horas e 14 minutos, você vê imagens da Avenida Washington Soares aí acompanhando na tela da TV Diário o movimento, né, do vai e vem, e você que está no trânsito agora também pode nos ajudar, 988-87-1306, nos conta como é que está o seu trajeto aí, para onde você vai, através do nosso 988-87-1306 e também no arroba Gleudson Rosa. Avenida Washington Soares, esse aí é um momento bastante congestionado para quem sai de Messejana em direção à Aldeota, sentido contrário, está indo bem tranquilo nesse momento. Vamos mostrar agora através da informação do Paulo de Souza, que está na rua Cruz Abreu, no bairro Pio 12, nesse trecho ali da rua José Justa, ali ao lado da Paulo Firmeza, no São João do Tauape, também tem um trânsito bem congestionado nesse instante, a exemplo da rua Tenente Wilson, também ali no bairro da Aerolândia. Você pode nos ajudar mandando dicas de trânsito aonde você estiver. Avenida General Murilo Borges, Murilo Borges nesse instante, segundo aqui a Sueli Gleudson, aqui tá bem congestionado, viu? Nessa região aqui da Murilo Borges, bem difícil de passar, ligando aqui a Câmara Municipal até a BR-116, ali na altura da Aerolândia. Aquele trecho normalmente ali é bem lento nesse horário, mas agora, segundo a Sueli, tá parado, praticamente parado nesse instante. 988-87-1306 e também o arroba Gleudson Rosa para você nos ajudar a trazer as informações de trânsito, quem está nos acompanhando também na tela da TV Diário. Voltando a conversar com o professor Emerson Castelo Branco e a doutora Priscila Cruz sobre essa questão da expansão da Lei Maria da Penha. Doutor Emerson, quem é a mulher vulnerável que chega hoje ao balcão da Defensoria Pública buscando proteção? É somente a hipossuficiente, aquela pobre à vista da letra fria da lei, ou outras pessoas também buscam ajuda lá na Defensoria Pública?
2: Gleudson, há várias situações de vulnerabilidade. Você tem aquela mulher que é uma mulher que não tem nem o mínimo existencial e sofre inúmeras violências, como uma mulher em situação de rua, uma pessoa mulher em situação de rua. E você tem aquela mulher que é uma mulher que tem seu emprego, tem seu trabalho,
1: Sua vida
2: normalmente, no âmbito profissional, mas no âmbito doméstico, sofre as piores violências possíveis. Então, outro dia chegou uma situação na defensoria de uma mulher que teve um relacionamento e suas fotos e vídeos foram, por vingança, jogadas nos grupos do ex. O ex, com raiva, divulgando as fotos e vídeos dela. Isso é crime, é importante que se diga. Registro não autorizado, divulgação de imagem de nudez, de sexo de mulheres ou de homens também, mas no caso de mulher, não autorizada. E pode ser aplicada a lei, deve ser aplicada a Lei Maria da Penha. São inúmeros os casos. A maioria dos casos de violência contra a mulher que chega na Defensoria Pública termina sendo os casos de lesão corporal e ameaça. São os dois crimes mais comuns, a ameaça e a lesão corporal. Mas há outros, como perseguição, que é crime de stalking.
1: Doutor Emerson, olhando para essa expansão, para essa ampliação que o STF fez da Lei Maria da Penha, na sua concepção, a gente ganha mais a oportunidade de alcançar o braço da lei, alcançar esses infratores? E se isso é fato, por que que nós não diminuímos, então, o número de violência? Na verdade, a violência aumentou ou nós tomamos mais conhecimento dela?
2: Essa é uma pergunta de uma resposta muito difícil. Por quê? Porque não há ainda uma pesquisa profunda que possa explicar por que nós tivemos no sistema de justiça um aumento gigante de casos de Lei Maria da Penha. Agora, sem dúvida, hoje em dia, as mulheres, até porque são mais, digamos, educadas e conscientizadas para levar a coisa à frente, de não deixar passar, E isso faz com que aconteça um volume muito grande de notícias e não deve deixar passar mesmo. Porque, veja, toda mulher que sofre uma violência, outro dia era um professor que simplesmente se aproveitava das alunas e passava a mão, tudo. Aí depois uma, duas, três, 20, chegou ao número de 36 mulheres que sofreram importunação desse professor. Aí você me pergunta, se acontecia recorrentemente, por que demorou tanto? Porque as mulheres deixam passar. E nós não devemos aceitar. É como eu sempre digo, nós não podemos aceitar mentira, falsa acusação. Falsa acusação é absurdo, porque você destrói a vida de um homem inocente. Mas, ao mesmo tempo, nós não devemos passar a mão na cabeça de ninguém. Importunou a mulher, tem que ser punido.
1: Nós tivemos esse episódio recente, inclusive está em processo de apuração ainda, do caso do chefe da comissão de arbitragem da Federação Cearense de Futebol, onde as árbitras estavam sendo assediadas, importunadas, ameaçadas, e esse processo está ainda sob investigação. Bom, demorou muito para esse homem ser afastado, apesar de tantas denúncias. Uma atitude demorada como essa, me parece muitas vezes, professor Emerson, que o sistema, como bem disse a doutora Priscila, parece proteger ou passar a mão, ou, na verdade, está esperando o tempo correto da acusação ser formulada, provas e tudo mais. Porque a sociedade, ela quer uma resposta imediata. Essa resposta necessária que a sociedade precisa, ela também precisa de cautela? Ou a gente não aguenta

0: pode ser inocente. É importante que se diga. Você não pode nunca apressar e atropelar o processo. Porque senão, ao final, um homem inocente pode ser condenado. Ele tem direito de contraditar, ele tem direito de questionar, de mostrar o lado dele, de mostrar as provas que ele tem. Ó, não foi assim, eu vou explicar. Ou seja, as pessoas precisam entender. E quando eu falo que a pessoa tem direito à presunção de inocência, eu não estou dizendo aqui que eu sou a favor da impunidade. Ao contrário. Meu lema é que os culpados sejam condenados e que os inocentes sejam absolvidos. Esse é o ideal. Culpado, condenado, inocente, absolvido. Agora, veja que absurdo seria uma pessoa inocente atropelando o processo, pressionada a justiça, vai e condena. Sabe o que acontece? Como muitos casos chegam na Defensoria Pública, doutora Priscila mesmo tem muitos casos de revisão criminal que fala justamente sobre isso. No final, você consegue uma prova que mostra que a pessoa é inocente e a pessoa tinha sido condenada. Acontece
1: absurdo,
0: demais.
1: Absurdo isso. Doutora Priscila, a gente vê nessas questões algumas injustiças acontecendo. Alguns casos onde há falsa acusação, onde não há provas devidas, mas ao mesmo tempo a gente vê que uma medida protetiva demora a chegar, muito embora saibamos que ela tem um prazo máximo de 24 horas, porque em algumas comunidades sequer o oficial de justiça consegue chegar. Como resolver isso? A senhora me dá um minuto para responder? Eu vou só falar aqui sobre uma outra coisa que pode mudar a vida de muita gente. Cauã, qual é, Cauã?
2: Dinheiro. Se tem um remédio que resolve muita coisa, é dinheiro. 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
3: 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Bom, são 10 horas e 26 minutos, voltando a conversar aqui sobre a expansão dada pelo STF ali em Maria da Penha, conversando com o defensor público Emerson Castelo Branco e a doutora Priscila Cruz. Doutora Priscila, em relação a essas comunicados que devem chegar nas mãos dos infratores. Por que que demora tanto? Muitas vezes chega depois do ato, depois da violência praticada. Qual é o principal gargalo na sua visão, doutora?
4: Eu creio que nesse momento a gente tem que priorizar a segurança pública, não é? Então ela tem que chegar às comunidades, ela tem que estar ativa nesses locais. Muitas vezes, muitas delas são regidas por ordens de facção criminosa, que ali querem impor as suas regras, a sua ordem, impedindo de que esse suposto violador não tenha o direito à defesa, não tenha o direito a ser socorrido por um advogado ou coisa do tipo, né? Ampla defesa e contraditório. Então, é necessário que a segurança pública entre em contato, possa chegar até essas pessoas, o oficial de justiça possa chegar até lá para entregar a intimação e ser atendido. E o Estado, por sua vez, trazer cultura, trazer educação, trazer todo esse contexto social para proteger e ampliar a visão dessas pessoas. Não é isso?
3: Polícia não é só polícia não resolve, né, doutora?
4: Precisa ter.
3: Todo esse amparato, né? Toda essa estrutura oferecida.
4: Só lembrando aqui, Cleusa, que a gente não pode ter também a segurança como inimiga.
3: Claro.
4: Está ali também para dar um suporte, para trazer um conforto, trazer uma proteção maior.
3: Perfeito, doutora. Muito bem observado. Professor Emerson, os tribunais superiores têm mantido critérios uniformes na aplicação, na sua visão, da lei para agressões fora do núcleo familiar?
5: Essa questão de agressões fora do núcleo familiar e a aplicação da Lei Maria da Penha vai ter uma repercussão imensa a partir de agora. Porque antes, respondendo à pergunta, não era uniforme. Antes, por exemplo, você tinha decisões de juízes que não aplicavam medida protetiva em relação a um vizinho. Em relação, por exemplo, vou dar um exemplo aqui interessante. Uma vez, uma pessoa que eu conheço entrou em contato comigo nas minhas redes sociais, eu estou sendo perseguida por um homem na academia. E eu mudo de academia e o homem consegue saber para onde eu vou e ele vai. E eu estou com medo do que pode acontecer, porque eu acho que ele não regula bem da cabeça. E essa mulher simplesmente teve uma crise de pânico, não saía mais de casa, com medo desse homem. Ela nunca viu esse homem na vida, não é um ex-namorado. É um homem que criou uma obsessão por ela. E veja, o que fazer? Se não for a medida protetiva, será o quê? Era necessário uma medida protetiva. Mas alguns juízes simplesmente diziam o seguinte: não cabe, porque não tinha nem relação entre eles, não existia nem relação entre eles. E ela tinha como provar. Tudo ela tinha como provar. Ela não podia ter uma rede social que ele falava com ela. Ela não podia ir para uma academia que ele ia atrás. É importante que se diga, isso é crime de stalking, é crime de perseguição, que pode acontecer também contra o homem.
3: Claro. Agora, com essa possibilidade, aliás, com essa possibilidade não, com essa visão agora mais ampliada, se chega a uma medida protetiva com mais facilidade, creio.
5: Se chega a uma medida protetiva com mais facilidade. Algumas questões vão ser bem difíceis, como, por exemplo, no ambiente de trabalho.
3: Sim.
5: No ambiente de trabalho, afastar e garantir distância mínima, distanciamento mínimo.
3: Como fazer
5: se trabalham juntos? Vizinhos também. O juiz precisa ter muita, digamos assim, razoabilidade.
3: Professor Emerson, há um risco na sua visão de instrumentalização da lei em disputas de outra natureza, como no âmbito comunitário ou profissional, que o senhor acabou de tocar aí?
5: Pode ter. O que é que nós podemos ter? O uso de má fé da Lei Maria da Penha. Nós não podemos negar isso. Na verdade, você pode sempre utilizar qualquer lei. Qualquer lei pode ser utilizada de má fé para prejudicar uma pessoa, Gleudson. Uma pessoa que tem inveja da outra. A inveja leva uma pessoa a utilizar uma lei de má fé para prejudicar outro, o ciúme, a vingança, a raiva, o ódio. E veja, e às vezes até razões que você desconhece podem fazer uma pessoa querer prejudicar outra. Por isso que nós temos, os delegados de polícia precisam ter muita atenção. Juízes, promotores, defensores, advogados, todos nós temos uma responsabilidade muito grande, porque tem um detalhe. Quanto mais a Lei Maria da Penha for utilizada por pessoas de má fé, essas pessoas de má fé prejudicam aquelas pessoas que verdadeiramente precisam da Lei Maria da Penha. Por isso que nós temos que lutar contra essas pessoas que eventualmente vão utilizar de má fé a Lei Maria da Penha.
3: Doutora Priscila, para a gente encerrar, qual é o seu sentimento agora com essa ampliação, com essa expansão? A senhora continua, obviamente, acreditando na lei, mas agora, mais do que nunca, com essa expansão, para colocar atrás das grades esses infratores, esses covardes, independente de serem ali consanguíneos ou não?
4: Cleusa, apesar do STF ter partido ali um pouquinho fora da lei, estritamente falando, eu creio que veio para proteger essas mulheres, porque a violência não está só no ambiente familiar e nem do contexto de convívio de algum momento. Ela vai para além disso, para além dos muros da convivência social. Então eu acho que ela veio proteger, a ampliação veio favorecer.
3: O professor Emerson chamou já a atenção que eu contei 4 vezes e esse assunto tem crescido em relação às falsas denúncias. Na semana passada nós tivemos um caso de uma influencer que havia denunciado o namorado e depois gravou um vídeo dizendo que nada daquilo tinha acontecido. Qual é a sua visão e preocupação, se existe, em relação a falsas denúncias, doutora?
4: É um fato, tem acontecido, mas em comparação numérica com a violência real de mulheres que precisam ser ajudadas, é um número muito pequeno, um número muito ínfimo. Então, a gente banalizar essa história de que é falsa denúncia é muito perigoso, porque o número de reais mulheres que precisam de ajuda são gigantes, incontáveis até, porque a gente está contando pessoas que denunciaram. E as que não denunciaram estão sofrendo violência o tempo todo? Física, sexual, patrimonial, enfim, então banalizar isso como se fosse uma coisa meio que todos estão fazendo é meio prejudicial.
5: É, e detalhe, Gleudson, eu sempre digo, a epidemia contra a mulher é gigante, só para deixar bem claro, o que nós não podemos aceitar, e concordo com a doutora Priscila, realmente, o que nós não podemos aceitar é jamais falsas acusações, mas nunca podemos inverter, como algumas pessoas querem inverter, dizer que as falsas acusações são num número superior às notícias. Isso é absurdo, porque há uma cifra que sequer é revelada, daquelas mulheres inúmeras, milhares, milhões, né, mulheres que simplesmente não levam o caso à frente, não noticiam, não denunciam, nada disso.
3: Perfeito. Professor Emerson, o seu Instagram, a gente acompanha vários vídeos interessantes, importantes, situações reais aos quais o senhor traz. Além das suas redes sociais, tem o seu trabalho como professor, continua palestrando, continua também levando aí formação a concursandos. Quer dizer, você tem um trabalho super relevante e importante. Queria que o senhor deixasse aqui seu Instagram para as pessoas poderem acessar, por favor.
5: Meu Instagram é @EmersonCastelloBranco.
3: Bem fácil.
5: @EmersonCastelloBranco.
3: Perfeito. Doutor, obrigado pela gentileza, obrigado pela vinda.
5: O da doutora Priscila
3: vou
5: também.
3: Vou conversar agora, exatamente, ela... até porque...
5: E lembre que ela é campeã brasileira de tango.
3: Campeã?
5: Além de ser advogado criminalista.
3: Campeã brasileira de tango, que é uma arte, né? Dançar, e outra coisa, não é só dançar, é sentir a música, doutora Priscila. E quem sente música, normalmente tem uma sensibilidade a mais do que os normais, assim como eu, que não tem essa sensibilidade. Doutora, parabéns pelo título de campeã brasileira de tango, mas também parabéns por sua desenvoltura, por seu papel como advogada, como defensora da sociedade, esse importante papel que nos faz sentir cada vez mais protegidos pela letra fria da lei. Então, seu papel é fundamental, e além de pedir aqui seu Instagram para que as pessoas possam acessar, depois eu quero sua autorização para a gente fazer aqui, eventualmente, uma participação sua semanal ou quinzenal, de acordo com sua agenda, levantando temas importantes referentes não só à mulher, mas à justiça do modo geral. Pode ser, doutora?
4: Pode ser, agradeço demais o convite, vai ser uma honra.
3: Qual é o seu Instagram, doutora Priscila?
4: @PriscilaCruzADV.
3: @PriscilaCruzADV. ADV. Esse tem todas as informações lá. Quem quiser, inclusive, contratá-la. Né? Tem aí um histórico lá dos trabalhos da doutora Priscila. Doutora, muito obrigado pela gentileza, viu?
4: Eu que agradeço.
3: Parabéns pelos seus dois títulos, pelo coração conquistado e também pelo tanque que a senhora domina muito bem. Doutor Emerson, obrigado pela gentileza. Uma satisfação vê-lo mais uma vez, viu?
5: Uma honra imensa, Gleudson. Você mora no meu coração e você, para mim, é uma inspiração da comunicação, do jornalismo, como profissional e como ser humano.
3: E meu amigo, obrigado, viu, doutor? Um abraço grande. São 10 horas e 36 minutos, vou fazer um intervalo para já a gente voltar falando sobre direito previdenciário com a doutora Ana Flávia Carneiro. Não sai daí, não. Hoje o assunto é importante também, que a gente volta a tocar na segunda parte aí dos direitos dos motoristas e entregadores de aplicativo. Importante saber qual a condição entre horas extras e garantias do INSS. Fica ligado, Verdinha, jornalismo que fala a nossa língua.
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2: Outro dia, são 10 horas e 39 minutos, imagens do Horto do Padre Cícero nesse instante. Olha o quanto tem de nuvem ali para dar uma diminuída naquele solzão que tem lá no Cariri. A temperatura de momento girando em 30 graus nesse instante, porque está muito abafado lá em Juazeiro do Norte, né? Um abraço aos nossos amigos da Verdinha Cariri, 107.7, e do outro lado, a Verdinha Região Norte, lá em Sobral, na 103.7. Obrigado a vocês, muito bom dia. Outro dia eu recebi aqui a doutora Bruna Xavier, que é do Procon Ceará, falando sobre uma apreensão de produtos, inclusive interdição de parte de um supermercado no bairro da Aldeota com diversos produtos estragados e fora da validade. Agora, a AGFIS interditou 8 estabelecimentos de saúde no centro e também na Aldeota, mas não revelou o nome de nenhum. A operação Check-up rodou de maio a julho, com 262 fiscalizações. A primeira fase terminou dia 31 de julho, há um mês. Os alvos foram clínicas médicas e odontológicas, farmácias, laboratórios, óticas, casas de repouso, estúdios de estética, piercing e tatuagem. Além das interdições, a AGFIS aplicou 115 autos de infração, 137 notificações e fez 11 apreensões de medicamentos e equipamentos. A agência vai voltar aos endereços para conferir se as irregularidades foram ou não resolvidas, corrigidas. Se você quer denunciar, você vai acessar no Instagram, @fortalezazei, e vai poder contribuir com a AGFIS também, tá? Para denúncias, porque muitas vezes a falta dessa denúncia acaba com que essas pessoas continuem fazendo o erro crescer cada vez mais. São 10 horas 41 minutos, 10h41. Vamos falar mais uma vez sobre direitos? Vamos lá?
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2: Para transformar o seu dia em informação, estamos na segunda parte aqui falando dos motoristas, dos dilemas práticos e também do sofrimento de algumas pessoas que pensam que estarem ali trabalhando como entregadores, como autônomos, já têm a garantia de estarem assegurados com o INSS. O abismo, eu coloquei assim, o abismo entre horas trabalhadas e direitos garantidos. E o objetivo aqui é entender o que de fato está acontecendo. Doutora Ana Flávia Carneiro já passou no programa passado algumas orientações e hoje a gente continua. Doutora, o motorista passa 12 horas por dia, 6 dias por semana, durante 5 anos ao volante, por exemplo, da Uber. Quando ele abre o meu INSS, está tudo zerado. Se ele tem o histórico de corridas, relatórios financeiros do aplicativo e extratos bancários, ele consegue usar esse histórico para comprovar trabalho retroativo do INSS sem ter que falir pagando juros e multas atrasadas, ou não tem nada a ver uma coisa com outra?
3: Bom dia, Gleudson.
2: Bom dia, doutora.
3: Bom dia, ouvintes aqui do Movimento e Mercado. Gleudson, essa pergunta é muito interessante, não é? Porque a gente vem tratando nos últimos 2 programas que o motorista, por aplicativo, não é empregado. Ele não tem carteira assinada. Ele nunca levar a carteira dele lá na empresa responsável pelo o aplicativo para o qual ele presta serviço para assinar a carteira, não é? E aí muitas pessoas pensam que, porque estão trabalhando, estão cobertos pelo INSS. Mas não é assim, não é? Para você estar coberto para o INSS, tem que ter a contraprestação do pagamento. Quando a pessoa é empregada, seletista, essa contraprestação vem de uma parte da empresa com uma parte do empregado que é retido pela empresa na hora do pagamento da folha de pagamento e repassado para o INSS. Como não existe essa relação de emprego entre plataforma de aplicativo e o prestador de serviço, ele não tem essa segurança previdenciária no momento da necessidade, Gleudson. Aí você vem e pergunta assim, doutora, mas esse motorista, ele já tem 12 anos de motorista na função de motorista por aplicativo.
2: E comprova tudo isso através do aplicativo.
3: Tudo isso, mas ele nunca pagou o INSS. Ou antes de ser motorista de aplicativo, ele pagava o INSS como seletista. Ele nunca foi contribuinte individual. Ele pode fazer esses pagamentos em atraso? A pergunta é essa, não é, Glauco? Ele pode fazer esses pagamentos em atraso?
2: Sem ter que falir, necessariamente, né?
3: Sem ter que pagar juros. Então, Glauco, a questão do pagamento em atraso é uma questão muito delicada junto ao INSS, tá? Por quê? Para eu pagar em atraso, eu tenho que, em algum momento, antes dessa lacuna que passou a existir, ter pago como contribuinte individual em dia. Se eu nunca fui contribuinte individual, eu não posso pagar em atraso, Gleudson. Presta atenção, ó. Vamos lá. Assunção. Assunção é funcionário aqui da Verdinha há mais de 25 anos. Sempre foi seletista. Se ele tivesse algum período de lacuna, saiu e voltou, passou 2 anos fora e voltou, e não tivesse pago o INSS, ele não poderia pagar esses 2 anos em atraso, porque ele nunca foi contribuinte individual.
2: Entendi.
3: Tá certo? Mas... então, essa questão de autônomo pagar período em atraso é muito interessante. Que antes desse pagamento seja feita uma consulta a um advogado que entenda de previdência. Muito cuidado com instrução passada por contador, tá certo? Contador entende de tributo, da parte fiscal, da empresa e da pessoa física. Não entende de previdência. Porque a gente tá com o caso do arquiteto lá no escritório, Glauco, que pagou em atraso. E o pagamento não vai contar para a aposentadoria dele. Então, essa questão do pagamento em atraso é uma questão muito delicada.
2: Mas, doutora, não é só pagar em atraso. Eu quero saber se o meu histórico vai valer para comprovar para o INSS se eu posso ou não, pagando aquilo que ele me cobrar, ter o direito de me tornar da entrada no meu pedido de aposentadoria.
3: Mas você está me dizendo que ele tem 12 anos de motorista... e nunca pagou.
2: Exato.
3: Então ele está querendo pagar em atraso mediante a comprovação de que exerceu atividade remunerada.
2: Exato. E antes de pagar, ele tem que buscar a informação primeiro se vai valer a pena ou não.
3: Exato. Se aquele pagamento em atraso vai contar como pagamento de competência. 12 anos, Glauco. Esse pagamento em atraso vai contar como? 2022, 2023, 2024, 2025? Ou eu estou pagando tudo agora, em setembro, a competência de agosto, tudo de uma vez e vai contar só como uma competência. É. Imagine eu pagar, às vezes, um acordo de 20, 30, 40 mil reais de pagamento em atraso e não contar mês a mês como eu tinha a intenção, contar como um único pagamento de uma única competência.
2: É. Doutora Ana Flávia, tem uma pergunta aqui que é interessante também. Se o motorista começa a pagar o INSS esse mês e no mês que vem sofre um acidente grave na rua, ele já está coberto ou o INSS vai alegar falta de carência? Como é que funciona essa conta, caso específico do autônomo? Mas a senhora vai me dar um instantinho só para responder. Nós vamos fazer um intervalo para voltar daqui a pouco, tá? Faltam 12 minutos para 11 horas amanhã. Estamos falando sobre direito previdenciário. É importante você que é motorista, autônomo, você que é um trabalhador autônomo, você motorista ou entregador de aplicativo, ficar atento a essa conversa que pode te trazer aí uma claridade maior naquilo que você está passando de momento. A gente volta já já, são 10h48. 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
1: São Rosa.
0: Muito obrigado, você que nos acompanha, 10 horas e 51 minutos. Temos imagens aí da Avenida da Universidade nesse instante, ali no bairro do Benfica, na próxima reitoria, com um trânsito bastante intenso para quem sai da Parangaba em direção à região central da cidade, mas aí está fluindo normalmente. E Fortaleza continua com o céu parcialmente entre nuvens, ou a temperatura de momento variando entre 29 e 29 graus e meio. Gente, 10h52, a pergunta que deixei aqui para a doutora Ana Flávia, falando sobre a questão dos motoristas, né? Doutora Ana Flávia, se o motorista começa a pagar o INSS esse mês e no mês que vem sofre um acidente, ele já está coberto ou o INSS vai alegar falta de carência? Como é que funciona essa conta, caso específico para o autônomo, doutora?
2: Cleiton, uma informação muito importante, tá? Existem três benefícios por doença barra incapacidade. Auxílio doença, aposentadoria por invalidez e auxílio acidente.
0: Que é o caso aqui.
2: O autônomo, contribuinte individual MEI, não tem direito ao auxílio acidente, tá? O contribuinte individual autônomo MEI ou MEI não tem direito ao auxílio acidente. Vamos lá. Sou metalúrgico. Assinei minha carteira hoje, comecei a trabalhar no dia seguinte, tive uma amputação. Auxílio acidente, começa a receber. Começa primeiro o auxílio doença pelo tempo que tem que ficar afastado e depois que pode voltar. Como existiu a perda de função, vai ter direito a receber auxílio acidente, que é um benefício vitalício, Gleudson, tá? Quem é autônomo, comecei a trabalhar hoje, sofri um acidente amanhã, não tem direito ao auxílio acidente, tá, Gleudson? Vai ter direito ao auxílio doença se gerar incapacidade total temporária para o trabalho, tá? Auxílio acidente, não. Combinado?
0: Entendi. Doutora Ana Flávia, enquanto você falava aí, eu ficava aqui pensando só, como é que a gente pode orientar direitinho a quem está agora entendendo tudo, graças a essa pauta que a gente vem trazendo já alguns programas, para na hora de fazer a escolha para pagar de fato o INSS e não jogar o dinheiro fora. Por exemplo, se ele opta pelo plano simplificado de 11%, né? A maioria opta por esse percentual de 11%, de contribuinte de 11%, que dá R$ 178,31 a preço de hoje, por ser mais barato. Mas quais são, doutora Ana Flávia, as três grandes pegadinhas desse plano? Se ele contribuir a vida toda com 11%, ele joga fora o tempo que já contribuiu lá atrás, com a carteira assinada, sobre salários maiores?
2: Sim, Gleudson. Não é que jogue fora. Quando você contribui para o INSS com a alíquota de 11,5%, essa contribuição não soma com a contribuição do carteira assinada, da contribuição de 20% para fins de aposentadoria por tempo de contribuição.
0: Porque alguns desses motoristas aos quais a gente está falando, eles já passou
2: já
0: um período lá, né?
2: Já trabalharam, não é? Então, assim, para ter aposentadoria por tempo de contribuição, a alíquota de 11,5% não conta. Não conta de jeito nenhum? Conta. Mas tem que complementar para a alíquota de 20. Então, se eu estou pagando 11% há 6 meses, estou escutando aqui agora o Gleudson Rosa dizendo que esses 6 meses de pagamento, se eu estava esperando inteirar 2 anos que estava faltando para a aposentadoria por tempo de contribuição, não vai valer. Eu posso complementar os 9% remanescente para atingir 20% e ter direito à aposentadoria por tempo de contribuição. Não significa que está totalmente perdido, tá, Gleudson? Aí tem outro viés.
0: Qual seria, doutora?
2: Eu paguei durante muito tempo em salários elevados. 8, 7, 8 mil reais quando eu trabalhava como seletista, certo? Passei a pagar 11%. Mas como tá faltando muito tempo para eu me aposentar, eu vou me aposentar por idade, então eu pagando 11% dá certo. O problema, Gleudson, é que quando a gente fala da alíquota de 5% e de 11%, nós estamos falando de contribuição em cima de salário mínimo.
0: Tá?
2: Quando eu pego o cálculo para uma aposentadoria, eu vou contar todos os meses de contribuição que eu tenho e todos os salários de contribuição que eu fiz. Então, acaba que quando eu contribuo no salário mínimo e tive ao longo de uma vida todinha contribuições próximas ao teto, eu vou trazer o meu salário de benefício para baixo, tá? Então, entendi. É muito importante quem quer contribuir e já contribuiu ao longo da vida com salários elevados, consultar um advogado que saiba fazer cálculo, Gleudson. Não é só um advogado previdenciarista. Tem que fazer o cálculo. Quando a gente faz um cálculo de uma aposentadoria futura, a gente consegue informar para o cliente segurado quanto ele vai gastar ao longo dos anos de contribuição, quanto ele vai ter de retorno do INSS e quantos meses ele vai demorar para receber de volta o gasto que ele efetivamente teve a título de pagamento do INSS, Gleudson. Então, entendi. Você consegue mensurar se aquele pagamento acima do salário mínimo é viável e vai lhe dar um retorno satisfatório ou não.
0: Entendi. Doutora, qual o conselho, então, para quem está nos acompanhando agora? Qual o primeiro passo a fazer? Qual a dica a se fazer nesse instante?
2: Dicas ouro, Gleudson. Primeiro, consulte o CNI sempre. O CNIS é o extrato previdenciário do cidadão. É um documento retirado no aplicativo Meu INSS. Precisa do CPF e da senha gov.br ativa, tá? Entra lá, tira o CNIS. Se lá tiver que você está tendo contribuições mensais, pelo menos segurado do INSS você está, tá, Gleuza? Não confundir trabalhar com contribuir. Trabalhar não é o mesmo que contribuir. Isso aqui é uma lição que a gente tem dado nos últimos 3 programas, que não é porque eu estou trabalhando que eu estou contribuindo para o INSS, tá certo? Não confundir isso. Outra coisa, quem trabalha no volante, seja de moto, seja de carro, precisa sim pensar no pagamento do INSS por conta do risco de um acidente, Gleudson. Então, quando você paga o INSS, você tem os benefícios por incapacidade, mas você também está protegendo seus filhos num caso de óbito, tá, Gleudson?
0: Fizemos o nosso papel por hoje. Semana que vem a gente vai voltar falando mais sobre o direito previdenciário e você, inclusive, pode mandar suas sugestões 988871306 e também na arroba Gleudson Rosa. Quer falar com a equipe da doutora Ana Flávia? 85996863123 996863123 e também o Instagram, doutora.
2: Gleudson, eu acho que a gente exauriu bem o motorista por aplicativo.
0: Vamos pro Instagram, doutora?
2: CF, _ Advocacia Previdenciária e o tema de próxima semana, motorista e cobrador de ônibus.
0: Fechado. Gente, obrigado aí pela audiência. Hoje eu perguntei sobre a redução da maioridade penal. O resultado da nossa enquete reflete com clareza o tamanho e a complexidade dessa discussão. Das 50 participações às quais vi aqui, expressiva maioria, 35 ouvintes, o que representa 70% da nossa audiência nessa votação, entende que a resposta para a violência nas escolas não passa isoladamente pela punição penal, mas sim por uma responsabilidade compartilhada entre família, escola e governo. Para esse grupo majoritário, a segurança no ambiente escolar exige uma rede de proteção bem mais ampla. Por outro lado, 30% dos participantes sustentam que a gravidade do cenário atual exige uma resposta firme da justiça. Então, é isso. Levantamento mostra que o nosso ouvinte também está atento a todos esses detalhes. Obrigado por hoje. Vem aí Denise Santiago com o Jogada Primeiro Tempo. Fiquem todos em paz com Deus e até amanhã. Tchau. 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
2: A rua Chiquinho Macedo, no sentido Velho do Caldo, na cidade do Crato, será parcialmente interditada a partir dessa segunda-feira, dia 31 de agosto, para o início das obras de construção da elevatória 7, que integra o sistema de saneamento básico do município. A via será fechada nas proximidades do ponto do lanche Tio Cazuza, no bairro São Miguel. Os motoristas terão duas opções de tráfego, uma seguindo à direita no sentido bairro Palmeiral e a outra à esquerda, sentido Juazeiro do Norte. De acordo com o Departamento Municipal de Trânsito do Crato, a interdição não vai afetar o fluxo no sentido do bairro São Miguel para a Vila São Bento. A previsão é de que o fluxo regular da via seja restabelecido até dia 1º de outubro, após a conclusão dos serviços no local. Para quem vai sentido São Bento, a rua Chiquinha Macedo estará com uma faixa liberada, sendo permitido somente a passagem de veículos leves. Para quem vai sentido Velho do Caldo, acessar a Avenida Tomás Osterne de Alencar, Rua Campos Salles, Rua João Batista de Aquino, Rua Antônio Leite Saraiva ou Rua Enfermeira Bernadette Gonçalves. Para quem vai sentido Palmeiral, o acesso será mantido pela Avenida Tomás Osterne de Alencar e Avenida Brigadeiro José Sampaio de Macedo. Tadeu Gomes para a Verdinha FM.
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2: Aqui a turma improvisa muito, rapaz.
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2: começou. Já começou, Brasil. Como é o nome dessa rádio, menina? Verdinha. Oh, como é o nome dessa rádio, menina? Verdinha. Eita, vou fazer só mais uma pergunta. Como é o nome dessa rádio, mulher? Verdinha. Eu quero saber se tem alguém ainda na dúvida do nome dessa rádio. É a melhor que nós temos, meus amigos.
0: Denise, sejam Santiago.
2: Bem-vindos, sejam muito bem-vindos ao nosso Jogada Primeiro Tempo na nossa querida Verdinha. Você que nos acompanha pela TV Diário, a turma que nos acompanha pelo YouTube. Boa semana pra você, boa semana pra todo mundo. Excelente semana, vamos dizer assim. Que esse mês de setembro chegue com boas notícias no nosso futebol, né, gente? Porque de um lado tá vibrando na expectativa de chegar ali no G2, pelo menos próximo ali do G2, e do outro lado naquela expectativa para não cair para a terceira divisão. Gente, o Ceará tá se encaminhando para isso, hein? A situação não tá nada fácil. Hoje no nosso programa nós vamos falar o que aconteceu ontem. Que jogo horrível, meu Deus. Ainda bem que eu tenho especialistas aqui que vão me ajudar a decifrar, a trazer mais informações, analisar o que foi que aconteceu ontem, porque eu não entendi foi nada. Não entendi foi nada, torcedor, que o negócio tá é brabo. Eu vou aproveitar e falar logo com o torcedor que tá lá em Manaus, que antes do nosso programa começar, ele já escreveu: Denise, estão enterrando o meu Ceará, diretoria sem competência, o elenco tá ruim. Se não fosse o Richard, a gente tinha tomado, era goleada ontem. Manda um alô aqui para o Evandro, de Manaus. Um beijo, Evandro.
3: E de Manaus. Quem fale mal dele, viu?
2: Ainda tem quem fique reclamando do Richard,
3: quem,
2: né, Alexandre?
3: Do Richard.
2: Aí é demais, né, Alexandre?
3: Que individualmente é o jogador,
2: é o melhor.
3: O único jogador que se sobressai do time do Ceará.
2: É o jogador mais regular, gente. É o jogador que trabalhou e muito. Se não fosse ele, falando aqui o que o nosso querido amigo lá em Manaus está comentando, se não fosse o Richard, poderia ter sido angoleada, sim. Ontem o jogo foi horripilante. A Alexandre já falou aqui um oi. João Marcos aqui com a gente também. João Marcos, eu vou dizer uma coisa pra tu. Tu que já vestiu essa camisa. Quando tu vê um negócio acontecendo, não dá uns estímulos, não? Um negócio assim em ti?
4: Bom dia a todos. A gente fica assustado, né? Com a situação, né? Principalmente com o desempenho. A gente sempre torce para que o Ceará melhore esse desempenho, para que possa melhorar também a situação na tabela.
2: É isso aí, gente, porque o negócio tá difícil nessa tabela de classificação. Já participa aqui com a gente aí, faça como nosso amigo lá de Manaus, você que tá em outro canto aqui do nosso Brasil ou fora do Brasil, aqui na nossa cidade, aqui no nosso interior, aqui do nosso estado, aqui no Ceará, manda sua mensagem aqui pra gente no 988871306. Você que tá aqui, ó, torcedor do Fortaleza, se liga, hein, na nossa jogada de hoje. Quer ir pro jogo? Pois se acalme. Quem ainda não adquiriu o ingresso, se liga aqui no nosso jogada, porque aqui vai ter, ó, uma coisinha boa pra vocês. E você, torcedor, que tá nessa expectativa, qual a provável escalação do Lion? E será que o Pierre, que já está à disposição, retorna? Rodrigo vai pro banco? Rodrigo vai pro banco, Ale?
3: Acredito que sim.
2: Tu acha que vai?
3: Acho que o Pierre vai ser titular com o Lucas Sacha. E o outro integrante deve ser o Rodriguinho.
2: E aí, torcedor, o que é que você acha, hein? Já participa aqui com a gente no 988-87-1306. Nosso YouTube tá aí, hein? Não é só pra tá a discussão entre os torcedores, não. Manda seu questionamento aqui pra gente, que a gente já conversa com você também. Vai lá no nosso Instagram e compartilha os nossos conteúdos, que tem muita coisa boa, torcedor. E muita coisa que não tá nada fácil. Eita, Fortunato, os homens já falaram. Vamos criar até uma vinheta pro João Marcos também, viu, João? Mas aí chama o Alexandre Mota, William Fortunato na mesa de efeitos aqui no nosso Jogada Primeiro Tempo. Alexandre Mota, eu estava aqui ontem acompanhando ao jogo e fiquei pensando, meu Deus do céu. Quando terminou essa partida, eu fiquei, o que é que a gente vai dizer amanhã, minha Nossa Senhora?
3: Que está tudo normal, Denise.
2: Vixe, Maria, tudo normal na capital.
3: O resultado do Ceará é um resultado normal. Para o que o Ceará vem jogando e para o que o Vila vem jogando, esperar um resultado positivo, né, diante do Vila Nova era ter otimismo demais. Sim, com muita franqueza. O Vila Nova é um dos melhores times da competição. Não à toa ele se tornou vice-líder. O Ceará está na zona de rebaixamento, não ganha de ninguém. É um resultado normal perder para o Vila Nova por 2-0, na minha opinião, jogando ainda mais em Goiânia, onde o Vila Nova é o melhor mandante da competição. A grande questão aí pra mim, Denise, não é o resultado ser normal ou não. O resultado é normal, a derrota pro time do Vila Nova, pelo que cada time é. A grande questão pra mim mesmo é o fato do Ceará não ser nada.
2: Não reage, né?
3: A gente vai chegar em setembro, Denise, e o Ceará não tem nada. Identidade de jogo, espírito, taticamente falando, a gente não sabe como o time se comporta. Defensivamente se defende mal. Ofensivamente, em muitos momentos, é pouco agressivo. Então, para mim, o maior problema é esse. É o fato do time não conseguir competir. E isso vai aproximando ele, sim, da Série C do Campeonato Brasileiro nesse momento. Cenário muito difícil, cenário muito crítico para o time de Porangabuçu, Denise.
2: É crítico e a gente não consegue, João, ver nenhuma perspectiva. Ontem o jogo, tão bagunçado, um jogo, primeiro tempo, horrível, gente. O segundo tempo, com algumas modificações, a gente até imagina que vai melhorar um pouco. Mas não melhora de forma alguma, que poderia até ter saído um goleado nessa partida de ontem. A gente não consegue ter esperança que algo possa melhorar. E a sensação que eu tenho, João, assim, não é falando do trabalho do Daniel Paulista, não. Mas tem que ser questionado, porque ele tá ali sendo comandante. É que ele não consegue mais extrair nada daquele time.
4: É que a gente não vê perspectiva de melhora, né? Então, esse que tá sendo o maior problema. Então a gente olha o Ceará, né? Então vê que tem bastante dificuldade, principalmente na fase defensiva. O meio-campo ainda continua muito exposto. As linhas bastante, né, longe, descompactado o time. Então a gente olha dessa maneira e vê que não conseguiu melhorar o time ainda, Daniel. Então esse é isso que deixa o torcedor bastante chateado, né? Então você vê o Ceará, você vai pegar os números, o Ceará com mais posse de bola, mas não consegue transformar isso em ameaça de gol, em volume de jogo. Então, o Ceará não consegue fazer absolutamente nada em relação à parte ofensiva. Então, falta coordenação ofensiva, né? O Ceará, com a bola, tem muita dificuldade. Então, a gente olha os extremos e os laterais ocupando o mesmo corredor. Então, você vê o meio campo com pouca mobilidade, com pouca criatividade. Então, é difícil também, né? Então, eu sempre estou comentando em relação a isso, que, pelo menos coletivamente, o Ceará já poderia estar melhor. Né? Então a gente entende, a gente vê a entrevista do Daniel pós-jogo, né? A gente sabe que ele está trabalhando, a gente sabe que ele está tentando buscar a solução, mas infelizmente não está acontecendo, né? Então entra no que a Denise acabou de falar, né? Se ele vai conseguir extrair mais alguma coisa, ninguém está fazendo lobby aqui para que ele seja mandado embora, mas precisa fazer alguma coisa diferente do que está sendo feita para que o Ceará possa melhorar.
2: E o que seria essa coisa diferente, Alexandre?
3: A sensação, Denise, olhando pro recorte, né? O Daniel chegou em 10 jogos. A sensação, olhando pro técnico Alvinegro, é de que o Ceará piorou.
2: Sim.
3: A sensação que passa é essa. O Ceará, ele piora dentro da competição desde que o Daniel Paulista chegou. Por mais que ele fale, né, que dos últimos 6 jogos ele tem ali 3 vitórias, mas ele enfrentou e ganhou de adversários que era meio que a obrigação, né, Denise, conquistar aqueles resultados. Ponte Preta é café com leite na competição. O Londrina tá um buraco afundado dentro da própria zona, o buraco dele para o Ceará é 7 pontos. Então, o resultado que ele teve mesmo foi o São Bernardo, e foi um resultado no momento em que o São Bernardo estava em queda livre também na competição. Eu acho que o panorama é esse, né? A sensação de que o time piorou sob comando do Daniel Paulista. E aí entra muito no que o João Marcos pontuou, né? E no que você estava falando. Será se vai conseguir extrair algo a mais? O que está sendo feito que possa constatar isso, que possa dar essa sensação ou a falta de sensação? Hoje eu não consigo enxergar, eu não tenho conseguido observar esse panorama, né? E eu reconheço que ele, olhando para a Série B, não é um técnico ruim. Mas sabe o que é que me chama a atenção, Denis? É o Ceará ter a folha salarial o dobro do valor do Vila Nova. A folha do Ceará é o dobro do valor, né, do Vila. O Vila é o vice-líder da competição, tendo no elenco Thiago Penussá, William Formiga, que nem zagueiro reserva no banco o time do Vila tem. O zagueiro se machucou. O William Formiga, lateral esquerdo, precisou jogar. Tem Janderson como
2: principal
3: peça.
2: Que deu um baile ontem, viu?
3: Janderson é a principal peça ofensiva do Vila Nova, Denis. E o Vila Nova ganhou do Ceará e do Fortaleza também, jogando lá no Oba, né? Então isso pra mim é o que é o grande ponto. A gente tá falando de um time que tem a folha salarial duas vezes a folha do Ceará. E mesmo assim o Ceará não consegue competir. E aí eu vou ouvir a coletiva do Vila Nova, porque sempre faço isso. Tento escutar também o que o outro lado pontua. E eu vou escutar o Guto Ferreira falando: rapaz, eu não entendo por que o Ceará está nessa situação. Torço para o Ceará sair, não cair para a Série C, o Guto Ferreira falando.
2: Sim, sim.
3: Mas quando eu olho jogador por jogador, não entendo. Porque acho que existem alguns bons valores lá para jogar a Série B.
2: Eita, torcedor, é só o início aqui do nosso Jogada Primeiro Tempo. A gente vai fazer um breve intervalo comercial ligeirinho. E a gente volta já, tá? Continua aqui com a gente, que é ligeiro, hein? A gente volta já.
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1: Olha a hora, minha gente. 11 horas, 19 minutinhos. A gente reforça que você que está na Rádio Verdes Mares, na Verdinha, nos acompanhando. Aonde? Aonde? Na Verdinha. Oh, Rádio Réa Boa. Meio-dia, nós vamos dar uma pausa por conta da propaganda eleitoral gratuita na Verdinha. E a gente continua com a nossa programação na TV Diário e no YouTube, tá? Aí, meio-dia 25, a gente retorna pra todo mundo continuar juntos e misturados, pra gente ninguém ficar, ninguém largando a mão de ninguém. Certo, meus amigos? E por falar em ninguém largar a mão de ninguém, deixa eu escutar também o povo, William Fortunato, por favor. Deixa eu escutar aqui a turma tá indignada.
0: Você na jogada.
1: A turma tá indignada, a turma do Ceará já. A turma do Fortaleza, mais de 17 mil. Precisamos fazer um bom resultado com muitos gols, Gata Show. E olha, tem mais, hein? Você que está nos acompanhando, que torce para o Fortaleza e que quer ir para o estádio, ainda não adquiriu o ingresso, o Alexandre vai te dar. Pensa na pergunta.

0: ponto atrás do segundo colocado, que é justamente o Vila Nova, que ganhou do Ceará. E ele tem também, acho que a meta pessoal interna do PC é bater o recorde de público.
1: É.
0: Da torcedor, para ter mais de 20 mil torcedores presentes na Arena Castelão. Não tenho dúvidas disso. O clube pede a torcida, o clube vive um bom momento. Acredito que podemos ter a quebra de recorde de público do Fortaleza na Série B.
1: Deixa eu mandar um beijo aqui especial para Luiz Carlos Cruz, que está nos acompanhando aqui. Um beijo, o evento foi maravilhoso, né, meu amigo? Um cheiro para você, viu? Já já nós vamos mostrar as imagens aqui desse jogão que reuniu tantos craques, que hoje a gente tem saudade de ver esses craques em campo, hein? Bora lá apertar o play, William Fortunato, na mesa de efeitos. Vai, Arrocha. Chama. Ô, William Fortunato, se eu não colocar áudio, não sai, né?
2: Da Verdinha. Hoje, jogão do Fortaleza.
1: É hoje, menino.
2: E a torcida tem que prestigiar o Leão hoje, hein? Eu perguntaria o Mota, quantos pontos serão necessários pro Fortaleza chegar no G2 e, se possível, ser campeão?
1: Eita, Mota, aí.
0: É assim, Denise, o que os matemáticos apontam é que 60 pontos garante você no G6.
1: Sim.
0: Que é a vaga do playoff. E 70 pontos garantem a vaga no G2. E aí, meu amigo, estar no G2 é ser campeão ou vice. Então, a pontuação de campeão, ela é em torno de 70 pontos. Essa é a meta. A gente pode ter uma pontuação maior que isso? Pode. Porque, Denise, se tem um local que está pegando fogo, é o G6. Se lá na zona de rebaixamento tudo parece já definido, né? Tem três times já rebaixados praticamente, Ponte, América, Londrina. E aí tem o Ceará hoje na zona lutando para se cai ou se permanece. Lá na parte de cima, a cada rodada, o G6 muda. O Sport saiu do G6, o CRB entrou. O Criciúma, que esteve 14 rodadas invicta, nem no G2 mais está, caiu na tabela de classificação. Então, o G2 está pegando fogo e é por isso que o Fortaleza precisa ganhar do Operário.
1: O torcedor comenta aqui, ó. Bom dia, Gata Show. Sou bem sincero. Eu não sei mais nem o que falar do Ceará mais. Para mim já era muita falta de vontade, raça. Infelizmente, a diretoria acabou com o Ceará. É só chorar. O torcedor na lamentação aqui com a gente também. O outro já fala aqui sobre o Lisca. Já era esperado. Quem comenta aqui é o Francisco William do Cambeba sobre o Lisca doido. Vamos lá.
3: Bom dia, João Marcos. Aqui é o Hélio de Maracanã.
1: Fala, Hélio.
3: Denise, amigos da jogada.
1: A Rocha.
3: Me fala aí a situação do meu Leão, com que de respeito a Série A. O time tá focado mesmo na Série A.
1: Tá, homem, tá focado.
3: Dá pra gente chegar lá, quem sabe ser campeão. O importante, né, subir pra Série A, voltar da onde ele era, né?
1: Sim.
3: Pra não sair mais. Aí, o que, é que vocês acham as contratações?
1: Eita, ligaram pra tu aí.
3: Tem contratação boa aí, pode contratar mais. Fala aí pra mim, o Ed Maracanã, o Cuida, Macho.
1: Cuido, macho velho. A última contratação foi o Caio Henrique, na lateral esquerda, que pode ser a novidade hoje também, hein? Entre os relacionados. Porque ali na lateral esquerda ele deve continuar com o Mucuri. Vamos já falar pro Leão e torcedor do Fortaleza, se liga aqui, tá? Que tem ingressos aqui. Alexandre te presenteia com ingressos do show do Lion. Daniel Farias. E aí, Daniel? Chega, tá xoxo, capengo, João Marcos.
4: Não é só ele, não.
1: Não é só ele, não, né, João?
4: Não é só ele, não.
1: Ih, Daniel. Dá pra algum destaque a gente pode falar? São Richard, né, amigo? Chama o homem. Daniel
5: Farias. Bom dia, Gata Show. Um abraço pra você, pro João, pro Alexandre, pra todo mundo ligado no Jogada Primeiro Tempo. Pois é, de destaque positivo do lado do Ceará, Denise, a gente só pode listar praticamente o Richard, que fez ali algumas boas defesas, evitou que poderia ser um placar até mais elástico por parte do Vila Nova, mas os outros jogadores do Ceará, de fato, não conseguiram se destacar. Foi mais uma atuação bem abaixo do time alvinegro. Teve muita dificuldade de criar chances. Vocês já comentaram sobre isso, né? O goleiro Elton Leite fez ali uma boa defesa numa cabeçada do Luizão. Mas a gente até tem dificuldades de lembrar de outras chances de perigo do Ceará. Queria pontuar, Denise, só alguns fatores importantes sobre essa partida. Falando um pouco sobre o time que foi a campo, né? Surpreendeu principalmente o Lucas Mugni como titular, né? E não apenas isso, mas o Melk no banco de reservas e permanecendo no banco até o fim da partida. Melk não entrou no jogo de ontem, Vina foi acionado, Matheus Araújo também, mas o Melk não saiu do banco de reservas, não vem fazendo boas atuações, é verdade, mas é um jogador que a torcida sempre tem uma esperança, uma expectativa de que ele possa ajudar, mas ontem, no entendimento do Daniel Paulista, ele acabou ficando no banco de reservas.

0: Outros pontos importantes também: retorno do Zanocello, sem ritmo de jogo ainda, mas voltou a atuar, entrou ali no segundo tempo. Estreia do Lenny Lobato, entrou também na reta final do jogo, mas não teve tantas oportunidades, não foi tão acionado. Mas é nisso, quando a gente olha para o significado dessa partida, a gente volta a falar de preocupação e grande preocupação por parte da torcida alvinegra. Queria destacar dois pontos. Primeiro, o desempenho do Ceará como visitante nessa Série B. Muito ruim. São 12 jogos, Enis. Você sabe quantos jogos o Ceará ganhou como visitante? Apenas dois. Duas vitórias de 12 jogos fora de casa. É um desempenho muito ruim e mostra também uma das razões pelas quais o Ceará está ali na zona de rebaixamento. O aproveitamento é menor que 30%. São 27% de aproveitamento como visitante. E o ponto que deixou o torcedor talvez mais chateado, Denise, a rodada foi boa para o Ceará.
1: Pois
0: por incrível que pareça, o Avaí perdeu, sofrendo um gol, aos 48 minutos do segundo tempo, jogando em casa. Perdeu para o Atlético Goianiense. O Botafogo de Ribeirão Preto também perdeu para o Cuiabá. Então, assim, se o Ceará fizesse a parte dele, por mais difícil que fosse, ele teria saído da zona de rebaixamento. Mas não aproveitou essa rodada favorável. E agora vai ter mais um adversário da parte de cima da tabela, clássico nordestino aqui na Arena Castelão. O foco agora é contra o Sport, mas o torcedor está bem chateado. A expectativa de público, inclusive, é bem pequena.
1: Eita, minha gente. E assim, eu acho que o Melk poderia fazer alguma coisa diferente, João, ali? O Dani poderia... trouxe esse destaque do Melk, mas...
2: Ele tem, né? Ele tem essa capacidade, né? Ele finaliza de fora da área, ele bate uma falta, ele tem o drible. Né? Então é um menino que tem coragem de executar as coisas, né? Então a gente vê que o Melk tem esse improviso, mas Matheus Araújo não tem, o Vina não tem, né? O que o Melk tem de bom, que pelo menos o Melk drible, ele arrasta, né? E tenta criar algumas situações individualmente, né? Então o Vina e Matheus Araújo não conseguem fazer isso, né? E o Mugner, ele tenta gerar alguma coisa de movimentação, né? Mas a gente vê que não consegue render absolutamente nada também. Entra no todo do time, que não está fazendo muito bem, mas o Melk, ele tem essa capacidade de improviso, principalmente definir o jogo no finalização de fora da área ou numa falta bem batida.
3: Eu vou perguntar para o Daniel, quantos dias o Daniel Paulista, viu, Daniel Farias, ele teve de preparação para esse jogo que a gente assistiu contra o Vila?
0: Ora, o Ceará jogou no sábado contra o Londrina. A reapresentação foi na segunda-feira. Então você teve segunda, terça, quarta, quinta, sexta. No sábado ele fez treino de apronto. Foram pelo menos 6 sessões de treinamentos.
3: E nas 6 sessões de treinamentos ele não entendeu, né, com o intervalo de uma semana, como encaixar o Melk no time.
1: Isso é ruim, né?
3: É péssimo, porque ele é o melhor meia do time. O Mugni não fez nada desde que ele veio. Ah, ele entrou bem contra o Londrina. Realmente ele conseguiu assistência na cobrança de escanteio. E foi só isso. Ah, o Vina foi a alternativa. Por qual motivo? O que justifica?
1: O Vina está à frente do Melk, né?
3: Nessa disputa, pelo que fizeram nesse recorte de temporada. Aí você precisa vencer o jogo e o seu jogador mais perigoso ou mais habilidoso não é nem acionado. Isso é estranho, depois de uma semana de treinamento.
2: Estrategicamente falando, o Daniel, ele falou que usou o Mugni, que falou que era um jogo mais físico, né? Questões mais físicas, então acredito que a ideia de usar o Mugno foi por causa disso, né?
1: Mas ele tinha que quebrar as linhas, ele tinha que chegar ali na frente.
2: Concordo, né? Com isso, né? Então ele pensou muito nessa parte física, mas em contrapartida você tem o João Gabriel, que não é tão combativo fisicamente falando, né? Muito bom jogador, acredito que precisa arrumar muito também o posicionamento dele, do Richards, né? Principalmente do João, que tá correndo muito em direção ao gol do Ceará. Né, não está sendo mais um elemento surpresa, então está faltando essa cobertura ofensiva dele fazer também, se posicionar melhor para que o Ceará retenha um pouco mais a bola e também possa chegar com mais qualidade à frente. Então ele está chegando também por chegar. Né, então essa parte de deixar o time fisicamente mais forte com o Mugri, né, não fez muito sentido, até porque você tem o Richards e o João Gabriel, que não dão a mesma coisa que os dois volantes do Vila Nova dão, que é dar essa sustentação para o Marquinhos Gabriel jogar.
1: Meus amigos, continuem participando, viu, gente, aqui conosco, através do nosso WhatsApp, do nosso YouTube também. 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Show de bola! Bora pro intervalo. No próximo bloco, bora falar do Floresta, minha gente. Leston Júnior já tá por aqui. Bora falar que o Florestão se classificou para a próxima fase da Série C, minha gente. Ah, esse Floresta é danado. Não sai daí que a gente volta já.
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11: 11 horas, 35 minutinhos. É cada história que a gente escuta nos bastidores.
12: Áudio, né? O caba mentiroso.
11: Tão dizendo aí.
12: Chamaram até de triatleta. Triatleta. Aqui na interna.
11: Como é, João Marcos?
13: Daniel, triatleta do racha.
11: É o triatleta do racha.
13: Corre, pedala e nada.
11: E nada. E nada. Eita, Daniel Farias, aqui tá em boa fase, em ótima fase, viu, Daniel Farias? Quem também está em ótima fase, meus amigos, é o Floresta. Deixa eu falar com o Leston. Leston, seja bem-vindo aqui ao nosso Jogado Primeiro Tempo. Que prazer. Primeiro, parabéns, hein, na classificação, da forma de como foi. Fez a tarefa de casa, vencer, que precisava vencer, e ainda contar com a combinação dos outros resultados. Aí é bom demais. E a cereja do bolo, a gente come o bolo inteiro, hein, Leston? Boa tarde, parabéns, meu querido. Eu queria que você falasse qual o sentimento hoje da equipe. Já vamos mirar também na próxima fase, né? Que vai ter esse quadrangular. Mas bora falar ainda dessa emoção que foi essa classificação no sábado, hein, Leston? Boa tarde pra você. Seja bem-vindo aqui ao Jogado Primeiro Tempo.
14: Boa tarde, Denise. Prazer grande falar novamente com você, com todos os amigos aí do Jogada, sem dúvida nenhuma, né? Um final de semana muito especial, afinal de contas, pelo segundo ano consecutivo, o Floresta consegue figurar entre as 8 principais equipes da Série C do Campeonato Brasileiro e tomara que dessa vez a gente tenha a felicidade e a competência de conquistar esse tão sonhado acesso, né? Então, o final de semana foi realmente um final de semana muito intenso, porque, como você bem disse, nós tínhamos que fazer o nosso papel, o nosso dever de casa, e obviamente que em função do equilíbrio da competição, né? Uma vez que, sem dúvida nenhuma, é a Série C mais equilibrada de todos os tempos, nós precisávamos ali de uma combinação de resultado, que ela acabou acontecendo, e nos colocando na quinta colocação, né, a 3 pontos do líder do campeonato. Então, acho que são elementos mais do que suficientes para nos deixar felizes e confiantes para essa nova etapa que se inicia no final de semana.
12: Leston, prazer falar contigo, Alexandre Mota por aqui. Eu sempre costumo pensar, né, e projetar que talvez você seja o nome mais importante da história do Comando Técnico do Floresta, e sei que o Floresta tem uma parcela também muito representativa na sua carreira. O quanto que é importante conquistar novamente a possibilidade de acesso com o Floresta, basicamente 2 anos consecutivos, né? A gente fala muito sobre mudança de comando técnico, mas a importância da continuidade existe, né? E acho que você é a prova disso, trabalhando lá no Lobo da Vila Manuel Sátiro, porque da última vez, Anísio, faltou só um gol para o Floresta subir. E ele tem uma nova oportunidade agora.
14: Bom, Alexandre, prazer falar contigo. Assim, sem dúvida nenhuma, né, houve uma química muito, muito interessante assim, entre o profissional Leston e o Floresta Esporte Clube, né? Obviamente que eu consigo dimensionar o quanto consegui contribuir juntamente com todas aquelas pessoas que em todas as minhas passagens compunham o clube, e também consigo dimensionar o quanto esse clube me oportunizou e oportuniza colocar o meu trabalho em prática, tendo suporte, tendo estabilidade, tendo apoio, tendo a confiança de seus proprietários, né? Então acho que talvez esse seja o grande motivo desse casamento ser um casamento duradouro, né, e principalmente virtuoso. Né? Sem dúvida nenhuma, você por 2 anos seguidos, basta olhar, se eu não me engano, o Brusque, nós em Brusque somos as equipes que o ano passado também estávamos figurando entre as 8 primeiras equipes, né, da fase de acesso. Então acho que isso demonstra solidez, porque a comissão técnica foi mantida, a ideia principal foi mantida, a cultura foi mantida, mas são 2 elencos completamente diferentes, o de 25 e o de 26. Né? Em todo o elenco, em 28 atletas, nós só temos o Demisson e o Diego Matos, que são 2 atletas que estavam naquele elenco do ano passado. Então, acho que isso demonstra bastante o quanto o Floresta, quanto o clube, tem se solidificado cada vez mais no cenário nacional. E como eu disse anteriormente, tomara que dessa vez não falte um gol. O ano passado foi no número de gols marcados que nós perdemos o acesso para o São Bernardo. Tomara que esse ano não falte esse gol e o Floresta possa conquistar esse tão sonhado acesso.
15: Leston, aqui é o João Marcos. Tudo bem, professor?
14: Grande João, tudo bem, querido?
15: Professor, as equipes já se enfrentaram, né, nessa Série C. Eu queria saber agora o que fazer de tão de diferente, né? Como já se conhecem e o que o Floresta precisa fazer de diferente para conseguir esse acesso. E parabéns pelo trabalho.
14: Obrigado, João. Prazer falar contigo. Nós enfrentamos as 3 equipes, né? Empatamos com Santa Cruz e com Maringá aqui em Fortaleza. Na verdade, com Santa Cruz foi até em Horizonte o jogo. E vencemos o Botafogo na Paraíba, né? Então, pelo menos temos um handicap, vamos dizer assim, favorável, né? Fica mais para a estatística, porque na prática isso vale muito pouco, porque agora é uma nova competição. O que a gente precisa, João, é conseguir reproduzir o nosso melhor no que diz respeito ao repertório ofensivo, comparando as campanhas de 25 e 26. Nós temos um handicap ofensivo bem superior ao da temporada passada, mas defensivamente, em função de ser mais, ter um repertório ofensivo maior, defensivamente a gente precisa corrigir algumas coisas, né, para que a gente não dê a esses adversários grandes possibilidades. Né? São adversários que são muito diferentes na sua maneira de jogar. O Maringá, muito particular a sua maneira de jogar, muito agressiva, com uma marcação individual em todas as fases do jogo. O Botafogo com um time extremamente técnico, um time um dos maiores investimentos da divisão, então individualmente com muita capacidade técnica. E o Santa Cruz, uma equipe muito sólida defensivamente. Então a gente vai precisar entender bem cada adversário desse, cada momento da fase. O ano passado, as 3 primeiras rodadas do nosso grupo terminaram empatadas, então terminou o turno dessa fase, todo mundo com 3 pontos. Então, assim, cada rodada dessa, você tem que ir tateando e entendendo o contexto daquele jogo, daquele adversário, para que você possa, baseado na sua melhora de performance da primeira para a segunda fase, também ter uma atenção naquilo que acontece nas equipes que nesse momento são os nossos adversários.
11: Olha, gente, como é, a gente explica para o torcedor, Leston, como é que fica essa situação. Você já fez aqui uma análise dos próximos adversários. O Floresta, gente, vai enfrentar, tá no grupo, ó, que tem o Botafogo da Paraíba, Maringá e Santa Cruz. Terão 2 jogos, ida e volta, eles vão se enfrentar, tá? Vão ter jogos entre si e os 2 de cada grupo passam para a Série B do próximo ano. No outro grupo tem o Brusque, Ferroviária, Inter de Limeira e Paysandu. Olhando aqui esses 2 grupos, hein, Leston, você pode dizer assim que o grupo, por mais já tenham se enfrentado, mas o grupo que o Floresta ficou foi mais favorável do que ter ficado em outro?
14: Ah, Denise, é difícil dizer isso assim. É, afinal de contas, são 8 equipes que se equivalem, porque do primeiro colocado, que foi o Botafogo, até o Santa Cruz, que foi o 8º, 4 pontos separaram essas equipes, né? Então, acho que em 19 rodadas, 4 pontos é pouco ponto demais para que você consiga destacar alguma equipe, né? Eu acho que o campeonato ele foi muito equilibrado. Nós temos 2 equipes muito tradicionais no nosso grupo, né? Equipes com muita torcida, tanto o Botafogo quanto Santa Cruz. Já no outro grupo, você já não tem essa característica, você só tem ali o Paysandu, né? É uma equipe com apelo de público maior naquele grupo, né? Mas eu acho que tecnicamente se equivalem. A gente precisa agora trabalhar muito para que a gente possa ter um aproveitamento aí de pelo menos 55%. Para que a gente possa pleitear aí esse número mágico de 10 pontos, que é a tendência para dar o acesso à Série B do Campeonato Brasileiro.
12: Até porque, né, Denise, quando a gente fala assim, todos os times têm as suas particularidades, né? O Leston estava explicando agora há pouco, por exemplo, o Botafogo da Paraíba tem um jogador que centraliza muito esse sentido, que é o Nenê, né? O jogador que é extra classe, tem sido extra classe para a Série C, líder de gols e assistência da sua equipe. Então, o jogo potencializado muito nessa peça individual, mas o próprio Floresta já fez a sua parte por lá. O Maringá, ele... acho que faltando umas 3 rodadas, o Maringá estava fora do G8 também. Ele fez aí quase 7 de 9 pontos, né? Teve uma arrancada incrível, mas esteve já fora. E é um time que oscilou muito ao longo da competição. E o Santa Cruz, por mais que tenha sido... olhando para a tabela, parece o azarão, mas querendo ou não, a força do estádio dele, né? O time de massa, tudo isso movimenta também. O Leston conhece também muito ali a situação do Santa Cruz. Mas a grande questão que eu ia perguntar para o Leston é mais com relação às movimentações que o próprio Floresta fez. Porque o Floresta, Denise, ele faz um tipo de movimentação de mercado que falta a outros times do estado. Por exemplo, ele foi buscar o centroavante do Iguatu, tem 4 jogos, 2 gols, né? O Matheus. O Thalisson, que estava no Ferroviário também, hoje está jogando lá pelo Floresta. Então, eu te perguntar isso, Leston. O quão importante também foi ser assertivo nessas movimentações de mercado? Se não tem tanto investimento, né, para trazer um jogador como é o poste do Nenê, que deve ser o maior salário da Série C, mas você vai tateando e vira e mexe, Denise. O time do Floresta arruma um jogador interessante.
15: Só queria completar, Leston, rapidinho, né, a pergunta dele, que é a importância de treinador... entender, né, essa divisão. É só isso.
14: É, assim, acho que elas se completam, as duas respostas, porque eu estou fazendo essa é a minha 10ª Série C disputada. Quando você fala em contratação, esse talvez seja o maior desafio do futebol, porque você contrata o pacote completo, né? Você contrata o atleta, mas você contrata o pai de família, o marido, o irmão, né? Então você contrata o momento de vida daquela pessoa, né? Você não contrata só a pessoa. E quando você não tem um poder de investimento tão alto como a maioria das equipes da Série C das últimas 3 edições tem, você precisa ter criatividade e precisa ser muito assertivo. E a gente teve felicidade no ano passado de conseguir montar um grupo de atletas dentro do perfil financeiro do Floresta, mas fundamentalmente dentro do perfil da competição, e esse ano mais uma vez, né? E esses movimentos que a gente fez na janela são movimentos muito pontuais, porque quando você consegue ser assertivo na montagem da base do elenco, fica mais fácil depois, pontualmente, você encaixar algumas características. E os dois atletas citados, tanto o Matheus quanto o Thalisson, eram atletas que a gente vinha monitorando ali na Série D, e até pela proximidade aqui, facilitou com que a gente conseguisse trazê-lo. Mas, por um segundo momento, esse modelo do Floresta, a única coisa ruim é que, normalmente, a gente acaba, em função dessas campanhas, valorizando muito todo mundo. Um dos motivos que a gente não conseguiu a manutenção da base do elenco do ano passado foi exatamente esse. Tomara que isso aconteça novamente esse ano, mas que dessa vez a gente consiga o acesso e aí essa valorização possa ser ainda maior.
11: Tá aí, Leston, que coisa boa. Quando vai conquistar o acesso, sim, e vai vir aqui no nosso Jogada, viu? Junto com os dos destaques. Quem sabe até com a taça, o troféu. Olha, a gata das antigas, né? Com a taça de campeão dessa Série C. Hein, Leston? Porque não pode bater na trave mais, não. Agora tem que fazer gol valendo, viu?
14: Pode deixar. Tá compromisso assumido. A gente vai conseguir o acesso e vai ser um prazer comemorar e celebrar com vocês aí ao vivo no estúdio.
11: Ô, coisa boa. Foi boa sorte, viu, Leston? Vai ter que sair lá. Já começam as atividades hoje, né, Leston? Já tem a programação normal. Exato. E ele já vai seguir lá para o CT lá do Verdão. Um abraço, viu, querido? E sucesso e boa sorte. E parabéns novamente para toda a equipe.
14: Obrigado, é um prazer grande falar com vocês. Uma ótima semana a todos.
11: Uma ótima semana. Tá aí, Leston Júnior batendo papo aqui com a gente, técnico do Floresta, agora correndo lá para o CT, preparando essa equipe, hein, para o restante desta Série C. Eita, minha gente, agora deixa eu dar aquele recadinho pra você, perguntando primeiro, já é segunda-feira, eu já faço aquela pergunta, já tem uma programação pro próximo fim de semana? Vai ser um pouco estendida, hein, o próximo final de semana, com intervalo, com feriado aí na segunda, viu, Alexandre? Uhum. É folgar não, viu, Ale? Não me deixa aqui só não, viu?
12: Rapaz. Feriado então, eu sempre tô trabalhando.
11: Então, que tal mudar esse roteiro aí que você tem e colocar um museu no seu passeio, torcedor? Seria uma boa? Uma boa dica? Olha, não precisa ser nenhum craque da arte para curtir o museu, não, tá? Tem história, tem cultura, tem curiosidade, arte, muita coisa boa para você descobrir. Cada espaço tem um jeitinho diferente para contar a história e você pode aprender, se inspirar e até encontrar novos jeitos de olhar para a nossa cidade, observar cada detalhe aqui da nossa cidade. E é uma experiência para todas as idades. Então vai, monta teu roteiro, chama teus amigos, chama sua família e vai conhecer os nossos museus. Afinal, um bom passeio também pode ser uma boa oportunidade para descobrir algo novo. E fica a dica, hein? Museu é lugar de viver. Quem fala isso é a Fundação Edson Queiroz, que em breve vai ter um novo complexo cultural aqui em Fortaleza. Enquanto esse complexo não chega, você vai conhecendo aí os museus da cidade, fazendo parte aqui da cultura aqui da nossa cidade, conhecendo um pouco mais. Então, é só escolher o destino, ó, e aproveitar. Tá. E se liguem que em breve vai ter o Complexo Cultural Iniciativa da Fundação Edson Queiroz, porque museu é lugar de viver. Show de bola! Vamos pro intervalo? No próximo bloco a gente fala sobre o Lion. Quem quer ir pro Fortaleza, pro jogo, se liga que o Alexandre tem um desafio. A gente volta já.
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1: Ah, 11 horas e 55 minutinhos. Cadê ela, hein? Alô, Fernanda. Bora falar do Lion, que hoje tem Fortaleza e Operário. Às 7h30 da noite, na Verdinha, Fernandinha. A Rocha. Oi, Atechou, oi pra todo mundo. Segundo com futebol, Fortaleza enfrenta o Operário hoje à noite a partir das 7h30 e Pierre está de volta à opção para Altuori. Ele que estava suspenso no jogo contra o Criciúma, Rodrigo quem assumiu a posição. Fica essa dúvida entre Rodrigo ou Pierre ali na titularidade, mas a minha aposta vai de Pierre para seguir aí essa sequência, já que ele tem a confiança do treinador. Tem também em relação ao departamento médico. Ronald e Prior, os dois estavam em transição. A gente fica na expectativa que eles estejam no banco de reservas, como também o recém-chegado Caio Henrique, lateral esquerdo, que já pode ser relacionado, já que já está também registrado no BID. Então, diante disso, a gente vai trazer aqui a provável escalação do Fortaleza, mais ou menos parecida com aquilo que o Altuori montou para o jogo contra o Criciúma, apenas com uma modificação. Então, fica da seguinte forma. João Ricardo no gol, lateral direita Maílton, zagueiros Gasal e Cardona e lateral esquerda com Mucuri. Meio campo com Sacha, Pierre e Rodriguinho. No ataque, Luiz Fernando, Militello e Pedro Henrique. E você vai acompanhar esse duelo na Verdinha 92.5. Daqui a pouco eu volto aqui para trazer um pouco sobre Altuori e a visão dele desse jogo.
2: Valeu, valeu, Fernandinha. 11 horas e 57 minutinhos. Você disse que o Rodrigo ia na vaga do Pierre, não era Ale? Ou o Pierre na vaga do Rodrigo, não
3: é
2: Ale?
3: É, eu faria essa modificação. Eu botaria o Pierre no time titular e, olhando ali para a tentativa de ter dois volantes, né? O Sacha precisa permanecer no time.
2: Pierre ou Rodrigo? João?
4: Eu gosto mais do Pierre. Acho que gera mais combatividade, gera mais mobilidade. O Rodrigo é bom jogador, está num momento muito bom. Então, ainda entra a questão do Sacha também, está fazendo...
2: Tá fazendo uma boa campanha, né?
4: Tá legal, né? Ele melhorou bastante, né? O Altuori fez ele melhorar bastante, né? Então, mas acredito que o Rodrigo tá bem jogando, o Fortaleza tá bem servido nessa posição.
2: Tá aí, meus amigos. Olha, como eu disse, 11 horas e 58 minutinhos, a gente vai se despedindo por enquanto aqui da rádio, a turma que está nos acompanhando aqui pela nossa querida Verdinha. Um cheiro especial. Onde é que você está, torcedor? Manda a sua mensagem aqui quando o carro parar, hein? Manda a sua mensagem aqui dizendo que está aqui na escuta, que está dando essa caroninha aqui pra Gata Show e os gatos dela aqui no nosso Jogada. Você vai acompanhar agora a propaganda eleitoral gratuita e a gente vai voltar já, já. Por enquanto, ô Fortunas, ainda tem um minutinho? Ainda tenho? Pois deixa eu mandar um beijo aqui pra galera que está nos acompanhando aqui no nosso WhatsApp. Continua mandando, tá? Que a gente vai escutar todo mundo. O Glairton Menezes fala assim, ó, que está ligado na expectativa de ver o Fortaleza ganhar 3 pontos. Eita, e o Lobo da Vila já pode ser considerado a terceira força do futebol cearense hoje, Gata Show? Já que o Ferroviário tem uma grande história, mas não tá mostrando futebol. O Floresta tá mostrando força, a gente viu aí. Um beijo pra você, viu, Glairton, que sempre tá aqui conosco. Deixa eu mandar um beijo também para o Ayrton, em Quixeramobim, que não perde o Jogada, tem 91 anos e é torcedor do Ferrão da Barra. Um beijo pra você, viu, meu querido? Muito obrigada aqui pela audiência. É, Gata Show, Ceará vai cair. Homem, pelo amor de Deus, não fala que Ceará vai cair, não, meu Nossa Senhora. Tanta mensagem aqui dizendo de rebaixamento, pelo amor de Deus. Deixa eu dar tchau pra galera, Fortunas.
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2: Isso? Já, já. Ei, pô, tchau, hein? Já, já eu volto, viu, aqui na Verdinha. Bora continuar aqui no nosso Jogada? Aproveitar e escutar aqui a galera, William Fortunato.
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0: aqui na Verdinha a partir das 7 horas. É o nosso aquecimento, tá? Às 7 horas da noite é o nosso aquecimento. E o técnico Paulo Atuori pode mandar a campo João Ricardo, Maílton, Gazal, Cardona e Mucuri, Pierre, Sachi, Rodriguinho, Luiz Fernando, PH e Mirichello. Você mudaria alguém, João Marcos?
1: Colocaria o Wellington no lugar do Luiz Fernando.
0: Wellington no lugar do Luiz Fernando, uma boa.
1: Ele tá mantendo essa base, né? E tá encorpando o time, então isso que é legal. Né? Ele consegue ter essa sequência no time titular do Fortaleza, mas eu só trocaria o Wellington no lugar do Luiz Fernando.
0: Pois é, a gente não acompanhava os treinos, sabe, Jamar? Não era aquela época que a gente conseguia ver os treinamentos de vocês ali, né? A formação. Quando entregar o colete, a gente ia saber quem era que tava titular, quem era que tava de reserva. Mas o Wellington, eu não sei, ele deve quebrar muita bola nos treinamentos, Alexandre, porque ele é quase a terceira opção dos técnicos.
1: É uma coisa estratégica também, né? Daqui a pouco é uma estratégia que o autor tá olhando o jogo de uma forma, de uma ótica diferente que a gente

0: Que às vezes o Paulo Baia sai na frente dele. Dá pra entender não, viu?
1: É, e nessa, mas isso é um desafio da temporada no geral, né? O Wellington, ele foi poucas vezes titular, né? Com o Paulo Autori até teve uma grande oportunidade contra o Palmeiras, depois recebeu mais oportunidade também, foi mantido no time titular e acabou depois sendo sacado. Eu acho que faz parte, né? O grande aspecto aí é compreender que o Autori tem mais peças à disposição e ele tá fazendo um trabalho muito importante, Denise, de recuperação de jogadores.
0: Sim.
1: O Maílton é um desses jogadores. No jogo passado, nem acho que o Maílton foi mal. Acho que o Maílton tá tentando, né, encontrar sua regularidade novamente para voltar a jogar. O Sacha, que em alguns momentos foi até questionado, mesmo de forma injusta, ele tem sido submetido a um papel mais ofensivo e ele tá se entregando. Mesmo com 36 anos, tá pisando na área do adversário, finalizando, tendo que ter uma transição defensiva, né? Correndo mais quilometragem, com idade já pesando, o corpo vai...
2: E fez gol, né?
1: Ficando difícil. Gol e assistência pro Paulo Baia no jogo passado, né? O jogo passado ele deu assistência pro Baia fazer o gol contra o Criciúma. Então, acho que o Autori tem feito um bom papel. Acredito que ele vai tentar sim, Denise, manter essa estrutura. E talvez seja esse time aí. Eu acho que a entrada do Wellington é uma possibilidade, né? Há outras possibilidades também, se ele quiser botar o Rodriguinho para jogar mais à frente, como ele já fez também, é outro caminho também possível. E você pediu para eu fazer uma pergunta, né?
0: Uma perguntinha para o torcedor do Lion.
1: O Fortaleza jogou 11 jogos em casa. Quantos jogos ele venceu na Série B em casa até agora?
0: Em casa, hein? Em casa, não é isso, Ale?
1: Isso. 11 jogos comandante tem o Fortaleza até aqui na competição. A minha pergunta é quantos jogos o Fortaleza venceu como mandante na Série B até agora, porque o foco do Autori é vencer mais um jogo e esse próximo jogo é em casa também.
0: Tá aí, torcedor, você quer ir ao estádio? Coloca logo o telefone aqui na tela, diretor, por favor, que é o 988-87306. Quem tá no rádio, quer ir ao estádio, ainda não adquiriu o ingresso? Pois olha, o Alexandre fez a pergunta, hein? Quantas vezes o Fortaleza venceu em casa? Venceu como mandante? Vamos escolher 4 respostas. Cada torcedor vai ter direito a levar 2 ingressos, tá? Para acompanhar aqui. O torcedor fala, um empate, Gata Show. Não empate não, macho. Não fala empate. Vitória, vitória, vitória, vitória, vitória. Enquanto você está participando aqui, mandando a sua mensagem, vamos já dar um giro aqui em quem está acompanhando e quem está respondendo de forma correta. Participa, porque agora a gente vai falar com o Manolo. 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
0: 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Show de bola, viu, Manolo? Muito obrigada, querido. O torcedor Alexandre fez a pergunta. Você quer ir ao jogo hoje? Pois o torcedor vai quem acertar. Aí disse assim, José Maria, lá no Parque Potira, em Caucaia. A resposta, 6 vitórias. Acertou ou errou, Alexandre?
1: Errou.
0: Errou? Alexandre, o Thiago, pelo Brasileirão, Fortaleza tem 7 vitórias em casa. Acertou ou errou, Alexandre?
1: Errou.
0: Égua, gente, égua.
1: Inclusive, Denise, hoje a gente vai fazer diferente, viu?
0: Diga.
1: Como você ofertou, no caso, 4 pares, não é isso?
0: Isso.
1: Duas pessoas que estão aqui no nosso YouTube vão ganhar. Os dois que responderam primeiro.
0: É? Aí você tem que pegar o contato deles aí, viu?
1: A gente vai fazer esse convite aqui, ó. Ao Davi Salles.
0: Ele acertou?
1: Ao Rogério Freitas, foram os dois primeiros. Eu quero que vocês dois mandem mensagem pro 98887-1306. Davi Salles e também o Rogério Freitas, mandem mensagem que esse ingresso vocês vão levar.
0: Eles acertaram?
1: Aí, as duas pessoas a gente vai buscar aqui no nosso WhatsApp.
0: Pronto, pois então encaminha essa mensagem aqui para o nosso telefone, tá? Quem tá no YouTube, diretor, por favor, coloca aí o telefone para facilitar aí para os nossos amigos aqui do YouTube, dois do nosso YouTube, que é o 98887-1306. Enquanto você participa, dois já acertaram, hein? Os aqui do WhatsApp estão errando. Bora chamar a Fernanda Alves. Fala, Fernandinha, falando mais sobre o Lion que tem Fortaleza hoje na Verdinha. Chama! Só se tu quiser falar, viu?
2: Oi, gente, tô de volta. E a Autori comentou sobre esse jogo contra o Operário logo após a partida contra o Criciúma. Ele sabe que a pressão em casa tem sido um problema para o elenco de Colô.
4: Isso aconteceu no jogo contra o São Bernardo. Não podemos deixar de desenhar as jogadas e praticá-las de maneira rápida, com velocidade. Isso não quer dizer ficar apressado para fazer a bola ir para frente. Está claro cada dia mais no futebol atual que, por vezes, para você andar para frente é preciso separar as linhas do adversário. Isso são passes verticais. Ou é um passe progressivo em relação ao arco adversário, ou é um passe para trás que faz com que o adversário suba, tenha que separar suas linhas e criar os espaços ali, os subespaços, que a gente tem sabido se posicionar bem, há que trabalhar mais com humildade, com determinação.
2: E hoje a tendência é que tenha o maior número de torcedores do Fortaleza até aqui na Série B. O maior público fez contra a equipe do Goiás por 4-1 ainda na 7ª rodada. Tinham mais de 18 mil torcedores e para hoje a expectativa é que o Fortaleza supere esse número, claro, sendo aquele 12º jogador, dando apoio Fortaleza para que a equipe consiga 3 pontos e siga na briga para o acesso do ano que vem. Lembrando que no primeiro turno as equipes se enfrentaram em Ponta Grossa e foi um empate sem gols. O Fortaleza também era bem diferente daquela época. Alguns atletas já deixaram o elenco, como Pochettino, Bits e até a própria comissão técnica, que era do Thiago Carpini. Esse jogo você vai acompanhar na Verdinha 92.5 com Lio Egois na narração, André Almeida nos comentários e eu, Fernanda Alves, nas reportagens, trazendo todos os detalhes para você. Um beijo para todo mundo, com as informações do Fortaleza, direto da redação, Fernanda Alves, para o Jogada Primeiro Tempo.
0: Valeu, Fernandinha! Caio Henrique no banco, pode ter alguma chance, Alexandre?
1: Acho difícil, Denise. Acabou de chegar, né? E eu,
0: mas quem tá mais um pouquinho, né?
1: É, eu particularmente, o João Marcos pode até falar sobre isso. Eu acho, às vezes, que quando o cara acaba de chegar, é aquela história da janela, né? Você acabou de chegar, já quer sentar na janela, você já coloca o cara no time, ou é uma situação muito emergencial.
0: No caso do Ceará, quem chega tem que fazer logo
1: porque
0: isso,
1: porque ninguém
0: viu?
1: Tá conseguindo corresponder, mas no caso do Fortaleza, Denise, eu acho que isso atrapalha a hierarquia do grupo, né? O grupo respeitar o comando, ele também precisa saber, poxa, quem tá jogando é quem tá bem. O cara acabou de chegar, ele vai precisar conhecer o grupo, passar o dia a dia, mostrar quem ele é nos treinamentos e aí tentar tomar a vaga do Mucuri, que hoje é o titular da posição.
0: Tem que sentar, esquentar banco, né, João?
5: O autor, ele é gestor de grupo, né, cara? Né, então, para chegar e ser titular hoje absoluto é muito difícil. Né, e também tem o Mucuri, que faz a lateral esquerda e faz muito bem, né? Mas se ele for relacionado, eu acredito que ele já tem condições, né, de atuar alguma coisa, né, algum tempo durante o jogo, então é entender de que forma que o autor vai usar ele caso necessário, né? Então é esperar. Então é normal, né, chegar, tá à disposição e ir pro banco. Dificilmente vai ser titular hoje.
0: O Atanael, que tá aqui com a gente, falou que o Fortaleza teve 6 vitórias em casa. Ele acertou ou errou, Alexandre?
1: Errou!
0: O Fortaleza venceu 10 jogos em casa, Gata Show. É o Edi da Vila Manuel Sátiro. Ele acertou ou errou, Alexandre?
1: Não acertou, Edi.
0: Ximare.
5: Eu tava gostando do erro.
0: Ei, errou! Eita, minha gente. Ei, Denise, Gata Show, eu preciso de um par de ingressos para ver o Lion, Gata Show. Hoje é meu aniversário. Daniel Gás. Olha, vende gás, é Daniel? Ele botou Daniel Gás ali. Aí ele colocou, boa tarde, Denise, foram 8 jogos em casa, vitória, ele acertou?
1: Acertou.
0: Daniel, olha aí, ó, teus aniversários hoje, ó, eita, ganhou o ingresso, eu tô digitando aqui, viu, Dani? Ganhou o ingresso, 8 jogos, minha gente, 2 pares, hein? Parabéns, ó, presente de aniversário aí do Jogada pra tu, viu? Vamos já entrar, manda teu contato aqui pra gente, teu nome completo, tá? Pra que a gente possa entrar em contato aqui, mandando de volta pra vocês. E a princípio, faça o reconhecimento facial, tá? Porque só pode entrar no estádio se fizer o reconhecimento facial. Eu tô ao vivo, Gata Show, pois manda aí seu nome completo. É, eu respondi assim que o Alê falou. É o segundo aqui que tá aqui com a gente. Gata Show, pelo amor de Deus, eu quero muito ganhar esses ingressos. Olha... Quem é que fala aqui? Quem é que tá falando aqui? Não coloca o nome. Glairton Menezes. Eu respondi assim que o Alexandre falou. 8 jogos o Fortaleza teve em casa, Gata Show. Tá certo ou tá errado, Alexandre?
1: Tá certo. 11 jogos em casa, 8 vitórias, que é o que ele tá pontuando. Então acertou. Teremos aí já os 2 ganhadores do WhatsApp.
0: Os 2 do WhatsApp. Aí a gente vai aguardar que você escolheu 2 o YouTube. No que,
1: foi, qual, os 2 primeiros foram os, que colocaram os nomes? Aqui o nome direitinho foram o Davi Salles e o Rogério Freitas. Eles vão ter aí até 12h55, a gente vai dar aqui esse limite, para vocês mandarem mensagem respondendo, né? É, aqui no nosso WhatsApp também, para nossa produção entrar em contato e passar todas as orientações. Então, o Davi Salles e o Rogério Freitas foram os primeiros aqui no YouTube a responderem de forma correta. E o WhatsApp está aí na tela, 98887-1306.
0: Pois eu vou aguardar aqui, se os dois até 12h05, vamos dar uma margem, que 12h58 a gente tem que encerrar ali, vamos dar uma margem até 12h50, viu, Bia, nossa contadora aqui, se até 12h50 os dois...
1: 10 minutos.
0: Eita, os dois que o Alexandre escolheu aqui pelo YouTube, se não der um oi aqui, a gente vai passar por 2 que estão no WhatsApp. Show de bola? 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Show, show! Eu quero ver a galera que tava lá no YouTube, hein? Vamos aguardar no próximo bloco, hein? Dá o prazo, porque senão tem mais dois aqui no nosso WhatsApp que vão ganhar os ingressos. O intervalo é ligeirinho, a gente volta já, escutando também Daniel Paulista, hein? Não sai daí que a gente volta já. 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
1: Estamos de volta, hein, gente? Meio dia, 47 minutinhos, hein? 3 minutinhos, hein? Quem tava lá no YouTube que o Alexandre escolheu os dois? Qual foram os dois nomes, Ale Carlos?
2: Davi Salles e Rogério Freitas.
1: Até agora não mandaram, hein? A gente vai abrir aqui pra galera que mandou mais cedo aqui no WhatsApp. Calma que vai dar bom. Cadê você, Daniel Farias? E cadê o Daniel Paulista, meu amigo? Arrocha aí o nó.
3: Vamos ouvir, Gata Show, o técnico do Ceará fazendo a sua avaliação dessa partida, mais uma derrota do Ceará, dessa vez para o Vila Nova, e ele falou sobre a sua percepção sobre esse jogo, desempenho do Ceará e também sobre esse momento que a equipe enfrenta na Série B.
4: Esfriar a cabeça, rever o jogo, entender o que funcionou, o que não funcionou, para encontrarmos uma melhor solução, um melhor rendimento nesse próximo jogo do próximo sábado, onde a gente vai tentar buscar o melhor resultado possível e encontrarmos escolhas, né? O lado emocional, claro, como eu disse, principalmente no hoje, o ataque ali, o terço final do campo, acho que as nossas tomadas de decisões, principalmente no segundo tempo, talvez se tivéssemos conseguido uma melhor assertividade, uma finalização, ou no momento do passe, servir melhor o companheiro, poderíamos até ter construído uma história diferente dentro da partida.
3: Do Daniel Paulista sobre o jogo de ontem, sobre a postura do Ceará na partida, aquilo que ele pontuou que o Ceará poderia ter feito diferente. E ele também destacou, Denise, esse momento, essa sequência ruim do Ceará. O clube segue na zona de rebaixamento e vai ter um compromisso difícil no próximo fim de semana contra o Sport no Castelão. Vamos ouvir.
4: Criamos algumas situações, mas acho que a equipe ainda sofre muito na parte final do campo, nas tomadas de decisões. E é um ponto que a gente tem que ter muita atenção nessa continuidade que a gente vai ter aí pela frente dos próximos jogos. Hoje, infelizmente, não foi uma boa apresentação, principalmente no primeiro tempo. E agora temos que nos restabelecer para o jogo do Sport, um jogo dentro de casa, onde dentro de casa a gente tem que vencer, continuar vencendo para somando pontos, né? O momento exige isso, né? Que a gente consiga fazer pontuação, né? Para cada vez tentar, aos poucos, sair dessa situação.
3: Tá aí o Daniel Paulista destacando essa sequência que o Ceará vai ter, as necessidades de correções. Hoje não tem treino em Porangabuçu, porque os atletas estão retornando aqui para a capital cearense. A reapresentação vai ser amanhã e ao todo serão 4 dias de preparação antes do jogo contra o Sport. Os ingressos já estão abertos, a venda de ingressos já está aberta, né? Preços promocionais para tentar atrair um pouco mais o torcedor para esse clássico nordestino importante para o Ceará, Denise.
1: Quando é que vai ser o clássico, Dani?
3: Sábado, às 18h30, no Castelão.
1: Ai, ai, a gente vai ter uma semana aí para falar mais, viu, gente? Sobre esse jogo, sobre esse compromisso aí que vai ser difícil diante do Sport, não é brincadeira. O Sport está do outro lado da tabela, buscando também ali uma classificação, tentando ficar ali no G6, então não vai ser jogo fácil. Como o Alexandre começou a nossa jogada dizendo, vocês acreditavam que o Ceará poderia ganhar do Vila Nova, da forma de como o Vila Nova está? Aí eu faço a pergunta, tem condições de vencer o Sport? Como o Sport está brigando da forma como está?
5: Tem condições se mudar a postura, né?
1: É.
5: Principalmente dentro de casa, né? Ser mais agressivo, ser mais impositivo, né? O Ceará tem condições de fazer isso e aí conseguir a vitória. Mas assim, você pega as falas do Daniel, ele sempre tá batendo em cima do último terço do time, né? E é estranho que a gente não vê melhora. É. Isso que é o complicado.
1: Isso
5: é difícil, né? Para um treinador também, porque a gente sabe, como eu disse, ele trabalha bastante, a gente não duvida disso, mas não está conseguindo achar alternativas de ataque para que o Ceará possa melhorar esse terço final, né? Então precisa coordenar melhor o ataque, precisa gerar mais coisas, né? Mais repertórios ofensivos, e ele não está conseguindo fazer isso, então é ruim, né? E agora dentro de casa gera um fator mental, né, nos atletas, que é a pressão da própria torcida, né? Então a gente espera que os atletas possam assimilar esse momento difícil, possam assimilar essa pressão da torcida, que ela é natural, mas também a gente espera que, mesmo com a dificuldade, mesmo com todo esse contexto difícil do Ceará, a torcida possa apoiar e o Ceará conseguir essa vitória.
1: Você ia falar alguma coisa, Lê?
2: Não, é porque, infelizmente, é isso, né? Mas acaba também se tornando difícil, né, João? Quando a torcida, em muitos momentos, abraçou o time e não respondeu, né?
5: Concordo com isso.
2: Sempre a gente cobra, a gente pede, né? A gente fica nesse papel de dizer, ah, esteja lá, lote o estádio, é uma força a mais. Sem sombra de dúvidas, com o apoio do torcedor, se torna mais fácil, a atmosfera é diferente. Mas é difícil cobrar tanto, né? Acho que chega um momento que fica exaurido também a pessoa, né? De, poxa, já estive
1: cansada,
2: lá,
1: né?
2: Fiz todo o meu papel tudo, e mais uma vez vou ver a palhaçada em campo, vou ver isso, vou ver aquilo. O torcedor fica com essa bronca na arquibancada. Então isso também se torna difícil. Acho que vai precisar fazer um trabalho de tentar reconquistar o torcedor. E talvez não seja no jogo contra o Sport, mas seja tentar vencer o Sport para reconquistar depois. E aí torcer para a torcida do Ceará estender a mão mais uma vez, como já fez tantas vezes, né? Mas precisa que o time fale menos sobre a própria incompetência, né? E cobre menos a torcida e ele responda mais em campo para a torcida e sim chegar junto.
1: Torcedores, vamos aqui. Alexandre, os dois que você escolheu ficaram lá no YouTube.
2: O Davi Salles, ele falou aqui. Eu mandei várias mensagens no WhatsApp da
1: Cadê?
2: Verdinha.
1: Pois manda agora,
2: Verifiquem,
1: Davi.
2: Verifiquem, por favor. E o Rogério Freitas está falando. Como faço para pegar os ingressos? Só mandar a mensagem no 98887-1306. Se você mandar mensagem por lá, a nossa produção vai entrar em contato e vai transferir os ingressos, mas Davi Salles e Rogério Freitas ganharam aqui no nosso chat do YouTube.
1: Tá aqui, Davi Salles acabou de mandar. Ok, Davi, tá aqui, Davi Salles, sou eu, Davi Salles, pronto. 8 vitórias em casa, ganhou aí o par de ingressos, viu, Davi? Vamos encaminhar aqui pra você. Alexandre, é só na pressão, viu, Alexandre?
2: E falta só o Rogério.
1: Falta agora. Só o Rogério agora. Qual é o sobrenome do Rogério, Alê?
2: É Rogério Freitas. Repetir até o número 98887-1306. É justamente esse número que tá aparecendo aí na tela, aqui no nosso YouTube e também na
1: TV Diário.
2: Rogério
1: Freitas não encaminhou, Rogério. Tem que encaminhar, Rogério, até tem 4 minutinhos para você encaminhar. Por que que a gente tá falando isso? Que a gente tem que encaminhar, anunciar para vocês antes do programa acabar, tá? Davi, ok, Davi Bevilacqua Salles de Araújo, deu, colocou o nome completo.
2: Olha aí, rapaz.
1: Agora sim, Davi, deu tudo certo, viu? Você, a produção vai encaminhar para você, faça o reconhecimento facial, que a gente vai encaminhar para você os dois ingressos. Agora falta mais um, Ale. Eu vou escolher aqui no nosso Instagram.
2: Tu já deixa engatilhado, né? Uma
1: no nosso WhatsApp.
2: Né? Caso o Rogério não mande a mensagem dele, mas ele tá pendente aí. Homem, mande esse WhatsApp e resolve aí a vida logo da apresentadora, da produção e a sua.
5: Ajude todo mundo.
1: Ajuda todo mundo, né não, João Marcos? Eu tô pegando aqui um dos primeiros que encaminharam aqui pra gente, tá? Mandaram aqui a mensagem. O Rogério, não, estou atualizando aqui para não ser injusta, tá, gente? O Rogério, eu vou até colocar aqui na pesquisa. Daniel me ensinou assim, ó. Rogério, não. Roger do Gereissati, não. Rogério, né? Não, não, não. Para ser ainda injusto. Ó, eu vou escolher um aqui, tá, gente?
2: É, o nome dele aqui no perfil é J. Rogério Freitas, né? É o nome que ele tem aqui no chat dele do YouTube.
1: É isso aí. Gata Show, se Rogério não quer, mande pra mim. Eu vou fazer isso, viu? Deixa eu mandar aqui uma mensagem aqui, gente. Olha, deixa eu ver aqui para quem mandou aqui. Mais tempo que tava mandando aqui. O Jair Freitas. Vai lá, Jair. Lá do Parque Dois Irmãos. Ele caminhou faz tempo. Já a segunda vez, Gata Show, que eu tô mandando e você não olhou. Eu respondi meu dia 29. Pronto, Jair. Fortaleza tem 8 vitórias em casa, você acertou. E o Jair vai ganhar aí os 2 pares de ingressos. Ô, Rogério, na próxima vez, macho velho, tu responde rápido aqui pra nós, viu? Porque a audiência aqui tá alta. Um beijo, viu? Então aqui, olha, mandar aqui um abraço para o Davi Salles, que a gente vai encaminhar, e o Jair Freitas, lá do Parque Dois Irmãos também. Aproveitem o jogo, façam foto, vibrem e manda pra gente amanhã, porque amanhã a gente vai contar mais sobre essa partida, a repercussão desse jogo do Fortaleza. É uma partida importante aí do Leão para tentar chegar ali bem próximo do G2, tá? Tentar ali chegar bem próximo do Vila Nova, que é o objetivo principal do Fortaleza. Tem uma galera que ainda tá participando aqui pra gente também. Gata Show, tô torcendo Ceará, viu? Foi brincadeira aqui com a gente também. Aí, meus amigos, Paulo Henrique da Barra do Ceará, um beijo pra você. Deixa eu mandar um beijo aqui também. A turma que tá aqui com a gente também, Gata Show, eu quero, eu sou o Valdemir da Maraponga. Da próxima vez a gente manda mais pra vocês, tá? Toda vida que tiver um jogo em casa, tanto do Ceará como do Fortaleza, a gente vai presentear vocês, torcedores. Então se liga aqui nas respostas, fiquem atentos que vai dar tudo certo. João, aquele beijo, melhoras por dias melhores lá no Vozão, hein, Porangabuçu, hein, João Marcos?
5: É isso que a gente espera, é isso que a gente torce.
1: É isso que a gente torce. Ale, aquele cheiro no coração, muito obrigada, cheiro. Boa semana. Daniel Farias, aquele beijo também. Lembrando, hein, que a gente se encontra amanhã às 11 horas da manhã e hoje às 5 horas tem jogada segundo tempo, às 7 horas começa a nossa jornada, porque tem aqui na Verdinha Fortaleza e Operário a partir das 7 horas da noite em Lio Egóis, comandando aí na narração. Amanhã a gente se encontra, tá, gente? Às 11 horas. Um beijo grande, boa semana pra todo mundo. Fiquem com Deus e até amanhã.
0: Tchau. Tchau.

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1: 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Alô Brasil, muito boa tarde. Começa a partir de agora pela Rádio Verdinha FM, mais um Bafulê. Logo após o Jogada, estamos com você na Rádio Verdinha FM. Daqui a pouco, juntos com a TV Diário, logo após a propaganda eleitoral obrigatória na televisão, mas por enquanto na Rádio Verdinha FM. Hoje, Alisson Marques e Cláudia Leite no Bafulê. Oi, Claudinha. Boa tarde.
2: Boa tarde, Alisson Marques, querido. Boa tarde a você que nos acompanha aqui no Bafulê, no último dia do mês de agosto. Graças a Deus, né?
1: É verdade.
2: Você diz que agosto é o mês do desgosto, é o mês que não acaba nunca. Pois é, mas tá acabando hoje, 31 de agosto. Mas muita gente diz que agosto também é abençoado.
1: É verdade, né? É verdade.
2: Bom, muito prazer, é uma grande honra estar com você. E você está conosco aqui no Bafulê de hoje, 31 de agosto de 2026. Alisson Marques e eu hoje no comando do Bafulê. João Inácio Júnior está meio dodói, essa gripe que está dando na cidade, né, Alisson?
1: Verdade, a gripe do caju é que o povo fala. É. O vento do caju bate, entra no nariz do povo, aí dá tosse, dá espirro, menino.
2: Aí fica difícil. Aí o que que... qual é a solução? Se deitar, se recuperar, se hidratar, tomar os remédios e ficar em ponto de bala novamente, que é o que a gente deseja para o nosso João Inácio Júnior. E daqui a pouco ele está aqui de volta na bancada, né?
1: É verdade, Claudinha.
2: É verdade. Olha, para lembrar, nós estamos no programa eleitoral gratuito, né? Até o dia 1º de outubro. Primeiro de outubro, a última quinta-feira antes das eleições. E nesse intervalo, nesse período, a gente fica 25 minutinhos só na rádio, na Verdinha, de 1 às 1h25. A partir das 1h25, termina o programa eleitoral gratuito na TV, e aí a gente junta TV Diário e Verdinha até as 4 da tarde, né?
1: Eita, coisa boa! Então daqui a pouco tá todo mundo junto na sinergia de rádio e televisão. Mas antes disso, a gente tá no rádio. Claudinha, mandar um grande abraço pra quem acompanha a gente sempre só pelo rádio, por algum motivo ou outro. Por exemplo, motoristas por aplicativo, rodando em toda Fortaleza, estado do Ceará e outros cantos do Brasil. Grande abraço pra vocês. Obrigado pela sua audiência, obrigado pelo seu carinho e obrigado pela carona amiga que você leva a gente. Você também que é motociclista por aplicativo, por mais incrível que pareça, tem um monte de motociclista por aplicativo que consegue ficar com o radinho ali na moto, ouvindo a gente e transmitindo a gente para os seus passageiros. Isso é muito legal. Obrigado também pelo seu carinho. Motoristas de ônibus, motoristas de caminhão, tem motorista de mais o quê? Agora tem uns tuk-tuk por aí rodando em Fortaleza, né?
2: Sim.
1: E motorista de, deixa eu ver o que mais, Cláudia?
2: De aplicativos, de topics, de ônibus, você falou, de táxi.
1: De táxi,
2: essa galera das antigas que continua rodando na cidade, né, fazendo esse serviço muito bacana. Tem taxista que te conhece pelo nome.
1: Verdade.
2: A família inteira ele já levou durante muitos anos.
1: Ai, Cláudia, deixa eu mandar um abraço para um taxista querido, maravilhoso. Ele fica ali em um supermercado na Avenida Fernandes Távora. E ele sempre, quando eu tô por lá, ele faz questão de me transportar para casa, porque ele é completamente apaixonado pelo Bafulê, João Inácio Júnior, Cláudia Leite e Alisson Marques. Eu esqueci o nome dele, mas eu sei que ele é fã da gente. Então, um grande abraço para você, meu amigo, que fica aí no supermercado todo dia. Todo mundo, os taxistas, nos pontos espalhados pelo Ceará inteiro, um grande abraço.
2: Um grande abraço também para os nossos queridos ouvintes. A Doninha e a Verinha, na Lagoa Mondubim, aqui em Fortaleza. A Maria do Socorro Lima, em Juazeiro do Norte. Além disso, a Erilene, em Calcaia. A Erilene, Alisson, é prima da Márcia, amiga da Manu, aqui do Sistema Verdes Mares.
1: Opa!
2: Não perde um Bafulê. Um abraço também para o João, que é amigo do Ivan, aqui do Sistema Verdes Mares, no São João do Tauap. E um abração também para outro João. Esse João é casado com a Sueli. E eles moram no Luciano Cavalcante, mas são amigos das antigas, do Silvio, meu marido. O Silvio Augusto, que inclusive passou 22 anos aqui na Verdinha, no Show da Madrugada. E um abraço para nossa querida amiga Carol Leite, no Eusébio. A Carol é esposa do Artemísio. Ela sai da faculdade ligada, o percurso dela da faculdade para casa, ouvindo o Bafulê.
1: Oh, coisa boa.
2: E como ela mora no Eusébio, ela diz que é maravilha, porque ela fica praticamente informada de tudo, Alisson.
1: Verdade, que coisa boa, viu, Cláudia?
2: É, olha...
1: Só companhia boa.
2: Só companhia boa. Carol, um beijo para você. Artemísio, querido, um abraço. Inclusive, encontramos os dois. E o Artemísio ficou muito feliz que o João Inácio Júnior se recuperou. Diz que orou muito ele, Artemísio, a Carol e toda a família pela saúde do João. E um grande beijo no coração de vocês. E não posso deixar de também mandar um alô para Formosa do Rio Preto, na Bahia. O seu Dedé. Eu conheci seu Dedé, aliás, nós conhecemos, quando eu fiz a viagem para Brasília, a caminho de Brasília. E seu Dedé sempre ligado aqui na TV Diário, sempre ligado na Verdinha, no Bafulê. Um grande beijo para todos vocês.
1: Coisa boa. Na mesa de operação, cirurgião, né? É. Na mesa de som, nosso querido William Fortunato com a gente aqui, trazendo toda a sua qualidade, o seu ótimo trabalho, para que o som chegue aí até sua casa, até o seu rádio, até o seu celular, com muita qualidade, muita alegria e muita prestação de serviço. Esse é o Bafulê, que vai até as 4 horas da tarde. Cláudia Leite.
2: É verdade. E muito obrigada pela sua audiência. Muito obrigada pelo seu carinho. Hoje, dia 31 de agosto de 2026. Alisson, você sabe que dia é hoje?
1: Ei, eu sei. Eu sei, já tô com água cheia de boca. Como é? Com a boca cheia d'água.
2: Eu também tô com água na boca. Minha boca tá cheia d'água. Mas eu tenho certeza que os nossos motivos, o meu e do Alisson, são por motivos diferentes.
1: Diferentes, Cláudia?
2: Diferentes.
1: Por quê? Não é o que eu tô pensando, não?
2: Será? O pau que rola nas redes sociais. É. Que esse negócio é amado por 9 em cada 10 pessoas no mundo.
1: É verdade.
2: E eu sou a um que não consigo gostar dessa coisa.
1: Sério?
2: É.
1: Claudinho.
2: É verdade.
1: Por quê? Por quê?
2: Porque a gente vai contar no Bafulê, quando o Bafulê estiver todo junto, a rádio e a TV, né?
1: Então hoje é o dia de um negócio. Sim. E esse negócio eu gosto, estou com água na boca. E você... é uma das pouquíssimas pessoas que não gosta desse negócio.
2: Exatamente. Eu acho que eu sou a única pessoa do planeta que não gosta desse negócio.
1: Opa, eu quero saber daqui a pouco.
2: Minha boca enche d'água porque eu tenho gastura.
1: Ah, é. Enche d'água pra cuspir, né?
2: É.
1: Eita.
2: Já, Alisson, e eu acho que 99% do planeta enche a boca d'água porque gosta.
1: É verdade.
2: Pode faltar?
1: Pode o quê?
2: Pode faltar isso na
1: não,
2: sua vida?
1: Não, pode não, Claudinha.
2: Olha,
1: pode
2: na minha,
1: não.
2: Passo de boa, sem problema, porque... o negócio é sério.
1: Inclusive, ontem essa coisa estava na minha vida.
2: Olha aí, a gente vai querer saber, né?
1: Vamos sim.
2: Se a galera também é da turma do Alisson ou se é da minha turma. A minha turma, eu acho que é pequeníssima.
1: Eu acho também, viu, Cláudia?
2: É de procurar de binóculo no mundo, que eu acho que a galera tá com você, Alisson.
1: Opa, então daqui a pouco a gente vai contar o que é, né, Claudinha?
2: Vamos sim, daqui a pouco a gente conta e quer saber se também você tá de que lado, com o Alisson ou comigo. A gente quer saber tudo da sua vida, porque afinal de contas... o que conta aqui são duas coisas. Você, do outro lado da telinha, nos acompanhando, nos dando audiência, porque a gente trabalha para você. Você é a razão da existência do Bafulê. Em qualquer lugar do planeta, você é a nossa razão de existir. E a outra coisa muito importante, a notícia. Notícia como prestação de serviço, notícia como plantão policial, notícias de celebridades, notícia para você melhorar sua qualidade de vida por meio das notícias de saúde, das pesquisas, notícia para você proteger o seu dinheiro quando a gente fala de economia e negócios. Bom, notícia para a sua saúde mental quando a gente faz pesquisas, né, sobre o que está mais importante que estão divulgando e estão valorizando sobre a saúde mental. Aqui, você e a notícia... são, aí como é que a gente diz? São os bebês.
1: Verdade.
2: São os bebês, são os nossos carinhos, os nossos querer.
1: Verdade, Cláudia.
2: Né, Alisson?
1: Verdade, Cláudia Leite. Esse é o Bafulê pra você que tá acompanhando pela Rádio Verdinha 92.5. Daqui a pouco a gente vai trazer muita informação pra vocês. Vocês estão sabendo do que aconteceu em um hospital de Fortaleza, onde quando um policial militar denunciou um maqueiro, porque o maqueiro teria cometido um crime sexual contra ele, o maqueiro teria tocado nele, apalpado ele durante o período em que ele estava internado. Muito sério isso, viu? Muito sério isso. Ele tinha acabado de passar por uma cirurgia e, segundo o relato desse policial militar, o maqueiro teria tocado nele, teria tocado de uma maneira sexual, acreditando que ele estaria dormindo. Aí a situação pegou, ficou mais séria, ficou mais pesada depois que o policial acordou, teria visto o que estava acontecendo, e a gente conta os detalhes daqui a pouco quando estivermos juntos com a TV Diário. Todos os detalhes dessa informação, atualizações, informações de hoje já, e você fica sabendo tudo já já no Bafuê.
2: É impressionante como isso acontece.
1: Impressionante, claro.
2: Como isso aconteceu, o Alisson vai contar todos os detalhes. Impressionante também, nós vamos contar sobre o universitário que foi morto em Piquê Carneiro já na madrugada de domingo ontem, quando saía de um pequeno sítio, uma chácara. Ele foi assassinado. Segundo que a polícia apura, ele era o alvo, e outras três pessoas também saíram feridas, saíram baleadas, foram para o hospital. Vamos contar também que no Novo Mondubim, bairro aqui de Fortaleza, um casal de comerciantes que lutava junto, três filhos, um deles conseguiu entrar na universidade, faculdade de medicina, os pais batalhando a vida inteira, os pais estavam trabalhando no trailer deles, o pequeno trailer, aqui em Fortaleza. Pois olha, os matadores chegaram, pelo menos um chegou, e aí encheu o tempo de bala e matou o casal de comerciantes. Por que será, hein? Não tinham passagem pela polícia, casal de bem, todos na comunidade gostavam dele, familiares e amigos todos chocados com esse duplo assassinato. Todos os detalhes aqui no Bafulê.
1: Tá sabendo da bomba que foi jogada aí no mundo, agora há pouco, a bomba. Um jogador de futebol muito famoso, anunciou aposentadoria. Eita, daqui a pouco a gente vai contar no Bafulê quem é esse jogador famoso no mundo inteiro, querido, respeitadíssimo, aplaudido no mundo inteiro, que disse assim: acabou, eu não jogo mais futebol na seleção do meu país. E olha, ele realmente é extremamente querido por muita gente, inclusive, que não gosta da seleção do país dele, mas torce por ele, pelo menos, e aí, por consequência, torce também pela seleção do país dele, mas não gostaria de torcer pela seleção do país, apenas por ele. Daqui a pouco essa bomba, ele anunciou há poucos minutos, agora já, após o horário do almoço, a sua aposentadoria, o fim da sua carreira como jogador da seleção do seu país. Já já a gente conta tudo.
2: É incrível, né? Incrível. Ele pode não ser mais da seleção.
1: Exatamente.
2: Mas ele arrasta multidões, né?
1: Multidões, Cláudia.
2: Multidões.
1: Querido e amado.
2: Alisson vai contar quem é essa pessoa e todos os desdobramentos desse anúncio que ele fez agora há pouco. E mais, olha, a gente vai contar um alerta. A gente vai fazer um alerta com uma informação que chocou quem viu o vídeo, porque tudo foi registrado. Uma mulher jovem estava passeando à beira-mar aqui no Brasil, numa praia aqui no Brasil. Estava nublado, não estava chovendo, mas estava nublado. Aqui, como diz no Nordeste, estava bonito para chover, pois caiu um raio, meu povo. Um raio caiu em cima dessa mulher e ela morreu. Eu já estou dizendo que aconteceu a tragédia porque o vídeo viralizou e serve de alerta para todos nós. Lembra? Muita gente gosta de ir pra praia quando tá nublado?
1: Quando tá nublado, inclusive, Cláudia, eu fui uma vez à praia da Tabuba, tava muito nublado, começou a chover e eu tive uma atitude irresponsável, porque eu achei bonito, deu vontade, eu fui
2: e fez?
1: Tomar banho no mar enquanto tava chovendo e tinha relâmpago.
2: Meu Deus.
1: Eu fui responsável em fazer isso, eu sei, eu tava morrendo de vontade. Aí depois foi que a ficha foi cair. Da loucura que eu tava fazendo.
2: Você escapou de uma boa, né?
1: Escapei.
2: Aliás, de uma péssima.
1: De uma péssima.
2: Pois a gente conta aqui também no Bafulê. E mais, um fotógrafo aqui no Ceará morreu quando estava na calçada de casa, esperando dar a hora para ir buscar a esposa no trabalho. Segundo a polícia, ele não possuía antecedentes criminais, também muito querido na área esportiva, porque ele fazia... aquelas fotos de aniversários, de casamentos, mas também aquelas fotos esportivas da galera correndo na rua.
1: Verdade.
2: Pois é, Alisson.
1: Que pena, Cláudia.
2: Não
1: é? Daqui a pouco os detalhes, né?
2: Sim, daqui a pouco os detalhes.
1: Olha só, deixa eu mandar aqui um grande abraço para Maria das Dores, em Uruburetama, no estado do Ceará. Ô, Maria das Dores, grande abraço para você. Muito obrigado pela sua audiência. Ela tá aqui ligada na Verdinha FM neste momento. Valéria! Ô, Valéria, também estamos aqui ligados em você, viu? Muito obrigado pela audiência. Só manda de onde é que você fala, Valéria. Qual o seu bairro, por favor, manda pra gente. Também temos aqui o alô, o abraço, aliás, que a gente pode mandar pro Matheus Lima. Matheus Lima, sempre ligado na Rádio Verdinha, como você que tá do outro lado, ligado na Verdinha FM. Matheus, grande abraço pra você. Outra pessoa que está acompanhando o Bafulê neste momento e falou, opa, olha, manda abraço também para motoristas particulares.
2: Sim.
1: Motoristas que são contratados para trabalhar aí com pessoas, com profissionais, sei lá, médico, engenheiro, ou então motorista particular de uma empresa específica.
2: Ou de uma idosa.
1: Exatamente.
2: Ou de uma família.
1: Silvana, viu? Ó, a Silvana falou, ó, manda abraço também para motorista particular como eu, todo mundo que está acompanhando a Verdinha FM, mais um dia de trabalho, grande abraço para todos vocês. Meu sonho é dirigir caminhão também. Ô, Silvana, eita, abraço para você. Manda teu bairro, Silvana.
2: Silvana, tu já tem categoria na tua carteira de motorista? Se é teu sonho, vai atrás, menina.
1: Verdade, eu
2: vai
1: ainda quero
2: atrás.
1: Dirigir, sabe o que, Cláudia?
2: O quê?
1: Ônibus.
2: Você quer dirigir
1: um
2: ônibus?
1: Morro de vontade. Pegar um ônibus e sair dirigindo em Fortaleza, fazendo rota mesmo, linha.
2: Olha!
1: Tu acha uma coisa dessa?
2: Mas é bacana, né?
1: Eu quero.
2: É muito bacana. Eu, quando era pequena, queria ser motorista de caminhão, de carreta.
1: Olha, mas você dirige uma carreta, uma carreta emocional, que é as suas motos.
2: É verdade. Diminui o tamanho mas e as rodas, mas a paixão.
1: A emoção é a mesma.
2: Não é não? Olha, você tá falando aí os alôs, eu também queria mandar um alô, sabe pra quem, Alisson?
1: Mande.
2: Pro David Soares.
1: Oba!
2: Ele é motorista de aplicativo. É
1: aquele divertido.
2: É, que leva a gente, leva o Bafulê pelas ruas da cidade.
1: Muito divertido.
2: Pelas tardes. Muito obrigada pela audiência, querido David. E nós estamos com você no seu carro de aplicativo. Um alô também para o José Rufino da Silva Neto. Um grande abraço também para o nosso querido amigo... como é o nome dele, meu Deus? Eu quero me lembrar. Ele mandou um abraço aqui no Instagram. O Instagram aqui está meio parado por conta do sinal. Mas você que mandou um abração, meu amigo, pelo meu Instagram... Devolvo para você um grande abraço. Fica com Deus, uma ótima semana e obrigada pela audiência, né?
1: Coisa boa, Cláudia. Grande abraço para você também. Ó, você tem medo de aranha caranguejeira? Tem medo? Eu morro de medo, Cláudia.
2: É? Eu não.
1: Tem não?
2: Não.
1: Mas você, se visse uma aranha na sua casa, tipo assim, você pegaria ela com a mão para jogar fora? Ou só não sairia correndo?
2: Eu já fiz. Eu peguei uma sacola de supermercado.
1: Meu Deus.
2: E botei vesti minha mão, né? E fui lá e peguei. Não aquelas grandonas, mas umas menores. Uhum. E aquela grandona que ela some, eu não sei o que é aquela mulher, né? Aquela aranha tem. Eu já consegui chegar perto com o álcool, aí ela se encolhe todinha. Já viu?
1: Não.
2: Você bota álcool, ela se encolhe todinha, acho que é uma reação de defesa, sei lá. E buf, toquei fogo.
1: Fala, meu Deus.
2: Toquei fogo.
1: Sério?
2: Que o Ibama Acema não me escute.
1: Daqui a pouco nós vamos contar pra vocês uma história sobre algo que aconteceu com uma aranha caranguejeira aqui no Ceará. Ó, não terminou bem não, viu?
2: Eita, pra quem?
1: Pra pessoa que quis pegar aranha. Eita. Daqui a pouco, né? William Fortunato, intervalo, é?
2: Opa.
1: Intervalo comercial na Rádio Verdinha FM.
2: E na sequência a gente já volta juntos.
1: Com a TV Diário.
2: E a Verdinha. 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
1: 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Manda aqui um abraço para quem tá acompanhando a gente pela Rádio Verdinha FM. Já já a gente se une à TV Diário e faz a sinergia. Mas antes, mandar esse abraço aqui, ó. Boa tarde, um abraço para toda a galera do Bafulê. Acompanho o programa desde a minha infância. Me chamo Matheus Magalhães, moro em Caucaia. Um abraço também para minha esposa Marisa. Então, Matheus Magalhães e a sua esposa Marisa em Caucaia, um grande abraço para vocês. Muito obrigado pela audiência e pelo carinho. Outro momento aqui, Cláudia. Outro abraço. Oi. Que eu quero mandar é para o nosso ouvinte fiel, carinhoso, gentil, Soares do Parque Jari.
2: Verdade.
1: O Soares do Parque Jari é uma pessoa maravilhosa, tá sempre com a gente, acompanhando o Bafulê, e está aqui participando no WhatsApp da Verdinha, dizendo pra gente, ó, tô aqui ligado, viu? Manda abraço pra mim também, que eu estou com vocês. E aquela participação especial, que não falta, todos os dias, Davi Duarte.
2: Opa.
1: E Baretama.
2: Uhum.
1: Ele disse o seguinte: mesmo que seja o último dia do mês, que ele venha a brilhar como o sol e nos traga energia positiva para seguirmos, e que venha setembro cheio de glórias. Ô, Davi, obrigado pelo seu carinho.
2: Obrigada, Davi. É isso mesmo, que seja uma semana abençoada, de um dia abençoado.
1: Eita, vai começar então o Bafulê também na TV Diário. Agora a gente junta TV Diário e Rádio Verdinha FM. Vamos lá! Começar.
2: É um.
1: É dois.
2: É três.
1: É meia. E?
2: É 79. Vá.
1: Fulei. Alô, Brasil. Muito boa tarde. Seja extremamente bem-vindo. A partir de agora, Bafulê tá no ar pra você, é na TV Diário, é na Rádio Verdinha FM, todo mundo junto a partir de agora, pra trazer pra você muita informação, alegria, polêmicas e aquele jeito que só o Bafulê sabe fazer. Boa tarde, Cláudia Leite.
2: Boa tarde, Alisson Marques, boa tarde a você que nos acompanha em qualquer lugar desse lindo, azul e redondo planeta. Nosso querido João Inácio tá dodói, tá gripado, metade da cidade, eu acho que muito mais que isso, né?
1: É verdade.
2: Tá gripado, tá com virose, tá com sinusite, tá com rinite, tá com problemas mágicos por conta dos ventos, a velocidade dos ventos, né? Agosto, setembro, outubro, um pedacinho de novembro, o vento aqui chegando e aí tem essas gripes e essas viroses. Nosso querido João Inácio tá se recuperando, com a graça de Deus, descansando, se hidratando, dormindo que é preciso, né? Tomando os remédios também, para o mais rápido possível ele voltar pra gente aqui no Bafulê.
1: E volta já já, viu, Cláudia?
2: Volta já já.
1: Claudinha.
2: Oi.
1: A gente vai começar o Bafulê com uma mensagem bonita de fé, de esperança dada por você. Mas antes, Cláudia Leite, deixa eu só já abrir o Bafulê com essa bomba, que daqui a pouco a gente vai detalhar.
2: Opa.
1: Pra você que tá acompanhando pela TV Diário,

0: agora esse jogador que o Brasil, o mundo inteiro, na verdade, ama e gosta muito do que ele faz, do jogo de bola dele. Lionel Messi, jogador Lionel Messi, anunciou agora há pouco a aposentadoria da seleção da Argentina. E ele falou, decisão que doeu, mas eu entendo que é o momento certo. Então essa é uma verdadeira bomba. Daqui a pouco, logo após a mensagem de fé da Cláudia Leite, a gente já começa o Bafulê com essa informação. O Lionel Messi anunciou hoje, no final da manhã, comecinho da tarde, sua aposentadoria da seleção argentina. Ele anunciou que vai parar de jogar na seleção argentina, que vai pendurar as chuteiras, pelo menos no que diz respeito à seleção argentina. E daqui a pouco, todos os detalhes, Claudinha.
1: É verdade, já havia sempre um suspense, né? Mas Lionel Messi agora disse, não, agora é hora de parar. É isso que ele disse?
0: Verdade.
1: Agora é hora de seguir outros caminhos. Mas o que eu quero começar hoje, a gente quer começar hoje o Bafulê na integração, né? Na sinergia, melhor dizendo, Verdinha e TV Diário, é que você nunca, nunca perca a sua essência. Nunca perca a sua essência. A vida é sobre o que você é e não sobre o que pensam de você, sobre o que acham de você. Segundo os filósofos e os pensadores, o segredo é nunca perca a sua essência do que você é, do que você acredita, em que você acredita. Os seus valores que foram passados por seus pais, pela sua família. Nunca esqueça isso. Nunca. Porque a vida é sobre o que você é, a sua essência. E não o que os outros pensam de você, o que os outros acham de você. As pessoas têm direito, sim, a ter as suas próprias opiniões sobre você, sobre nós, sobre cada um de nós. Mas que essa opinião, muitas vezes carregada de sentimentos, de energia que não é boa, é vinda da inveja, é vinda da maldade dos corações, é vinda da vaidade delas mesmas. Essas mensagens, essa energia, nunca chegue até você e mude a sua essência. Desde que a sua essência, você permaneça com ela sempre. E eu tenho certeza que na sua essência o bem foi plantado, o bem foi trabalhado, o bom foi exemplificado para você, pela sua família, seu pai, sua mãe, seu avô, sua avó, sua tia, os que te querem bem. Então que você tenha sempre no seu coração, carimbado na sua alma, e eu digo mais, tatuado mais do que na sua pele, na sua alma. Não perca a sua essência. Nada vale a sua essência. Porque no final, quando eu encontrar que era Deus, sou imperfeita, mas trabalho para isso, vivo para isso. Quando eu encontrar Jesus, quando eu morrer, quando você encontrar Jesus, todos nós encontrarmos Jesus, vai ser sobre a sua essência que ele vai conversar. Sabe qual a pergunta? Não é o quanto você teve, o quanto isso, o quanto aquilo, é o quanto você amou. O quanto o amor esteve na sua essência. Essa é a pergunta. Por quê? Porque Deus é amor. E o amor encontra o amor. E o amor tem vida eterna para o amor. O amor tem vida eterna para o bem. Para a presença. Para a luz. Para a energia. Que a gente termine o agosto como nosso querido Davi Duarte de Baretama. Disse antes, quando a gente estava só na Verdinha e agora nós estamos na Sinergia, dizem que o mês de agosto é o mês do desgosto, é o mês que nunca passa, que demora. E Davi Duarte de Baretama disse, mas a gente vê que é um dia abençoado. Como todos os outros, onde Deus bota a mão, é um dia abençoado. E que amanhã venha setembro e venham os outros meses com muita força, com muita presença de Deus, com muita prosperidade, com muita alegria. Acredite! Se você vive hoje uma situação complicada, entenda e assimile. É uma vírgula, não é um ponto final. Porque Deus é o mestre nas reviravoltas. Deus é o grande mestre. E com essa fé, com essa alegria, com a certeza, a gente agora continua o nosso bafulê, Alisson.
0: Eita, Cláudia Leite, ótima mensagem, muito bom. É com essa energia que a gente começa, então, o último dia do mês de agosto. E vamos juntos, a partir de agora, até as 4 horas da tarde, desejando a rápida recuperação para o João Inácio Júnior. Se Deus quiser, amanhã, quem sabe ele já está de volta aqui recuperado dessa gripe, continuando aqui o bafulê com a turma completa. Mas vamos começar já o programa trazendo essa informação. Jogador Messi anuncia a aposentadoria da seleção argentina agora no comecinho da tarde, finalzinho da manhã. Ele trouxe essa bomba para todos nós, o fim da sua carreira como jogador da seleção argentina. O Lionel Messi anunciou hoje, segunda-feira, a aposentadoria da seleção argentina. Em uma carta divulgada nas redes sociais, ele, que tem 39 anos de idade, abriu o coração sobre a decisão e disse: dói profundamente, mas falou que é o momento certo, disse o Messi na carta. Ele escreveu a carta de próprio punho, 3 folhas, e postou nas redes sociais anunciando. Vou ler completamente o texto, sem cortar nada do que o Messi disse na sua despedida, no seu anúncio de aposentadoria da seleção argentina. Palavras do jogador Messi: depois de todo esse tempo, desde a final da Copa do Mundo, que ele quis dizer, né? E após muita reflexão, quero anunciar a todos que estou me aposentando da seleção. Foi uma decisão que doeu e ainda dói na alma, mas entendo que é o momento certo. Juro que sempre deixei tudo de mim, não apenas nos últimos anos em que conquistamos tudo, mas também antes disso. Sempre lutei e me entreguei por esta camisa, para dar alegria a vocês e fazer com que sintam orgulhos de ser argentinos através do futebol. Não resta muito tempo e capítulos estão se fechando. E este é um capítulo que me dói muito. Ele quis dizer que é um capítulo fechado, né? Que dói muito a ele. Amo, amei e sempre amarei estar na seleção. Dei tudo de mim, não tenho mais nada a dar. E além disso, alguns jovens jogadores incríveis surgindo depois de mim que merecem estar lá. Obrigado por todo o carinho e apoio ao longo desses 20 anos. Vou sentir falta de ouvir vocês de dentro do campo. Agora serei apenas mais um de vocês, torcendo e apoiando da arquibancada, na alegria e na tristeza ainda mais. Obrigado à minha família por sempre estar presente, por me acompanhar nessa jornada linda, mas difícil. Obrigado a cada treinador, companheiro de equipe e dirigente com quem tive o prazer de compartilhar essa experiência. Levo comigo memórias e momentos inesquecíveis. E para encerrar a carta, o Messi fala: parto com tranquilidade. Meu Deus do céu, foi pesado. Parto com tranquilidade e orgulho de ter proporcionado a vocês, junto com os meus companheiros de equipe, momentos sonhados. Foi incrível ter compartilhado isso com todos vocês. Amo vocês. Obrigado, Deus, por me fazer argentino. Vamos, Argentina! Escrevi essas palavras em 21 de julho, 2 dias após a final da Copa do Mundo. Hoje, depois do que aconteceu com meu pai, eu ainda estou mais convicto do que antes, disse o Messi no finalzinho da sua carta, deixando claro que ter perdido o pai dele ajudou ele a tomar essa decisão. E ele escreveu de próprio punho, em 3 folhas, essa carta, postou nas redes sociais o texto completo na íntegra e aí anunciou para todo mundo que está se aposentando da seleção de futebol masculino da Argentina, onde ele fez jogos incríveis, onde ele trouxe muita alegria para os argentinos e para os amantes de futebol, mesmo que não torcessem pela Argentina. Mas o Messi, então, anunciou hoje, na verdade, no final da manhã, começo da tarde, a aposentadoria da seleção da Argentina. Que pena, Cláudia Leite.
1: É verdade. É verdade.
0: Fiquei triste.
1: Pois é. E aí a informação que temos é que ele vai continuar jogando profissionalmente. Ele joga pelo Inter Miami, né, nos Estados Unidos. Uhum. E vida que segue.
0: E aí quem quiser acompanhar ele jogando vai ter que acompanhar no Inter, né, de Miami.
1: Exatamente. Mas eu acho, sabe uma coisa importante, Alisson? É saber o momento de parar.
0: Sim.
1: Né? Saber o momento de parar. Eu acho muito importante, muito sábio, embora seja difícil para ele. Ele até disse mesmo, né? Custei a aceitar.
0: Verdade.
1: Né? Mas a gente vai continuar vendo o Messi brilhando por aí, nos jogos internacionais, nos jogos lá Miami, é, Inter Miami, quem é o dono é o David Beckham, né?
0: Eu acho que é o David Beckham.
1: É o David Beckham. E vida que segue. Vida que segue. O que importa, no meu entendimento, é a marca registrada que ele deixou na seleção argentina.
0: Verdade.
1: Né? Os feitos que ele fez com, na carreira, principalmente na seleção argentina, já que ele está se aposentando da seleção. E a gente acompanha, continua acompanhando o talento do Messi. É como ele diz, aí que você achou pesado, me despeço, foi? Saio. É,
0: parto.
1: Parto. Pesado, né? Mas, enfim, palavras dele, ele escreveu. Eu acho que porque ele escreveu no 2 dias depois, né, da Copa. O pai dele faleceu, o pai dele era sempre muito ligado a ele. Então, tava assim, cheio de muita... como é que eu disse? Muita emoção. Né? Muita emoção.
0: Coração doído, né?
1: Coração doído.
0: A gente sabe a dor de quando a gente perde algum ente querido, principalmente ele. Perdeu a final da Copa do Mundo lá, perdeu a Copa do Mundo, perdeu o seu pai, e o pai dele, inclusive, né, Cláudio? Eu acho que você contou aqui, que era a pessoa que incentivava, que disse assim, vá jogar a Copa, não se preocupe não, vá jogar a Copa que eu vou estar aqui torcendo por você. E ele foi e acabou perdendo o pai, acabou perdendo a Copa, o coração partido. Então, naquele momento, ele estava com muita dor no coração e escreveu dessa maneira uma carta mais dolorida, né? Publicou agora, mas manteve as palavras que ele planejou naquela época em que ele perdeu a Copa do Mundo. Mas enfim, a gente vai ver o Messi ainda no Inter de Miami, a gente vai ver o Messi aí muitas vezes nas redes sociais, com a sua família, participando de várias coisas. Ele é um cara muito engajado socialmente também, então a gente vai ver muito o Messi por aí. Mas jogando na Argentina, não mais. Acabou a carreira do Messi como jogador da seleção argentina.
1: E será que ele não vai partir para ser treinador técnico?
0: Opa, era bom.
1: Mas será? Bom, a gente acompanha o destino do Messi, continua trazendo para você aqui todas as informações desse, que é um dos maiores jogadores do planeta, né?
0: Verdade, Claudinha.
1: Bora de intervalo ou tem tempo para mais uma informação?
0: Diga aí, Fabiano. A registrar a chegada do Fabiano Soares, viu? Fabiano Soares, nosso operador de áudio, aqui com a gente na TV Diário e na Rádio Verdinha FM, mandando som com muita qualidade para você. Informação, Pode ir?
1: Informação. Pode ir? Então, bora. A gente vai para Piquet Carneiro. Aqui no Ceará, porque ontem de madrugada, um universitário de apenas 19 anos, universitário do curso de engenharia ambiental e sanitária, aluno do terceiro semestre do curso de engenharia do FICE, do IFSE, né? Instituto Federal de Educação de Quixadá, estava saindo de uma chácara numa moto, quando passou momentos de alegria lá com os amigos. Três amigos dele estavam num carro, pessoas que estavam também lá se divertindo. E quando iam saindo, todos eles, o jovem na moto e os três amigos no carro, apareceram os matadores e o executaram com muitos tiros.
2: Meu Deus!
1: João Pedro, de apenas 19 anos, morreu na hora. João Pedro de Souza, 19 anos. Segundo testemunhas que estavam no local, ele saiu exatamente da chácara, pilotando a moto na hora do ataque. Os outros três amigos dele estavam em outro carro, também foram atingidos com as balas. Mas segundo o que a polícia apura, nesse primeiro momento, o alvo era o estudante, o João Pedro, de apenas 19 anos. Ele integrava um time de vôlei que disputava campeonatos na região e a Associação Quixadaense de Vôlei e Cidadania lamentou a morte do atleta. O curso de engenharia lamentou a morte do atleta também. Emitiu uma nota oficial, hoje não há aulas na turma dele, no curso dele. O instituto, mantém as aulas, mas para a turma dele, na turma dele não há aula hoje, não há expediente letivo hoje. Ele era muito querido, ele era uma pessoa assim, muito tranquila, muito simpático. E as pessoas, os amigos, a família, todos assim, muito atônitos e impactados com a morte do João Paulo. Equipes da Polícia Militar e da Perícia Forense foram acionados para o local da ocorrência. A Delegacia da Polícia Civil de Itauá está a cargo das investigações com o intuito de solucionar as informações acerca do caso, identificar e capturar os suspeitos desse crime. Dizemos, infelizmente, o jovem Um jovem de apenas 19 anos morreu dessa forma ontem de madrugada, Alisson.
0: Que pena, Cláudia, que pena, né? Tomara que seja tudo rapidamente esclarecido aí pelas forças de segurança do estado. Olha só, a Cláudia vai trazer um recado agora pra gente muito importante, mas antes da Cláudia trazer esse recado, pra quem tá acompanhando pela TV Diário, veja essa foto que a gente vai mostrar agora. Eu quero saber se você tem medo de aranha caranguejeira. Você tem medo de aranha caranguejeira? Aranhas caranguejeiras são assustadoras. Quando a gente vê, a gente pensa que é um bicho monstruoso que vai matar, que vai destruir nossa vida. Dá muito medo e isso faz com que a gente tome atitude que às vezes podem não ser muito boas. Daqui a pouco a gente vai trazer uma notícia acontecida aqui no estado do Ceará, da mulher que foi tacar fogo na aranha caranguejeira. Infelizmente, a situação terminou pior pra ela, no estado do Ceará. Todos os detalhes daqui a pouco, mas antes, um recado da nossa querida Cláudia Leite.
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0: Ótima dica, Cláudia Leite.
1: Sim, vai não.
0: Muito
1: terminar
0: bom.
1: Terminar um ano empregado, que maravilha.
0: Ótima dica. Ei, daqui a pouco tem a história da caranguejeira, viu? Nosso operador de áudio, Fabiano Soares, está dando cascudo na gente, dizendo que tem que ir para o intervalo comercial. Então a gente vai para o intervalo comercial. Já já tem a história da caranguejeira, aconteceu no Ceará, você fica sabendo já já. E deixa eu te perguntar um negócio. Já ouviu falar em chá de maconha?
1: Chá de maconha?
0: Chá de maconha?
1: Não.
0: Pois um homem tomou.
1: Chá de maconha?
0: Até aí tudo bem, porque assim, tudo bem não. Até aí, ok, ele tomou chá de maconha. Por que que a gente ia ficar sabendo que ele tomou chá de maconha, né?
1: Ah.
0: Porque virou notícia. Aconteceu uma coisa com um homem. Ele tomou chá de maconha e o bicho pegou. Foi destruição, foi sofrimento, foi dor. Menino, foi uma esculhambação. A gente traz daqui a pouco o que que aconteceu com esse homem e com outras pessoas em volta dele. O homem tomou chá de maconha e tudo mudou na vida dele. Já já os detalhes.
1: Eita, que coisa incrível. O Alisson vai contar os detalhes e também Bairro Novo Mudumbi, em Fortaleza, um casal de comerciantes foi assassinado a tiros quando preparava o lanche, porque o trailer servia lanches. O casal morreu, ele morreu na hora, ela ainda foi levada para o hospital e infelizmente faleceu. E vamos também falar sobre um fotógrafo. O fotógrafo em Sobral também morreu a tiros, estava na calçada de casa, esperando dar a hora para ir buscar a esposa no trabalho. Além disso, que dia é hoje, Alisson?
0: Eita, que dia é hoje? Hoje é dia 31 de agosto, Cláudia Leite.
1: 31 de agosto, hoje é o dia mundial de alguma coisa.
0: Nham, nham, nham.
1: Ai, ai, ai, nananã.
0: Já tô com água na boca com vontade desta coisa.
1: Pois é, 9 em cada 10 pessoas no planeta amam essa coisa como o Alisson Marques.
0: E quem é um que não gosta?
1: Eu.
0: Cláudia Leite.
1: Eu não gosto. Oxe. Eu não consigo. Me dá água na boca de gastura.
0: Ah, meu Deus do céu, sério?
1: É, e a gente quer fazer uma pesquisa.
0: Se esse negócio tiver lá, tu manda tirar?
1: Na hora.
0: Fala, meu Deus.
1: Na hora. Não dá comigo. E a gente vai querer dizer o que é e a gente vai querer saber. Boa. Se você tá na turma do Alisson ou se você tá na minha turma.
0: Se você é time Alisson, você tá com água na boca porque você quer essa coisa. Você quer comer essa coisa.
1: Uh-huh.
0: Se você é do time Cláudia, é porque você tem pavor dessa coisa. Tira de perto de mim, pelo amor de Deus.
1: Pelo amor de Deus. Bota bem longe de mim. É, tudo isso e muito mais. A cara do Alisson. Se você pudesse ver a cara do Alisson aqui quando eu disse que corre longe, ele fez uma cara assim, não, pois mande pra mim. Tudo isso e muito mais a partir do próximo bloco.
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2: 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A gente está ao vivo para todo o Brasil, tanto na Rádio Verdinha FM como também na TV Diário. Para quem ligou a televisão ou o rádio agora, o nosso querido João Inácio Júnior está gripado, então está hoje em casa se recuperando, tomando muito líquido, descansando, para, se Deus quiser, voltar amanhã aqui já ao Bafulê totalmente recuperado. Tem muita gente assim gripado, espirrando, tossindo, então acaba que todo mundo, quase todo mundo, né, acaba gripando também. Então, o João Inácio Júnior gripou e hoje não está aqui com a gente. Mas, se Deus quiser, com a graça de Deus, a recuperação plena, amanhã ele já estará de volta. Vamos falar da aranha caranguejeira?
3: Bora!
2: Olha só, eu vou logo falar, Cláudia Leite.
3: Sim, Alisson.
2: Se uma aranha caranguejeira como essa que você vai ver na TV Diário entrar na minha casa, ela vira a dona da casa. Pego o beco. Eu pego o beco, eu nem arrumo minhas trouxas, não. A roupa do corpo que eu tiver aí, o que. Assim, digamos que ela tá no quarto, aí eu tô na sala. Sim. O que eu consegui pegar na sala pra levar embora, eu levo. Mas eu não vou entrar no quarto, de jeito nenhum.
3: É mesmo? Até que ela saia?
2: Não, até que ela saia, não. Eu não vou, acho que eu não volto nunca mais. Eu volto, claro, né? Porque é minha casinha. Mas eu chamo o bombeiro, chamo o SAMU, chamo todo mundo que for possível, o Exterminador do Futuro. Como é? O Exterminador do Futuro, não. Como é? Não, aqueles lá. Exterminador do Futuro,
3: fantasma.
2: Arnold Schwarzenegger, Motoqueiro Fantasma.
3: Os
2: Caça-Fantasma. Caça-Fantasma.
3: E vai dizer, socorro, Deus.
2: Socorro, Deus. Eu boto um exército pra tirar a caranguejeira dentro da minha casa. Eu nas tartarugas. O irmão tá dizendo que é pra chamar as tartarugas ninja. Ó, eu não volto. Eu não volto. Eu tenho um pavor. Muita gente... Dá fim à caranguejeira. Tem gente que pega um recipiente, né, um balde, joga em cima, pega um pote de vidro, bota ela e fecha, ou de plástico, bota ela e fecha e joga no mato. E tem gente que toca fogo em caranguejeira. Desde que eu sou criança que eu ouço que tem que tocar fogo em aranha caranguejeira, certo? Não é, claro, a forma correta de se fazer por questões ambientais, já que a caranguejeira é muito importante para a natureza, porque ela é exterminadora de alguns insetos que só a aranha caranguejeira extermina, ou seja, acabou a caranguejeira no mundo, os insetos que ela extermina vão tomar conta. Então ela é importantíssima.
3: Exatamente.
2: É igual sapo, cururu, é igual vários outros bichos que comem insetos ou outros animais.
3: Por mais que a gente não goste, né?
2: Por mais que a gente não goste, né? O correto, então, é não... Vou já dizer pra você o correto de como você se livrar. Só que aqui no estado do Ceará, uma mulher foi tocar fogo numa aranha caranguejeira e, infelizmente, ela que terminou sendo a vítima, porque ela teve queimaduras de segundo grau. Isso tudo aconteceu em Crateús, quando ela tentou queimar uma aranha com uma caranguejeira. A mulher ficou ferida e sofreu queimaduras de segundo grau em Crateús, região oeste do interior do estado do Ceará. Tudo isso aconteceu na madrugada da última sexta-feira. A vítima foi identificada como Maria de Fátima Duarte Aguiar, 38 anos de idade. Fátima tentou matar a aranha usando gasolina, só que ela acabou se queimando, acabou voltando para ela, infelizmente, né? Porque aí o fogo deve ter subido alto demais e acabou atingindo ela. E a gente que não sabe manusear essas coisas, a gente não sabe a maneira correta de tomar esse tipo de atitude. As queimaduras atingiram principalmente as regiões do tórax, do tronco, pescoço e face. Que como ela deve ter sofrido. Ela foi levada ao Hospital Municipal de Crateús, porém ela precisou ser transferida às pressas para Fortaleza, onde permanece internada até hoje no Instituto Dr. José Frota, por conta da gravidade das queimaduras. Segundo o hospital, ela foi encaminhada ao Centro de Tratamento de Queimados, unidade especializada no atendimento a vítimas de queimaduras, aqui no IJF de Fortaleza, que informou que ela continua internada e está sendo acompanhada por uma equipe multiprofissional. O hospital não divulgou mais informações sobre a saúde dela, o estado clínico da paciente, mas claro, a gente deseja aqui melhoras para ela e a gente alerta você que tá aí na sua casa. Se entrar uma aranha caranguejeira na sua casa,
3: sim,
2: o correto não é queimar, não é tentar tocar fogo nessa aranha caranguejeira não, viu, Claudinha? Sabia?
3: Sim. Não, me diga como é que faz.
2: Ó, então, eu fiz uma pesquisa no chat GPT e essa pesquisa trouxe aqui algumas informações. Ah, Alisson, essa pesquisa é de confiança? Olha, eu posso dizer que eu fiz a pesquisa no chat GPT. Se é de confiança, a gente tem que acreditar que as informações que estão lá, o ChatGPT aprendeu já com especialistas que em algum momento falaram, né? Vamos acompanhar na tela da TV Diário? Eu vou falar pra você que tá pela Verdinha FM sobre o que fazer se aparecer uma aranha caranguejeira na sua casa. Se ela entrar, segundo o ChatGPT, mantenha a calma, mantenha a distância e não tente matar o animal. Elas são lentas, geralmente dóceis. Ai, tem, não sabia.
3: Nem eu.
2: Oh, a gente faz assim, xanin, xanin. Aí a caranguejeira vem, é toda feliz. Estranho. E muito importantes para o controle de insetos na natureza.
3: Sim.
2: O que fazer ao encontrar o animal? Aí diz, mantenha a distância, observe aonde a aranha vai e evite tocar nela. Evite contato. Elas possuem pelos urticantes. Lembra da urticária?
3: Lembro.
2: Aquela folha lá que quando você passa em algum canto do corpo, coça que chega você endoida. Pois elas têm pelos urticantes no abdômen que podem soltar e causar fortes coceiras e irritação na pele se você chegar muito perto e tentar agredi-la. É um mecanismo de defesa. Não mate. O veneno delas não é perigoso para a maioria dos adultos, causando apenas dor leve no local da picada. Só que se a pessoa tiver uma criança em casa... Porque não faz mal para adulto e para criança. Dá medo, né?
3: Sim.
2: Dá muito medo. E faça a remoção segura se você estiver em casa. Cubra a aranha com um pote grande, deslize um papel rígido por baixo para prendê-la e leve o recipiente para soltá-la em área verde ou terreno baldio, distante das residências. Se não se sentir seguro para fazer a remoção, acione um órgão ambiental local ou um controle especializado de zoonoses, informações dadas pelo ChatGPT. Ou seja, o melhor a fazer, na minha opinião, é você ligar para... Ai, Alisson, eu não sei qual é o telefone de contato de zoonoses, de polícia ambiental, não sei. 190 resolve. Liga pro 90, conta o que tá acontecendo, que eles direcionam pros órgãos competentes, pras autoridades, pra força de segurança específica pra tratar desse caso. É o melhor a fazer, porque se você não souber o que fazer, você pode acabar se dando mal tentando tocar fogo na aranha caranguejeira ou tentando tocar na aranha caranguejeira pra tirá-la. Tem muita gente que faz isso, claro, com medo. Se você tem criança em casa, se você tem idosos em casa... Você tem medo de os pelos ou até a picada dela, a mordida, mordida ou picada? A aranha da mordida
3: picada.
2: Ou picada? Picada, né? Uhum. Ser um pouco mais maléfica para crianças novinhas ou então para pessoas idosas. Ou até para você mesmo, se você também tiver comorbidade, se você tiver uma imunidade baixa. Então, muito cuidado. De preferência, chame logo uma autoridade competente, como pode ser zoonoses, combate, o centro de zoonoses ou a polícia ambiental. Se você não souber o contato, não souber como entrar em contato com esses órgãos, já liga para a polícia diretamente, comunica que a polícia faz o direcionamento. Não toca fogo, porque além dela ser importante para a natureza, isso pode acabar ruim para você e te trazer aí problemas, como infelizmente aconteceu com essa vítima do Crateus, Cláudia Leite. Muito cuidado com a caranguejeira.
3: Muito cuidado, tá aí, ó. A gente sempre aprendendo aqui alguma coisa no Bafulê. Eu não sabia. Eu não sabia que a aranha é dócil.
2: Pois é, eu achei estranho.
3: Eu não sabia. O aspecto da aranha já causa medo, né?
2: É verdade.
3: O que a gente vê no cinema de medo de aranha, de ataque de aranha. Enfim, ao contrário, né? Você vê, né? Quem vê cara não vê coração.
2: É verdade, é verdade.
3: Literalmente. A gente, quando viu uma aranha, faça exatamente o que o Alisson orientou, né? Porque essa é a orientação correta. E deixe viver. Parabéns, viu, Alisson?
2: Perfeito.
3: E a gente torce para que essa mulher se recupere das queimaduras, porque realmente deve ser muito dolorido, né?
2: O irmão tá perguntando ali, e aí, afinal das contas, a aranha morreu ou não morreu? Acho que morreu, irmão. Morreu queimada. É. Mas, infelizmente, tomara o fogo que... deve ter sido alto ao ponto de atingir a mulher.
3: Sim, também acho. A notícia não traz que fim, né, levou a aranha, mas que a mulher que foi fazer o que ela achava que era correto, quase perde a vida, né? Está no hospital ainda.
2: Verdade.
3: Verdade.
2: Cláudia Leite.
3: De Galisson Marques.
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2: 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Seguindo aqui. Seguindo aqui o Bafulê.
3: Bora de intervalo, é?
2: Bora. Deixa eu só mandar um abraço aqui pra Lourdes do Juazeiro do Norte. Mandou aqui mensagem no zap da Verdinha. Lourdes do Juazeiro do Norte participou da pesquisa na semana passada sobre bichinhos de estimação e falou que tinha um cachorrinho chamado Messi. Então agora a Lourdes pode ser que esteja triste se ela é fã do Messi, triste com a aposentadoria do Messi da seleção argentina. Mas a Lourdes está acompanhando a gente lá em Juazeiro do Norte, no Cariri. Muito obrigado pelo seu carinho, minha amiga, e pela sua audiência.
3: É verdade. Muito obrigada a todos vocês. A gente vai para o intervalo e no próximo bloco a gente fala que hoje é o Dia Mundial de uma coisa. O Alisson ama. Ama?
2: Demais.
3: É, eu detesto.
2: Ixi.
3: É do modo odeio.
2: Fala, meu Deus.
3: Do modo que eu não quero nem ver pé.
2: Ô, Jesus.
3: É. E aí a gente vai perguntar pra você se você é da turma do Alisson. Aí.
5: Sim.
3: Ou se é da minha turma.
5: Não.
3: Então, o Fabiano já é da turma do Alisson. A gente vai querer saber.
2: É, Fabiano.
5: Mais ou menos.
2: Mais ou menos.
3: Se decida.
2: Ah, ele não quer dizer. Ah, ele não sabe o que é, não. Ele não sabe.
3: Ah, então ele pode ser do meu time, ainda tenho esperança.
2: Verdade.
5: Com certeza.
2: Mas deixa eu só perguntar um negócio. Fabiano, lá no teu quiosque de churrascos lá da Praça da Gentilândia, você consome também lá os churrasquinhos que você vende?
5: Sim.
2: E gosta de todos?
5: Sim.
2: Então ele é da minha turma, porque tem churrasco que leva.
3: É, mas eu tenho ainda esperança que lá ele não entre.
2: Ah, se não entrar, eu não vou.
3: Ah, mas se não entrar, eu vou.
2: Então pronto, vamos já saber.
3: Vamos, no próximo bloco a gente conta tudo pra você e quer também saber a sua opinião.
2: Verdade, tem o chá de maconha. O homem tomou chá de maconha, menino. O que esse homem fez depois que tomou chá de maconha? Segundo ele, Cláudia,
3: sim,
2: o chá de maconha foi pra relaxar.
3: Meu Deus.
2: Pra relaxar, descansar, tirar a ansiedade e o nervosismo. Mas fez o efeito contrário e ele quebrou o pau. Inclusive fez coisa que é crime. Já a gente conta.
3: Nossa, perdeu o controle.
2: Total.
3: E vamos contar da tragédia. A mulher que estava na beira da praia, caminhando no dia bem nublado. Aqui no Nordeste diz bonito pra chover. E aí o raio caiu e ela morreu. Praticamente na hora. Ela foi socorrida para o hospital, mas não teve chance de sobreviver. E serve de alerta para todos nós.
2: Nossa senhora, foi forte essa aí, viu?
3: Não é?
2: Essas
3: e outras?
2: Daqui a pouco, logo após o intervalo comercial no Bafulê.
3: É muito bom ter você conosco.
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1: A Universidade Federal do Cariri aprovou o projeto pedagógico do novo curso de bacharelado em inteligência artificial. A graduação será ofertada em tempo integral no campus de Juazeiro do Norte e faz parte do conjunto de novos cursos da instituição. A expectativa é que a primeira turma ingresse já em 2027, por meio do SISU. Serão oferecidas 50 vagas por ano. O curso terá carga horária de 3.200 horas e duração mínima de 4 anos. Segundo a UFCA, a formação vai preparar profissionais para desenvolver, implementar e gerenciar soluções avançadas de inteligência artificial, contribuindo para a transformação digital da região e do país. Lorena Tavares para a Verdinha FM.
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2: 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Na operação de áudio, Fabiano Soares. E o cara é bom demais, arrebentando aqui na condução do som do Bafulê. Eu falei o quê? Operador de áudio, né? Falei direitinho. Na direção de imagem está o nosso querido Eli Gomes.
3: Eli Gomes, boa tarde!
2: Gente muito boa, cara maravilhoso. Ser humano de primeira. Eli Gomes, grande abraço pra você e ótimo trabalho. Nos caracteres, Carlos Ferreira.
3: Boa tarde, Carlos Ferreira.
2: É outro queridão, é outra pessoa maravilhosa também, ser humano incrível. E no master é o Francisco Moraes.
3: Boa tarde, Francisco Moraes.
2: Francisco Moraes é aquela energia boa, gente boa demais também.
3: É verdade.
2: Só gente boa na nossa equipe. Aí aqui no estúdio também está a Bia Freitas, Beatriz Freitas, da OPEC, acompanhando aqui o nosso trabalho das propagandas, dizendo assim, faça tudo direitinho, anuncie o produto bonitinho pra quem tá em casa poder adquirir ele. Olha, tem uma aranha perto de tu aí, ó. E ela tá aqui com a gente também, do meu lado, na bancada, a incrível, a espetacular Cláudia Leite!
3: Nossa, quem tem um amigo desse tem tudo, né? Ao meu lado, querido Orto Master Blaster Super Alisson Marques.
2: Obrigado, Claudinha. E esse é o Bafulê até as 4 horas da tarde. Ligou a sua televisão ou o seu rádio agora. João Inácio Júnior tá gripado, tá dodói, tá em casa. Se Deus quiser, se recupera rapidamente e volta amanhã aqui a família Bafulê. Cláudia, a notícia é minha ou sua?
3: É sua.
2: Vamos pro chá de maconha?
3: Bora.
2: Ei, deixa eu te perguntar um negócio. Eu vou perguntar não. Vou perguntar se você já tomou chá de maconha ou não. Vou fazer isso não. É o seguinte, o homem tomou uma decisão. Eu vou tomar um chá de maconha. Por que que você vai tomar um chá de maconha, meu amigo? Ah, eu quero relaxar. Eu quero ficar zen. Eu quero deitar e quero esquecer dos problemas, desestressar. Eu vou tomar um chazinho de maconha. Ele pegou a maconha, ligou lá o fogo, fez a maconha lá, o chá dele. E aí a maconha fez o efeito contrário. O efeito contrário deixou ele doido, ligado em um verdadeiro surto psicótico, ao ponto dele matar um homem, um vizinho. Olha só como ele ficou tão surtado. Ele agrediu o homem a porradas, a pancadas, com a força do seu corpo, espancou o homem até a morte desse homem.
3: Meu Deus.
2: O cara que tomou o chá de maconha, tirou toda a roupa, ficou peladão e saiu na rua e entrou na casa desse vizinho e matou o vizinho a pancadas. Robson Borges de Amorim. A vítima se chamava Antônio Salvino da Silva. E a vítima, então, foi, infelizmente, espancada até a morte pelo usuário aí do chá de maconha. Esse homem, o assassino, 44 anos de idade, ele cometeu esse crime na madrugada da última sexta-feira. Como eu já relatei, ele decidiu que ia tomar o chá de maconha porque ele disse que precisava relaxar. Tava com problemas e precisava descansar a mente, não pensar em nada e ficar só daquele jeitozão zen, se balançando numa rede e esperando que o mundo acabasse. Só que o chá de maconha, segundo ele, fez um efeito contrário. Ele ficou em surto, tirou toda a roupa e saiu na rua. Entrou na casa de um dos vizinhos. Foi escolha aleatória, gente. Não tinha nada no passado. Um estresse, uma briga, uma chateação, uma revolta dele com o vizinho, não. Uma escolha aleatória. Ele conseguiu entrar na casa do vizinho e aí, pelado, espancou ele até o vizinho morrer. Imagina o tamanho da força dessa pessoa, completamente fora de si, ter força para espancar alguém até que a pessoa morresse. Inacreditável um negócio desse. O homem, infelizmente, morreu. Isso eu falei pra vocês. Foi na sexta-feira, quando então a polícia foi chamada pra encontrá-lo. Quando a polícia foi chamada, ele não tava mais na casa do vizinho que ele matou. Ele matou, saiu pelado na rua e entrou na casa de um outro vizinho. Só que quando ele entrou na casa do outro vizinho, como ele já tinha matado um, ele não foi matar esse, não. Ele entrou na casa do outro vizinho, foi para um cômodo dessa casa e no cômodo dessa casa ele se trancou pelado e ficou lá trancado, quebrando tudo. E aí a polícia foi chamada e a polícia prendeu esse homem de 44 anos de idade, que disse então que a bebida fez o efeito contrário, que ele nem esperava que isso fosse acontecer. Ele foi localizado primeiramente pelo corpo de bombeiros, que foi chamado pelo dono da casa que ele estava escondido, que ele se escondeu à força, né? E a polícia civil acabou encontrando o Robson. Ele foi levado até uma UPA, de onde tudo isso aconteceu, recebeu voz de prisão e está internado na UPA, sob escolta, por conta da ingestão aí desse chá de maconha, que ele precisa primeiro ser tratado, porque ele ainda está com o chá de maconha no organismo, ainda está sentindo náuseas, passando mal, então ele segue internado, mas sob escolta e agora está preso. 44 anos de idade. O caso é investigado lá pela polícia, de onde tudo isso aconteceu, e a operação para investigar o caso é Chá de Sangue, o nome da operação dada aí pela polícia do Distrito Federal. Isso tudo aconteceu em Itapuã, Distrito Federal. Infelizmente, a atitude desse homem, a atitude babaca, imbecil, de tomar um chá de maconha, acabou fazendo com que ele tirasse a vida de um inocente e de maneira aleatória. Infelizmente, isso aconteceu no Distrito Federal. Que coisa, Cláudia.
3: Incrível, né?
2: Inacreditável.
3: Seguindo aqui o Bafulê, vamos até o bairro Novo Mondubim, aqui em Fortaleza, quando o casal de comerciantes foi morto a tiros quando trabalhava no próprio trailer de lanches fazendo pedidos para os clientes. Ela era Roseane Lima, de 48 anos, ele era Wallace Oliveira, 2 anos mais novo, 42 anos, estavam preparando os dois os pedidos dos clientes quando o matador chegou numa moto e atirou. Ele morreu na hora. Ela, socorrida para o hospital. Tudo aconteceu na Rua 5, no bairro Novo Mondubim, aqui em Fortaleza, na noite da última sexta-feira. Como dissemos, ele morreu na hora. Ela ainda foi socorrida para o hospital, mas infelizmente também morreu. Segundo o que a polícia apurou, a Secretaria de Segurança Pública, melhor dizendo, informou que equipes da Polícia Militar, Perícia Forense e Polícia Civil foram acionadas para a ocorrência, fizeram os primeiros levantamentos no local. O Departamento de Homicídios e Proteção à Pessoa realizou diligências para identificar a autoria do crime, claro, e todas as consequências jurídicas e penais. Além do trailer de lanches, o casal Wallace e a Roseane, dos lanches que funcionava à noite, eles também já trabalharam com o transporte escolar de estudantes. O casal deixa 3 filhos, o mais velho estuda medicina e outras são 2 meninas. E aí a polícia investigou rápido, muito rápido, e conseguiu prender um suspeito. O suspeito foi levado para a delegacia de polícia, onde foi autuado em flagrante. Ele foi autuado em flagrante pelos crimes de homicídio, receptação, posse ou arma, porte ilegal de arma de fogo, além de tráfico de drogas. Por quê? Porque a polícia conseguiu entrar em uma casa lá no Aracapé e nessa casa estava exatamente esse suspeito. O suspeito de ter matado ou pelo menos de ter atirado no casal. Ele se chama Vitor. Segundo o que a polícia apurou, na casa dele havia mais de 16 quilos. 16 quilos e meio de drogas, entre cocaína, maconha. Além disso, havia dinheiro em espécie, configurando tráfico de drogas. Foram encontrados quase 8 quilos de cocaína, mais de 1 quilo de maconha e 7 quilos e meio de crack. Os entorpecentes, a droga estava embalada toda para comercialização. Além disso, a polícia apreendeu um revólver, munições, balança de precisão, caderno com anotações, cartões de crédito, documentos, celulares e dinheiro em espécie. Quando ele foi preso, levado para a delegacia, para as primeiras investigações, os primeiros depoimentos, no primeiro momento ele negou qualquer envolvimento. Depois, então, ele contou que recebeu R$5.000 para pilotar a moto até o local do crime, que ele não teria participado efetivamente nos tiros, né, atirado para matar o casal. Acontece que essa é a linha de investigação, que ele teria recebido R$5.000 para pilotar a moto. Acontece que testemunhas disseram que o matador estava com uma camisa de cor azul e a polícia encontrou uma camisa de cor azul na casa dele, lá no Aracapé. e a namorada dele, uma menor de idade, confirmou que a camisa era dele, do suspeito, conhecido como Vitor. E mais, que ela não sabia nada do que estava acontecendo quando chegou na casa dele. A polícia então também depois chegou junto e ela disse que desconhecia qualquer envolvimento do namorado dela com toda essa situação. Ela disse que não sabia dos homicídios, não sabia dos assassinatos, mas que a blusa, melhor dizendo, a camisa azul, era sim dele, do Vitor. Aí então, a principal linha de investigação da polícia é que o casal de trabalhadores, de comerciantes, a Rosiane e o Wallace, teriam se recusado a fechar o comércio após ameaças de facções. Essa é a principal linha de investigação da polícia. A família, os amigos, os clientes, tanto da época do transporte escolar como agora da época do trailer, consternados, impactados e assim completamente chocados com o assassinato do casal, Alisson.
2: Caramba, isso é muito forte, viu? Isso é muito forte. A gente segue acompanhando aqui no Bafulei, trazendo todos os detalhes à medida que chegarem aqui pra você. Claudinha.
3: Oi.
2: Pra aliviar, vamos falar do que dia é hoje?
3: Sim, vamos. Vamos mudar a nossa energia, né? Solidariedade às famílias envolvidas nessa tragédia, mas vamos mudar um pouco a energia do Bafulei?
2: Bora.
3: Bora. Hoje é o Dia Mundial do Bacon.
2: Eita!
3: É, hoje é o dia... da água na boca.
2: A minha água na boca é diferente da água na boca da Cláudia.
3: Total, total. A do Alisson é de...
2: querer comer.
3: E a minha é de...
2: querer cuspir.
3: Gastura. De gastura, meu povo.
2: Eita, pau.
3: Sabe o que é gastura? Ah. Só de olhar bacon, falar a palavra bacon. Já vem carregada de gastura? Pois é, eu sinto muita gastura de bacon. Eu não como nada com bacon. Nada. Não consigo.
1: Fala.
3: É, por incrível que pareça, não consigo. Não consigo. É, inclusive, ele pode ser crocante, né? aí é que a gastura aumenta.
2: Bem crocantezinha no hambúrguer.
3: Crocante. Ele também pode ser... você misturar na

0: Menino é bom demais. Eu falei de Fabiano, né?
1: Sim.
0: Aí eu perguntei pro Fabiano, sonoplasta. Se o Fabiano comia lá o que ele vende. Sim. Fabiano, você come o espetinho de frango com bacon normal?
2: Sim.
0: Carne com bacon normal, né?
2: Sim.
0: E tem gente que faz, eu já vi em alguns cantos, ovo de codorna com bacon.
1: Nossa.
0: Que legal.
1: Meu Deus.
0: Cláudia, sofreu agora.
1: Jesus, e quando vem aquela batata... Olha, eu respeito, tá?
0: Eita, o jeito que a Cláudia vai falar agora, eita, eu
1: quando
0: gosto.
1: Quando vem aquela batata frita com pedaços de bacon, uns quadradinhos de bacon ou uns tirinhos de bacon... Com cheddar ou qual é o outro que vem? Catupiry.
3: Fala baixo.
1: Né? E bota outras coisinhas aí. Aí é que é pra matar. Meu Deus, dá vontade de sair correndo.
0: Porque não quer. A Cláudia, porque não quer.
1: Porque eu não quero. Porque eu, não, meu povo não é besteira.
0: Ai, ai, não é sair correndo pra atacar.
1: Não,
0: sai correndo pra fugir.
1: Ao contrário, Deus me livre e guarde. Fique pra você. O Silvio Augusto, meu marido, ama bacon. É da turma do Alisson.
0: Eita, tamo junto, Silvio.
1: É da turma do Alisson. Ama bacon. Se tiver sanduíche, tiver versão com bacon, ele pede. Pizza com bacon. Bacon torresmo, né? Bacon, enfim. É Silvio Augusto Bacon.
0: Feijão. Ei, esse da batata que você falou, eu gosto só da batata frita, com bacon por cima e às vezes uma carnezinha de sol também, sem nenhum tipo de outro queijo melecado demais. Marco,
1: Ave
0: bacon.
1: Maria.
0: Ah, a pessoa dizer assim, ah, pode ser a batata com bacon por cima ou só com a carne do sol por cima. Ou uma ou outra, bota o bacon.
1: É bacon, né?
0: É o bacon.
1: Pois é. É, mas eu não. E aí a gente quer perguntar pra nossa galera,
0: e
1: né?
0: Eu posso falar, todo dia eu falo, porque eu estou sempre de bacon à vida.
3: É.
1: Olha, trocar de...
0: Piada do tio do pavê.
3: Oh, yeah.
0: Estou de bacon à vida.
1: E eu estou sem bacon à vida.
0: É isso, piada do tio do pavê.
1: Não, mas eu gostei. Diga aí de novo.
0: Estou de bacon à vida.
1: Olha aí, gaiato, né? Eu também estou sem bacon, mas estou de bacon à vida.
0: Ei, então a gente vai jogar pra galera, né?
1: Bora jogar pra galera.
0: Vamos lá, a gente quer saber de você que está acompanhando o Bafulê. E aí, qual a pergunta?
1: E aí, você gosta de bacon? Você tá tomando Alisson? Ou você não gosta, é da minha turma?
0: Você é time Alisson ou time Cláudia?
1: É, time Alisson ou time Cláudia. E se você gosta, combina com o quê? Né?
0: É, o que, é que você gosta de fazer com bacon? Aonde? É. Como? Diz
1: exatamente.
0: Aí.
1: Exatamente.
0: Então participe. Hã? Como é, Fabiano? Falou aí?
4: Ok.
0: Então participe a partir de agora aqui no Bafulê, WhatsApp da Verdinha, DDD 85, número 9. 88887306.
1: Anote o número.
0: Fabiano. 988871306. Participe agora de onde você estiver. Atenção! Seu nome, de onde você está falando e a sua resposta, tudo juntinho para que você consiga estar entre as 10 primeiras.
1: Pois é, você é do time do Alisson que ama bacon? Ou você é do meu time que nos bacon tô fora? E se você é do time do Alisson, pra você, bacon combina com o quê? Tá valendo agora, hein? Um, dois, três. É.
0: Um, dois, três e tá valendo!
1: Beija!
0: Não esqueça seu nome e seu bairro pra você estar entre as 10 primeiras pessoas.
1: Ai, meu Deus, que gastura só de ver essa foto.
0: É muito bom, muito bom. Bota aí a foto de novo, diretor, pra galera da TV Diário ver o bacon bem crocantezinho que você morde, chega e faz crack na sua boca. Menino, que coisa maravilhosa. Isso, ó, o café da manhã do americano, o ovo, o bacon, que mais torrada, né?
1: Sim.
0: Torrada, waffle. Menino, maravilha. Eu acho que eu gostaria do café da manhã do americano.
1: Ia passar fome.
0: Tá, ia comer, a Cláudia disse que ia passar fome. Cláudia. É bacon e barata que deixa a Cláudia assim.
1: É, do bebê, hein? Bebê.
0: Verdade. É. Vamos fazer o seguinte, é pra pro intervalo, é, Fabiano? Já, bora. Fabiano? Outro arengueiro, cara. Fala, meu Deus. Vamos pro intervalo, então,
1: Cláudia. Bora pro intervalo voando. E a gente volta na sequência.
0: Voltamos daqui a pouco. Ei, tem a história de um trisal.
1: Eita!
0: Trisal tá fazendo sucesso no Brasil inteiro. É um trisal do meio da fazenda. Trisal agro. Um homem e duas mulheres. Quem são essas duas mulheres? São amigas? São vizinhas? São colegas de escola, de faculdade? Quem é esse trisal? Vamos já contar pra vocês, fazendo maior sucesso, bombando nas redes sociais.
1: E uma tragédia que aconteceu com uma família, quatro crianças, que serve pra botar ração pra animais. E esse coxo, com as cinco crianças, todas parentes, primos e irmãos, foi pra água. E aí, com o peso, não aguentou e afundou. Quatro delas morreram. Ô, tragédia. A gente conta no próximo bloco.
0: Voltamos já, então.
1: Na sequência.
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1: Verdinha FM 92.5, agora 2 horas e 32 minutos. Daqui a pouco eu vou trazer para vocês a história de um trisal que tá fazendo o maior sucesso, viu? Eles são trisal do agro, porque eles são da fazenda, são do interior. E a gente vai mostrar, inclusive, eles falando e contando sobre a surpresa deles quando o Brasil agora descobriu o trisal deles. Porque para eles tá tudo normal, tudo comum. São duas mulheres e um homem. E quem são as duas mulheres? Será que elas são duas colegas de faculdade? Será que elas são duas amigas que se conhecem há muito tempo? Quem são elas? Daqui a pouco, os detalhes desse trisal. Mas antes, vamos trazer aqui uma informação lá de São Benedito, aqui no estado do Ceará, porque teve prisão de dois homens em São Benedito, viu? E eu vou trazer agora a informação, eles são suspeitos de terem matado um agricultor de 61 anos de idade. Esses dois homens que foram presos têm 20 e 37 anos de idade, presos pela Polícia Militar no último sábado, suspeitos da morte de um agricultor de 61 anos no sítio Barrigas, zona rural de São Benedito, Serra da Ibiapaba, aqui no estado do Ceará. Uma faca apontada como usada no crime foi apreendida também pela polícia. A motocicleta da vítima, furtada durante a ocorrência, também foi recuperada. Segundo a Polícia Militar do estado do Ceará, o crime ocorreu durante a madrugada. Após o registro da ocorrência, equipes do batalhão da polícia, do policiamento de rondas e ações intensivas e ostensivas, que é o raio, né, iniciaram buscas e identificaram dois possíveis envolvidos. Um dos suspeitos, de 20 anos de idade, foi localizado na CE 187, altura do sítio São Lourenço, em Ubajara, também aqui no estado do Ceará, e ele estava em um caminhão fugindo para outra cidade. Conforme a polícia, o homem confessou participação no crime e indicou o ponto onde havia descartado a faca utilizada na ação. Os agentes foram ao local e o objeto utilizado, a faca, né, foi apreendida. O segundo suspeito, 37 anos de idade, teria fugido na motocicleta, uma Honda CG 125 Titan KS de cor prata, pertencente à vítima. Durante as buscas, policiais do 27º Batalhão da Polícia Militar localizaram um homem no bairro Cruzeiro, lá em São Benedito, e aí conduziram uma motocicleta sem placa. Na verdade, o sujeito estava conduzindo a motocicleta sem placa quando a polícia avistou ele. Ao perceber a aproximação da polícia, ele tentou fugir na motocicleta sem placa. Perdeu o controle do veículo, abandonou a motocicleta e seguiu a pé em direção à mata. Os agentes conseguiram entrar na mata, alcançaram ele e efetuaram a prisão. Os dois suspeitos seguiram para a delegacia regional de Tianguá e, conforme a polícia militar, ambos receberam autuação por homicídio qualificado e furto. O homem de 37 anos também recebeu autuação por desobediência. O suspeito de 37 anos já possuía antecedentes criminais por crimes de trânsito, invasão de domicílio, roubo com restrição de liberdade da vítima, furto e também violência doméstica. Já o de 20 anos possuía antecedentes por receptação. As circunstâncias da morte seguem sob investigação da Polícia Militar. Então, essa informação da prisão de um homem de 20 anos, de um homem de 37 anos no último sábado, suspeitos de terem matado o agricultor de 61 anos de idade e levado a moto dele agora, foi recuperada pela Polícia Militar. Tudo isso em São Benedito, aqui no estado do Ceará. Cláudia Leite.
2: Incrível, né?
1: Claudinha.
2: Oi.
1: Se você quiser, a gente já tem o resultado da pesquisa.
2: Opa, bora!
1: Ligeiro bala.
2: Ligeiro bala. Olha, nossos ouvintes, muito obrigada, internautas, seguidores, né? Telespectadores, ouvintes. Bora pro resultado. Tô doida pra saber.
1: Bombou, viu? A galera mandou muito rápido aqui. Bombou. Vamos lá.
2: Bora lá.
1: A gente falou que hoje é o dia do bacon, né? Eu disse que o time Alisson é o time adoro bacon e tô com água na boca querendo comer bacon. E o time Cláudia é, tô com água na boca querendo cuspir o bacon.
2: Isso
1: não
2: mesmo.
1: Gosto, vou sair correndo.
2: Meu Deus, meu Jesus.
1: Aí a gente perguntou, você é time Alisson ou time Cláudia? E se você for time Alisson, como é que você gosta do seu baconzinho, tá certo? Vamos lá, participações. O Eligiano Borges, de Có, aqui no estado do Ceará, disse, sou time Cláudia Leite. Só o cheiro me dá gastura.
2: Não. Ó, já comecei bem, viu, Alisson?
1: Um ponto pra Cláudia Leite.
2: Um ponto pra mim.
1: Ora,
2: como é o meu nome? É?
1: Eligiano Borges.
2: Eligiano, tamo junto, né, Eligiano?
1: Outra participação aqui. Cadê o nome da pessoa? Ieda Tabosa, de Uruoca. Ah. Ieda Tabosa disse o seguinte. Ô, Cláudia Leite, eu amo espetinho de frango com bacon. Amo bacon também no feijão preto. É uma delícia, Cláudia Leite.
2: Elisiane, pelo amor de Deus.
1: Essa é a Ieda Tabosa.
2: Ieda Tabosa, pelo amor de Deus. Tá certo, vai lá. Um a um, hein?
1: Um a um.
2: Um a um.
1: Gilmar Caracol tá em São Félix do Coribe, lá na Bahia, e ele falou o seguinte: eu sou do grupo Alisson, adoro bacon, amo, gosto demais, de todo jeito.
2: Oh, muito bem, parabéns.
1: 2-1.
2: Bora recuperar a moçada.
1: O Nilson do Conjunto Santa Maria, lá em Messejana.
2: Eu tenho fé, Nilson.
1: Eu gosto. Inclusive, aqui em casa, eu faço bacon com calabresa no feijão.
2: Meu Jesus.
1: Gosto muito de salgadinhos de bacon. Eu sou time Alisson.
2: Aí, Alisson, tá com tudo, hein?
1: Rosilda Magalhães, da Sapiranga. Ah. Olha, eu adoro bacon com carne no espetinho. É o famoso medalhão.
2: Ai, amigos, por favor.
1: Elionir de Iguatu.
2: Teu fé, Elionir, vá lá.
1: Amo bacon com frango.
2: Respeito.
1: Tadeu Lima de Redenção.
2: Bora, Tadeu.
1: Ei, Redenção é muito agradável. É um lugar agradável.
2: É verdade.
1: Abraço pra todo mundo. Redenção, Pacatuba, Guaiúba.
2: Antônio Diogo. Ali o maciço de Baturité.
1: Chorozinho ali pertinho também, é?
2: Não.
1: Qual é aquele que tem um... Não é Chorozinho, não.
2: Mulungu, Aratuba.
1: Pertinho ali.
2: Guaramiranga,
1: qual é a Pacuti. Cidade? Passando Redenção, Pacatuba. Não, tem. Não, não é Aracoiaba também, não.
2: Qual é a Serra
1: não tem Chorozinho, não, gente.
2: Não, Chorozinho.
1: Ó, passando Guaiúba, Pacatuba, Redenção.
2: Não, passando qual é a Chorozinho, próxima? Antes de Chorozinho, você entra pra Barreira. Barreiras, Itaitinga, aí sobe o maciço.
1: Eu vou achar. Eu lembro de um canto que uma vez eu vim lá de Guaramiranga, a Topic até parou nessa cidade.
2: Antônio
1: lugar
2: Jogo,
1: agradável.
2: Guaiúba, Pacuti,
1: Mapa, Redenção. Ceará. Eu vou já descobrir. Vou... Uhum. Não, Baturité também não. Baturité eu também dou maior valor. Tadeu Lima de Redenção.
2: Vai lá, Tadeu.
1: Eu esqueci do Tadeu. Vamos lá. Tadeu, é o seguinte. Tadeu. Eu sou do time Alisson. Adoro bacon com uma boa
2: muito
1: feijoada.
2: Bem. Parabéns.
1: Na feijoada.
2: Parabéns.
1: Francisco da Parquelândia.
2: Vai, Francisco. Francisco, vamos chegar junto, Francisco.
1: Bacon combina muito com ovo no sanduíche, com batata frita, com tudo. É maravilhoso.
2: Muito bem, parabéns.
1: Falta quantos, Claudinha?
2: Eu vou até ficar nervosa. Faltam dois.
1: A Estela de Sobral.
2: Estela, agora vamos junto, Estela.
1: Sou do time Cláudia. Mandou valor ao bacon.
2: Estela.
3: Valor.
1: O Elton do bairro Edson
2: Peraí, só
1: Queiroz.
2: Último, que eu estou meio nervosa. Só falta o Wellington, o último.
1: O Elton.
2: O Elton.
1: Bairro Edson Queiroz.
2: Bora, Elton, chegar junto.
1: Eu sou do time.
2: Hã?
1: Alisson.
2: Sim. Muito bem, parabéns.
1: Medalhão na brasa, bacon na brasa também, com batatinha, queijo, todo tipo de bacon. O Elton do Edson Queiroz diz que é muito bom. Sendo assim, cadê a Cláudia? O que aconteceu com a Cláudia Leite? Sendo assim, Cláudia Leite.
2: Sendo assim,
1: vou acabar
2: ficando louca.
1: A maioria da nossa galera querida gosta de bacon de verdade.
2: A turma do Alisson, eu super respeito. Nossa pesquisa dos 10 primeiros, 8 são Alisson, gostam, adoram bacon e disseram assim as várias formas, né, que combinam. 2 são do meu time, queridos também, não suporto. Perdão, meu povo, é porque minha boca enche de água mesmo, de gastura. Não consigo nem ver. Parabéns pra quem gosta, hoje é dia do bacon, como muito bacon com sabedoria, né? Porque tudo que é bom com equilíbrio é legal. E bora pra frente.
1: Bora, gente. Bora. Só mandar um abraço, Cláudia. Eu encontrei
2: claro.
1: Aqui qual era a cidade que eu tava falando.
2: Qual é?
1: Nada a ver com Chorozinho, gente. É assim, é porque pra mim parecia um nome com outro, mas não parece, é Capistrano.
2: Capistrano, mas Capistrano você ainda não subiu a serra.
1: É, mas o que aconteceu? Eu vinha de Guaramiranga.
2: Quando você desce.
1: Na Topic mesmo, normal de linha, né?
2: Isso.
1: Aí, nesse dia, não me lembro o que aconteceu, se foi um problema no pneu, gasolina, não sei. E a Topic precisou parar em Capistrano pra fazer algum serviço com os passageiros. E aí a gente ficou um pouquinho lá na cidade, pessoal maravilhoso, educadíssimo, gentil, muito agradável passar lá por Capistrano. Então, grande
2: verdade.
1: Abraço pra vocês. Misturei Capistrano com Chorozinho, nada a ver a localização um do outro, mas abraço pros dois lugares.
2: É verdade, ele só deu um nó nas nossas estradas, mas tudo bem.
1: A Bia tá
2: ele jogou que... Capistrano pra cima da serra, do maciço, tá tudo bem.
1: A Bia disse que é por causa da letra A. Não tem Chorozinho letra A, Bia. Nossa equipe aqui, os parafusos todos soltos.
2: Ei, mas olha, nosso Ceará, sem demérito pra nenhum lugar. O nosso Ceará é muito lindo. Vale a pena você pegar um dia o seu carro, ônibus, o carro do parente, vai de Uber, enfim, de moto, não importa se liga, de bicicleta. Mas sai de casa pra ir conhecer o nosso Ceará. Vale a pena, né, Alisson?
1: Vale, Cláudia, viu? Vale demais. Vale. Ô, lugar lindo do nosso Ceará. Deixa eu só mandar aqui fazer o registro.
2: Sim.
1: Mandar um abraço pra Maria das Dores, que tá em Uruburetama, no bairro Vila Brandão. Também participou da nossa pesquisa, só não esteve entre as 10 primeiras. Grande abraço pra ela.
2: Abraço.
1: Tem também a Rosiane, do bairro Lagoa Redonda. Ana Carla, do Canindezinho, também esteve aqui com a gente na pesquisa. Infelizmente, a galera não entrou entre as 10 primeiras, tá? Isabel Oliveira, no Vila Peri. Oi, Isabel, tô vendo aqui tua mensagem agora, acabou de chegar. Grande abraço pra você. Elci, ô, dona Elci, muito obrigado pela audiência, viu? Em Sobral, coisa boa acompanhando a gente. Lá de Pedra Branca, Antonete Vitoriano. Pedra Branca.
2: Pedra Branca, depois de Madalena, né? É. Antes de Boa Viagem, antes de Itauá. Ô, terra linda, mas ali naquela área tem estrada dentro do buraco. É, embora já estejam fazendo o recapeamento, mas é muito, muito, muito. Precisa chegar mais junto, porque a população merece. Eu passei uma vez na vida, quando eu voltei de Brasília. Mas a população merece uma estrada com segurança, uma estrada que dê para você passar sem ter o risco de cair, de ser assaltado, de atropelar, enfim. Merece.
1: Dona Irene Lima. Ô, dona Irene, tô vendo aqui a sua foto. É uma graça, uma pessoa maravilhosa.
2: É uma fofa.
1: Uma fofíssima, acompanhando aqui o Bafulê. Seu José Antônio também, muito obrigado pela sua audiência. Ligado no Bafulê. Ei, Cabral, abraço, Cabral. O Cabral também tá aqui no WhatsApp da Verdinha. Deixa eu mandar um abraço também pro Eduardo Taveira, torcedor do Fortaleza. Grande abraço pra você, meu querido Eduardo Taveira. Matheus, assistindo a gente em Icó, no Ceará, o Matheus dizendo: bacon é muito bom, viu?
2: Ah, bacon é muito bom. Matheus.
1: Ana Luísa do Crato, detesto bacon.
2: Isso, Ana Luísa.
1: Ela é fitness, ela não gosta de bacon. Ela disse que é fitness, tá?
2: Sim.
1: Não é zoeira minha, não. Talvanes também tá acompanhando aqui o Bafulê. Só dando um abraço aqui pra vocês que não deu tempo colocar entre as 10 primeiras pessoas. Eu até peço desculpas, mas é o jeito. Lucinha, grande Lucinha. Abraço. Lucinha também. Acompanhando a gente. Chico Joia em Sobral. Não dá pra mandar o resto dos abraços, porque tem muita gente. Daqui a pouco a gente manda mais. Intervalo, né, ô Fabiano?
2: Mas sintam-se todos abraçados.
1: Muita mensagem,
2: Cláudia. Todas, muita todos, mensagem. Todos. Nós agradecemos demais. E continua com a gente aqui no Bafulê, porque o Bafulê é de vocês.
1: Verdade.
2: No próximo bloco a gente fala da tragédia envolvendo 5 crianças, entre primos e irmãos, que se afogaram no rio. Ah, 4 delas morreram, a gente conta no próximo bloco.
1: Em Jericoacoara, troca de tiros terminou em morte. A gente traz os detalhes aqui no Bafulê. Ainda hoje o Trizal. Quem é o Trizal do agro, da fazenda, que tá fazendo o maior sucesso agora, bombando nas redes sociais? Eu trago os detalhes. As duas mulheres do Trizal, será que elas são primas? Será que elas são amigas? Será o que, é que elas são? Daqui a pouco, e isso surpreende.
2: Então tá, a gente te espera no próximo bloco. 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
2: Opa! De volta o Bafulê aqui na sua TV Diário e na Verdinha 92.5 FM. 2 horas e 49 minutos.
3: Eita, Cláudia.
2: Eita, o que foi?
3: Não,
2: é
3: só
2: tô... Ah, sim, é mais bacon?
3: Não, muita gente aqui querendo falar do bacon, viu? Muita mensagem no zap da Verdinha.
2: É muito bom que a gente conhece mais vocês e pra gente é uma alegria gigante.
3: A gente mexe com o bucho do povo, aí é. O bucho do povo dá alegria e emoção. A galera gosta de falar sobre comida, viu?
2: É verdade. É muito bom, né?
3: É.
2: Comida passa... A comida acompanha você a sua vida inteira. Desde quando você nasce, seus parentes, seus pais, né, festejam. Depois um ano de vida, o seu primeiro aniversário. Os mêsversários também. Aí o primeiro ano, os anos todos. Aí vem, dependendo da religião, tem a comunhão, a primeira comunhão. Dependendo do evangélico, tem a apresentação. E aí depois tem um comes e bebes. Enfim, aí vai 15 anos, vai casamento, nasce filho, batizado, até a morte. Você vê que nos velórios tem um caldo, um cafezinho para esquentar a alma.
3: É verdade.
2: Né?
3: É verdade.
2: Comida nos acompanha a vida inteira.
3: Perfeito. Vamos fazer o seguinte, Cláudia Leite.
2: Vamos.
3: Mandar só um abraço pro nosso diretor de imagens, Gutierrez Madeira.
2: Alô,
3: é ele que tá agora, né? Ele que entrou agora, né? Eu vi a divisão de tela, é ele.
2: Uhum.
3: Gutierrez, é essa foto que eu tenho aqui nesse computador, tá certo? Por isso que eu coloquei essa. Se você quiser outra, manda aqui que eu coloco daqui a pouco. Porque a outra, ele tá todo assim, olhando pra frente. Todo artista, todo... Aí, se você quiser mandar a próxima...
2: Todos celebres.
3: Fica à vontade. Todo celebridade, verdade.
2: Todo celebridade. Boa tarde, Gutierrez Madeira, querido.
3: O Jefferson tá nos caracteres agora? É o Jefferson? Oh, meu Deus. Jefferson, essa também é a que eu tenho, a sua foto que eu tenho aqui neste computador da bancada,
2: Jefferson,
3: tá?
2: Jefferson, continua conosco.
3: Jefferson Gomes.
2: É.
3: Caracteres.
2: Sim.
3: E no master é o Francisco Moraes.
2: Continua conosco.
3: Grande abraço pra toda essa equipe maravilhosa. Conto eu ou conta a Cláudia?
2: Bom, vamos até a Bahia.
3: Bora.
2: Uma tragédia aconteceu envolvendo 5 crianças da mesma família, entre irmãos e primos. No final, 4 deles morreram. Segundo o que a polícia apurou, a tragédia aconteceu em Paramirim, sudoeste da Bahia. As vítimas eram irmãos e primo. Morreram 4, com idades entre 3 anos, e 10 anos. Como tudo aconteceu, segundo a polícia apurou, as 5 crianças brincavam no açude na cidade de Paramirim. Elas, na verdade, elas começaram a brincar dentro de um coxo, um cestão, digamos assim, para colocar a ração dos animais que estava na margem do açude. Os 5 entraram, começaram a brincar e com a movimentação das crianças, o coxo entrou no açude e foi parar no meio da lagoa. Não é açude, era lagoa. Devido ao peso das crianças, o coxo começou a afundar. Apenas um de 11 anos conseguiu sair do coxo, nadar até a margem e pedir socorro. As outras 4 não sabiam nadar, se afogaram. Morreram Jefferson Davi Souza, Jefferson Davi Silva Oliveira, de 9 anos, o irmão dele Jackson Diego da Silva Oliveira, 6 anos, e o irmão dele José Diego da Silva Oliveira, 3 anos. Morreu também o primo deles, o Lorenzo Almeida Cardoso, de 8 anos de idade. Bom, a polícia foi acionada, o corpo de bombeiros também foi acionado, o SAMU também foi chamado. E aí a polícia quer saber por que essas crianças estavam brincando sozinhas dentro desse coxo à margem dessa lagoa, Alisson.
3: Poxa vida.
2: Pois é. Por quê? Como e de que forma, apesar em que pese a tragédia da família ter perdido as crianças, a polícia quer ouvir todos eles.
3: Felizmente, em alguns cantos é comum, né? Assim, as crianças ficam pela cidade, passeando, brincando, sem a supervisão de um adulto. E, infelizmente, aconteceu essa tragédia. Vamos agora fazer o seguinte. Vamos para Jijoca de Jericoacoara, terra linda e maravilhosa, onde muitos turistas vão. Mas a informação que nós vamos trazer agora é sobre um confronto com a polícia e a morte de um homem que trocou tiros com a polícia, viu? Um homem morreu durante uma ação policial em Jijoca de Jericoacoara na tarde da última sexta-feira. Segundo informações da Polícia Militar, ele foi ferido após efetuar disparos contra os militares. Chegou a ser socorrido mas não resistiu aos ferimentos. A ação coordenada pelo 8º Batalhão de Policiamento do Raio, lá da região, começou com o recebimento de informações sobre a presença de homens armados em uma residência lá em Córrego do Mourão, em Jijoca. O Raio foi até o local. Quando o Raio chegou no endereço para poder olhar aí o que que... A denúncia dizia que tinham homens armados. Vamos até lá para ver o que que tá acontecendo. Aí, de repente, começou a chover tiros. Os homens começaram... Exatamente, começaram a atirar contra a polícia. Também tomei um susto, viu, Fabiano? Começaram a atirar... Mas é isso mesmo, viu? É desse jeito. A polícia informou que os policiais precisaram, claro, revidar os disparos. E o suspeito foi atingido e imediatamente socorrido a uma unidade hospitalar. Chegou lá na unidade hospitalar, não resistiu aos ferimentos e morreu. Também identificaram, a polícia também identificou que esse homem possuía antecedentes criminais por porte ilegal de arma de fogo e tráfico de drogas. Ele não teve identidade revelada até o momento e a ação ainda resultou na apreensão de uma pistola calibre 9mm com capacidade para 19 munições e 13 munições estando intactas. Conforme informações detalhadas pela Polícia Militar, o material apreendido foi levado até a delegacia de Jijoca de Jericoacoara e o inquérito policial deve apurar aí as circunstâncias do ocorrido. Então, um homem morto nessa ação policial, porque a polícia chegou no local, eles começaram a atirar contra a polícia precisou revidar e um suspeito acabou morrendo após ter sido baleado durante esse confronto sexta-feira em Jijoca de Jericoacoara.
2: Então tá. Ah, é impressionante, né? 2:55, Alisson.
3: Cláudia Leite.
2: Diga.
3: Tem recado agora,
2: é? É,
3: eita, recado importante. Muito bom, viu, Cláudia?
2: Isso.
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2: Eita, recado dado, hein?
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3: Gostei. Claudinha.
2: Oi.
3: O Fabiano tá dizendo que é intervalo.
2: Sim, é isso mesmo. Rapidinho. A gente volta.
3: Com o Trisal.
2: É, com o Trisal. Com a tragédia que aconteceu na beira da praia, um grande alerta. A mulher sofreu uma descarga elétrica, um raio. Caiu, não chovia na hora, mas tudo, o tempo estava bonito para chover, como a gente diz aqui no Nordeste, no Ceará. E mais, nós vamos contar sobre uma famosa, uma atriz famosíssima, que diz que não segue mais o marido, também ator famosíssimo nas redes sociais. O que será, hein?
3: Fala, meu Deus.
2: Ela explicou. E aí tem pesquisa para a galera, né?
3: Pois pronto, vamos começar com essa no próximo bloco, Cláudia. Fiquei curioso agora. Uma atriz famosa?
2: Famosa.
3: Não segue o marido?
2: Não mais nas redes sociais.
3: Vixe.
2: Não mais.
3: Daqui a pouco, então.
2: Daqui a pouco, então, aqui no Bafulê.
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2: O município de Milagres realiza de 1º a 3 de setembro a Pré-Conferência Municipal dos Direitos da Criança e do Adolescente. A iniciativa pretende ampliar a participação da população na discussão e na construção de políticas públicas voltadas à proteção integral de crianças e adolescentes. O encontro vai reunir moradores, profissionais, representantes da rede de proteção e diferentes segmentos da sociedade. A proposta é levar os debates para diversas comunidades do município, permitindo que a população apresente demandas, compartilhe experiências e contribua diretamente com a formulação de propostas. A iniciativa reforça a necessidade de integração entre poder público, famílias, profissionais, instituições e sociedade civil. A atuação conjunta dos diferentes setores é fundamental para ampliar a capacidade de prevenção e respostas diante de situações de vulnerabilidade, violência e violação de direitos. Tadeu Gomes para a Verdinha FM.
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1: 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A gente já tá recebendo aqui no Bafulê o Eduardo Africano, esse cara que é um talento incrível. Olha, ele é um multiartista. O Eduardo Africano, eu já entrevistei você lá no Fofocalos Entrevista e eu fiquei de queixo caído com as suas capacidades. O cara é, vamos lá, vamos passar aqui o teu histórico, teu currículo. É, dançarino.
2: Isso.
1: Cantor.
2: Exatamente.
1: Rapper.
2: Sim.
1: Poeta.
2: Exatamente.
1: Tem mais coisas aí.
2: Escritor. Repórter.
1: Repórter, ah, inclusive, teve um especial muito bacana exibido na TV Verdes Mares, né? Quem mais que você é?
2: Multiartista, né? Multiartista.
1: O Eduardo Africano tem uma história incrível de vida. Vocês vão ver ele daqui a pouco falando sobre a sua história de vida e também trazendo música aqui no Bafulê. Ele já tá aqui com a gente e já já a gente começa aqui a bater um papo muito legal com ele. Mas antes, a Cláudia Leite vai contar uma história que eu fiquei de queixo caído. Uma atriz...
3: Famosa.
1: Famosíssima.
3: Sim.
1: Não é aquelas atrizes que a gente tem que dizer assim... Quem é ela? É aquela que fez a personagem tal. Não, falou o nome dela, você já sabe quem ela é. Não segue mais o marido nas redes sociais.
3: É.
1: Será que é ex-marido já?
3: Será? Ou será não? Que isso teve um tempo e aí, de repente, surgiram informações... Bom, é um trelelê bem grande.
1: Bora saber.
3: Bora lá falar. É, nós estamos falando da atriz Thaís Araújo, que é casada com o ator Lázaro Ramos. Eles estão juntos há quase 22 anos. Houve uma época, inclusive, que ela saiu de casa, lembra?
1: Sim.
3: Ela morou sozinha um tempo. Ela disse que precisava de um tempo para organizar a vida dela, porque ela fazia tudo muito junto com o marido, Lázaro Ramos, e aí ela não sabia mais nem a própria identidade dela, porque ela respirava 24 horas ar e 24 horas também Lázaro Ramos.
1: Uhum.
3: E foi nessa época que ela disse: tomei uma decisão, deixei de seguir o meu marido, o Lázaro Ramos. Porque eu precisava de alguma coisa inédita. Eu precisava de alguma surpresa no meu dia a dia. Eu não sabia mais quem era Thaís Araújo e Lázaro Ramos. Era tudo misturado, mas muito misturado mesmo. E ela disse que coincidiu na época em que ela precisava de um espaço. E foi ela quem saiu de casa. Lembra, nós contamos aqui?
1: Sim.
3: Lázaro Ramos, na época, não falou nada. Depois, então, os dois se reconciliaram. Ela voltou para casa... E aí ela ficou, então, até voltou a seguir o marido, mas hoje ela praticamente não segue, sabe?
1: Não acompanha, né?
3: Não acompanha.
1: Silenciou, não. Eu acho.
3: É, a palavra é essa, não é não segue, ela silenciou, porque ela disse, volta e meia a gente tá fazendo projetos juntos, e aí, pelo amor de Deus, eu preciso ter um espaço na minha vida pra mim mesma, pra Thaís, porque senão eu não me reconheço mais. Eles estão juntos há quase 22 anos, são pais do João Vicente e da Maria Antônia, além da vida pessoal, né, de casados. Os dois construíram uma trajetória profissional marcada por muitos trabalhos em conjunto. E aí ela disse, olha, foi a forma que eu descobri para manter a minha individualidade, porque senão daqui a pouco ia ter problemas de novo. Aí a gente entende. Então ia ter aquela história de novo, de separar de novo?
1: Uhum.
3: Tá aí.
1: Curiosa essa história,
3: não
1: viu?
3: É
1: curiosa
3: incrível.
1: Essa atitude da esposa em fazer isso. Mas é uma coisa curiosa, mas que também serve como uma medida de salvação, né?
3: É.
1: Do casamento.
3: De equilíbrio.
1: Mas é intrigante.
3: Intrigante. E aí a gente quer saber de você. Bora lá, Alisson, jogar pra galera.
1: Vamos jogar pra galera. Ei, aí, o que é que você... Como é que a gente pode fazer, Cláudia, a pergunta? O que é que você acha?
3: É, a gente pode perguntar assim. Você acha que realmente... O casal merece ter cada um o seu espaço?
1: Pronto, perfeito.
3: Você acha?
1: Inclusive...
3: Você acha que cada um deve ter esse espaço ou não? Que história é essa de espaço? Não tenho nenhum segredo pra você.
1: Tem até casal que tem a conta da rede social
3: em
1: casal, né? Tipo assim, o Pedro e a Maria. Aí a conta é arroba Pedro Maria Amor Pra Sempre, digamos.
3: Eu conheço, né? Casais assim.
1: Também.
3: Eu conheço casais assim. Uns que se dão bem porque gostam mesmo da presença. Outros porque já deu tanta briga por conta dos Instagrams pessoais. Que essa foto aí?
1: É.
3: Que essa pessoa?
1: Me tá seguindo senha. Fulana por quê?
3: Por que a pessoa posta, plu, vai lá e dá uma curtida, o um coraçãozinho.
1: Deu uma curtida no Beltrano de calção na praia, por quê?
3: Por meu, tudo que a pessoa faz, até uma citação que a pessoa faz do nada, uhum, tá lá o coraçãozinho, me dê sua senha, posta, por que você quer a minha senha?
1: Oi.
3: Então, tem casal que resolve, é o seguinte, vamos acabar com essa besteira, vamos ter o Instagram juntos, conjunto, tá tudo bem, a gente quer saber de você.
1: E bora aí, lá? Você concorda então que o casal tem que ter um tempo nas redes sociais, assim, manter afastado, cada um tem a sua e a sua individualidade nas redes sociais, ou você acha que tem que ser coladinho e grudadinho?
3: É, isso não significa nada de anormal, apenas pra você ter o seu próprio espaço. O que eu faço, o que eu posto, o que eu comento, sem nada de segundas intenções. A gente quer aqui saber exatamente isso. Se você acha legal a individualidade do casal ou você acha que o negócio é tá tudo junto e misturado mesmo, até nas redes sociais.
1: Então começa a participar no WhatsApp da Verdinha. As 10 primeiras pessoas terão suas respostas lidas aqui no ar. Participe, o número é DDD 859-8887-1306. Já tô com o WhatsApp da Verdinha na mão e aí eu peço que você diga o seu nome, de onde você está falando e a sua resposta para que a gente consiga colocar você entre as 10 primeiras respostas, Cláudia Leite.
3: Alisson, nesse caso, se a pessoa quiser, não precisa dizer o nome, né?
1: Pronto, você não precisa dizer o seu nome, mas fala que quer o anonimato, tá bom?
3: Exatamente,
1: porque fala. Porque às vezes a pessoa manda, Cláudia, diz isso. Assim, ah, eu sou o Carlos do bairro tal. E não diz que quer ter o anonimato, aí eu falo no ar e pago o mico aqui e faço uma coisa errada com você.
3: E a gente tá procurando aqui, quando o Alisson vê a resposta e eu tô aqui compilando os dados, se não colocar claramente, ó, não diz meu nome, a gente sem querer pode falar.
1: Verdade.
3: Né?
1: Verdade.
3: Mas aí não esquece de dizer de onde você tá falando e a sua resposta.

0: resposta rapidamente.
1: Como é o meu nome?
2: É verdade.
0: É verdade. É verdade, seu
2: Participe.
0: Nome.
2: Participe.
0: 85 9 88 87 13 06. Bora lá.
2: Ei, Cláudia, a gente tá recebendo aqui o Eduardo Africano. Ele tá aqui com a gente no Bafulê. Primeiramente, boa tarde, Eduardo Africano.
3: Ótima tarde, muita luz pra gente, né? Progresso pra nós e pro mundo. Eu tô muito feliz com o convite. E é isso, tamo aí com um projeto novo, né? Ziá.
2: Seja muito bem-vindo. Tá lançando um projeto novo, é?
3: Exatamente.
2: Ziá.
3: Ziá.
2: O que quer dizer Ziá?
3: É raiz ao contrário.
2: Raiz,
0: raiz ao contrário. Gostei. Bacana.
2: Tem coisas, né, que tá na cara, né? Sim. Ziá é raiz ao contrário. Aí quando a pessoa fala, aquela explosão no nosso cérebro.
0: Ilumina
2: nosso cérebro, né?
0: É.
2: E por que raiz ao contrário?
3: É, primeiro foi esse questionamento, né, que eu tava vendo. Eu trabalho no centro educativo e os adolescentes escutam muito Oruan, né? E Oruan é Mauro ao contrário. Aí eu peguei essa referência e coloquei, mano, como é que eu falaria raiz pra poder ficar interessante também? E ser uma capa do meu álbum, ser um nome que vai simbolizar muitas coisas, não somente essa parada de raiz, né? Vai simbolizar também, que coloca o Y, né? Também, tipo, tentando...
2: Ziá com Y.
3: Com Y, exatamente.
2: Aí fica o raiz ao contrário, só que tem um Y que deixa ele mais intrigante também, né? Repetindo essa palavra, mas fica intrigante, né?
3: É isso, e também, eu acho que também traz uma origem, né? Indígena.
2: Ah, sim, tinha muito Y, né?
3: Exatamente, toda a faixa tem o Y, em vez do I.
2: E se você parar pra pensar, o Y parece uma raiz também, né? Assim, no sentido um pouco contrário. Então acaba ficando mais... O layout também fica interessante, né?
3: Então, e a capa foi feita pela Amanda Nunes, né? Que é uma mulher. E a partir desse momento que vem raiz na minha cabeça, a primeira coisa que vem, quando a gente pensa na raiz, particularmente eu, uma mulher. Porque a única pessoa que consegue dar vida, além de Deus, é uma mulher. Então, raiz, eu coloco a minha mãe, coloco as mulheres que estão ao meu redor, que me ensinaram a ser o homem que eu sou hoje. Eu acho que é muito essa parte particular de ser, de ver a mulher como algo representativo, como algo que realmente gera e dá vida.
2: E a letra fala sobre o quê?
3: Então, o álbum é muito extenso, né? Muito grande, tem 12 faixas, dividido em disco.
2: É um álbum completo, né?
3: É um álbum completo, são 12 faixas. Disco 1, 6 faixas, disco 2, 6 faixas. Então, começa com uma voz de uma mulher, que é a Laura Conceição, que ela já fez trabalho com Lázaro Ramos. Ela faz essa introdução com a poesia chamada Raiz. Depois da raiz vem a vivência. Depois da vivência vem a terapia. Depois da terapia vem Santo de Casa. Depois de Santo de Casa eu pergunto qual leão tu tá caçando. Depois eu falo assim, Ziá. Ziá é isso. Depois eu começo de novo com o disco 2, com Origem. Depois Matriarca. Depois, Inocente, aí vem Ditar, depois uma Despacite, e depois finaliza com Universo, a importância de universos.
2: Acho que é um álbum, então, todo cheio de essas referências, né, ligadas a emoções, a sentimentos, a reconhecimento, a raízes, né, de fato.
3: Exatamente, tipo, eu fico nesse questionamento, né, juntamente com o produtor Danilo, que ele, a gente ficou pensando, mano, como, nesse caso de feminicídio, né, como odiar quem te deu a vida? Tipo assim, eu fico... Como é complexo você ter uma mãe, ter uma namorada, ter uma filha e você odiar a semelhança de uma divindade, tá ligado? Porque eu vejo a mulher como uma divindade. A pessoa que dá a vida, que gera, né? E esse álbum, ele é um reflexo muito de mim mesmo, tá ligado? De eu me conhecer, ter Eduardo Africano falando dessas problemáticas políticas, mas também ter o Eduardo Africano reconhecendo as suas dores, que não é de aço. Aí vem muito essa questão de, tipo assim, você tá abrindo um livro, né, com as pessoas, falando, não, mano, esse aqui sou Eduardo Africano, mas eu almejo outras coisas também, pro futuro. Então eu tô ditando o que eu quero e fazendo acontecer, porque, tipo, eu falo no meu livro que eu vou fazer tão certo como a rotação da Terra. E eu creio que eu tô fazendo essa questão, que tá aqui hoje no Bafulê, ter conhecido um dos maiores rap do Brasil, Sábado, e o cara falar que meu trabalho é da hora também. Receber meu livro e me seguir no Instagram também, que foi uma coisa fantástica pra mim. Eu vi o cara só no YouTube, fazendo poesia acústica, fazendo as músicas dele, e de repente o cara tá me seguindo, eu tô do lado do cara. E do lado desse cara eu também eu me sinto representado. Porque todo artista hoje em dia tá com um bocado de segurança. E o cara tava na praça com nós, sem segurança nenhum, mostrando que é que nem a gente, se liga. Ele falou, mano, eu sou que nem vocês, mano. Só persistir no meu sonho e conseguir realizar ele. Então eu tô persistindo no meu sonho, acreditando e fazendo o que o hip hop faz, mano. O hip hop me dá a possibilidade. O hip hop não criou nada, ele recriou tudo. Então a partir do momento que o hip hop recriou tudo, ele me dá a oportunidade de todo dia me recriar. E todo dia tentar novamente.
2: Perfeito. Que massa. Incrível, o Eduardo, né? Africano é um cara incrível, é um cara com inteligência, com a capacidade sensacional, e é um cara que distribui a sua inteligência para poder tocar mais vidas. Quando eu entrevistei ele lá no Fofocados Entrevista, eu saí da entrevista muito tocado, muito mexido, e pensando o que, que eu poderia fazer também para poder ajudar mais pessoas a atingir mais vidas, porque ele é um exemplo, e ele é um exemplo que conecta a gente com essa sensação, viu? Você é um cara incrível. Eu fiquei muito encantado com você, todos nós que estávamos lá no estúdio no dia.
3: Eu creio que eu sou o reflexo de todo mundo que estava comigo, de Pretassi, que fez parte do meu álbum, que me ajudou em algumas composições, com o Danio. Eu acho que eu sou essa representação de, tipo, diz quem tu anda, eu tô mostrando quem eu sou, com quem eu tô andando, porque eu acho que é muito isso, né? A gente carrega essas raízes, e as raízes são compartilhadas de certa forma. Eu trago uma ideia pra você, e você não vai ser, você vai ser diferente, de alguma forma você vai aprender, você vai trazer aquilo pra você e falar, mano, Eduardo Africano viu assim, aquele outro artista lá, o Santi, vê dessa forma, e a gente vai absorvendo essas coisas, e a gente vai se tornando uma pessoa melhor, porque toda vida que a gente escuta algo positivo, isso agrega nos nossos valores. Eu trabalho com a genialidade do ser humano, entende? A partir do momento que eu entro no sócio educativo, eu tenho um contato com adolescentes que estão privados de liberdade, que são vários Eduardo Africano, são vários Rashids, são vários Emicidas. A partir do momento que eu me permito sentir o que ele sente, porque eu morei na rua muito tempo, morei 3 anos na rua, e no álbum eu falo, mano, um dia desse eu tava comendo comida do lixo, hoje eu tenho consegui dar uma casa pra minha mãe, hoje em dia eu consigo viver da minha arte, eu tenho um sucesso, porque o sucesso é isso, é você olhar pro seu semelhante e você falar, mano, esse cara também consegue, esse cara é, eu fiz acontecer na minha vida, então qualquer pessoa pode fazer acontecer. Um dia desse eu tava na França, um dia desse eu tava na rua, então o mundo é uma roda gigante, eu acho que a gente tá fazendo acontecer, acreditando. Porque a melhor coisa que você tem pra fazer na sua vida é cativar uma pessoa a acreditar em algo. Porque quando a pessoa não acredita em nada, ela é uma bomba. E essa bomba, quando explode, ela atinge várias pessoas. Então a minha missão dentro do rap é cativar as pessoas a acreditar e desarmar essas bombas que estão aqui, ó.
2: Caramba! É isso. Que massa, Cláudia Leite!
0: É verdade, aí é preciso muita sensibilidade, né? Pra olhar pra si, pra olhar pro outro, pra ver... o que há de identidade, o que há de desafio. Eduardo, eu nunca gosto de dizer a palavra dificuldade, eu acho péssimo. Eu prefiro dizer desafio, né? E todos nós temos desafios internos. E aí, quando ele fala de raiz, me lembro muito, mas muito mesmo, eu ouvindo, sobre neurônios, né? Os neurônios, eles são interligados, parece assim, uma grande árvore com grandes raízes que se conectam. A raiz da terra também, você diz, não, mas ela tá ali. Não, mas ela é interligada por pequenos vezes, que às vezes a gente nem vê o tamanho da raiz, que é tão pequenininha, mas ela vai conectar. E ele tem essa sensibilidade para ir lá alcançar com as suas raízes, beber o que há de melhor das outras e repassar, que eu acho que esse é o grande segredo da vida. A gente ser um elo dessa grande corrente, não deixar só para nós, dividir com os outros, compartilhar e sempre aprender. Parabéns, Eduardo.
3: Então,
0: parabéns.
3: Muito obrigado. Esses dias eu tive um baque na minha realidade em relação a, tipo... Porque o Santi, pra mim, é um cara que tá outro nível, né? Já tá lá num público bem grandão. E a partir do momento que eu chego pra ele e falo assim, mano, você mudou minha vida. Ele, não, mano, eu não mudei a sua vida, não. Fui só um pedacinho pequenininho, assim, de uma contribuição. Porque o rap é isso, é uma contribuição na vida de uma pessoa. Pra pessoa ser melhor, pra pessoa se olhar e falar, ah, mano... Tem um cara que tá passando pela mesma situação que eu tô passando aqui, eu vou dar a volta por cima também. Aí vem o caso da BDA, que teve o maior evento de freestyle do Brasil em si. E lá a gente vê um campeão, o César MC. E ele dá uma prova de como o tempo, ele tá correndo, mano. E se a gente não correr com o tempo, a gente fica pra trás. Eu acho que o tempo é o maior inimigo de todas as pessoas, tá ligado? Mas também, ele é um grande professor. E a partir do momento que eu absorvo e vejo o que realmente principal agora, pra esse momento, a gente aproveitar agora, o momento de agora. Porque amanhã, talvez não chegue, seja ilusório. Então, a partir do momento que eu tô aqui, tô no programa aqui, desconectei do celular, desconectei de tudo, eu tô aqui presente. Eu acho que o presente maior é a gente aproveitar o presente que é agora.
2: Perfeito, isso muito mesmo. Bom. Ó, logo após o intervalo comercial, o Eduardo Africano traz pra gente esse lançamento, música no Bafulê, pra você sentir também aí esse momento de emoção, de aprendizado, de crescimento, através da música, né, que conecta pra caramba. Segue ele aí, @EduardoAfricano, né? Exatamente. Arroba eduardo.africano.
0: Ponto africano.
2: Eduardo.africano. Segue aí nas redes sociais para você acompanhar o trabalho dele e também ver um pouco mais dessa história linda que ele tem na vida dele e

0: redes sociais, ou você não acha que não? É, tem que ser tudo junto, misturado, inclusive compartilhamento de senhas, né, Alisson?
1: E se você tiver, inclusive, rede social com seu marido, sua esposa, conta pra gente. Se você diz assim, né, a minha rede social do meu marido é separada, Deus o livre, é ficar grudada nele o tempo todo, inclusive na rede social. Concordo com a Thaís Araújo, participa, o WhatsApp da Verdinha, 859-8887-1306, 98887-1306, a gente volta já.
0: Sim, a mulher que morreu vítima de um raio, uma descarga elétrica. Caramba. De um raio. Um grande alerta para todos nós.
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2: Opa, gente, de volta aqui com o Bafulê 92.5, Rádio Verde FM, 3 horas e 28 minutos.
3: Vamos de Eduardo Africano?
2: Bora!
3: Música no Bafulê, trazer aqui música boa, música que traz pra gente...

0: essa reflexão, esse raciocínio e poesia. 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
1: Às vezes a gente pensa que está se afastando de tudo, mas a raiz tem um jeito bonito de nos alcançar de volta. Ela não pergunta o caminho, ela só vai, rompendo pedra, atravessando o silêncio, buscando a água que a vida esconde. Ziá. Ziá raiz é o contrário, né? Mas é também um movimento de quem aprendeu a voltar para si depois de se perder do mundo. Porque toda pessoa que sonha carrega uma raiz acesa. Carrega memória, afeto, dor e beleza. Tudo isso se misturando para dizer quem a gente é. E mesmo quando a tempestade tenta arrancar essa raiz, ela lembra.

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0: Eduardo Africano no Bafulê. Olha, o impossível é meu, tô indo buscar.
1: Gostei. Às vezes a gente pensa que tá se afastando.
0: Gostei. Ô, Eduardo Africano, obrigado por ter trazido essa mensagem.
2: Não pare de tentar. Incrível, parabéns, viu?
3: Essa música é muito singular, tipo, a partir do momento que eu criei ela, né, que eu criei junto com Pretaça, ela me deu um livro de presente chamado Homens Pretos Não Choram. Aí a gente começou a ler esse livro de um psicólogo falando com vários pacientes, né, que tiveram vários traumas. A gente criou essa música em cima desse livro. E é isso.
0: Muito boa letra, muito boa letra. Então, segue aí o Eduardo Africano nas redes sociais, eduardo.africano, arroba antes, né? Eduardo.africano. Você encontra ele nas redes sociais, acompanha o trabalho dele, vê as fotos dele, tem as fotos dele, inclusive, fotos muito legais, né? Fotos dele lá de ponta cabeça, fazendo as danças muito bacanas, nos todos os projetos que ele participa, você segue aí o trabalho dele. Além disso, você também pode encontrar ele nas plataformas de música, né, para encontrar inclusive essa música e todo o seu álbum Zia, né?
3: Então, de primeira mão, quem tá assistindo hoje tá vendo de primeira mão, o álbum vai ser dia 3 de setembro.
0: Dia 3? É. Tu trouxe pra gente antes?
3: De primeira mão.
0: Muito bem, antes. Gostei.
2: Legal, que presentaço.
0: Que presentaço. Então vai estar disponível aonde pra galera baixar?
3: Spotify, YouTube Music, no YouTube também. Em todas as plataformas de streaming vai estar lá.
0: Só botar Eduardo Africano.
3: Só colocar Eduardo Africano que já aparece já. Tem programa até no Globoplay, né?
0: Verdade. Dessa forma. Cara, se quiser ver, inclusive, ele aí no Globoplay, tem aí um especial que ele fez, um período aqui na Verdes Mares, ficou muito bacana, viu? Procura lá, Eduardo Africano, que você encontra em todas as plataformas. Meu querido, muito obrigado pela sua presença aqui, tá certo? E que seja um sucesso, um estouro, não só de acessos, mas também de a mensagem distribuída aí para outras vidas serem tocadas.
3: É isso, a gente vai correr atrás pra poder chegar, Deus quiser, vamos estar saindo na capa do Vida e Arte. Estamos aqui lutando pra isso, né?
0: Show de bola.
2: Então, até a próxima vez e que seja breve aqui no Bafulê.
0: Obrigado, viu, Eduardo?
3: Tamo junto, axé, progresso pra nós e pro mundo.
0: Show de bola. Eduardo Africano no Bafulê. Seguindo aqui o Bafulê, Cláudio Leite.
2: Sim, nossa pesquisa. Temos resultado?
0: Temos o resultado da nossa pesquisa. Opa. Vamos lá. É o seguinte. A gente perguntou por conta de a Lázaro Ramos e Thaís Araújo, não foi?
2: Sim. A Thaís Araújo contou que deixou de seguir o Lázaro Ramos num período muito difícil da vida deles, porque eram muito juntos, tudo interligado, carreira, trabalho. Ela dizia, respirava ar 24 horas por dia e Lázaro Ramos também. Foi um momento em que ela pediu um tempo, saiu de casa, inclusive deixou de seguir o marido. Depois de algum tempo, voltou para casa e aí teve mais equilíbrio. Ela segue o Lázaro Ramos, mas muitas vezes ela silencia, não é isso?
0: Verdade.
2: Aí a gente perguntou, você concorda com a Thaís Araújo? O casal tem que ter a sua individualidade, inclusive nas redes sociais, ou não? O negócio é ser tudo junto e misturado, esse negócio de o meu é meu, o seu é seu.
0: Aí a galera participou, não foi, Cláudia?
2: Foi, a gente quer saber a pesquisa, o resultado.
0: Vamos lá, é bora o seguinte, lá. Primeira participação, meu nome é Tereza de Cascavel, não concordo... Meu marido e eu temos tudo junto. Muito bem. Então, a primeira pessoa tem tudo junto, certo?
2: Então, a pergunta é, você concorda com a Thaís Araújo?
0: Não concorda com a Thaís Araújo. Tem tudo junto.
2: Certo.
0: Dino Boy de Guaraciaba do Norte. Concorda com a Thaís Araújo, sim, sobre a questão desse tempo nas redes sociais, mais distanciado e tal.
2: Então, tá.
0: Certinho? Outra participação é... Vitor do Edson Queiroz. Ele disse, com certeza, existem casais que, principalmente por terem vários anos de casamento, devem sim respeitar o espaço um do outro. Eu super apoio.
2: Ok, obrigada, Vitor.
0: Outra participação, Matheus de Icó, no Ceará. Diz que a situação do casal global é simples, deve ser influência do contexto onde eles vivem. Acha que o caminho que ela tinha com o marido... deve ter mudado muito em retorno dessa alteração nas redes sociais. Mas ele diz, é chifre indo e voltando.
2: Então ele concorda sim na individualidade com a Thaís Araújo. Assim eu entendo, você concorda?
0: Eu acho que sim, que é isso, né, Matheus?
2: Então bora.
0: Próxima participação, a Ieda Tabosa de Uruoca falou, eu sou divorciada, mas eu acho que um casal não pode dar tempo não. Na verdade, o casal tem que ter essa conexão sim, tá conectado nas redes sociais.
2: Então não concorda.
0: Outra participação, Fátima Câmara, do bairro Álvaro N. Não gosto da divisão, não. Não precisamos. Temos que confiar um no outro. E não haver cobrança por isso. Eu acho que ela concorda com a Thaís Araújo.
2: Repete aí, por favor.
0: Não gosto da divisão.
2: Então não gosto da individualidade, cada um tem as suas coisas. Então, ela não concorda com a Thaís Araújo, é isso?
0: Mas ela disse assim, ó, não gosto da divisão pra isso.
2: Sim.
0: Não precisamos, temos que confiar. Ou não.
2: Então, falando em relação à rede social, que foi o que a gente perguntou, a gente entende então que ela não concorda com a Thaís Araújo. Tem que estar tudo junto.
0: Pronto, exatamente. É exatamente.
2: Certo.
0: Próxima participação. O Toninho da Moura, de Quixadá. Toninho da Moura Rufino, de Quixadá. Tem que ter espaço. Mas não separar, como fez a Thaís Araújo e o Lázaro Ramos. Mas Entendi. Tem que ter espaço nas redes sociais.
2: Certo, Toninho. Muito bem.
0: Iraci de Crateús, também no Ceará. Acho que o casal tem que ter conta separada, sim. Só que sabendo a senha um do outro.
2: Certo.
0: Certinho?
2: Certinho.
0: Outra participação. A Cleide de Sobral. Tem que ter o celular individual.
2: Certo.
0: Ficar dando um tempo pra ele. Fica. Abre caminho pra outros. Eu acho que é isso. Mas tem que ter o seu celular individual.
2: Certo. Que foi Cleide a nossa pergunta, né? Em relação às redes sociais. Isso. E por fim, a última pessoa.
0: A última pessoa, Valdemar Quirino, de Campinas, em São Paulo.
2: Sim.
0: Acho normal. Eu tenho e a minha mulher também tem a rede social dela. Cada um separados e sem problema nenhum. Então, ele concorda com a Thaís Araújo.
2: Ele concorda com a Thaís Araújo. Então, na nossa pesquisa dos 10 primeiros, 7 concordam com...
0: Thaís Araújo.
2: 7 concordam com a Thaís Araújo. Contem separadas nas redes sociais, ainda que juntos, né?
0: Isso.
2: Cada um com a sua individualidade. E 3 não concordam, 3 acham que deve ser tudo junto mesmo, inclusive as redes sociais. Posso te perguntar, Alisson?
0: Pode sim, ó, eu vou responder logo. Eu acho, casal, é aquela história, o combinado não sai caro, mas para não ficar em cima do muro, eu vou dizer que acho bacana, cada um tem a sua rede social, que a Thaís Araújo fez. Se a mulher quiser, tipo, silenciar ou parar de seguir o marido, ou o contrário, também pode acontecer. Pra quê? O fator surpresa, por exemplo, ela sabe onde Lázaro Ramos está, sabe a reunião que o Lázaro Ramos saiu, sabe a propaganda que o Lázaro Ramos está fazendo, sabe a roupa que o Lázaro Ramos está usando. Quando ele chega em casa, não tem mais surpresa, não tem nada a perguntar, nada a falar. Ela viu tudo na rede social. Ela sem seguir ele, silenciando ele. Quando ele chega, ele, amor, tu nem sabe o que é que eu fiz hoje. Foi pra uma reunião muito bacana. Encontrei a cantora fulana de tal. Fechamos um acordo muito legal. Aí ela olha pra ele, olha que roupa bonita. Adorei essa calça diferente. Porque, assim, tem esse fator surpresa. Eu entendi exatamente o que a Thaís Araújo quis dizer e achei muito legal. Achei muito interessante. Não sei se precisa exatamente silenciar ou se parar de seguir. Basta você ter a sua vida dinâmica e não ficar dependente da rede social pra ver tudo. Mas se você achar melhor parar e deixar de seguir, não tem problema. Eu acho que é bacana essa individualidade e é bacana esse fator surpresa de você descobrir coisas quando chegam em casa à noite, vão contar como foi o dia, vai saber como a pessoa se vestiu durante o dia, vai saber o que a pessoa comeu, etc e tal. Muito legal. Eu gosto dessa ideia da individualidade que vai aquecer no final do dia, durante a noite, quando eles se reencontram.
2: Concordo exatamente com você. É isso mesmo, por aí. Não significando nunca que redes sociais em separado signifique espaço aberto para
0: traição.
2: Ao contrário, eu penso o seguinte, que o amor ele é como um punhado de areia na sua mão. Isso é um ditado árabe. Se você tentar reter a areia, ela vai escorrer pelos seus dedos. Ela simplesmente vai embora. Mas enquanto você mantiver a mão aberta, a areia estará lá. E eu acho que o amor é assim, sabe? A confiança, o amor é parceria, o amor é cumplicidade e o amor é a mão aberta, sabe? Se eu tentar cessear o Silvio, se eu tentar, vou botar pra mim, nós temos contas separadas e sempre postamos um com o outro nos nossos eventos, trabalhamos juntos, somos jornalistas, somos motociclistas, estamos juntos, mas temos os nossos Instagrams. Por quê? Porque é o elemento surpresa, é o que ele tem para me contar de diferente, enfim. Ele também pode expor as ideias dele de uma forma muito tranquila e eu também no meu Instagram, tá tudo certo. É como você fala, Alisson, o combinado não sai caro. Então o nosso amor tá sempre assim, com a mão sempre aberta e ele vai estar assim sempre. No momento em que eu tentar, peraí, vem cá. Fechei a mão e no meu entendimento o amor se esvai.
0: Mas eu gostei. Conheço um casal que cada um tem sua rede social.
2: Sim.
0: Eles não ficam um na rede social do outro. Mas o casal tem uma rede social do casal.
2: Sim.
0: Fechada, que eles só abrem para amigos, para pessoas muito próximas, só para eles postarem as fotos juntos de vez em quando, uma viagem aqui, uma programação noturna acolá, e nem postam com tanta frequência. E eu acho isso bacana, inclusive estou pensando em também trazer para minha vida, porque eu acho isso interessante. Cada um tem a sua, mas os dois têm uma rede social fechada, onde eles postam com pouca frequência, mas de vez em quando postam.
2: Eu acho que é legal. Sempre pensar que o ser humano, ele não é uma receita de bolo, né? Sempre tem nuances, diferenças, preferências. O negócio é combinar. Combinando dá tudo certo, né?
0: Verdade. E bora... o nosso Fabiano Soares está mandando
2: tá quase
0: pro
2: morrendo.
0: Intervalo. É. Vamos fazer o seguinte: vamos pro intervalo comercial e no próximo bloco, finalmente, eu conto a história do Trisal. Tem a história de um Trisal que está polemizando no Brasil neste momento. O Trisal é composto por duas mulheres e um homem que são casados, moram juntos, têm uma relação juntos, e aí as duas mulheres, elas têm uma relação bem específica, e a gente vai dizer que relação é essa. Será que elas são amigas de faculdade? Será que elas se conheceram no berçário, eram pivetinhas no berçário, e aí cresceram juntas e acabaram virando um trisal com esse outro homem? Já eu conto a história, e a gente vai ouvir, inclusive, eles falando sobre o trisal.
2: E no próximo bloco, o alerta da mulher que estava na beira da praia e morreu vítima de um raio. Descarga elétrica, isso para que não aconteça com você e nem conosco, né? É muito sério. 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
1: 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Tá pertinho de acabar aqui o Bafulê. Olha só, vou contar agora a história do Trisal. A gente já ouviu falar muitas vezes sobre trisais. E ok, tem muita gente que tá vivendo relações poliamorosas. Na verdade, não é poliamor não, que poliamor envolve mais gente. Trisal, duas mulheres e um homem. Dois homens e uma mulher. E tá tudo certo. Só que agora esse trisal chamou bastante a atenção. Tava acontecendo um evento. E nesse evento, uma das mulheres foi eleita a rainha. Deixa eu só ver aqui o nome dela. Rainha do rodeio. Era um rodeio, ela foi eleita rainha do rodeio. Aí perguntaram pra ela, e aí, e como é que tá o maridão? Tá orgulhoso? Aí ela disse, ah, tá sim, o maridão tá orgulhoso. Inclusive ele tá ali, ele tem que se dividir entre eu e a outra esposa dele. Porque nós vivemos a três. Aí chamou bastante atenção. Principalmente pelo detalhe que a outra é a irmã gêmea dela. A irmã gêmea dela compõe o trisal com o outro cara.
2: Meu Deus.
1: Lara Alves, 35 anos. Laila Alves, também 35 anos, óbvio, a irmã gêmea. E o Maicon Rueda, agricultor, 43 anos de idade. Eles adoram corridas automobilísticas, inclusive também são pilotos de corrida. E estão chamando muita atenção em Goiás, porque eles se declararam um trisal. E tem um detalhe, ele é pai de uma criança, um menino de 5 anos de idade com a Lara e de um menino de 11 anos de idade com a Laila. Ele tem filhos com as duas, um filho com cada uma delas. Vivem os três na mesma casa, num relacionamento amoroso, e os três se entendem tranquilamente. Porque, pelo que foi dito, uma das irmãs, que é a rainha do rodeio, disse que namorava ele. Terminou o relacionamento com ele, com pouco tempo, a irmã gêmea começou o relacionamento com o ex da irmã. Quando a irmã que estava no novo relacionamento chegou para a irmã que tinha terminado e disse assim, ó, ele é muito bacana, ele é muito gente boa. Eu sei que você ainda sente saudade deles, porque o relacionamento acabou, mas os dois queriam continuar juntos, acabou por outros problemas, mas eu sei que você ainda quer ficar com ele. Por que que não ficamos nós três? Ele fica sendo o meu marido e fica sendo o teu marido. As irmãs não têm nada uma com as outras, não. Ele é marido das duas. E aí a irmã que tinha terminado o relacionamento do passado aceitou e as duas irmãs gêmeas começaram a ser esposas do mesmo cara. A relação ganhou muita força, muito barulho, justamente por conta desse evento onde ela ganhou como rainha do rodeio. E agora eles estão nas redes sociais explicando que depois do sucesso, depois da viralização dessa informação, agora que eles vão começar a postar coisas nas redes sociais falando sobre esse relacionamento. Fabiano, eu vou soltar aqui um áudio, tá certo? A gente vai ouvir os três chocados agora, porque o Brasil inteiro descobriu o relacionamento deles, o trisal agro, falando como eles vão começar a se comportar a partir de agora, quando o Brasil conheceu o trisal. Vamos ouvir eles falando.
3: Oi, pessoal.
2: Oi, pessoal.
4: Oi, pessoal. Tudo bem com vocês? Estamos gravando um videozinho aqui. A gente foi pego muito de surpresa. Depois da festa que teve aqui na cidade nossa aqui de Montevidéu, teve uma repercussão muito grande. Um vídeo aqui que a Lara foi rainha do rodeio, né? Então, ela foi dar uma entrevista e tá alcançando muita gente aí. Tem muita gente curiosa, muita gente querendo saber a respeito, muita pergunta. O telefone hoje não parou, sabe? O tempo todo o pessoal falando e querendo saber e querendo saber o que a gente vai fazer. A gente não é desse meio de internet, então a gente fica meio perdido, mas pelo que eu entendi, a gente vai começar a tirar um pouco da curiosidade de todo mundo, mas é através de vídeos. Então a gente vai começar a colocar aí um ou dois vídeos.
1: Aí ele explica nesse vídeo depois que vai fazer caixinhas de perguntas, vão começar a responder as pessoas e mostrar a rotina na internet, porque eles nem gostavam muito de postar coisas na internet. Olha só, pra terminar essa história, como é que vive o trisal? Uma das irmãs, a Laila, mora no piso superior, no andar de cima. A Lara mora no de baixo e ele mora com as duas, ele se reveza. Um dia ele passa com uma, No outro dia ele passa com as duas. E nos finais de semana todo mundo almoça junto, todo mundo sai pra passear junto, todo mundo vive uma relação normal, como se fossem todos amigos. Todo mundo com a convivência normal. Só que no dia a dia, de segunda a sexta-feira, a vida íntima deles é assim. Ele passa tipo a segunda com uma irmã, aí faz sexo, passa o dia com ela, conversando, beijando, namorando. No dia seguinte, vai pro andar de cima. Aí passa o dia inteiro com a do andar de cima. E elas não têm problema nenhum. Inclusive, uma desce pra casa da outra pra conversar, pra dar risada, pra falar sobre o marido que elas dividem. E pra elas, tá tudo tranquilo, tá tudo certo com relação a isso. Eu acho... Ok, o combinado não sai caro. Sejam felizes. Eu não faria na minha vida, mas eu digo isso hoje, eu não sei o dia de amanhã. Mas que história louca, né? Duas irmãs gêmeas e o mesmo marido. Que louco.
5: Inusitada, né?
1: Em Goiás.
5: Inédita, eu não conheço um caso assim.
1: E é um casal agro, achei legal isso, é um casal agro, né? O trisal agro.
5: É, cada um, cada cabeça uma sentença, né, verdade, Alisson? Essa. Mas eu também, pra mim, na minha cabeça, não dá, não dá. Não digo, aliás, eu digo.
1: Desta água nunca beberei?
5: Não, não, talvez na outra vida, se eu tiver, aí vamos lá, mas essa vida, dá não. Bom... Mas cada um com cada um e siga a sua vida com a sua consciência em paz, enfim, né? Não estamos aqui para julgar de forma
1: Seja
5: nenhuma.
1: Seja feliz.
5: Seja feliz. Agora vamos contar como um sinal de alerta, né? Como um grande alerta da mulher, da jovem mulher de 39 anos que morreu quando caminhava na praia da Pinheira, em Palhoça, em Santa Catarina, no último sábado, no fim de semana. Ela estava bastante nublado, segundo que foi constatado, ela andava na praia na sexta-feira, caminhava na areia da praia, estava nublado, não estava chovendo, mas o raio caiu, e quando caiu, foi fatalmente em cima da Ednara Arese, de 39 anos, ela foi socorrida por pessoas, o SAMU foi acionado, corpo de bombeiros também, ela foi levada para o hospital, conseguiram reanimá-la ainda na praia. Ela foi levada para o hospital, mas lá teve uma parada cardiorrespiratória e não conseguiram mais reanimá-la. E ela morreu. Ela era natural de Caxias do Sul, gaúcha. Ela havia pedido demissão da gráfica onde trabalhava há menos de um mês para organizar a mudança definitiva com o namorado para essa cidade, a cidade de Palhoça, em Santa Catarina, onde ela queria viver. Onde ela queria recomeçar a fase da vida junto com o namorado. Ela planejava ser mãe. Eles escolheram essa praia. Tu acredita, Alisson? Eles queriam morar perto do mar. Caxias, no Rio Grande do Sul, não tem mar. Então, eles foram lá. Antes conheceram essa praia e combinaram tudo. E ela já estava com o namorado lá, já morando. E ia fechar tudo e começar a vida com ele. Aí, na cidade de Palhoça, em Santa Catarina, quando essa tragédia aconteceu. A morte dela foi confirmada na manhã, no fim da manhã do último sábado. O corpo dela foi velado e cremado no domingo na cidade dela natal, Caxias do Sul, Caxias, no Rio Grande do Sul. O vídeo viralizou e aí o corpo de bombeiros sinaliza, e é isso que a gente quer dizer. Vale dizer que a família diz que ela havia perdido a avó no início desse ano. Ela já havia perdido os pais em anos anteriores. Ela conheceu o namorado, queria mudar de vida, uma fase nova, queria ser mãe e queria morar perto do mar. Escolheram a cidade de Palhoça, em Santa Catarina, exatamente na cidade onde ela morreu de uma forma inusitada, né?
1: Poxa vida.
5: Um raio cair só em cima dela. E aí, então, fica esse grande alerta. É muito perigoso você tomar... Você ir pra praia, né? Nem tomar banho de mar. Você ir pra praia já... Quando o tempo está nublado, aqui no Nordeste, aqui no Ceará, diz quando está bonito para chover, porque um raio pode sim, uma descarga elétrica pode acontecer e você ser, Deus me livre, você não, a pessoa ser o alvo e não ter tempo e a pessoa infelizmente perder a vida, como foi a Dinara.
1: Que pena, Cláudia.
5: Que pena, né? Muita pena.
1: Para nós que estamos acompanhando, a gente tem que pegar alguma informação que sirva de aprendizado, né? Para não fazer isso e ter sempre muito cuidado, porque a natureza ela é muito maior do que qualquer outra coisa.
5: É como você falou, Alisson, que sem saber do perigo andou na praia.
1: Exatamente, tava lá na praia de Itabuba, tava chovendo, tudo nublado, e eu decidi tomar banho, mesmo vendo que tinha relâmpagos. Eu até imaginava do perigo, mas achava, não, vai acontecer, não vai acontecer. E é nesses momentos que, infelizmente, pode acontecer.
5: Exatamente. Então, Claudinha, essa história, essa tragédia que a gente tá terminando o Bafulê, que sirva de alerta pra nós, inclusive, né?
1: É verdade.
5: Pode ser o tempo mais bonito, mais charmoso, mais isso, mais aquilo, não vá, preserve sua vida. E se alguém que você ama, tá perto de você, disser, eu quero ir, não vá.
1: Verdade. Claudinha,
5: oi.
1: Só 30 segundozinhos aqui antes de acabar o Bafulê, eu queria terminar com essa imagem muito bacana pra quem vê pela TV Diário, e eu explico na Verdinha FM. O motorista esqueceu a porta de um ônibus aberta.
5: Cita.
1: E graças à porta desse ônibus aberta, uma vida foi salva. Isso aconteceu na Colômbia ontem, domingo. A imagem da câmera de segurança mostra o exato momento em que uma moto vai passar em altíssima velocidade no cruzamento e entra dentro do ônibus. É tipo uma Topic lá na Colômbia, e a pessoa se salva. Olha dentro. A pessoa voou pra dentro do ônibus e se salvou porque caiu nas poltronas acolchoadas do ônibus, graças ao esquecimento do motorista, que não fechou a porta do ônibus. Sabe aquela coisa que a gente fica, motorista, fecha a porta do ônibus? O motorista fez uma coisa errada, mas que salvou uma vida. Acidente acontecido na Colômbia, cidade Buga, ontem à tarde. Uma vida se salvou, graças a Deus e graças ao erro desse motorista. O anjinho da guarda cutucou o motorista e salvou o motociclista. Cláudia Leite, as imagens são impressionantes. O homem voou pra dentro
5: do ônibus. A moto ficou e ele entrou no ônibus.
1: Olha aí, mais uma vez, olha, voou e entrou no ônibus.
5: Eu não sei se ele tava com capacete, eu sei que dentro do ônibus ele tava sem capacete. Que história incrível.
1: Olha a cena dele chegando dentro do ônibus, voando e se salvando graças a isso, né? Ele tá sem capacete, né, Claudinha?
5: É, se ele perdeu o capacete no meio do caminho...
1: Ele tava em altíssima velocidade, nem se preocupou com o cruzamento, ó, 1 hora e 39 minutos de ontem.
5: Meu Deus do céu! O mais incrível é que a câmera interna do ônibus continua filmando, ele sai do ônibus, ele desce do ônibus, o motorista vai atrás dele, ele pega a moto, ele levanta a moto, que a moto ficou tombada, acabada. Incrível. Sabe, isso aí me lembra muito assim, será que tem a hora certa de você ir embora do planeta?
1: Parece, e esse não era a hora dele não, o anjinho da guarda tava lá, e o anjinho da guarda cutucou o motorista, graças a Deus.
5: E
1: vem aí.
5: Todo quebrado.
1: E vem aí Alânio Pereira.
5: Sim.
1: Raíssa Azevedo.
5: Sim.
1: E a Hora da Verdinha.
5: Bombando, mais um campeão de audiência aqui na Verdinha. Até amanhã, amigo.
1: Até amanhã, Cláudia Leite, com direção de imagens de Gutierrez Madeira, caracteres de Jefferson Gomes e master de Francisco Moraes. Fabiano Soares na operação de áudio. Agradecemos pela sua audiência.
5: E até amanhã, com a graça de Deus, João, já volto da gripe.
1: Se Deus quiser.
5: Com a graça de Deus, assim será. Beijo, até amanhã.
1: E faça
5: o que te faz
1: feliz.

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2: O Ministério Público Eleitoral instaurou uma investigação para apurar possível interferência de integrantes de organização criminosa na campanha de candidatos em Forquilha, no interior do Ceará. Na cidade, suspeitos foram presos por ameaçar e tentar extorquir agentes políticos. O procedimento investigatório criminal foi formalizado após denúncia do prefeito do município. De acordo com o MP, as apurações tiveram início a partir de investigações de que integrantes de uma facção criminosa teriam ameaçado candidatos e agentes políticos e buscado influenciar o andamento da campanha no município. De modo geral, os membros da facção criminosa usam de artifícios principalmente tecnológicos, como redes sociais e ligações telefônicas, para fazer ameaças, coagir pessoas e cobrar taxas para permitir a realização de campanhas. Em outros, os criminosos proíbem a entrada de políticos em determinadas áreas. Rodrigo Miranda, para a Verdinha FM.
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1: Agora em Fortaleza são 4 horas e 3 minutos. Muito boa tarde para você, meu amigo e minha amiga. Sejam todos bem-vindos. Estamos começando mais uma semana, mais uma segunda-feira, mais uma hora da Verdinha também, aquela hora mais gostosa do seu dia, né? Você tá aí nesse momento na sua casa, curtindo a tarde, descansando, tá no trabalho, tá no trânsito. Participa com a gente, tá? Nos ajuda a fazer o nosso programa. A gente lembra sempre de qualquer lugar do Brasil, você pode participar através do WhatsApp da Verdinha. O Fabiano Souza, Soares, aliás, né? Só quer dizer Souza. Fabiano Soares, é o costume com o Glauber Souza, viu, Fabiano? O Fabiano Soares, o nosso sonoplasta, dá aquela reforçada no número.
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1: É isso. Diz aí de onde é que você está nos acompanhando nessa tarde de hoje. Às 4h04, vamos passar os destaques desta segunda-feira. Emissão de gases do efeito estufa cresce, meus amigos, 24% nos últimos 5 anos aqui no estado do Ceará. Ou seja, muito calor, né? E vem mais, viu, por aí. Um super El Niño pode provocar ondas intensas de altas temperaturas nos próximos 4 meses. E a gente vai trazer essas informações para você em instantes. Vamos falar também de ferramentas digitais na prática da medicina. Será que o atestado que você recebe por meio eletrônico tem a mesma validade daquele impresso que você recebe aí na consulta? Nós vamos conversar sobre esse assunto daqui a pouco com um especialista e tirar as dúvidas. E vamos falar também de lipedema, problema crônico que atinge aí principalmente as mulheres, tá? Mas que pode ser combatido, gente, com acompanhamento nutricional. A gente vai falar desse assunto daqui a pouco também com um especialista aqui nos nossos estúdios. Então, às 4 horas e 6 minutos, fica com a gente que a nossa Hora da Verdinha tá só começando.
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1: Olha, foi inaugurado oficialmente em Brejo Santo, tá? A primeira escola indígena em tempo integral lá da região do Cariri. Quem traz as informações é o Tadeu Gomes.
2: A cerca de 20 quilômetros do centro de Brejo Santo, no sítio Queimadas, comunidade rural do Baixio dos Bastos, vive o povo Issu Cariri. O grupo, formado por cerca de 20 famílias, estabeleceu residência no local no início da década de 90. Hoje, vive o desafio diário de alinhar as tradições ancestrais às transformações do mundo contemporâneo. Há 2 anos, a comunidade recebeu a primeira e única escola indígena do Cariri, inaugurada oficialmente neste mês de agosto. Se antes os encontros entre os mestres da cultura ocorriam apenas no território comunitário, agora os saberes tradicionais ganharam as salas de aula. A unidade de ensino atende quase 90 alunos em formato de tempo integral. A palavra Issu Cariri faz referência ao local de origem e significa fogo na língua Cariri. A diretora da instituição, Cícera Pereira, ressalta que a rotina escolar é voltada ao fortalecimento da identidade indígena. Um dos maiores desafios do projeto, segundo ela, é a revitalização da língua nativa do povo Issu Cariri. O projeto de implantação de escolas indígenas no Ceará começou no final dos anos 1990. Hoje, o estado conta com 44 escolas indígenas distribuídas em 16 municípios, atendendo cerca de 8.700 estudantes. Tadeu Gomes, para a TV Diário e Verdinha FM.
1: E ainda na região do Cariri, gente, a Enel Distribuição Ceará deve retirar em até um mês, tá? Esse foi o prazo aí estabelecido. Fios de telefonia soltos em postes lá no município de Juazeiro do Norte. A Claudiana Mourato é quem traz as informações.
3: Após a ação do Ministério Público do Ceará, a Justiça determinou que a concessionária de energia elétrica, Enel, retire no prazo de 30 dias os fios e cabos de telecomunicações soltos inutilizados ou em desuso dos postes de Juazeiro do Norte. A empresa também deverá alinhar a fiação existente. A medida busca solucionar um problema identificado em diversas ruas da cidade, que representa risco constante para pedestres, ciclistas, motociclistas e motoristas, tendo inclusive já causado acidente com morte. A decisão foi concedida pela Terceira Vara Cível do município em ação ajuizada pela 7ª Promotoria de Justiça da comarca. A ação teve origem em investigação iniciada após denúncia da Câmara de Dirigentes Logistas, a CDL, sobre a presença de fios soltos em vias públicas. Durante a apuração, a Autarquia Municipal de Meio Ambiente de Juazeiro do Norte, a AMAJU, constatou a existência de fiação irregular em diversos bairros e realizou notificações e autuações relacionadas à situação. Em caso de descumprimento, a multa diária é de R$10 mil. A Enel Ceará informou que até o momento não foi notificada e quando houver a formalização do processo, a empresa se manifestará dentro do prazo determinado. Claudiana Mourato para Verdinha FM.
1: Aqui em Fortaleza, meus amigos, há vários anos está uma área próxima ali dos trilhos do metrô do bairro Jacarecanga, chama a atenção de quem mora, né, lá nas proximidades. O local é ocupado por estruturas gigantes de concreto e os moradores questionam por que esse material continua por lá. O Nicolas Paulino é quem explica e contextualiza toda essa situação.
4: Na Avenida Tenente Lisboa, no bairro Jacarecanga, enormes blocos e peças de concreto estão armazenados há anos nas proximidades dos trilhos da linha oeste do metrô de Fortaleza. Para quem vive na região, o problema não é apenas a presença das estruturas. Os moradores também reclamam da falta de limpeza e do mato alto em parte do terreno. A área acaba sendo usada para atividades que preocupam a vizinhança e pode acumular lixo e focos de mosquito. Em alguns momentos, os próprios vizinhos precisam fazer a limpeza do espaço. Outra queixa é sobre a presença de animais. Ratos e baratas acabam entrando nas residências. A Secretaria Regional 1 informou que está ciente da situação e que a área foi contemplada por um mutirão de zeladoria realizado no primeiro semestre deste ano. O órgão disse ainda que fez uma vistoria recente e incluiu uma nova ação de limpeza no planejamento das equipes. A Secretaria da Infraestrutura do Ceará informou que as aduelas estão na faixa de domínio ferroviária e serão utilizadas nas obras de construção da linha leste do metrô de Fortaleza. Segundo a secretaria, as obras têm previsão de conclusão até 2028. Ou seja, apesar de estarem ao lado da linha oeste, os blocos não foram abandonados. Eles fazem parte da estrutura prevista para outra linha do metrô. Nicolas Paulino para a Verdinha FM 92.5 e TV Diário.
1: E ainda aqui na capital, agora 4 horas e 12 minutos, os moradores, gente, de algumas ruas e avenidas presenciaram que a partir desse fim de semana nós tivemos o início da coleta de lixo, tá? Aos domingos aqui em Fortaleza. Inicialmente, 34 ruas e avenidas com maior volume de descarte regular de lixo recebem esses serviços, tá? A iniciativa busca ampliar a presença das equipes em corredores que demandam maior atenção. E nessa fase de testes também permite avaliar o perfil, né, dos resíduos descartados, os horários de maior concentração de lixo e também o volume recolhido em cada via. A frequência das passagens passa a ser estabelecida conforme a necessidade identificada em cada via e pode ser ajustada a partir dos dados observados durante o período de teste. As rotas de coleta passam a ser realizadas aos domingos, gente, das 6 até as 10 horas da noite, tá? 6 da manhã às 10 da noite, com caçambas percorrendo aí essas vias contempladas. A lista das 34 ruas e avenidas é extensa, né? Não vou conseguir dizer para você aqui, porque vai levar bastante tempo. Então, você ficou curioso para saber se no seu bairro aí onde você mora está contemplado? Acesse o diarionordeste.com.br ou também a Prefeitura de Fortaleza. Prefeitura de Fortaleza tem lá o fortaleza.ce.gov.br que aí você encontra os detalhes, tá? Agora, em Fortaleza, são 4 horas e 13 minutos. Vamos para Canindé, porque a belíssima Basílica, né, de São Francisco acabou de receber, gente, um importante título, tá? Foi declarada bem material de destacada relevância cultural e religiosa aqui do nosso estado. Interessante, né? Alexia Vieira traz mais detalhes.
5: O reconhecimento foi publicado no Diário Oficial do Estado e leva em conta a importância histórica, religiosa, cultural e social do Santuário para os cearenses. Além do título, foi criado o Dia Estadual da Basílica Santuário de São Francisco das Chagas de Canindé. A data será celebrada todos os anos em 30 de novembro, dia em que o templo foi elevado à condição de Basílica Menor pela Santa Sé em 1925. A data também passa a fazer parte do calendário oficial de eventos e datas comemorativas do Ceará. Segundo o Diário Oficial, a medida tem como objetivo garantir a valorização, a preservação e a difusão da importância cultural da Basílica, sempre observando as normas de proteção ao patrimônio cultural. Considerado o maior santuário franciscano das Américas, o templo tem uma torre de 25 metros de altura e é um dos principais destinos de peregrinação religiosa do Ceará e do Brasil. Para muitos romeiros, a Basílica é o primeiro espaço sagrado visitado ao chegar a Canindé. Há mais de um século, o local é associado a momentos de fé, reconciliação e esperança para os devotos de São Francisco das Chagas. Com informações de Diego Barbosa, Alexia Vieira, para a Verdinha FM 92.5 e TV Diário.
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1: Agora são 4h15, bora falar de altas temperaturas, hein, meus amigos? Porque, olha, o nosso país pode registrar pelo menos 6 ondas de calor nos próximos 4 meses. A previsão é do Centro Nacional de Monitoramento e Alertas de Desastres Naturais. A Tainá Martinez explica pra gente.
6: Segundo a análise, a expectativa é de que o chamado Super El Niño atinja o pico entre o final deste ano e o começo de 2027, provocando um aumento ainda maior das temperaturas em todas as regiões do país. Os especialistas alertam que as ondas de calor podem ser mais frequentes e intensas do que as registradas no último El Niño. A pesquisadora Mabel Calim Costa, do Centro Nacional de Monitoramento e Alertas de Desastres Naturais, o CEMADEM, explica que a elevação da temperatura dos oceanos pode agravar esse cenário. Uma onda de calor é considerada quando temperaturas elevadas, tanto as mínimas quanto as máximas, são registradas por pelo menos 3 dias seguidos, e esses episódios estão se tornando cada vez mais frequentes e abrangentes. Até as décadas de 80 e 1990, o calor extremo era mais raro e ficava concentrado principalmente em regiões como o Nordeste. Mas, especialmente a partir de 2010, as ondas de calor passaram a atingir áreas maiores, chegando a todo o território nacional. No último El Niño, entre agosto e dezembro, o Brasil enfrentou 9 ondas de calor, mais que o dobro da média histórica de 4 episódios. A avaliação do CEMADEM é de que as mudanças climáticas e o aquecimento dos oceanos podem contribuir para um cenário ainda mais intenso de calor nos próximos meses. Tainá Martinez para a Verdinha FM 92.5 e TV Diário.
1: E o início dessa semana, claro, tem mais previsão de calor, hein, meus amigos? Tempo firme aqui no nosso Ceará, com o sol predominando, né? A gente tem algum ponto com o Tierra Madeira lá fora nesse momento para acompanhar o sol aqui em Fortaleza, se tá realmente com essa manutenção. Olha, tem demais, viu? Heráclito Graça, região do centro, sol muito forte. A temperatura agora em torno de 28 graus aqui na capital cearense, logo mais à noite. A mínima fica em torno dos 25, então uma amplitude térmica aí pequena, né? Interessante para nossa cidade. Apesar desse calor, nós temos ventos aí com uma velocidade média em torno de 25 km por hora e rajadas entre 40 e 60 km ao longo do dia, principalmente nas regiões litorâneas e também nas serras, tá? Nesse momento, é como eu disse, a gente tem aqui em Fortaleza essa temperatura ali na Heráclito Graça. Vamos a outros detalhes sobre a previsão do tempo com o meteorologista da FUNSEMI, Frank Baima.
7: O início dessa semana será marcado pela manutenção de tempo firme e tempo estável sobre o território cearense, favorecendo condições de sol, pouca nebulosidade e muito calor. Temperaturas máximas variando entre 33 a 37 graus em grande parte do estado, temperaturas mais elevadas no centro-sul e no noroeste do estado. Neste centro-sul aqui, a umidade relativa deve ficar entre 30 a 25%, favorecendo um tempo quente e seco. Para esta região, um tempo um pouco mais abafado, mas todo esse calor deve ser amenizado pelas condições de vento, com velocidade média em torno de 36 km por hora e velocidades máximas, ou seja, rajadas de vento, entre 50 a 60 km por hora, favorecendo a amenização desse calor em parte da população do estado do Ceará.
1: Tá, então, a fala do Frank Baima. Agora são 4h19, nós seguimos falando de calor, de temperaturas elevadas, meus amigos, mas falando agora do efeito estufa, tá? Porque a emissão desses gases que provocam, né, esse fenômeno cresceu em torno de 24% nos últimos 5 anos aqui no nosso estado do Ceará. O setor da agropecuária e o uso da terra se tornaram aí importantes fontes das emissões poluentes no nosso estado. E nós vamos conversar a partir de agora com a Cássia Pascoal, que é coordenadora de Relacionamento Comunitário e Educação Ambiental da Associação Caatinga, que vai nos trazer mais informações a respeito desse tema. Cássia, achei curioso quando a gente recebeu o script aqui para tratar com você, né, desse assunto. A Caatinga, muita gente pensa que pode ser aí na contramão, né, do efeito estufa, mas ela pode ser uma forma de combater, de ajudar a população, é isso? Boa tarde, seja bem-vinda.
8: Boa tarde, Alânio, boa tarde a todos da Verdinha. Que bom poder vir aqui contribuir com esse debate tão importante, ainda mais falando do nosso bioma, o bioma Caatinga, a nossa floresta. Estamos aqui inseridos no nosso Ceará em quase sua totalidade, está dentro do bioma Caatinga, quase todos os estados do Nordeste e um pouquinho de Minas Gerais. E o que é que temos a ver com isso, né? Aqui no bioma Caatinga a gente sente esse clima mais quente, né? Tem um período de chuvas menor, e aí isso faz com que a Caatinga seja muito esperta e muito resiliente. Então, no início do ano a gente tem 3 meses de chuva, a maior parte do ano tem menos chuvas e a temperatura se eleva, e aí a Caatinga diz, vou perder minhas folhas para passar esse tempo latente, dormindo, para quando chegar o novo ano, retomar minhas folhas para me reproduzir novamente. E esse fato da Caatinga perder suas folhas ao longo do ano, né, a cada ano que se passa ela perde suas folhas, isso contribui para que ela resgate mais carbono atmosférico. Um estudo de 2022 apontou que a Caatinga é responsável por capturar, por sequestrar cerca de 50% dos gases que emitem o efeito estufa do Brasil, não só aqui do Nordeste. Então, esse fato é extraordinário, já que o nosso bioma Caatinga só ocupa 10% do território nacional. Mas a Caatinga, comparada a outros biomas brasileiros, o nosso Brasil tem 6 biomas, né? Muito se fala da Amazônia, da Mata Atlântica, mas o bioma Caatinga, ele é o único exclusivamente brasileiro e tem essa importância tão grande no combate às mudanças climáticas, né, no enfrentamento ao efeito estufa.
1: Perfeito, nós estamos conversando com a Cássia Pascoal, coordenadora de Relacionamento Comunitário e Educação Ambiental da Associação Caatinga. Cássia, a gente fala bastante de efeito estufa, as pessoas comentam aí na sociedade, os estudantes também costumam acompanhar esse assunto aí nas aulas de ciências, né, na escola, mas de uma forma sucinta para a nossa audiência, o que é que se trata o efeito estufa?
8: A gente fala muito desse efeito estufa, desses gases do efeito estufa, né? Então, o efeito estufa é um fenômeno que ele causa um superaquecimento no nosso planeta. E o que causa esse tal desse efeito estufa, né? Esse superaquecimento no nosso planeta? Esses gases, né? O que são esses gases, esse CO2? Então, a sociedade, nós como um todo, no nosso consumo diário, utilizando os transportes, consumindo os produtos industrializados, então, na nossa vivência cotidiana, a gente emite muitos gases do efeito estufa que se acumulam na atmosfera, e quanto

0: de época. Então, hoje a gente sente o que tanto estudamos, de fato, não é?
1: É isso, viu, Cássia? E como é que a gente pode ajudar a preservar a nossa caatinga, né? Já que, como você bem disse, você explicou, ela contribui para que a gente melhore a nossa situação e é favorável, né, ao combate aí a esses gases do efeito estufa.
0: Sim, a Caatinga, ela é uma super aliada, uma floresta que contribui diretamente ao enfrentamento dessas mudanças climáticas, mas ela só pode combater ela estando em pé. Então, até dados do inventário sobre a emissão dos gases do efeito estufa no Ceará mencionaram que a gente teve uma elevação dessas emissões dos gases do efeito estufa, né? E uma delas se deve, a principal delas se deve à mudança de uso dessa terra. Então, o desmatamento, acabar com a nossa caatinga vai nos causar grandes problemas. Então, a gente precisa apoiar ações, realizar ações de conservação desse bioma, como apoiar projetos como o projeto No Clima da Caatinga, que atua na difusão de tecnologias socioambientais, na recuperação de áreas degradadas, na divulgação de ações de educação ambiental para conscientizar a sociedade o quanto é importante os seus atos individuais também, na hora de escolher o que consumir. Preferir produtos agroecológicos e atitudes que são benéficas ao meio ambiente. Precisamos conservar todas as nossas florestas em pé, especialmente a nossa floresta Caatinga, que é onde aqui nós no Ceará vivemos, convivemos e faz parte aí desse nosso bem viver.
1: É isso, tá aí então as informações da Cássia Pascoal, coordenadora de Relacionamento Comunitário e Educação Ambiental da Associação Caatinga. Muito obrigado, tá, mais uma vez pelas suas contribuições aqui na nossa programação.
0: Obrigada, Alânia.
1: Agora são 4 horas e 26 minutos. Olha, gente, no próximo bloco nós vamos falar de atestado médico, hein? Será que tem diferença entre o atestado físico, né, aquele impresso, e o que você recebe aí de forma digital ultimamente, né? Todo mundo tem utilizado bastante esse serviço da telemedicina. Nós vamos discutir no próximo bloco, Verdinha, jornalismo que fala a nossa língua.

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1: Agora em Fortaleza são 4h31, trânsito tranquilo, né, meus amigos? Na região do Benfica, para você que tá passando ali na Avenida da Universidade, ao lado da Reitoria da UFC, excelente opção, tá? Para seguir viagem em direção ao centro da capital. E se você tá em outro ponto da cidade, pode mandar mensagem para cá no 988-87-1306 e nos ajuda a fazer aqui a Hora da Verdinha passando essa informação, né, de utilidade pública para quem tá no trânsito nesse momento. Olha, o Josué Nascimento tá ligado conosco, um abraço. Quem também tá por aqui mandando mensagem através do WhatsApp da Verdinha é o Mastroianni Chaves, o Vilemar Portela e a Dona Vicença estão lá em Cariré nos acompanhando. Um abraço para vocês. O Elias, o Aurinho Maguinho lá no Conjunto Esperança. Deixa eu ver quem mais está por aqui. Dona Vera, Dona Vânia, a Dona Marlúcia no Vila União, cadeiras cativas da nossa programação. O Raimundo lá tá em João Pessoa. Ele disse que é aqui de Fortaleza, mas está em João Pessoa e nos acompanhando. Valeu, meu amigo, um abraço para você na belíssima capital paraibana, né? Muito obrigado pelo carinho e pela audiência, tá? Chegou informação, inclusive, aqui de acidente, tá? Chegou informação de acidente na rua, lá no bairro Canindezinho, envolvendo duas motos, rua General Rabelo 294, em frente a uma panificadora, além das pessoas feridas, né? Claro que o trânsito fica mais complicado. Então, o nosso ouvinte Ismael Souza, obrigado, viu, meu amigo, pela informação, repetindo para você, acidente no Canindezinho, rua General Rabelo. Quem mais está por aqui? Deixa eu ver. Nos acompanhando no táxi, olha só, rapaz, valeu, Davi Duarte lá em Baretama, aquele abraço, gratidão sempre pela audiência. O Nazareno Pedrosa em Nova Russas também está nos acompanhando. O Rogério Pinheiro está no Itaperi aqui em Fortaleza. Boa tarde, Alane, estou acompanhando vocês em Sobral, valeu, Edson Carlos, aquele abraço aí para todos os sobralenses. O Dino Boyd está conosco lá em Guaraciaba do Norte, aquele abraço, Dino. Quem mais está também por aqui? O Dibu no Iguape, aquele abraço. O Euclides está conosco no Eusébio, aqui na região metropolitana de Fortaleza. E você pode fazer como eles, tá? No 988-87-1306. Agora, na nossa capital, são 4 horas e 33 minutos.
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1: Pois é, meus amigos, com a frequente utilização aí dos serviços de telemedicina, né, das ferramentas digitais, tornou-se cada vez mais comum, né, que os trabalhadores recebam aí atestados médicos via ferramentas eletrônicas, né, ferramentas digitais. E será que você pode receber um atestado, de repente, digitalizado, encaminhar para o seu chefe, para o seu responsável, aí no caso de quem trabalha, né, formalmente, quem tem emprego formal, será que tem a mesma validade daquele atestado que você recebe ali impresso diretamente com o seu médico? Nós vamos conversar a partir de agora para tratar desse assunto com a advogada especialista em Direito do Trabalho, Franco Almada. Está aqui conosco, Eninha. Doutor Franco, boa tarde, seja bem-vindo. Eu já começo lhe perguntando, a validade é a mesma ou não é para esses dois tipos de atestado? Seja bem-vindo à nossa Hora da Verdinha.
2: Boa tarde, Alan. Boa tarde a todos que nos escutam, todos que estão no estúdio. A validade é a mesma. A regra geral é que esse atestado, como ele já parte de uma plataforma digital, não tem nenhum sentido o trabalhador imprimir isso. Então, ele vai encaminhar ali por um meio também eletrônico, né? O que a gente pode falar, o mais difundido hoje, WhatsApp, mas também pode ser o Telegram, e-mail. Então, existe uma resolução que autoriza a telemedicina e aí não faz nenhum sentido o trabalhador ter que imprimir esse atestado para entregar para a empresa.
1: E a empresa pode, de repente, exigir que o trabalhador entregue somente aquela modalidade do documento impresso, né, do atestado impresso, ou a pessoa tem essa liberdade para, de repente, fiz a consulta e não recebi o atestado ali, o médico encaminhou direto para o meu e-mail, por exemplo. A empresa tem esse direito de exigir que o paciente, no caso o colaborador, faça assim, ou a pessoa tem essa liberdade para nesse trâmite?
2: Olha, a gente sempre tem que tentar olhar o caso concreto. A gente está falando, se a gente vai falando de uma empresa, por exemplo, que é uma empresa que fica na capital ou numa cidade, mas que não, eu só quero fazer o recorte, que não está lá sem internet, por exemplo. A empresa
1: Perfeito.
2: tem acesso à internet, tem acesso a uma plataforma digital. Não tem nenhum sentido o trabalhador ter que imprimir isso. Agora, se a gente estiver falando de uma empresa, né, de uma pequena empresa que está lá no canto que não tem nem internet, aí a gente pode visualizar uma possibilidade aí do trabalhador ter que imprimir isso. Agora, o mais importante é entender o seguinte, que a empresa ela tem que deixar claro para o trabalhador as regras, o tempo, o prazo que ele deve apresentar esse atestado. O que eu vejo na prática, no dia a dia, o estremecimento, a falha de comunicação, ou até demandas trabalhistas, elas começam a acontecer quando a empresa não deixa isso claro. Por quê? Porque a lei também não deixa isso claro. Na lei não tem dizendo que o trabalhador tem que apresentar o atestado em 24 horas, em 48 horas, em 3 dias, e muitas vezes o trabalhador não apresenta num prazo em que o patrão entende razoável e ele não quer aceitar o atestado depois. Mas a pergunta que se faz é: essa informação ficou clara para o trabalhador? Outro ponto também é que se esse atestado ele for físico, for dado no papel, o trabalhador tirar uma foto e encaminhar para a empresa, a princípio essa comunicação ela é regular. Agora, se a empresa tiver alguma dúvida quanto à autenticidade desse atestado, ela pode imprimir, desculpa, ela pode pedir que esse atestado seja impresso, se for um atestado físico. Agora, volto a dizer, para a telemedicina, onde o atestado ele já é gerado digitalmente, eu não vejo, na regra geral, nenhuma possibilidade que a empresa tenha que exigir esse atestado fisicamente.
1: Nós estamos conversando com o Dr. Franco Almada, advogado especialista em direito presidencial, direito do trabalho, aliás, especialista em direito do trabalho, trazendo essas informações sobre modalidades de atestado, meus amigos. Hoje em dia é a coisa mais comum, né? Você vai para uma consulta ali, você já recebe tudo digitalizado, ou se você mesmo não faça a consulta presencialmente, mas faz a utilização da telemedicina, por exemplo, faz a consulta já virtual, né, da sua casa com o médico que atende aí na telemedicina. Normalmente, esses profissionais já encaminham, né, tanto a receita médica como o atestado, tudo via e-mail e a pessoa já recebe ali. No formato digital. Doutor Franco, o que é necessário ficar atento na hora de você, principalmente para os trabalhadores, né? Que o nosso intuito aqui é de passar orientação para essas pessoas na hora de receber um atestado e fazer esse encaminhamento. O que deve constar lá para que esse atestado seja válido e cumpra aí os requisitos, né? Para que a pessoa tenha aqueles dias ali, aquele período de afastamento justificado.
2: Bom, eu queria até fazer uma ressalva aqui, que essa questão do atestado ser encaminhado eletronicamente, eu acho que a gente tem que fomentar isso, porque é uma segurança maior para o trabalhador e também para a empresa, porque fica lá facilmente o registro eletrônico. O atestado, ele tem que ter basicamente o nome do médico, o CRM, o número de inscrição do médico no Conselho Regional de Medicina. A partir daí, a empresa vai poder fazer as verificações. E também o trabalhador vai ficar mais seguro de que aquele atestado vai ter a sua validade. Ele tem que ter a data, ele tem que dizer quantos dias de afastamento são necessários e ele tem que endereçar para quem é que está dando esse atestado. Então, é basicamente isso. Há uma confusão ainda de que o CID ele seria obrigatório constar no atestado. O CID, para quem não sabe, é a informação da doença do trabalhador. Isso já é um entendimento superado. Atualmente, o que se entende é que esse CID ele não é obrigatório, justamente para que o trabalhador não seja exposto. Vai que esse trabalhador ele está passando por um tratamento de saúde que vai ter alguma doença estigmatizante, ou que ele simplesmente não queira tratar ou falar desse adoecimento dele, dizer qual é a doença. Então, ele tem essa reserva. O CID ele não é obrigatório, tá? A regra geral também que eu estou falando. O cuidado que o trabalhador tem que ter, e aqui eu vou falar bem diretamente, tá? Sempre a gente está chegando, Alan, nesses feriadões, e aí pode ter algum trabalhador que tenha aquela ideia mirabolante de conseguir um atestado sem estar doente. Isso é muito perigoso. porque um atestado médico que não corresponde à realidade, ele pode ocasionar uma justa causa, ele pode ocasionar até uma consequência criminal na vida do trabalhador. Então, o que a gente sempre orienta é que o trabalhador ele busque o atestado médico realmente quando ele tiver essa necessidade e que, por outro lado, as empresas também tratem esses atestados, recebam esses atestados de boa fé e possibilitando ao trabalhador usar os benefícios aí que tem a partir do atestado.
1: Perfeito, importante demais essa sua colocação, porque a gente sempre gosta de trazer orientações nesse sentido, né? Não vá inventar aí, meu amigo ouvinte, telespectador, de ir pelo lado errado, não, tá? Faça as coisas de forma correta, até porque você coloca um atestado aí falso, né? Fajuto, e aí mais lá na frente vai que você precisa de um atestado realmente para uma questão de doença, né? É complicado. Então. É melhor evitar esse tipo de situação. Doutor Franco, para a gente finalizar, há situações em que as empresas podem, negar ou recusar aquele atestado que foi apresentado?
2: Bom, pela lei, o atestado médico ele tem que ser aceito pela empresa e ele é a ferramenta ali para abonar as faltas ou para justificar as faltas. Existem algumas questões que a empresa ela não é obrigada a receber atestado de outras profissões. Isso é uma discussão que eu acho que vale uma outra entrevista, porque a gente pode visualizar profissionais que, no meu ponto de vista, teriam a qualificação necessária para passar atestado. Mas a lei ainda não confere a esses profissionais o poder do atestado deles abonarem as faltas. Outro ponto importante é que as pessoas às vezes confundem. Olha, o trabalhador está de atestado. E se ele sair para algum canto, e se ele publicar algo no Instagram, atestado não é prisão domiciliar, tá? O que o trabalhador está impedido de trabalhar, mas ele não está impedido de viver. Por outro lado, o que ele vai fazer estando de atestado tem que estar compatível com o atestado dele. A empresa pode sim utilizar das redes sociais, por exemplo, o cara passa um atestado dizendo que não está podendo se locomover e está fazendo uma corrida da beira-mar. Isso pode ter um desdobramento ruim para o trabalhador. Agora, não é o fato dele estar de atestado que ele não pode ter a vida social dele, estar, por exemplo, no ambiente social. Atestado não é prisão domiciliar também.
1: É isso, tá aí então as informações trazidas pelo Franco Almada, advogado aqui na nossa Hora da Verdinha. Muito obrigado pelas suas contribuições, tá? E até uma próxima.
2: Grande abraço, tudo de bom.
1: Agora são 4h43. No próximo bloco, nós vamos falar justamente de saúde, viu, meus amigos? Vamos falar de lipedema. Você sabe o que é isso? A gente discute no próximo bloco com uma especialista aqui nos nossos estúdios. 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
1: Às 4h47, olha, trânsito vai ficando mais movimentado ali na região da Washington Soares, hein? Você que tá passando pela Sapiranga agora, os dois sentidos a gente nota ali. Agora deu uma diminuída, né, para quem vai em direção ao Cambeba, mas sentido Iguatemi, você que vai para os lados do Centro de Eventos do Ceará, formando aquela fila de veículos ali bem no cruzamento, né, da Washington Soares com a Oliveira Paiva. É isso, mas agora vamos falar de saúde aqui na nossa Hora da Verdinha.
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1: E um recado importante, tá? O Ministério da Saúde está reforçando a chamada, né, para vacinação contra o sarampo, tá? E a campanha nacional segue até amanhã, dia 1º de setembro, para crianças e adolescentes menores de 15 anos. A orientação é que os pais responsáveis levem a caderneta de vacinação para conferir, né, se há doses pendentes. Entre as vacinas, olha só, a tríplice viral, que protege contra sarampo, caxumba e rubéola. Em 2026, o Brasil confirmou 27 casos de sarampo, né? Infelizmente, a gente estava com essa doença erradicada aqui no nosso país e tivemos aí o retorno de casos no estado de São Paulo, principalmente, né? Segundo o Ministério da Saúde, o nosso país ainda continua livre da circulação endêmica do vírus. Na rotina, as crianças devem receber duas doses aí da tríplice viral, a primeira aos 12 meses, né, ou seja, um ano de vida, e a segunda aos 15 meses. São 4h48. Olha, você já ouviu falar em lipedema? Pois é. Inclusive, tem pessoas próximas que estão convivendo com esse problema, viu, meus amigos? Descobri agora há pouco. E a gente vai conversar sobre esse assunto para desmistificar e entender um pouco mais. E também as formas de... Como é que você pode conviver com o lipedema aí no seu dia a dia? Como é que pode fazer para combater? Nós vamos receber aqui, a partir de agora, nos nossos estúdios, a nutricionista Monalisa Moreira. Boa tarde, Monalisa. Seja bem-vinda. Tudo bem?
2: Tudo bem. Boa tarde.
1: Um assunto, Monalisa, que a gente sabe que principalmente interessa as mulheres, né? Então, eu gostaria que você já começasse explicando para a gente... O que é o lipedema?
2: O lipedema, ele é um tipo de gordura desproporcional em algumas partes do corpo e que muitas vezes é confundido apenas com obesidade, mas é uma condição clínica de saúde em que você tem a desproporção do tecido adiposo, que seria a quantidade de gordura corporal em algumas regiões específicas, como, por exemplo, no nosso tronco, no abdômen, nas pernas e região do quadril. E algumas pessoas também... tem um acometimento no tornozelo quando é um grau mais grave, que é chamado de manguito, quando esse tornozelo ele fica com edema, além do normal, e uma desproporção aí também de inchaço nessa região.
1: E aí é um problema crônico, meus amigos, que chega a provocar dores, né, Monalisa? As mulheres chegam a relatar isso também, né?
2: Sim, além da questão do edema, que seria essa quantidade de inchaço fora do normal... elas sentem também dor na região e algumas também têm a sensibilidade capilar, que seria esse aumento de vasos sanguíneos também, podem ficar com manchas arroxeadas na pele, tem essa sensação muitas vezes também de sintomas de má digestão, também associados a essa questão das dores crônicas em algumas regiões do corpo, tem a questão muitas vezes também de que algumas têm várias alterações hormonais, exames alterados, como por exemplo a insulina, exame também de glicemia elevado, que isso também favorece ainda mais esse inchaço nessas regiões.
1: E esse inchaço, gente, para que vocês entendam, acontece principalmente, olha só, em regiões como as pernas, as coxas e os quadris das mulheres. E como a Monalisa acabou de explicar, muitas vezes as pessoas acabam confundindo ali com a obesidade, mas quando vai fazer um acompanhamento mais direcionado, percebe, descobre aí que tem esse tipo de problema. E justamente os nutricionistas são profissionais essenciais para que quem tem lipedema consiga conviver, né, com esse problema, tenha qualidade de vida. E é nesse sentido, Monalisa, que a gente vai tratar a partir de agora, que tipo de alimentação pode contribuir, né, ou minimizar os impactos, né, do lipedema nessas mulheres?
2: A alimentação anti-inflamatória, que seria a base de alimentos in natura, como, por exemplo, frutas, vegetais, legumes, fibras de boas qualidades, como a questão das castanhas, o azeite, que são gorduras boas, principalmente o azeite virgem ou extra virgem, né? Que tem uma boa quantidade aí de ômega 3 também na composição. É o uso do abacate, que também é uma gordura excelente. E também associado a suplementações específicas, né? Porque existem suplementações numa quantidade específica que a gente, utilizando nesse tratamento da nutrição, potencializa também a redução da dor e o controle também desses sintomas. Aí, as mulheres que têm o percentual de gordura elevado, que é feito a avaliação no consultório, elas precisam muitas vezes reduzir esse percentual de gordura também para o controle do lipedema, para controle de quadro inflamatório, que a gente chama. Porque ele tem controle, mas ele não tem cura.
1: Sim.
2: Né? Ele tem um controle com a questão da equipe multidisciplinar, que seria o acompanhamento nutricional mais personalizado, com a avaliação de sinais e sintomas, exames, a rotina dessa pessoa. O quadro de saúde mental afeta bastante. Quando é uma mulher que é muito ansiosa ou ela tem um quadro de depressão, isso pode se agravar ainda mais, os sintomas do lipedema. E quando é uma pessoa também sedentária, né? Precisa ter a movimentação do corpo para desinflamar essa região. Então, o educador físico, ele atua como algo essencial aí nesse tratamento multidisciplinar. Assim como a fisioterapia, quando tem algumas limitações de mobilidade, é muito importante. E o diagnóstico, ele é feito também pelo médico vascular ou endocrinologista, na maior parte das vezes, para também tratar a causa dos exames mais específicos, regularizar mais, muitas vezes, em alguns casos, existe também o uso de medicamentos associados a essa alimentação inflamatória e associado também a essa suplementação.
1: Nós estamos recebendo aqui em nossos estúdios a Monalisa Moreira, nutricionista, trazendo informações, gente, sobre lipedema, um problema crônico de saúde que afeta principalmente as mulheres, né? E tem esse acúmulo de gordura, né, em algumas partes do corpo. Mas é como a Monalisa acabou de dizer, você pode fazer um tratamento, um acompanhamento nutricional, mas, Monalisa, também é essencial a prática de atividade física, né? A gente estava até rodando aí alguns registros de pessoas praticando atividade, porque é sempre importante para manter a saúde e uma qualidade de vida, né?
2: Sim, o lipedema, quando ele tem um grau geralmente mais elevado, ele pode acometer também o sistema linfático. E o exercício aeróbico, como a questão da caminhada, alguns outros tipos de esporte, e você também favorecer o ganho de massa muscular com o esporte de força bem orientado por um educador físico, vai ajudar também no controle do lipedema. O que não pode acontecer é fazer o exercício em dieta restritiva sem nenhuma orientação e essa mulher ou essa pessoa perder massa muscular. Porque se ela perde massa muscular, vai piorar mais ainda e vai aumentar a quantidade de gordura daquela região, muitas vezes vai favorecer também esse acometimento maior do tecido linfático, pode piorar esse quadro de edema e essa dor ela se agravar.
1: E aí, a gente falando de dieta, vem logo aqueles questionamentos, né, que surgem na cabeça. E as famosas dietas low carb, né, as pessoas que reduzem ali a quantidade de carboidrato ou que saltam, né, ciclos, Monalisa, de, não vou, vou saltar uma refeição, não vou comer em tal horário porque eu quero emagrecer. Isso pode prejudicar essa paciente?
2: Com certeza. Se for uma pessoa que vai fazer por conta própria, não passou por uma avaliação física, nutricional, não passou por uma avaliação médica, não viu essa questão também da rotina, né? Não envolve só cortar calorias, como as pessoas pensam. Emagrecer, reduzir grau de lipedema, é você reduzir calorias. Você precisa de uma qualidade nutricional, ter os nutrientes certos, né? Uma quantidade boa de vitamina D, de proteínas, de fibras, uma boa quantidade também de ômega 3, magnésio, que são nutrientes específicos nessa alimentação. E precisa também ter essa orientação certa em relação ao tempo de tratamento. Então, geralmente, a cada 45 ou 60 dias lá no consultório, eu sempre falo dessa importância da gente ter essa reavaliação.
1: Sim.
2: Junto com o médico, junto com a equipe que está acompanhando, para saber como é que está o grau, se está reduzindo, se essa dor dessa pessoa está reduzindo, se os sintomas também são correlacionados a exames alterados ou não, ou é mais a parte de sintomatologia, ou mais a parte física que está alterado. Se é uma mulher que ela sofre de compulsão alimentar, porque, como eu falei, envolve muito essa parte emocional, envolve a questão de baixa estima, porque a mulher, ela se sente, às vezes, desconfortável em usar alguns tipos de roupas.
1: Sim. Vai à praia, né, e sente aquele incômodo.
2: Exatamente. Então, a low carb e a cetogênica são tipos de estratégias que elas podem ser utilizadas, elas são validadas em estudos, sim, para tratamento de lipedema, mas não são a via de regra para todo mundo. precisa-se ver até que ponto pode ser essa restrição e não acometer essa questão da saúde emocional, porque não valeria a pena um tratamento a longo prazo assim.
1: É isso. E para a gente finalizar, Monalisa, mais um minutinho, eu gostaria que você trouxesse uma dica, uma orientação para aquela mulher que, de repente, foi recentemente diagnosticada, né? Que recebeu agora ou há poucos dias esse diagnóstico de lipedema. Qual seria a orientação?
2: Você, mulher que está me acompanhando por aqui, que tem um diagnóstico de lipedema, o lipedema ele tem controle. Se você tiver uma equipe personalizada que possa realmente te ajudar tanto em melhorar a tua saúde mental como a tua saúde física, e não se limite ao peso. Você não é um número da balança, você é uma pessoa, você tem uma história de vida. Então, você precisa respeitar o limite do seu corpo, não pensar só na condição de saúde como um problema que apareceu. Mas existe solução para isso.
1: É isso. Bacana demais. Orientações da Monalisa Moreira, nutricionista, aqui na nossa Hora da Verdinha. Monalisa, mais uma vez, obrigado pela sua presença, tá? Até uma próxima.
2: Eu que agradeço. Uma boa tarde para vocês.
1: Boa semana. Agora são 4h58, vamos nos despedindo, né, meus amigos? Agradecer o nosso time, ó. Raíssa Azevedo hoje aqui nos nossos estúdios, junto com o nosso Fabiano Soares. É a dupla comandando as atividades. A direção de imagens do Gutierre Madeira, o Jefferson Gomes nos caracteres, o Francisco Moraes, né, no Master? É o Francisco Moraes ou é o PH Lima? PH Lima no Master. Temos a supervisão da Maiara Mourão, o apoio da nossa estagiária Luana Moura, Rodrigo Miranda também nos apoiando lá na redação, a coordenação da Karine Zaranza, gerência da Ivla Bessa e a direção geral de esportes do Gustavo Bortoli. Eu volto mais tarde, tá? 7h, passando a régua nos assuntos com o nosso Verdinha Notícias. Na sequência vem a turma do Jogada Segundo Tempo com tudo da rodada de fim de semana do Campeonato Brasileiro. Um abraço e até mais tarde.

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1: Estão abertas em Juazeiro do Norte inscrições para capacitações gratuitas da Trilha do Empreendedor. Estão disponíveis 20 vagas para os cursos de manipulação de alimentos e marketing e merchandising para empreendedores formais e informais. As inscrições acontecem até 1 da tarde do próximo dia 2 de setembro, através de formulário eletrônico disponível no site da Prefeitura de Juazeiro do Norte. As atividades acontecem na Escola de Saberes Daniel Walker, na Rua Padre Cícero, número 376, no centro da cidade. A presença nos treinamentos é requisito obrigatório para as empreendedoras selecionadas para a Feira das Marias do Juá durante a Romaria de Nossa Senhora das Dores. Dúvidas podem ser esclarecidas pelo WhatsApp da Sala do Empreendedor. O telefone é o 3199-0383. Claudiana Mourato para a Verdinha FM.
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1: Vamos
0: juntos.
1: Bora!
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1: Já começou! Acorda, humanidade! Saravá!
2: Viva a rainha do mar!
1: E a princesa também!
2: Viva Deus!
1: E morra o cão! E viva a vida! A reflexão do dia! Por ele e ninguém menos do que ele.
2: Vixe.
1: Wilton Bezerra.
3: Contemplativo.
2: Só examine a espuma depois que as ondas deixarem de bater. Tancredo Neves.
1: Muito bom, muito bom, muito bom. Então, a minha.
2: Vamos lá.
1: A minha. A vida. Não, mas essa aqui você vai gostar.
2: Ok.
1: A vida é curta demais para ser pequena.
2: Exatamente. Muito boa. Muito boa. Seria ótimo que Fabiano dissesse a dele também hoje, né? Mas hoje nessa segunda, né? Não, tá brincando. Não, é brincadeira.
1: Naquele dia lá que você tá.
2: Entrou água. Mas naquele dia é porque ele se apressou.
1: Foi, rapaz.
2: Né?
1: Foi isso mesmo.
2: Grande Fabiano.
1: Não, Fabiano é gente boa, nossa. Tamo junto, gente. Boa tarde. Tá no ar o nosso Jogada Segundo Tempo. Vamos nessa, até 7 horas da noite. A sua resenha esportiva favorita está no ar no fim de tarde. Segundou, segunda-feira, 5 horas e 4 minutos. Mais uma semana começando. É a semana começando e o mês acabando.
2: Pois não é?
1: 31 de agosto. O mês de agosto, seu Wilton Bezerra, que historicamente dura assim uns 72 dias em média. Esse ano de 2026 eu achei que passou até rápido.
2: Foi ligeiro bala.
1: O mês de agosto, que já tá findando, tá chegando o mês de setembro. Que belo mês, o mês de setembro. Eu adoro setembro. Foi o mês que eu nasci.
2: Foi o mês
1: que eu vim ao mundo, que nós nascemos.
2: Nós estreamos no mundo.
1: Isso. Não fosse o mês de setembro, nem eu, nem você estaremos aqui.
2: No dia 28 de nove de 1948, o Wiltinho Bezerra deu ar de sua graça.
1: Oh, rapaz.
2: E o amigo, por favor?
1: Dia 16 de setembro de 1993.
2: Você sabia que a Bia estava apitando futebol ontem?
1: A Bia?
2: Sim.
1: Era?
2: Tava.
1: Bandeirando, né? Rapaz, essa Bia, ela é desenrolada. Tamo junto. E aí, gente? Vamos lá. A gente tá começando o nosso programa. Claro que vamos falar muito sobre Ceará. Perdeu ontem, o negócio não foi legal, não. Vamos falar sobre Fortaleza também. Vamos falar sobre muita coisa no programa de hoje, contando com a sua presença, com a sua audiência, com a sua companhia e também a sua participação. Você faz o Jogada Segundo Tempo aqui com a gente, mandando mensagem no nosso WhatsApp. 988871306 e também @jogadasvm é o nosso canal no YouTube e também é o nosso perfil no Instagram para você acompanhar o nosso programa. Vamos pro giro de manchetes? Vou começar com o time do Ceará. Alô, Farias! Não deu legal, não. Mais uma vez, o Ceará decepcionou. Farias.
4: Ceará foi derrotado pelo Vila Nova fora de casa e apesar dos resultados, os adversários ajudarem, o time segue dentro da zona de rebaixamento, vive um momento conturbado e a gente vai falar, inclusive, sobre a situação do técnico Daniel Paulista.
1: É, não tá nada legal, não. Vamos falar também sobre o Fortaleza, que entra em campo daqui a pouco. 7:30 a bola rola e você, claro, vai acompanhar todos os detalhes de Fortaleza e Operário aqui na Verdinha e também no @jogadasvm, inclusive com expectativa de recorde de público. Não só o maior público do Fortaleza na Série B, mas o maior público da competição pode ser estabelecido no jogo de logo mais. E a gente vai falar muito sobre isso. Com a mesa de efeitos do Fabiano, que é o nosso mestre dos magos. Quem tá na direção de imagens hoje é o número 1. É o Gutierre Madeira, o número 1.
5: Ai, que
1: quem
5: nojo.
1: Tá nos caracteres é o Jefferson. E quem tá no master é o PH. E aqui nas operações comerciais é a Bia e o pequeno pássaro.
2: Isso.
1: Aí, ó. O Edson, pequeno pássaro,
2: barulhento,
1: tá aqui
2: barulhento.
1: Barulhento demais. Com a coordenação de esportes do Rafael Luiz Azevedo, gerência de esportes do Gustavo de Negreiros, direção de jornalismo e esportes do Gustavo Bortoli, o Jogada Segundo Tempo está no ar.
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1: Ele não tem chinelaço. Com ele não tem esse negócio de chinelo.
2: Não tem.
1: Não tem esse negócio de...
2: folga.
1: Folga, férias.
2: Nada.
1: Mas tem tapete vermelho. Tem as trombetas tocando e anunciando. Aquele...

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0: Buenas tardes, WB.
5: Boa tarde. Eu tenho a impressão que muita gente deve dizer as cabras grandes bestas,
0: o
5: viu?
0: O cordão dos puxos.
5: Os bichos bestas.
6: Para
5: de trombeta e um bocado de besteira.
6: Mas um bicho velho babão, viu?
5: Não tem nada de babão. Rapaz, não tem jeito pro Fabiano.
0: Fabiano é...
5: Fabiano só se amarrar.
0: Incorrigível.
5: Entendeu? Tem que amarrar as mãos. Ele é sedento por essas dietas indecentes. Mas, meus amigos, vou dizer boa tarde, porque desejar o bom, né? Boa tarde. Mas um boa tarde assim, meio chateado,
0: sabe? Meio xoxo.
5: Olha, até mesmo as melhores equipes da competição, as melhor colocadas, as melhores colocadas, vamos pluralizar a coisa, a gente sabe que não joga um bom futebol. Essa é uma realidade palpável. Nós imaginamos, e o torcedor também, tanto que ele fez suas previsões, que em função de um nível baixo de segunda divisão do futebol brasileiro, Ceará e Fortaleza dariam um pinote rápido de volta à primeira divisão. Isso serviu de um certo consolo, sabe? Mas não evitou esse clima de luto pela queda dos dois times. Mas aí, antes que a bola rolasse, as notícias não foram boas. Os acontecimentos não foram favoráveis acerca de Ceará e Fortaleza. Fortaleza começou a perder jogadores por não ter condição de pagá-los, porque esses jogadores estavam acima de um nível salarial de segunda divisão. E o pior aconteceu com o Ceará, que além de enfrentar esse tipo de problema, ainda apresentou uma dívida. Uma dívida, quando foi anunciada, de mais de 80 milhões. E isso pegou todo mundo de surpresa. Que investimentos fez o time do Ceará? Que situação ficou o Ceará para contratar, como fez o Fortaleza, numa tentativa última de escapar da queda brutal, decepcionante? Não, o Ceará não fez grandes investimentos, mas terminou anunciando um balanço altamente negativo. Ainda assim, aparadas essas, digamos, arestas em torno do que ficou, do que deixou de ser feito, dos problemas causados por quem dirigiu, pelos responsáveis, aparadas essas questões, melhor dizendo, ainda ficou aquela sensação de que os nossos clubes tinham condições plenas de brigar, de competir, de disputar, pensando na volta à primeira divisão ainda em 2026. Que tremendo engano todos nós cometemos. O nível da competição é baixo. O nível não é bom. Acontece que também o nosso nível também não é bom, não é o ideal. Pelo menos por parte do time do Ceará, uma das locomotivas do futebol cearense. Eu sempre faço questão de ressaltar isso. A situação do Fortaleza é melhor? É melhor. Mas a do Ceará é ruim. E isso não é bom. Eu falo tanto de ecossistema, que o pessoal pensa até que o assunto aqui é ecologia. Não, o ecossistema do futebol. O Ceará tem que estar bem, Fortaleza também. Um estando mal e o outro lá em cima, fica um descompasso. Não é legal, não é bom. E o futebol cearense, meus amigos, que nos últimos tempos deu um salto em termos de estruturação, fugindo de uma situação horrorosa de não pagar o combinado num passado recente.
0: Era exemplo de organização, de gestão. Profissionalismo.
5: Isso, e de repente a queda e em parte um tremendo de um coice.
0: Baita de um coice.
5: Porque os senhores viram ontem, o time do Vila Nova não tem nada demais. Nada demais. O que o Vila faz, dentro de um sistema normalíssimo, é correr pra caramba. É botar velocidade. É usar combustível de avião. Por todos os lados, mais pelo lado esquerdo. Tem nada de excepcional. Jogadores que nós conhecemos, que passaram por aqui, que não assustam mais a ninguém.
0: Treinador também.
5: Treinador também. Mas o pior é que esse time, diante do time do Ceará, não faz nem muita força para ganhar um jogo. E que se não fosse mais uma vez o goleiro Risco, o Ceará poderia ter tomado mais gols. Não tivesse o time do Guto Ferreira perdido oportunidades boas de marcar, não fosse isso, o placar para o Ceará seria muito pior do que foi. 2-0, sem problemas. Um gol em cada etapa, está resolvida a questão. E aí, meus amigos, é aquela história. Um drama que se anuncia dos mais sofridos. Essa história do Ceará, ela, a princípio, impacta de uma forma a produzir um silêncio. Muita gente não está querendo nem conversar, nem discutir. Não tem ânimo nem para falar. É esse o sentimento do torcedor do Ceará. E todos se perguntam, como se chegou a um nível tão baixo? Porque, olha, é aquela história de fazer as contas, o time do Ceará vai cair.
0: É.
5: A maior possibilidade de cair está na cara. É só aquela... não enxerga quem não quiser.
0: Tragédia, WB. Mais do que anunciada.
5: Anunciadíssima. Com pompas e circunstâncias.
0: Ela está sendo cantada, ela está sendo gritada, ela está sendo berrada. É uma tragédia que está mais do que desenhada. E o que me incomoda... Eu concordo plenamente com você, o Edvando Rocha também assina embaixo aqui no seu comentário no YouTube. Pessoal que tá no YouTube, pode mandar mensagem, pode participar aqui com a gente também, tá? O que me incomoda é que assim, pô, você falou aí sobre o Vila Nova. Que beleza, é forte jogando em casa, tava lá na casa deles e tudo mais.
5: Coisas tão
0: mas bem. Não é nada demais?
5: Nada.
0: E o Ceará nem compete.
5: Não compete.
0: O que me incomoda é isso, o Ceará não compete. Não é tipo assim, se ele tivesse ido pra trocação... tivesse feito um jogo ali que teve suas oportunidades, que criou, aí o goleiro adversário pegou, aí o time vai lá e consegue fazer um gol, coisas do futebol. Mas o cenário dos jogos do Ceará, ele é muito igual, ele é muito repetitivo. O Ceará não compete com seus adversários. A questão é de em quanto tempo, a dúvida não é se o adversário vai fazer um gol, a dúvida é quando, em que momento ele vai fazer um gol. Às vezes tem gol cedo, tem gol tarde, tem gol no meio do primeiro tempo, tem gol no meio do segundo tempo. O Ceará é um time tão previsível para o lado mais negativo da coisa que você acompanha os primeiros 10, 15, 20 minutos, você imagina, daqui a pouco o adversário vai lá e castiga. E não dá outra. Segundo tempo estava ali se desenhando, o Ceará tentando alguma coisa ali e tal, mas não ameaçava. E eu tava vendo o jogo e eu falei, daqui a pouco o Vila Nova vai lá e faz 2-0. Dito e feito, porque não precisa de muita coisa para conseguir castigar esse time do Ceará.
5: E o que é pior, não é? O time adversário do Ceará, ele subestima claramente a possibilidade do Ceará apresentar alguma reação. O Vila Nova voltou pro segundo tempo e acabou o joguinho dele, não teve mais. Teve o gol marcado. E nada mais. E o Ceará conseguiu chutar uma bola com o Luca aos 42 minutos. O segundo tempo foi horrível. É como se o 1-0 do primeiro tempo representasse para o time do Vila Nova fim dos trabalhos. Sim. 1-0 tá bom. Esse time do Ceará, ele não vai nem soluçar. E não soluçou. E aí, rapaz, é difícil. Muito difícil pro torcedor do Ceará conviver com isso. Não é brincadeira. Você olha para a meninada, né? Estava lá o Enzo, não estava o Mel, que eu acho um absurdo. Nesse time do Ceará, aí, o jogador Mel, não ser escalado, nem nas alterações feitas pelo treinador. Essa do Daniel Paulista aí, há de ter uma explicação,
0: aí
5: pelo
0: amor de Deus. Conta dele.
5: Mas também não vamos aqui dizer
0: não.
5: que o problema do Ceará é porque o Elco não está jogando.
0: Não, e também não, não é. Vamos jogar esse ponto. E também não é só querer colocar na conta do Daniel Paulista a responsabilidade por tudo que acontece no Ceará. Mas ele também, com esse tipo de decisão, ele vai aumentando a parcela de culpa dele.
5: Também vai dando sua contribuição.
0: A contribuição dele, a culpa dele, o nome dele no cartório vai ficando sujo.
5: É verdade. E aí, meu amigo, você olha pelo lado esquerdo, Nico, essa é uma das piores contratações. O Enzo fica no esforço. Centroavante Luca, é o resultado negativo de tudo que não funciona no time. Meio campo instável, torna a defesa desprotegida. Defesa desprotegida se torna vulnerável. E a bola chega no goleiro o tempo todo. Chega no goleiro o tempo todo. Os adversários chegam na última linha de marcação do Ceará com a maior facilidade. O Ceará não tem nenhum resquício de consistência. Não tem. E com a bola, ele não sabe o que fazer. Não sabe. O ataque não recebe bola, o meio campo não funciona e a defesa fica vulnerável. Olha que balanço absurdo. E aí você faz aqui uma observação, né? Dolorida, fica analisando isso, puxa vida, como é que se chegou a tal ponto? E há quem diga, não, que é isso, o time de segundo tempo melhorou, meus amigos, peraí, vamos melhorou, ir, olha, vamos encarar a realidade.
0: Esse pensamento assim,
5: mas tem.
0: Eu acho, WB, que assim, sinceramente, é se contentar com migalhas, sabe?
5: Não,
0: tem
5: eu
0: gente
5: acho
0: se
5: que
0: contentando
5: é uma...
0: com migalhas. É uma tentativa, assim, de... Não sei se é uma tentativa de querer emplacar uma pauta si positiva. Próprio. Se é querer trazer uma... Se é querer ludibriar o torcedor. Mas o torcedor tá vendo. Sinceramente. O que tá acontecendo com o Ceará é um absurdo. O Ceará é um time que não compete. O Ceará tá caminhando pra talvez o seu pior capítulo na história, que é um rebaixamento inédito pra Série C. E parece que tá tudo normal, assim, parece que tá dentro do... Não, é isso aí mesmo, acontece, tá o jogo... O time joga 5 minutos mais presente no campo de ataque, é o suficiente pra ter gente dizendo que não, melhorou no segundo tempo.
5: É, olha...
0: Peraí, meu amigo.
5: O nome disso me parece que é dissonância cognitiva. Você sabe que tá errado, você sabe que não serve, você sabe que não funciona, mas você intimamente não quer admitir. Você continua achando e se pronunciando a favor daquilo que está errado, de cabo a rabo. É isso mesmo? Dissonância cognitiva. Eu não sei onde é que eu fui encontrar essa definição.
0: Foi longe,
5: mas
0: foi
5: parece
0: longe.
5: Que é, rapaz. Eu estou ficando inteligente. Vez por outra, rapaz, eu melhoro um pouco, sabe? Só pode ser porque, meus amigos, eu vou te contar o negócio desagradável. Você vai para um jogo, claro, estamos no mesmo barco, preciso dizer isso sempre, no mesmo barco. Quem vai para jogo esperando que os nossos times fracassem, não. Pelo contrário, rapaz. E aí eu já fico imaginando, sinceramente, um cenário arrasador, viu? Olha para o ano, eu estou imaginando aqui.
0: Tá preocupante.
5: Se a segunda divisão já não satisfaz... Se já traz problemas terríveis, imaginem o time do Ceará numa terceira divisão e é o que se desenha. Que coisa ruim, hein, bicho? Que mal-estar!
0: Eu vou dizer, eu digo pra você, WB, o Ceará, ele não tá matematicamente rebaixado, mas moralmente ele tá rebaixado. O Ceará joga futebol de time rebaixado. O Ceará, ele apresenta os problemas, assim, questão financeira, questão administrativa... Questão técnica, problemas táticos, ambiente interno, decisões externo também, crise política. O Ceará tem todos os elementos, já tocou de treinador, se duvidar daqui a pouco troca de novo, já mandou metade do elenco embora, trouxe outra metade e nada resolve. O Ceará ele já está cumprindo na cartela do bingo do rebaixamento, ele já cumpriu aí uns 80%. E olha que ainda tem a chão ainda para acabar a competição. Tem 13 rodadas ainda na Série B do Campeonato Brasileiro. Mas ele não dá nenhuma perspectiva de que vai ter um desfecho diferente do rebaixamento. Infelizmente, a gente não gosta de estar falando isso não, tá, torcedor? Você pode estar ouvindo a gente falar, ah, tá muito pessimista, ainda tem muito chão pela frente. é olhar o que o time mostra. E o Ceará, infelizmente, não nos dá mostra de nada diferente. Vamos fazer uma paradinha rapidez, ligeiro bala? Na volta eu vou chamar o Daniel Farias, que ele vai trazer o Daniel Paulista explicando também por que dessa decisão de não escalar o Melk e outras questões. Vamos fazer conexão com a Arena Castelão, que eu já tô vendo Lio Egóis e Fernanda Alves diretamente do palco do jogo de logo mais. Tem muita coisa ainda no Jogada Segundo Tempo de hoje. Tá só começando, não sai daí, voltamos já.

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1: Obrigado, Golden Boys. Estamos de volta, 5h26, na tela da TV Diário, na Verdinha FM 92.5 e também no nosso canal Jogada no YouTube. Vamos falar de vitalidade? Vamos falar de virilidade? Semana começando, segundou com S de sem deixar a bola cair. Vamos pra cima, aqui só tem bola pra cima, meu amigo Manolo. Muito boa tarde pra você, boa semana. 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
0: Deu para pegar o recado. Deixa eu trazer o meu amigo Daniel Farias. Vou já com a Arena Castelão daqui a pouco. Mas antes, Daniel Farias, dá uma boa tarde para você, só para trazer também para a gente esse contexto aí do Daniel Paulista, o que ele falou em relação ao Melk. Porque ele deu uma explicação sobre a não utilização do jovem jogador, não foi, Farias? Muito boa tarde pra você, Farias.
2: Daniel Farias. Boa tarde, André. Um abraço pra você, pro Wilton, pra todo mundo acompanhando o Jogada Segundo Tempo. Pois é, foi um dos pontos que a torcida do Ceará ficou mais incomodada desse resultado de ontem. É claro que a atuação como um todo foi do ruim. O resultado também foi muito ruim, como vocês já debateram bastante, mas a principal mudança na escalação titular, quando a gente viu uma hora antes da partida, foi justamente a presença do Mugni como titular. Surpreendeu, né? Ele não vinha sendo muito bem aproveitado ali como titular, desde que retornou ao Ceará não tem feito boas atuações, havia a expectativa ali de outra utilização, o Mel, que era o mais cotado para ser titular, mas no banco de reservas tinha o Vina, tinha o Matheus Araújo, que entraram no segundo tempo. Mas o camisa 40, o Melk, que tem sido o grande destaque do Ceará nessa temporada como um todo, não foi bem, né? Na verdade, ele não foi aproveitado em momento algum da partida de ontem, e por isso a gente vai ouvir agora essa primeira fala do Daniel Paulista, explicando por que que ele tomou essa decisão. Primeiro, de colocar o Mugni como titular e de não utilizar ali o Melk. Ele acabou não entrando muito em detalhes no caso do Melk. Ele preferiu destacar mais as razões por ter utilizado o Mugni como titular no jogo de ontem. Vamos ouvir.
3: Bom, a escolha pelo Mugni, né, com relação, o Mugni entrou muito bem no jogo contra o Londrina. A nossa avaliação, hoje nós precisávamos, no nosso entendimento, como é um jogo de muita competitividade, o Vila Nova é uma equipe muito forte fisicamente, e nós já conhecíamos o Vila Nova de ter enfrentado eles duas vezes já esse ano. E sabíamos que seria um jogo de muita competição, de muito contato físico, então por isso que é uma escolha de um atleta mais maduro, um atleta mais forte, para tentar gerar maior competitividade no meio campo. E essa foi a tomada de decisão. Infelizmente, não só a escolha do Mugni, mas infelizmente o nosso primeiro tempo foi muito abaixo, né, do que nós esperávamos. Assumimos essa responsabilidade. Claro que a responsabilidade sempre vai ser maior do treinador. vamos agora avaliar para pensar diferente, né, do, contra o Sport, jogando dentro de casa, uma nova alternativa para, quem sabe, buscarmos a vitória, que será muito importante.
2: Tá aí a avaliação do Daniel Paulista, que tem tido tempo para trabalhar. A gente até conversou um pouco sobre isso no Jogada Primeiro Tempo. Diferente de outros momentos em que o próprio Ceará tinha jogo meio de semana, fim de semana, meio de semana, fim de semana, o Daniel Paulista tem tido, né, ao longo desse todo o seu trabalho, semanas cheias aí para treinamento, para preparação, e ao longo de toda essa semana ele entendeu que o Melk, né, não estava bem ou não se encaixava naquilo que ele imaginava para esse jogo contra o Vila Nova.
4: Ele disse que queria mais competitividade. Como ele conhecia o Vila Nova e que o jogo exigiria mais competitividade, ele botou o Mugni. Mais competitividade com o Mugni?
0: Não é, mas...
4: Oh, pelo amor de Deus, Daniel.
0: Me ajude.
4: Que é isso, Daniel? Achar que o Mugni ia acrescentar alguma coisa? Não jogou nada. Não tem jogado nada. Foi mais um equívoco do Ceará. Isso é lá contratação, rapaz.
2: Inclusive, eu queria trazer esse recorte também, porque foi algo que chamou a atenção. O Ceará fez 9 contratações nessa janela, André. Sabe quantas foram titulares? Quantos foram titulares ontem?
0: 2.
2: 2?
0: 2.
2: 4. 4 dos 9 estão no departamento médico. Brian Borges, o Thalisson, o Sávio e o Renzo Lopes.
4: E tem outro detalhe.
2: Quase metade está no departamento médico.
4: E ele não fez apenas essa modificação de saída, não. Ele fez outras alterações.
2: Exato.
4: E o jogador continuou no banco.
2: Continuou no banco, exato.
4: Olha, você coloca.
2: Colocou 2 meias, né? O Vina e o Matheus Araújo.
4: E o Matheus Araújo e o jogador Melk fica abaixo desses jogadores. Me desculpe, viu, Daniel? Você pode ter sua razão, é o seu olhar, eu respeito naturalmente, mas não foi legal, não. Sinceramente, não foi legal. E é como disse aqui o nosso querido apresentador. Desse jeito, você acaba dando uma contribuição enorme para toda essa coisa negativa. Pois ele já está ruim e piora. Não deu para entender. Eu acho que o treinador tem que ter cuidado, rapaz. Pisar mais firme, resolver de maneira mais inteligente. Ora, me diga uma coisa, e quem foi que esteve bem nos jogos anteriores do time do Ceará?
2: Ele começa a fala dizendo assim, o Mugni foi bem contra o Londrina.
0: Ave Maria.
2: Ele destacou isso logo no começo da fala.
0: Não, é só porque ele cruzou a bola, que foi, ele deu assistência pro gol do
2: no
0: Luizão.
2: Escanteio.
0: Né? Cobrou escanteio. É. Mas qual a contribuição que o Mugni tem dado fora essa?
2: Exatamente.
0: Questão da bola
2: foi
0: parada.
2: Foi a primeira assistência dele, inclusive, nesse retorno.
4: Pode até parecer que a gente tá fazendo carga em cima do treinador para encontrar uma razão. Não é isso. Não é isso. Eu não fico, como muita gente, à procura de um animal para sacrificar. Né? Nas crises é muito comum se encontrar um culpado, mesmo que esse culpado não tenha culpa de nada. A gente sabe que nesses momentos do desespero, o negócio é encontrar em quem colocar a culpa. Você, às vezes, não quer nem um nome para resolver, ele quer um nome para ser culpado. O brasileiro é assim, infelizmente é assim. Né? Não estamos aqui absolutamente colocando responsabilidade maior no treinador. Eu até tenho dito que ele pouco pode fazer. Ele olha para os lados, laterais que tem, não impulsionam, as opções são as piores possíveis. No miolo está jogando com um menino que até está saindo bem, o Gabriel, com o jogador Luizão. O sistema de meio campo passou a contar com o Zanocelo ontem, foi mesmo que nada. O primeiro jogador estava parado. Depois entra num jogo em que
0: voltando
4: o time está lá,
0: né,
4: todo desarticulado. O sistema de meio campo, os dois volantes, os que têm a função de volante, ficam apenas com a função, que é pelo menos marcar com os olhos, olhar a movimentação adversária, mas incapaz de estabelecer uma conexão com o ataque. Incapaz de criar. Os dois homens de meio campo, eles se sentem na obrigação apenas de tentar formar uma linha de 6 com os 4 zagueiros. Daí para frente, quem seria? Ele bota Mugni. Ele poderia ter até, eu acho, uma outra estruturação com 4 homens do meio campo, com o Melk tanto do time. Isso é apenas uma sugestão. Não estou dizendo que resolveria. Esse negócio de depois que o boi está morto, todo mundo pega no chifre. Eu concordo com essa sentença. Mas não é isso que eu quero dizer. Mas poderia. Poderia ter feito isso. Se queria botar o Mugni, mas deixa o Melk um pouco mais adiantado. Qual é o problema? Por dentro, buscando o centroavante, para tirar o jogador. Não me pareceu uma decisão feliz por parte do Daniel Paulista.
2: Nós até debatemos, só para complementar também o que o Wilton está dizendo, a gente até debateu hoje de manhã também um aspecto interessante. O João Marcos, ele trabalhou com alguns desses jogadores na base do Ceará. Ele estava falando, por exemplo, do João Gabriel, que o João Gabriel, apesar de ser volante, ele tem boas características ofensivas, né? Tem. Às vezes ele é esse elemento...
0: Chega na frente.
2: Esse elemento surpresa de chegar lá na frente, já fez gol com a camisa do Ceará, né? Bom passe em profundidade, mas que ele está apagado nessa forma de jogo do Daniel Paulista. Ele tem ficado muito concentrado no aspecto defensivo e a gente pouco vê o João Gabriel sendo esse elemento surpresa. Então... ele está minando, de certa forma, uma característica ofensiva que poderia ajudar o próprio desempenho do Ceará.
0: É, meus amigos, o negócio está indo de mal a pior. Vamos fazer uma paradinha ligeiro bala. Na volta, Arena Castelão, Lio Egóis e Fernanda Alves trazendo todos os detalhes para a gente de Fortaleza e Operário. Não sai daí, voltamos já.

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1: Obrigado, Golden Boys. Estamos de volta com o nosso Jogada Segundo Tempo na tela da TV Diário, na Verdinha FM 92.5 e também no nosso canal Jogada no YouTube. Deixa eu trazer aqui a Fernanda Alves e o Liuê Góes, porque eles estão diretamente da Arena Castelão, palco do jogo de logo mais, Fortaleza e Operário, que é o assunto pra gente conversar agora. Muito boa tarde, Fernanda. Muito boa tarde, Liuê Góes.
0: Liuê Góes.
2: É, não tem. Opa. Som. Cadê o som do Liuê?
3: Opa!
1: No Brasil. Ah, agora sim, agora sim, agora
4: boa
1: sim.
4: Boa tarde, WB, boa tarde, André, todo mundo que acompanha a Jogada Segundo Tempo. Já para aproveitar, trazendo as informações do Fortaleza, a equipe que retorna a reencontrar o torcedor. E a expectativa principal hoje, além dos três pontos, é pela presença aqui na Arena Castelão. Mais de 20 mil torcedores confirmados, já é um número que ultrapassa, inclusive, a maior média do Fortaleza em 2026 pela Série B, que tinha sido no jogo contra o Goiás, mais de 18 mil. E com esse novo número, a expectativa é que aumente a chegada de mais torcedores aqui na Arena Castelão. Quando a gente estava no trajeto para chegar por aqui, o engarrafamento acontecia já pelo horário de saída do pessoal, mas a tendência é que esse número possa aumentar, já que se espera mais pessoas aqui na Arena Castelão. Paulo Autuori vai contar com Pierre de volta, o volante que cumpriu a suspensão no jogo passado por receber o terceiro amarelo aqui no Castelão contra o São Bernardo, é opção para ser titular no ataque. E aí, depender de como pensar o Autuori, ele pode ou repetir a escalação do jogo passado ou manter o Pierre na posição, já que ele vinha ocupando a titularidade ali ao lado de Lucas Sachi, também do meia Rodriguinho. Por outro lado, o último boletim médico consta com Neres, Fuentes, esse fora da temporada, e Ronald Prior, os dois em transição. Pode até acontecer de algum deles já estar relacionado para esse jogo de hoje, e tem a expectativa no recém-chegado Caio Henrique. Pode também já constar na lista dos atletas que estarão à disposição de Autuori para daqui a pouquinho, onde o Fortaleza enfrenta o Operário.
1: Valeu, Fernanda. Olha, Uê, muito boa tarde para você também. Eu quero saber sobre expectativa de público. A Fernanda já falou aí para gente um pouquinho de que eu também acho que esse não deve ser apenas o melhor público do Fortaleza na Série B, mas pode ser, quem sabe, o maior público da competição. 20.303 torcedores confirmados na última parcial. Expectativa de, não digo casa cheia, como diz o WB, casa cheia no Castelão é 60 mil pessoas, mas pelo menos de um bom público em comparação ao que tem tido na maior parte dos jogos do Fortaleza na Série B, Liuê.
5: Exatamente, André. Boa tarde para você e para todos que estão acompanhando nesse momento o Jogada Segundo Tempo. A grande expectativa é de um público acima de 20 mil torcedores, 25 mil torcedores. E dá para notar que nessa partida, eu vi em outras partidas do Fortaleza nessa Série B, a gente tinha a presença de poucos ambulantes nos arredores da Arena Castelão. E para esse jogo o número aumentou, muitos ambulantes, porque a expectativa é de um público superior ao que a gente estava analisando nas partidas do Tricolor de Aço do PC aqui. Então é um público que vai chegando, e eu lembro muito bem das falas do Paulo Autuori quando chegou. Fernando Alves também lembra quando ele elogiava o torcedor do Fortaleza.
4: Sim, sim.
5: E agora ele vai ter a primeira oportunidade de um público acima de 20 mil, aquela partida contra o São Bernardo, 16 mil torcedores, e hoje ele vai ter aquele apoio das arquibancadas que, ao meu ver, sempre faz uma grande diferença. O torcedor do Fortaleza, uma hora vai chegar, e esse é o momento, reta final de Série B do Campeonato Brasileiro. O Fortaleza está entre os seis melhores da competição nesse momento, consegue uma vaga de playoffs, mas mira o G2. Então esse torcedor pode fazer essa diferença, está chegando, e eu acredito, viu, André, pelo menos 25 mil torcedores hoje, talvez aí bem próximo de 30 mil torcedores para apoiar o Fortaleza rumo a mais três pontos nessa Série B do Campeonato Brasileiro.
1: Eu também estou acreditando nisso, também estou confiante nisso. Fernando, daqui a pouco você traz as escalações para a gente, daqui a pouco teremos os times definidos.
4: Exatamente, André. Daqui a pouquinho, 6:30, que já é justamente uma hora antes de iniciar o jogo, a gente traz aqui as informações, a equipe escolhida por Altuori, além também de atualizar o departamento médico e qualquer outra novidade que venha a acontecer em relação à equipe do Fortaleza. Sobre os torcedores, a gente já percebe aqui nas arquibancadas a movimentação do pessoal que trabalha e daqui a pouquinho os portões abertos para a chegada do torcedor do Tricolor, que quer ver mais uma vitória do Fortaleza e manter essa campanha positiva como mandante. A equipe que tem a melhor campanha jogando em casa, André.
1: Boa, Felipe! Ô, Felipe, eu tava vendo aí. Fernanda, que Felipe o quê? Fernanda! Valeu, Fernandíssima! Obrigado pelas informações. Daqui a pouco você volta trazendo mais detalhes aí pra gente.
2: O pessoal pode achar até piada de nossa parte, uma fixação em termos de arrecadação. Do Fortaleza, nós só falamos a respeito do público que vai comparecer, que já compareceu, que vai melhorar. Porque é o seguinte, não é que o público, o dinheiro de arrecadação seja hoje o principal fator de faturamento, não é nada disso. Mas é o apoio, a gente se refere ao apoio, o retorno da torcida. Sim. E tem mais uma coisa, se você joga para 10, 7 mil pessoas, o time que joga tem prejuízo. Paga para jogar.
1: E também tem, né? Eu digo até tem isso. Aquele aspecto mesmo de atmosfera, de ambiente, de estádio mais lotado. Ceará e Fortaleza, historicamente, são conhecidos como mandantes muito fortes, porque atuam diante de uma presença massiva das suas torcidas. O maior público da Série B pertence ao Ceará. Foi naquela derrota por 3-1 pro Cuiabá, 23.632.
2: Que derrota, hein?
1: Pagantes, que derrota pesada.
2: Tá pagando hoje.
1: O segundo maior público também foi do Ceará, contra a Ponte Preta, 21.812. O terceiro, Ceará e Fortaleza, é o Clássico Rei. O quarto maior público da Série B, Fortaleza e Goiás, 18.965. Então, os quatro maiores públicos da Série B pertencem ao futebol cearense, pertencem a Ceará, os três primeiros, e depois ao Fortaleza. E eu, particularmente, posso errar nesta previsão, mas eu acho que hoje o Fortaleza estabelece o maior público. Eu acho que ele coloca mais de 23.632. Tem razão para isso.
2: Tem razão para isso. O time tá brigando bonito, em determinados momentos deixou uma desconfiança no ar, conseguiu essa vitória sobre o time do Criciúma. Criciúma acabou, eu acho que perdendo o caminho de casa, né? Tomou uma cacetada ontem do CRB.
1: Perdeu do CRB.
2: Segunda derrota, né? E o time do Criciúma, rapaz, eu estava ouvindo uma narração das emissoras de lá, menino em torno do Criciúma, era uma expectativa, time perdendo, disse, não vai acontecer, ele não vai perder invencibilidade, como uma coisa sagradíssima, o time tomou, foi o segundo gol.
1: Ora.
2: Perdeu pro Fortaleza, perdeu pro CRB. Eu acho que ainda tem muita mexida nessa parte de riba,
1: e
2: meu querido apresentador.
1: Se eu te falar, WB, que pois nos não. últimos seis jogos, o Criciúma tem apenas uma única vitória, dois empates e três derrotas. São três derrotas seguidas. Inclusive, a gente traz aqui para você os resultados da rodada. 25ª rodada da Série B do Campeonato Brasileiro, que não teve até agora nenhum empate. Na sexta-feira foram três jogos. O Goiás venceu o São Bernardo por 2-1. O Novo Horizontino também venceu o Sport por 2-1. Mesmo placar de Náutico e Atlético. O Náutico também venceu o Atlético por 2-1. Os mandantes todos vencendo por 2-1. Sábado tivemos o Cuiabá vencendo o Botafogo de Ribeirão Preto fora de casa. Olha a reação do Cuiabá, hein? Olha o Cuiabá que já está em 11º colocado, a 3 pontos do G6. O Cuiabá que estava ali brigando com o Ceará. Eu nunca vou esquecer disso, que se o Ceará tivesse vencido do Cuiabá naquela rodada, o Ceará passava o Cuiabá. E o Cuiabá hoje está a 3 pontos do 6º colocado, que é o CRB. Entrou na briga. Entrou no
2: bolo. Com Fortaleza. E vitória contra o Ceará. Quatro pontinhos por conta da hospitalidade cearense.
1: Exato. Ontem, domingo, tivemos outros quatro jogos. Vitória do América Mineiro sobre a Ponte Preta 2-0. Aí joga pá de cal na Ponte Preta. Não que seja uma grande novidade, mas já está rebaixada. Resultado bom para o Ceará. O Avaí perdeu em casa para o Atlético Goianiense. Se o Ceará tivesse vencido o Vila Nova, ele teria saído da zona de rebaixamento.
2: Só isso.
1: Só isso. mas não venceu. Perdeu por 2-0. E o CRB venceu o Criciúma por 2-1, como disse o WB. Hoje nós temos Fortaleza e Operário. Amanhã, fechando a rodada, Londrina contra Juventude. O Juventude, que é o líder da competição. O Fortaleza, olha aí, WB, a importância desse jogo de hoje. Fortaleza ganhando do Operário, ele vai a 43 pontos. Ele fica a um pontinho...
2: Do G2.
1: Do G2.
2: Isso.
1: Um pontinho. E se o Juventude tropeça amanhã, como diz o outro, se ele tropeça, Fortaleza...
2: Se ele trupica, exato.
1: O Fortaleza encosta ainda mais também no Juventude.
2: Olha aí o negócio melhorando.
1: A importância do jogo de logo mais.
2: É, quando eu pensei em G2, não tem negócio entre os quatro, entre os seis. É G2, parece que eu estava pressentindo que alguma coisa poderia acontecer de agradável. Tá aí você dizendo. Se ganhar hoje, vai ficar a um pontinho, menino. E aí a coisa melhora demais. Aí a gente não vai ficar aqui, olha, a torcida vai comparecer, nós teremos 20 mil, não, 25, não, 26. Aí eu tenho certeza plena que aí vem o contágio e a torcida do Fortaleza é boa nisso. Pra fazer festa, lotar estádio, numa espécie de prévia de um retorno. Porque eu vou dizer uma coisa, se o futebol cearense não tiver um representante na primeira divisão, aí eu vou te contar, viu, meu amigo? Aí é sofrimento demais.
1: Eu já vi, foi gente falando hoje que próximo ano é o Fortaleza na primeira. Torcedor do Fortaleza, claro, né? Jogando cheio. Fortaleza na primeira, o Ceará cai pra terceira, que ninguém quer isso, mas o torcedor do Fortaleza tá jogando esse cheio. E o Floresta sobe. Já pensou o Floresta na Série B?
2: Pois é.
1: Porque a gente vai falar sobre o Floresta também. O Floresta se classificou.
2: 2-0 no Ituano, né?
1: Vai para a próxima fase da Série C do Campeonato Brasileiro. Vamos falar sobre isso também. Agora, WB, deixa eu lhe mostrar uma foto.
2: Pois deixa eu vê-la.
1: Para ver se você sabe quem é este que está acompanhando o programa desse jeito. Olha aí, WB.
2: Com a chinela? Olha, mas claro. Maranguape, rapaz. Quem? Aquele rapaz de Maranguape.
1: Ele.
2: Narrador. Nossa, dá uma moleza.
1: Moleza. Tá no chinelaço.
2: Não, é conhecido esse chinelão.
1: Na rede, deitado na rede.
2: Tranquilo.
1: Perna cruzada.
2: Olha aí, uma pizzazinha de lado. Já deve estar preparando.
1: Certamente.
2: Sentindo, né? As glândulas gustativas já estão...
1: Salivando.
2: Esse nosso narrador é muito sério, viu? Aliás, ele precisa se fortificar, porque eu paro pra ele, tá duro aqui.
1: Rapaz, viu? Eu fiquei sabendo que ontem o negócio foi aqui, sério, viu?
2: Os ânimos
1: ficaram exaltados.
2: Censura total e absoluta.
1: Censura comeu de esmola.
2: Corte total.
1: O negócio é seríssimo.
2: Não fala, não vai dizer mais nem alô.
1: Sabe quem é que tá acompanhando nosso programa também? Sim. Maicon Melo.
2: Nosso compositor.
1: Grande Maico, alô Maicão, tamo junto meu amigo, obrigado pela companhia, pela audiência Maicão, ó. Aquele abraço, caba nota 10, gente boa demais.
2: O seu Oscar Vitor de Holanda, gente boa, Raimundo dos Queijos, tudo gente fina, não tenho tido a oportunidade de pintar nos finais de semana, no Caravelle, onde eu me reúno com pessoas que eu gosto. Pessoas amigas, mas daqui a pouco vai estar tudo normal, tudo legal. O que é que você falou, Fabiano? Paulo Nascimento, o técnico. Gente muito boa, um abraço para ele também. E um abraço para toda a região do Cariri. Todo o Cariri, onde, olha, esse programa tem uma penetração. Mercado Público de Juazeiro, ó. Aquele amplexo, viu? Juazeiro, Crato, Barbalha, Missão Velha. Toda essa região maravilhosa do Cariri.
1: Toda a região maravilhosa, que inclusive daqui a pouco nós faremos a nossa conexão com o Cariri. 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
2: Jogada! Como nós vamos falar sobre Juazeiro daqui a pouco, quando se fala no Padre Cícero, fala-se do Juazeiro. Rosângela Tenório, estou lhe vendo aqui, viu? Os santos dos seus altares e estou vendo também seu pé na chinela aqui. Também está no repouso. Rosângela, um abraço. E para o Vicente Reginaldo Tenório também, na cidade de Juazeiro do Norte. É a hora?
1: É a hora.
2: A hora.
1: Um abraço para todo o pessoal que nos acompanha e chega o nosso momento. Momento ecumênico do nosso programa, do nosso Jogada Segundo Tempo.
2: Olha que fotografia lindona. Olha esse... Olha essa cor ali, rapaz.
1: Que mistura
2: abaixo
1: de cores.
2: Das nuvens, rapaz. Esse entardecer maravilhoso do Cariri, da região abençoada pelo Santo do Nordeste, o Padre Cícero Romão Batista. Oh, cenário bonito!
1: Que beleza de cenário. Isso aí é um cartão postal.
2: Isso.
1: É cartão postal. Grande abraço para todo o pessoal lá da região do Cariri que está nos acompanhando. Toda a audiência ligadinha aqui na gente, pessoal de Juazeiro, Crato, Barbalha, Missão Velha, Cedro, Aurora, Milagres, todo mundo que está na audiência, todo mundo que nos acompanha, um grande abraço, é uma alegria, é um prazer ter você aqui com a gente, principalmente nesse momento, 18 horas, onde nós lembramos que o Verbo se fez carne e habitou entre nós. Oi, imagem do Padinho, Padre Cícero Romão Batista.
2: Jogada.
1: Tem que fazer agora uma paradinha, Fabiano? Vamos pra paradinha, a gente volta já, não sai daí.

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1: Um universitário de 19 anos foi morto a tiros na madrugada deste domingo ao sair de uma chácara em Piqué Carneiro, no Sertão Central. Ele foi identificado como João Pedro Oliveira de Souza e era aluno do terceiro semestre de Engenharia Ambiental e Sanitária na cidade de Quixadá. O jovem estava numa motocicleta e tinha saído de uma chácara na zona rural da cidade quando foi atingido por disparos numa estrada carroçável. Mais três pessoas foram atingidas: um jovem que estava em outra motocicleta e duas mulheres que estavam em um carro e tinham parado para ver o que tinha acontecido. João Pedro morreu no local e os três feridos foram para o hospital de Piqué Carneiro. Uma das mulheres foi transferida para o Hospital Regional de Iguatu e segue hospitalizada. Outra recebeu alta. O estado de saúde do outro jovem não foi informado. A Polícia Civil realiza diligências para identificar os suspeitos do crime. Até o momento, ninguém foi preso. Qualquer informação que ajude na investigação policial pode ser repassada para o Disque Denúncia, o 181. O sigilo e o anonimato são garantidos. Claudiana Mourato para a Verdinha FM.
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1: Obrigado, Golden Boys. Estamos de volta. 6:05 na tela da TV Diário, na Verdinha FM 92.5 e também no nosso canal Jogada no YouTube. Vamos daqui a pouco colocar o povo pra falar? Vamos botar a galera, porque já tem mensagem chegando aqui. Isso. E não para de chegar mensagem no nosso WhatsApp e a gente vai colocar o povo. Mas antes disso, antes de passar pela galera, olha o que fez o Floresta. O Floresta passou. O Floresta está classificado para a próxima fase. Vitória por 2-0 no sábado, que garantiu o Verdão da Vila na próxima fase. O primeiro gol do Verdão foi marcado pelo Rafinha. E o Matheus Martins, depois cobrando pênalti, fez 2-0, decretou a vitória sobre o time do Ituano. Com este resultado, o Floresta ficou a primeira fase da Série C na quinta colocação. Floresta terminou em quinto. Que bela campanha do Floresta, tá? 19 jogos, 8 vitórias, 6 empates e apenas 5 derrotas. Floresta garantiu a classificação e está na próxima fase da Série C, WB.
2: Acho que o Ituano já foi campeão da Copa do Brasil, não foi?
1: O Paulista de Jundiaí já foi.
2: O Ituano também não?
1: O Ituano...
2: A Inter de Limeira foi campeã paulista, né? Eu fico olhando assim, como o interior era forte. Comercial e Botafogo e
1: Ribeirão. Não, o Ituano não foi. O Ituano foi campeão da Série C. Foi o Paulista de Jundiaí.
2: Campeão da Série C. O Paulista de Jundiaí. Tá certo, tá certo. Muito obrigado pela informação.
1: É porque
2: mas o Ituano já catou parecidos. Uma marra danada.
1: Já jogou Série A.
2: Futebol paulista. Tá compreendendo? Aí, parabéns aí pro time.
1: Foi campeão paulista em 2014.
2: E nada mais ecológico que o nome de time de Floresta. Floresta, rapaz.
1: É verdade, nada não é mais não? Ecológico.
2: Esse nome
1: Floresta
2: é legal.
1: E Verdes Mares.
2: E não é não, tá vendo aí?
1: Que combinação. Vamos dar uma olhada nos grupos da próxima fase da Série C do Campeonato Brasileiro? Porque a primeira parte foi cumprida. Foi cumprida, foi conquistada. Mas agora vem pedreira pela frente, tá? Vem pedreira pela frente. O Floresta vai pegar na próxima fase times de peso aqui, principalmente no cenário nordestino.
2: Vamos lá.
1: No primeiro grupo, Brusque, Ferroviária, Inter de Limeira e Paysandu. E no segundo grupo, Botafogo da Paraíba, Floresta, Maringá e Santa Cruz. O Floresta, então, ele vai encarar nada menos do que Santa Cruz e do que o time do Botafogo da Paraíba, que na primeira fase terminou na liderança. O Botafogo da Paraíba foi o time de melhor campanha, líder da primeira fase. E o Floresta vai pegar, então, Santa Cruz,
2: quantos
1: Botafogo da Paraíba, sobem dois. Dois de cada grupo. Isso. É o seguinte, do primeiro grupo, tem Brusque, Ferroviária, Inter de Limeira e Paysandu. Segundo grupo, tem Botafogo da Paraíba, Floresta, Maringá e Santa Cruz. Então o Floresta ele vai brigar com Santa Cruz, Maringá e Botafogo da Paraíba. Aí o primeiro de cada grupo avança para a final. Vão fazer a grande decisão. Mas o segundo de cada grupo também conquista o acesso.
2: Pronto.
1: Ele tem que ficar em primeiro ou em segundo. Floresta já entra em campo nesse domingo, hein? Nesse domingo, dia 6. Dia 6 de setembro, para encarar o time do Maringá. Em casa,
2: Maringá,
1: no PV,
2: Maringá,
1: pra tentar Carabaus. A primeira vitória. Lembrando que são jogos de ida e volta, tá? Todos contra todos. O Floresta vai pegar o Maringá em casa, depois ele pega o Botafogo da Paraíba fora e o Santa Cruz fora. Aí, esse é o primeiro turno. Depois ele pega Santa Cruz em casa, Botafogo da Paraíba em casa e encerra fora contra o Maringá. E a gente fica na torcida para o Floresta conquistar o acesso para a Série B do
2: então,
1: Campeonato
2: Brasileiro.
1: Então
2: logo aquele narrador volte, né? Alguns jogos aí, só uma cara dele.
1: A cara dele.
2: A cara dele.
1: E a sua também.
2: Não, aí já muda um pouco de rota.
1: A cara dele é a sua.
2: Mas parece com você também, parece.
1: Mas vamos lá. Vamos fazer o seguinte? Vamos ouvir a galera?
2: Bora.
1: Vamos botar o povo pra falar? É você na jogada.
0: Você na jogada.
3: Você na jogada.
1: Fala comigo, torcedor.
3: Boa tarde a todos, jogada segundo tempo, Carioca de Cascavel.
1: Bora, Carica.
3: Quando esse presidente do Ceará tentou a reeleição, eu mandei um áudio para vocês dizendo que não acreditava que as pessoas que tinham direito a voto recolocassem ele no poder. Aí está ele. E todo mundo está vendo o que está acontecendo. Agora querem tirar ele. É tudo um bando de gente sem noção.
1: Tá aí o Carioca na bronca.
4: Olá, meus amigos. É Davi Duarte, Baritama.
1: Valeu, Davi.
4: Quando aproxima-se jogo do Ceará, é como que seja uma novela.
1: É, e o final tem sido sempre
5: triste. Antônio Almeida, boa tarde. É o Givanildo Montes, o flamenguista, viu? É você, o Ito Bezerra, parabéns pelo programa, é toda a bancada. Tu vê, eu fiquei com dó de você ontem, viu? De você e do Breno Rebouças, viu? Porque não tinha como comentar, não. Você espremeu ali pra comentar alguma coisa. E o Breno Rebouças também narrou um jogo que é difícil de narrar, porque o jogo foi ridículo, viu?
1: Foi complicado, viu?
6: Olá, Andrezinho. Oi. Da mesa maravilhosa, quem tá falando aqui é o Zé Carlos.
1: E aí, Zé?
6: Andrezinho, pra mim, o Ceará já caiu. Eu, como torcedor do Ceará, já joguei a bandeira, joguei a toalha, joguei foi tudo. Esse meio de campo do Ceará, essa defesa não presta pra nada.
1: Já jogou foi a toalha, Zé Carlos?
2: Jogou a rede, jogou foi tudo.
1: Foi tudo.
7: Boa tarde, grande jogada a todos vocês, com o Pedro e o Bezerra. Boa. André, nunca torci tanto pelo Vozão ontem, querem que o Vozão ganhasse pra facilitar aqui pra nós e pra ele também, mas não tem jeito não.
1: Ainda tem isso, a vitória do Ceará ontem era boa pro Fortaleza, porque o Vila Nova tá brigando lá em cima com o Tricolor. Teve jeito não, viu?
7: Só Jesus. André Almeida, hoje nós vamos ganhar, se Deus quiser. O Tricolor precisa ganhar, porque é pra nós pontuar. Um abraço pra você, Bezerra, todos outro. Vocês, melhor programa do nosso Nordeste. Mazolinha da Amazônia, Deus abençoe o Laio a todos nós. Rapaz. Uma vitória.
1: Mazzolinha, valeu, Mazzolinha. Da Amazônia.
2: Oh, coisa boa, rapaz.
1: Coisa boa, ligado aqui com a gente, valeu.
8: Pessoal, boa bancada aí. É, rapaz, esse treinador não deu certo, infelizmente. O negócio é chamar o Isca.
1: Homem, oh, não, aí é demais.
2: O Isca é uma apelação. Durante a transmissão do jogo de ontem, era o pessoal todo lá, Lisca. Pô, peraí. É tudo... É um retrocesso danado.
1: Gigante, né? Gigantesco.
2: Mas vamos nós.
9: Boa tarde, André.
1: Boa.
9: Wilton e Farias. Eu vejo que nos times do G6, André, os times já estão começando a se encaixar. Só haverá aí rodízio de posição. E o Fortaleza hoje tem que partir para cima, jogar bem, fazer um bom resultado em gols. E esse Operário aí, hein? Muito cuidado.
1: É, vamos já falar é desse nono, Operário.
2: Né? Operário é o nono colocado?
1: Vamos já falar desse Operário.
2: É o Operário.
10: Boa tarde, Bezerra. Boa tarde, André Almeida.
1: Boa.
10: É, não leva mal, não. O Bezerra tá cheio de razão. Sei que ele não gosta que a gente fale muito dos treinadores. O time do Ceará, ele tá meio descontrolado, mas o treinador tá mais descontrolado do que o time. O jogador deixar, o cara deixar um cara da base daquele que nem o Melco no banco, botar um velho daquele pra jogar o burro.
2: Velho
10: daquele. Boa tarde, abençoe. Israel aqui da Tabatinha.
1: Valeu, Israel. Um abraço, boa tarde. Tudo de bom, meu amigo. Mas você tá coberto de razão.
11: Boa noite, Wilton Bezerra.
1: Oi. Boa.
11: Eu queria contestar o meu entendimento. As palavras do Daniel. Falar que o Mugni tem mais competitividade, que o jogo merecia isso. Onde é que o Mugni compete mais do que o Melk, rapaz? Pelo amor de Deus. Acho que eu tô ficando doido.
2: Foi objeto aqui, inclusive.
10: Boa tarde, Pizer. Boa tarde, André.
1: Pois é, foi objeto.
12: Boa tarde a todos da jogada segundo tempo. A grande jogada segundo tempo. A todos da bancada, aqui quem fala é Dado da Serrinha. O elenco do Ceará é limitado, todos sabem que é limitado. Se escapar uns 8 jogadores para ser titular, escapa, é muito escapar de 8 a 9. Tirando o Richard, o goleiro, eu vou lhe dizer uma coisa. Agora, esse treinador é muita parcimônia, o cara é muito tranquilo, muito calmo. O treinador tem que ser igual o Diniz, que pula, escolhendo o jogador, grita. Ninguém vê o homem ter ação de nada na beira do campo, rapaz.
1: uma passividade, assim, que às vezes incomoda, né? Deixa eu mandar um abraço aqui pro Felipe Honorato, que tá acompanhando o nosso programa. Grande Felipe Honorato! Tamo junto aqui na audiência, zagueiro lá do nosso Racha. Ele é zagueiro dos bons, tá? Zagueiro dos bons.
2: Bom de sair ou bom de jogar? Bom de sair nos primeiros minutos. Tô brincando, hein, zagueirão?
1: Brincando, zagueirão. Mete Felipe Broca. Não. Ele acompanha o nosso programa, mas ele gosta mesmo é do de mais cedo. Ele gosta mesmo é do de 11 horas.
2: É. Tá certo. Tá
1: grande ótimo. Felipe Honorato. Tá sempre na audiência, sempre acompanhando. Ele disse que acompanha aqui o nosso programa, mas gosta mesmo do de mais cedo. Então, valeu, ele... Felipe. Tamo junto. Grande abraço.
2: Então ele é ruim de bola. Né?
13: Boa tarde, André Almeida. Aqui é Ronaldo de Marituba, no Pará.
2: Olha aí.
13: É, diante de tudo que vocês disseram aí, vocês ainda insistem em dizer que a culpa não é do técnico Daniel Paulista, rapaz? Que diabo de contradição é essa entre o comentário de vocês e o elogio a esse técnico?
2: Ninguém tá elogiando, não. Peraí.
1: Primeiro, ninguém tá elogiando. E a gente faz críticas a ele, óbvio. Mas o que a gente sempre destaca é que ele não é o único responsável pelo momento do Ceará.
2: Não.
1: E ele não vai ser em momento nenhum. Porque o Ceará chegou num estágio de problemas financeiros, de ter um elenco ruim, um elenco mal montado, de ter problemas administrativos, de ter uma crise política sem fim, de ter várias questões problemáticas na sua gestão. Então, quando você tem esse contexto todo, que é um contexto essa todo tempestade. Tenebroso... Essa tempestade perfeita, que ninguém queria que fosse perfeita, mas é uma tempestade com todos os elementos, o treinador, ele é... E aqui ninguém está isentando o Daniel Paulista. Na abertura do programa, a gente falou.
2: Que a gente falou. Eu acho que a gente foi bastante claro.
1: A gente critica, por isso que a gente, ele está achando que a gente é incoerente... Mas a gente critica ele considerando que ele é parte dessa tempestade que é o Ceará, que tem também outros elementos. Então não dá pra você colocar só na conta dele e dizer que não, o problema é treinador. Troca o treinador que resolve. Não resolve. Não resolve. O problema do Ceará é mais amplo. O problema do Ceará vai muito além de você trocar o treinador. Se fosse isso, teria resolvido já, W. Claro.
2: E há quanto tempo... A gente comenta aqui a respeito das carências que o Ceará tem, não é? Há quanto tempo? A gente falou, inclusive quando o Ceará estava na primeira divisão, eu fiz comentários nesse sentido, está pouco ainda. Não se contentem apenas com isso. O time do Ceará é maior do que isso. As ideias têm que ser compatíveis com o tamanho do Ceará. E não tiver condição de botar o pote na cabeça, não vá... Mas aí aquele conformismo, não, tá tudo bem, tá mais ou menos, dá boa, a campanha até é boa, pode se acabar, meu amigo. Tá aí uma situação que deixa um desassossego sem tamanho.
1: Sem tamanho.
2: Bota o povo pra falar.
1: Bota o povo pra falar, é você na jogada.
14: Boa tarde, André, boa tarde, o grandito Bezerra, Goianianés Mesquita. Eu não entendi, rapaz, que ele colocou o grupo, né? Aí no segundo tempo, pra colocar o Melco, ele colocou o Vina e colocou o Lobato, rapaz, tendo o Melco, um verdadeiro absurdo desse técnico. Esse técnico é louco, ele vai... O Ceará vai cair passando seco com esse técnico, esse cara é louco.
1: É o que a gente falou aqui. Ele tem a parcela de responsabilidade dele. Ele é mais um nessa tempestade, que também tá fazendo coisa errada. E a cada jogo que ele vai tomando decisões erradas, que ele vai errando na escalação, que ele erra nas substituições, que ele erra na leitura de jogo, ele vai aumentando a culpa dele no cartório.
2: Aumenta o rolo.
1: Aumenta o rolo dele. Isso aí é fato. Então, por isso que a gente consegue aqui fazer a observação e a crítica referente ao Daniel Paulista, ao mesmo tempo que a gente também contextualiza para não dizer que ele é o único culpado, que ele é o único responsável. Mas nós concordamos que, à medida que o tempo vai passando, os jogos vão acontecendo e ele vai melando a vara, ele vai errando, ele vai também aumentando o débito dele na bodega.
2: É verdade.
1: Vai aumentando a conta dele.
15: Boa noite, André, Almeida, Wilton, pessoal da bancada aí. Só passando para parabenizar pelo grande trabalho que vocês estão fazendo.
1: Valeu, Cababão.
15: E dizer que... ser rebaixado para a Série C não é bicho de sete cabeças, não.
2: É, não?
15: o Fortaleza passou aí. Não. Acho que 8 anos na Série C e não morreu.
1: Rapaz, eu vou dizer.
2: Mas só falar de Série C,
15: o pessoal fica aí falando que o Ceará é um absurdo, que não sei o quê, e que agora é o fim do mundo porque o Ceará vai ser rebaixado para a Série C. Não. Ele passa aí 1 ano, 2 anos na Série C, depois volta de novo.
1: Meu amigo.
2: 1 ano, 2 anos, pera aí, rapaz.
1: Vamos conversar.
2: Olha, obrigado, é aquela questão, ele se conforma. É. Esse conformismo aqui não dá. Não deixa rolar. Não dá. Vamos naturalizar aí. É da vida, homem, olha, não. Nós não, o Ceará tem uma torcida que não merece isso. Nossa pontuação em termos de público consumidor, estádio, tudo, o povo gosta de futebol. Tá em Série C, que conversa é essa? Não, passa tranquilo, passa não. Tá igual aquele sujeito que perde a eleição, né? Pulando, rapaz, perdemos a eleição. Problema não, 4 anos, tantos passam.
1: Um instante passa.
2: Passa uma ova.
1: Passa uma ova.
2: Você de baixo, perseguido.
1: E eu vou
2: pela
1: dizer...
2: Pela situação que ganha, você tá lascado.
1: Eu agradeço demais a mensagem do torcedor, mas esse tipo de pensamento, esse tipo de comportamento, ele é nocivo.
2: É ruim.
1: Ele é ruim, porque ele é conformista. E aí você acha, não, beleza, será que tá caindo pra Série C? Não, tá tudo bem, daqui a pouco volta. Não é. Tá, no ano passado falavam isso, não, será que caso caia? Não, daqui a pouco volta. Tá aí, tá indo pra Série C. É nessa aí que o Santa Cruz tá lá, é nessa aí que o Paysandu tá lá, passou um tempão também, pode voltar agora, mas no ano passado caiu.
2: ABC.
1: Mas nos últimos tempos passou muito tempo.
2: CSA.
1: ABC, América de Natal e por aí vai. Só pra citar os times nordestinos. Homem, não vá nesse pensamento, não. Esporte de alto rendimento, esporte profissional, não dá margem para pensamento conformista. É. Pensamento conformista é combustível para o fracasso.
2: Reze o texto antes de dormir.
1: Reze o texto
2: antes de dormir. Espere por melhores dias.
1: Paradinha, ligeiro bala, a gente volta já, não sai daí.

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2: Obrigado, Golden Boys. Estamos de volta com o nosso Jogada Segundo Tempo na tela da TV Diário, na Verdinha FM 92.5 e também no nosso canal Jogada no YouTube. Substituição na mesa de efeitos. Saiu o mestre dos magos, o Fabiano, e entrou Samuel Macedo, o diferenciado.
3: O amigo do homem.
2: Tu é o amigo que eu sempre quis, Samuel Isso. Macedo. Tu é o diferenciado. Vamos pra cima.
3: Isso.
2: Tamo junto.
3: Deixa profissional. Deixa aquele rapaz de férias lá.
2: É profissional, pô.
3: Deixa ele pra lá.
2: Profissional de novo. Demais. 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
0: Vamos voltar a falar sobre o time do Fortaleza. E eu já vou fazer uma conexão com a Arena Castelão, com meu amigo Liuê Góes. Mossoró tá por aí, Liuê? Alô, Mossora, nosso Internacional.
2: Alô, André Almeida, o homem tá por aqui, viu? Internacional, Mossoró, let's go,
0: cadê
2: Mossoró.
0: Cadê o rádio, let's go? Cadê o rádio, let's go?
2: Vai sair, viu? Ele diz.
0: Vai sair quando? Daqui pra 2027, Mossoró? Pelo amor de Deus, me ajude.
3: Mas olha, devolvo o rádio pelo menos como ele está.
0: Fortaleza tá na pedra. Alô, Fernanda Alves.
4: E quem acompanhou a nossa programação de jogada já viu essa escalação antes, porque foi justamente a que a gente conversou desde o jogo contra o Criciúma, porque ele vem com João Ricardo no gol, com a camisa de número 1 e capitão da equipe. Na lateral direita, Maílton com a 22. Os zagueiros 3, Gasal, e o 6, Cardona. E na lateral esquerda, Mucuri com a camisa de número 13. Meio campo com o 5, Pierre, de volta à titularidade. 8, Lucas Sacha. 88, na verdade, Lucas Sacha. E o 75, Rodriguinho. E o ataque com 32, Luiz Fernando. 16, Pedro Henrique. E o 9, Meritelo. É essa a escalação que vai enfrentar o Operário daqui a pouquinho. Rapidinho para quem nos acompanha. 1, João Ricardo, 22, Maílton, 3, Gasal, 6, Cardona, 13, Mucuri. 5, Pierre, 88, Sacha, 75, Rodriguinho. 32, Luiz Fernando, 16, Pedro Henrique e o 9, Meritelo. Daqui a pouquinho, Fortaleza e Operário aqui no Castelão. Nas novidades do Fortaleza, tem o recém-chegado Caio Henrique, que vai vestir a camisa de número 12 relacionado. E também Ronald de volta após o período aí de lesão, lesão tratada. Agora fica à disposição também do treinador Paulo Altuori, André.
0: Valeu, Fernanda. Obrigado pela escalação. E aí, WB? João Ricardo no gol, Maílton, Gasal, Cardona, Mucuri. Pierre, Lucas Sacha, Rodriguinho. Luiz Fernando, Pedro Henrique, Meritelho. Fernanda trouxe pra gente aqui logo de bate-pronto. O que é que você acha da escalação do Fortaleza?
3: Eu tenho confessado que um esquema de jogo me agrada, que é o 4-4-2. Eu acho que com o 4-4-2 você tem duas linhas de 4 sem a bola.
0: Aqui tá mais pra 4-3-3.
3: Né? Exato, eu ia chegar lá.
0: Só apressado,
3: então,
0: né?
3: É, você é um pouco apressado, mas é normal dos jovens, né? Jovens envelheçam. Mas eu quero dizer assim, 4-4-2, porque aí você tem até uma certa obrigação nessa estruturação sem a bola. Porque hoje, eu não estou aqui pregando futebol defensivista, nem todo esse papo furado de não querer a posse de bola, de dar bola para o adversário. Gosto nem de ouvir falar nisso, sinceramente falando. Já discursei demais acerca desse assunto. Mas aí você faz aquelas duas linhas de quatro, me parecem bem mais seguras, né? Sem deixar o time desprovido, por exemplo, de dois atacantes, no mínimo. No mínimo. Outros esquemas anteriores até permanecem com dois atacantes. Dois velocistas pelos lados, ou dois homens de meio, sendo municiado pelos alas ou por extremas, coisas desse tipo. Mas eu devo confessar que eu tenho também uma certa queda pelo 4-3-3.
0: Uhum.
3: Eu acho o 4-3-3 assim um negócio melhor. Você sem a bola, no mínimo, se defende com 7. E você no 4-3-3, você chega a atacar com 4 ou 5 se quiser, com aquela capacidade de recomposição. E depois que o 4-2-4 passou a ser um esquema muito aberto, muito espaçoso, eu acho que o 4-3-3, esse recuo de mais um homem do ataque para compor no meio campo, eu acho que ficou bem alicerçado. Você tem a linha de 4, você depois tem uma linha de 3, nessa linha de 3 você escolhe se quer um jogador mais volantão, um cara que seja mais de contenção, ou você joga com dois homens de contenção, não totalmente de contenção. Porque se for só para destruir, só para interceptar, futebol hoje nem aceita mais. nem aceita mais que esse jogador, ao destruir a jogada, ao interceptar, ao ter a bola, ele não tem a capacidade, ou não tendo a capacidade de criar, de encontrar caminhos, ele está inteiramente fora daquilo que o futebol de hoje exige. Então, 4-3-3, porque você tem, se quiser, dois extremos meio abertos, você pode atacar com mais, isso depende da combinação, do contexto de jogo. Então, acho que o Altuori imaginou o seguinte: eu preciso ter velocidade pelos lados. E essa velocidade eu pretendo com um jogador que se adapta a isso, que é o Pedro Henrique.
0: Uhum.
3: Não é?
0: Isso.
3: E o outro?
0: Luiz Fernando.
3: É o Luiz Fernando, embora o Luiz Fernando não seja bem, não é? Digamos assim, um jogador com as características de um Pedro Henrique, né? Mas e do próprio Baia,
0: tá,
3: né?
0: Tá devendo, né?
3: Né? É, mas ele é bom jogador.
0: Ele é bom jogador.
3: Ele é bom jogador.
0: Mas todo é mundo justamente atravessa. Por isso que, olha, a gente fala que tá devendo.
3: É,
0: porque
3: tá devendo.
0: O Luiz Fernando pode entregar mais.
3: Pode,
0: eu acho que ele
3: pode.
0: Começou o ano até melhor do que ele tá hoje.
3: Pois é. Mas alguns jogadores do Fortaleza caíram de produção. O caso do Maílton é o mais grave. E, no entanto, ele já está reencontrando. Você não pode, de uma vez por todas, dizer, tá fora, não presta mais. Porque aqui é assim. Quando se pega no pé, é como se o sujeito não tivesse mais o direito de jogar e se recuperar, a reencontrar o seu futebol. Então, acho que o jogo pede, inclusive, essa esquematização. Agora, é bom dizer o seguinte, e hoje em futebol, ninguém fica sem ter o que fazer. Você dá ao time uma conotação mais ofensiva, mas já sabe que tem a outra parte do plano, que é também não deixar jogar, dificultar. Então, acho que fazendo essa dupla jornada, essa dupla função, o time do Fortaleza vai se dar bem.
0: E quem ganhou a vaga foi o Pierre. Semana passada a gente estava debatendo sobre as possibilidades do meio de campo.
3: O jogo requer mais ele.
0: É, a gente estava debatendo, tem uma possibilidade do Rodrigo ser mantido, mas o Pierre voltando, ele já reassume a titularidade ali no lugar do Lucas Sacha, o Rodriguinho mantido como meia armador. O Rodrigo vai no banco. Inclusive no banco, além do Ronald, também tem o Caio Henrique, novidade, recém-contratado, lateral esquerdo que está na relação, vai ser opção para o duelo de logo mais. Vou passar aqui as opções do técnico Paulo Altuori: Vinícius Silvestre é o goleiro, Luan Freitas, zagueiro, Caio Henrique, lateral esquerdo, Ronald, volante barra zagueiro, pode atuar de zagueiro também, Rodrigo, volante, Rian, volante, Lucas Crispim, meia, Vitinho, meia atacante, Wellington, atacante, Paulo Baia, atacante, Lucas Emanuel, meio atacante, e o Natan Fogaça, centroavante. São essas as alternativas no banco de reservas do técnico Paulo Altuori. Se quiser, então, pode fazer, promover a estreia do Caio Henrique.
3: Vai que esse menino Caio Henrique, que a gente falou de uma contratação, sabe, que a gente não compreendeu bem, vai que esse menino tenha valor. Tomara. Mas eu acho que o time do Fortaleza deveria ter pensado um pouco melhor nessa posição. Nessa posição. Depois que o Fuentes, que
0: tem
3: já não agradava.
0: Tem ainda 11 dias para contratar.
3: É. Pois é.
0: Dia 11 de setembro fecha a janela.
3: Sabe por quê? Porque se você tem Mucuri e Maílton para um lado, sabe por quê? Se você tem um, você não tem nenhum. Se você tem dois,
0: tem
3: você tem
0: dois,
3: um.
0: Tem dois, tem um.
3: Não é? Não tem esse babado?
0: Tem isso aí mesmo.
3: Essa coisa manjada? Mas é assim. Vamos dizer que o time esteja bem com Mucuri e Maílton. Mas pelo lado esquerdo, pô, já joga o Mucuri, que não é nenhum ala que se possa apreciar muito. Ele é um jogador voluntarioso, né, dono de uma saúde danada. Mas eu acho que o Fortaleza teria que ter insistido mais para conseguir um ala que contribuísse para o futebol do time, contribuísse mais. Pode até ser que esse Caio Henrique seja uma solução.
0: Pode ser, né? Tomara.
3: Pela conversa dele, não deixa muita confiança, não. Era conversinha e tal, mas ele está aí, né, para fazer discurso, ele está aí para jogar. Então vamos esperar. Eu estou curioso, bota esse menino para jogar. Para ver
0: curioso.
3: Se o time ganha uma tranquilidade maior aí pelo lado esquerdo, com uma boa opção.
0: Eu também estou curioso, WB. Deixa eu saber a opinião do narrador, deixa eu saber a opinião de quem vai comandar a transmissão daqui a pouco. Do Liuê Góes, Fortaleza escalado, Liuê. E olha, pelo menos no papel, pelo menos na teoria, é um time ofensivo, é um time que deve ir mais pra cima, deve propor o jogo, deve ser protagonista, contra o operário, com o máximo de respeito ao operário, mas contra o operário em casa, é isso que a gente espera do Fortaleza, Liuê. Gostou da escalação de Paulo Autuori?
2: Ô, André Almeida, boa escalação para a partida de hoje. Fortaleza tem que ser propositivo mesmo, né? Joga em casa, a mudança no comando técnico foi para isso. Pro Fortaleza, propor mais um jogo com o Carpini, era um time muito defensivo, e o Paulo Autuori começa a colocar o seu DNA, e com isso começa a praticamente repetir um time. A gente só tem uma mudança em comparação à boa vitória contra o Criciúma fora de casa, a saída do Rodrigo e a volta do Pierre ao meio campo, que é um volante que propõe o jogo. É aquele primeiro volante com uma boa saída, ele articula o jogo no setor de defesa, faz boas transições também, fazendo uma boa dupla com o Lucas Sacha. Então, uma escalação interessante para enfrentar um adversário que eu vejo, André Almeida, que não vai vir só se defender. Pelo momento, o time do Operário, por muitas rodadas, esteve entre os primeiros do campeonato, mas não vence há 5 rodadas, são 4 derrotas e um empate nessa sequência. O Luizinho está se sentindo pressionado, e caso a equipe perca hoje para o Fortaleza, ele pode ser mais um técnico demitido nessa Série B de 2026. Então vai ser um time que vai tentar agredir o Fortaleza, e o Fortaleza, já se precavendo, vai atacar. Eu vejo que atacar também é uma forma de se defender, e o Fortaleza tende a fazer isso na partida de hoje.
0: Boa, Liuê, vamos fazer o seguinte, última paradinha aqui do Jogada Segundo Tempo, e a gente volta já trazendo mais detalhes do Operário, adversário do Fortaleza, e também tem mais Ceará no programa de hoje. Não sai daí, a gente volta já.

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2: Obrigado, Golden Boys. Estamos de volta. Passando para você também a escalação do Operário. O Operário também está definido. Também está pronto para encarar o time do Fortaleza. O Operário tem Wagner no gol, Maguinho na lateral direita, a dupla de zaga com o Joseph e, olha aí, WB, tu vai dar maior valor, Quenu.
3: Como é que é, mano?
2: Quenu.
3: Quenu. Quenu.
2: C-U-E-N-U.
3: É C ou é
2: C-U-E-N-U.
3: Tá certo. Nome bonito.
2: É esse o nome, Quenu. E Moraes na lateral esquerda. Meio de campo com dois volantes, Vinícius Diniz e Matheus Trindade. E tem o Bosquilha como meia. Bosquilha, olho nele. É o cara da bola parada, capitão.
3: Bosquilha, canhoto.
2: Bom jogador. Bom jogador. Um dos melhores meias da Série B do Campeonato. Um dos melhores jogadores da Série B até aqui. No ataque, Ángel Torres, Bertô e Pablo. O homem não chora. No comando do ataque, centroavante. Esse é o time do técnico Luizinho Lopes, escalado para enfrentar o time do Fortaleza.
3: Luizinho.
2: Sobre o Operário, detalhes da campanha do Fantasmão até aqui. 36 pontos com 10 vitórias, 6 empates e 8 derrotas. 30 gols marcados, 31 gols sofridos. 50% de aproveitamento. É uma campanha de meio de tabela, não tem nem pra onde correr.
3: É verdade.
2: Como disse antes a Fernanda e o Liuê, era um time até que tava brigando em cima, mas depois caiu posições e vem numa sequência ruim. Mas é o sexto melhor ataque da Série B, é o quarto time que mais finaliza na competição e é o quarto time que tem maior média de posse de bola. Então, um time que gosta de trabalhar bem o jogo, gosta de ficar com a bola também, finaliza bastante e tem o sexto melhor ataque da Série B, o Operário, adversário do Fortaleza. Tem um recado aqui do Gladstone Oliveira pra gente. Fala aí.
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3: Como valeu, pegou corda, tá morto.
2: Morreu. Tá morto. Daniel Farias, vamos para as últimas informações. Fala mais aí do time do Ceará, Farias.
5: Isso, André. A gente vai ouvir mais um trecho da coletiva do Daniel Paulista, ele fazendo a sua avaliação sobre o que deu errado no Ceará nessa partida, sobre a postura do time lá no jogo de ontem em Goiânia. Vamos ouvir o técnico Daniel Paulista.
6: Criar a cabeça, rever o jogo, entender o que funcionou, o que não funcionou, para encontrarmos uma melhor solução, um melhor rendimento nesse próximo jogo do próximo sábado, onde a gente vai tentar buscar o melhor resultado possível e encontrarmos escolhas, né? O lado emocional, claro, como eu disse, principalmente no hoje, o ataque ali, o terço final do campo, acho que as nossas tomadas de decisões, principalmente no segundo tempo, talvez se tivéssemos conseguido uma melhor assertividade, uma finalização ou no momento do passe servir melhor o companheiro, poderíamos até ter construído uma história diferente dentro da partida.
5: Tá aí o Daniel Paulista pontuando aquilo que ele considerou as principais falhas do Ceará nessa partida. Hoje não teve treinos em Porangabuçu, a equipe se reapresenta amanhã, terça-feira. Serão 4 dias de treinamentos antes do próximo jogo, que será no sábado, às 18h30, na Arena Castelão. O Ceará recebe o Sport. O Sport está na primeira página da tabela, está ali na nona colocação, de olho, quem sabe, numa vaga no G6. E vai ser mais um confronto do Ceará contra uma equipe ali da parte de cima da tabela. E mais uma chance também dele tentar sair do Z4. Para isso, vai ter que vencer esse jogo e torcer para o Avaí tropeçar, empate ou derrota do Avaí, vitória do Ceará, o Alvinegro conseguiria deixar a zona de rebaixamento. E só trazer uma informação também, o Ceará confirmou agora há pouco, o lateral esquerdo Sávio já está recuperado de lesão, está no período ali de transição, pode ser novidade para essa partida de sábado.
3: Eu acho que a boa notícia é se ele voltar também, né, se recuperar o seu futebol. Mais do que a lesão, o seu futebol, viu, Sávio? Aí você dá uma contribuição, porque a coisa por ali não está muito legal, não. Aliás, eu falei num dos meus comentários em musculatura mental. Eu acho que foi isso que eu falei. Musculatura física e musculatura mental. Quem já viu músculo na mente? Tem, sim. Cabe a palavra, musculatura mental. É isso que o time do Ceará também não tem.
2: Não tem.
3: Não tem. A verdade é essa. Ele não pode entrar no momento em jogos achando, não, que está tudo bem, que basta esse tipo de produção. Não, não, não, não. É preciso ter uma atitude assim, mais corajosa, mais responsável. Eu falei tanto, rapaz, num pacto. Conversem entre vocês. Esse é o momento da solidariedade. Eu acho que cada um procurando se superar, cada um procurando dar o dobro, pode melhorar alguma coisa, cara. Não pode ser essa coisa desfibrada. O Ceará é um time desfibrado. Quer dizer, não tem fibra. E tem horas, rapaz, que só vai suando a camisa. Tem que ser no esforço mesmo. Tentar remover, como eu gosto de dizer, os enormes bancos de areia que tem pela frente. Se não for assim, meus amigos, esperar que individualmente esses jogadores, principalmente os que foram contratados, acrescentem alguma coisa, é chover no molhado.
2: É isso aí, WB. Falou tudo. E eu assino embaixo.
3: Fim de jogo.
2: Tudo e um pouco mais. Daniel Farias.
3: Alô, Farias.
2: Amanhã estaremos de volta.
5: Um
2: valeu demais.
5: Até amanhã.
2: Hein? Um abraçaço e até amanhã. Rapaz, pra gente finalizar, não, amanhã a gente fala com mais calma sobre isso. É. Com mais tempo, com mais tranquilidade.
3: Tem muito assunto aí no ar.
2: Tem muito assunto. Eu ia falar sobre o jogo que teve ontem lá no PV.
3: Sim.
2: O amistoso beneficente do Fortaleza de 2002, comandado pelo Luiz Carlos Cruz.
3: Isso.
2: Com a seleção cearense lá. Cara, eu tive lá, WB, no PV.
3: Festa bonita, né, rapaz?
2: Festa bonita,
3: muito legal. Encontros.
2: Inclusive, eu tô aqui bronzeado. Eu e Samuel Conrado pegamos um bronze. Porque era um sol, viu, meu amigo?
3: Mas parece que você bronzeou foi com leite.
2: Foi um sol pra
3: caramba. Você ainda tá muito branco.
2: O quê? Um tá era vermelho, outro. Mas foi um sol pra cada um, viu, WB? E olha, muito legal, cara, muito legal. Quem tava em campo, ó, Dudi, Erandir, Juninho Cearense, Clodoaldo, Rinaldo, Lúcio Bala, Jardel do outro lado,
3: só
2: Michel,
3: fera, né, rapaz?
2: Bechara, Boiadeiro, Romarinho, teve também do lado do Fortaleza, Pio, Daniel Sobralense, muita gente boa, cara.
3: Legal.
2: Muita gente boa aqui do nosso futebol. E amanhã a gente vai falar com mais calma, com mais atenção sobre isso. Porque hoje foi pós-jogo do Ceará, pré-jogo do Fortaleza, falamos sobre Floresta, muitos assuntos dominaram o nosso programa, mas isso ainda vai ser pauta aqui no nosso Jogada Segundo Tempo, tá bom?
3: Isso.
2: Amanhã, 5 horas da tarde, a gente tá de volta.
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2: É assim que a gente termina o nosso Jogada Segundo Tempo de hoje. Valeu, gente! Boa semana! Um bom mês também, setembro, que tá chegando aí pra nós. E um bom jogo. Você que tá aqui na Verdinha FM 92.5 e também no canal Jogada, vai ficar na sequência com Fortaleza e Operário. A transmissão é agora. A gente só para de falar de futebol aqui 10 horas da noite. Eu, Lio Egóis e Fernanda Alves. E na TV Diário você fica com o Verdinha Notícias. Valeu, gente. Boa noite. Até mais. Esse...

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1: 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Alô, galera de todo o Brasil! Boa noite pra você, torcedor, pra você, torcedora, que tá ligando o rádio nesse exato momento pra acompanhar muito futebol nessa noite de segunda-feira pela Série B do Campeonato Brasileiro, 25ª rodada. A bola rola na Arena Castelão pra Fortaleza e Operário. Vamos juntos pra mais um capítulo da segunda divisão nacional. Hoje é o Lion, com apoio dessa galera e uma expectativa de recorde de público na temporada, na Série B, na Arena Castelão. Então vai ser com emoção hoje, Fortaleza reencontrando a sua torcida após vencer o Criciúma fora de casa pelo placar de 2-0 na última rodada. É o Tricolor que vai ter o apoio de pelo menos 20 mil torcedores na Arena Castelão. Eu conto toda a história do jogo. Eu vou narrar cada detalhe pra você. Muito prazer, Leo Góis. Vamos juntos nessa emoção do futebol com os comentários de André Almeida, as reportagens da Fernanda Alves e a melhor central técnica do Brasil, diretamente aqui da Arena Castelão, o Internacional, o homem de várias Copas do Mundo. Let's go! Mossoró, Altemir Bernardo dos Santos, o Mossoró já tá por aqui, dando todo esse colorido também. E lá no nosso estúdio central, Samuel Macedo nas carrapetas. E no YouTube, ele tá lá, bem posicionado, a live já tá no ar, então deixa o like, porque hoje quem comanda é ele, o Brunão. E aí, Brunão, de boa? Bruno Quintino tá na nossa live. Cada like é um real a mais na conta do Bruno Quintino, hein? Que ele acabe essa transmissão com o bolso cheio de dinheiro, com essa carteira lotada. Vai deixando o like aí. É Fortaleza e Operário, é futebol e emoção. E emoção é com o futebol dos craques da Verdinha, em 92.5 Verdinha FM. Você que está na Sky, está no satélite acompanhando a nossa transmissão e também através do nosso YouTube. Então vai deixando esse like, porque Fortaleza e Operário, Operário e Fortaleza. Essa transmissão tem a coordenação de esporte de Rafael Luiz Azevedo, a gerência de esportes do Gustavo de Negreiros e a direção de jornalismo e esportes do Gustavo Bortoli. Nosso time está escalado. É o nosso aquecimento que entra no ar para você aqui com o futebol dos craques da Verdinha. Aquecimento. Liuê Góis. Nas ondas do rádio da emoção do futebol, vamos juntos, vamos nessa. Eu quero mais aqui na Verdinha. Fortaleza e Operário, Leão encarando o Fantasma, o atual campeão cearense contra o atual bicampeão paranaense. O Operário que tem 3 títulos estaduais, o Fortaleza que ainda não perdeu nessa Série B no comando de Paulo Atuori, encara o Fantasma que vive um péssimo momento, não vence as 5 rodadas. Luizinho Lopes já começa a sentir essa pressão a qualquer momento. Se não vencer hoje, a situação complica ainda mais e ele pode ser demitido. É jogo importante pro lado de lá e pro lado de cá também, porque o Fortaleza joga em casa. Ainda não venceu no único jogo que fez com Paulo Atuori na Arena Castelão, e ele tanto elogiou essa torcida e tanto chamou essa galera para comparecer hoje. E pelo menos 20 mil torcedores na Arena Castelão. Mas deixa eu girar o microfone, deixa eu trazer mais detalhes para nossa cobertura, que está só começando com aquecimento. A bola rola às 19h30, daqui a pouquinho ela começa a rolar, mas girando o microfone, deixa eu chamar a Fernanda Alves. Alô, Fernanda Alves, e os detalhes do Tricolor para a partida de hoje. Boa noite, grande trabalho para você, Fernandíssima!
2: Boa noite para você, boa noite para todo mundo que acompanha a nossa transmissão pela Verdinha 92.5, trazendo já as informações de Fortaleza. Neste momento, a equipe no aquecimento aqui do gramado da Arena Castelão. Os goleiros entraram primeiro, depois veio todo o restante do elenco. E já tem um bom número de torcedores aqui para a expectativa desse duelo que começa às 7h30 da noite. Vale ressaltar que a equipe já está escalada, foi definida e Pierre volta à titularidade. O volante, que no jogo passado estava suspenso, foi substituído pelo Rodrigo, mas agora à disposição retorna à posição de titular. Inclusive, a gente aproveita para trazer aqui para você que nos acompanha, que Autuori definiu a equipe com João Ricardo no gol com a camisa de número 1, capitão da equipe, 22, Maílton, na lateral direita, os zagueiros 3, Gasal e 6, Cardona, e na lateral esquerda o 13, Mucuri. Meu campo com o 88, Sacha, 75, Rodriguinho e o 5, Pierre, de volta. E no ataque, 32, Luiz Fernando, 16, Pedro Henrique e o 6, o 9, Militello, é a equipe que vai enfrentar o Operário daqui a pouco. Tem o retorno também de Ronald. O atleta estava lesionado, passou por transição na última rodada e agora já está à disposição e relacionado entre os atletas de Autuori, assim também como o recém-chegado Caio Henrique. Ele vai vestir a camisa de número 12 e já está também entre os relacionados aqui para o jogo, à disposição no banco de reservas, caso o Autuori precise fazer alguma modificação ao longo dos 90 minutos, Liuen.
1: É isso, o Fortaleza, quinto colocado dessa Série B do Campeonato Brasileiro. Independente de qualquer resultado, de vitória, de empate ou de derrota, Fortaleza termina a rodada na quinta colocação. Mas, claro, é muito importante vencer para se aproximar dos líderes, para mirar o G2, para não colocar aquela emoção para a reta final e depender de um playoff. Situação que hoje o Fortaleza está. Arena Castelão, o público começa a melhorar, o torcedor vai chegando, atendeu ao chamado dessa reta final. É muito importante, é o 12º jogador do Fortaleza, essa torcida que nunca abandonou esse clube, independente da divisão, independente da competição. Essa galera sempre veio. Arena Castelão, a UPV, também no PC, em alguns jogos, sempre lotando, incomodando o time adversário. E hoje o torcedor vem para incomodar e muito o Operário, que vem de Ponta Grossa lá no Paraná, que tenta essa vitória, esse triunfo contra a equipe do Fortaleza. Os dois times no aquecimento, mas já dá para notar, o público vai melhorando e essa expectativa é bem válida. Eu coloquei aqui 25 mil torcedores, 25 mil é aqui a estimativa que a gente tá fazendo aí pra galera comparecer. 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
1: Nas ondas, o resto da emoção do futebol, vamos nessa. Os times aqui no aquecimento, é o Fortaleza, é o Tricolor de Aço do PC, fazendo aquele último preparativo antes da bola começar a rolar. Alguns atletas no trabalho de finalização, aquele aquecimento, e você vai curtindo também o aquecimento na Verdinha. Você sabe, primeiro de tudo, para Fortaleza e Operário, Operário e Fortaleza aqui, Arena Castelão, e o público nesse momento já é melhor que muitos jogos do Fortaleza nessa Série B, Fernanda Alves. É bem melhor o público, viu? Bem melhor do que muitas partidas que a gente já viu do Fortaleza.
2: Opa, Liuê, agora sim.
1: Agora sim.
2: Sim, esse é confirmados, né? Os mais de 20 mil já supera o melhor público do Fortaleza, que era o jogo contra o Goiás na 7ª rodada, em que Fortaleza venceu por 4-1 aqui na Arena Castelão. Naquele dia foram mais de 18 mil pessoas. Nos confirmados que o clube divulgou já tinha mais de 20 mil, com a tendência que esse número aumente até o final da partida. A gente percebe que por aqui, por exemplo, o setor central foram abertos, tanto superior como inferior central, à venda, tanto que já tem torcedores na parte de cima e de baixo, e nos setores das laterais, que são os inferiores, que são norte-sul, só foram abertos os inferiores. Do lado que fica justamente as nossas cabines, ficam só abertos os camarotes, e a parte também prêmio especial ainda não foi aberta em 2026.
1: Aí os detalhes da Fernanda Alves, sobre o público e setores hoje na Arena Castelão. Tem muita gente chegando também. O jogo é 19h30. Muitos torcedores saindo do trabalho e partindo direto para a Arena Castelão, sem descansar, para acompanhar, para torcer, para vibrar com Fortaleza, e que hoje possa vir uma vitória diante dessa torcida. E analisando as finalizações, o Meritelo tá marcando, viu? Tá com bom aproveitamento ali o Meritelo. Acabou agora acertando a trave, foi só falar, foi só elogiar. Meritelo, que faça gol hoje com a camisa tricolor. Fortaleza já está escalado, o time do Operário também, o Fantasma já está pronto para a partida. E tem um retorno de Bosquilha, camisa 10, capitão da equipe. Um dos melhores jogadores dessa Série B do Campeonato Brasileiro não esteve em campo no último compromisso contra o Vila Nova, assim como o goleiro Wagner, que volta à titularidade na partida de hoje. Então, o time do Operário está escalado. Daqui a pouco você vai saber a escalação do Fortaleza e do Operário também para o jogo, para a luta, para a batalha, porque vai ter bola rolando. Fortaleza e Operário, Operário e Fortaleza. 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Vai aumentando o volume do seu rádio. Muito obrigado pela audiência no Rádio 92.5. É a Verdinha FM. Você no nosso YouTube também já manda mensagem. A nossa live já está no ar. O Brunão já está preparado. Valeu, Brunão. Vamos juntos para mais uma transmissão. Hoje é o Leão encarando o Fantasma, 25ª rodada do Campeonato Brasileiro da Série B. Venceu, venceu hoje, Fortaleza. Faz a sua parte jogando em casa, já que tropeçou contra o São Bernardo, e o Fortaleza, com a vitória hoje, pode fazer a melhor marca como mandante do Brasileirão 2026 da Série B do Campeonato Brasileiro. Você se ligando aqui, Verdinha, e vamos nesse ritmo, porque os dois times já estão escalados, os dois times já estão preparados para o jogo. Fortaleza e Operário, Operário e Fortaleza, e vamos com as escalações a partir de agora, começando com o tricolor de aço do PC. O Fortaleza está pronto por Paulo Tuori. Vamos com o Leão a partir de agora. Arena Castelão, é Série B, Campeonato Brasileiro. Fortaleza pronto, escalado para a partida, com um João Ricardo no gol. 22, Maílton na lateral direita. 3, Lucas Gazal. 6, Cardona. E 13, Mucuri, fechando o setor de defesa. Meio campo, 5 para Pierre. 88, Lucas Sacha. E 75, Rodriguinho. O ataque tricolor tem 16, Pedro Henrique. 32, Luiz Fernando. E 9, Meritelo. Na corridinha, Paulo Tuori comanda o Fortaleza. Manda campo, João Ricardo, Maílton, Gazal, Cardona, Mucuri, Pierre, Sacha, Rodriguinho, Pedro Henrique, Luiz Fernando e Meritelo. Tá pronto pro jogo, tá pronto pra batalha. O Leão de Aço do PC.
4: Operário!

O Operário, o atual bicampeão do estado do Paraná, está pronto para a partida, para o duelo. Luizinho Lopes, técnico nordestino potiguar, comanda a equipe e manda a campo a seguinte escalação. 33, Wagner, o goleiro, vai voltando à titularidade. A defesa tem 26, Maguinho na lateral direita. A dupla de zaga, 22, o colombiano Cuenu. 43, Joseph, e 6, Moraes. No meio-campo tem Matheus Trindade com a 39, 20 para Vinícius Diniz e 10 para Bosquilha. E o ataque de 7, Angel Torres, o colombiano. 14, Berto, esse é cabo-verdiano. E 92, o ex-atacante do São Paulo, Pablo, tá pronto, Operário, o fantasma, o alvinegro. E vamos na corridinha também para você no futebol dos craques da Verdinha. Wagner, Maguinho, Cuenu, Joseph, Moraes, Matheus Trindade, Vinícius Diniz, Bosquilha, Angel Torres, Berto e Pablo. O Operário também tá pronto e vai pro jogo. Fique de olho no apito. A arbitragem vem de Goiás. Jefferson Ferreira de Moraes. É outro Moraes que está no jogo. Auxiliado pelo Hugo Sávio Xavier Correia. E também pelo Johnny Rocha, que vem também do mesmo estado de Goiás. A quarta árbitra é a Michele Peixoto. E o árbitro de vídeo vem do estado de São Paulo, o Adriano de Assis Miranda. Tá todo pronto, vem curtir, vem com a gente, vem com o futebol dos craques da Verdinha.

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1: Vamos nessa, estamos juntos e misturados no futebol dos craques da Virgínia com o nosso aquecimento. Em instantes a bola vai começar a rolar. Aqui no meu, faltando 12 minutos para ela começar a rolar. Na base do coração, na base da emoção, no futebol e rádio, combinação perfeita. E que vem essa vitória, vem vitória para o Tricolor. Hoje contra o Operário, os dois times nos últimos preparativos já estão praticamente no túnel para subirem ao campo de jogo, para a cerimônia aqui na Arena Castelão. E o torcedor fazendo a festa bonita, apoiando demais esse Fortaleza que precisa do seu apoio, torcedor. Independente se é no estádio ou em casa ou no carro acompanhando a Verdinha, tem que apoiar o Fortaleza. No momento que a escalação do Fortaleza vai passando no telão da Arena Castelão, o torcedor já vai vibrando que o primeiro nome é o João Ricardo, capitão da equipe. É mais um jogo, é mais um compromisso, um dos líderes do Fortaleza nessa temporada. A bola vai rolar, 19:30 ela começa a rolar aqui na Arena Castelão. E com a emoção do rádio e da Verdinha, vamos juntos contar mais uma história para você de Série B do Campeonato Brasileiro. Ontem não deu pro Vozão, o Ceará foi derrotado pro Vila pelo placar de 2-0, narração de Breno Rebouças, 2 pro Vila Nova, 0 pro Ceará. Resultado que mexe, o Vila tá na parte de cima da tabela. Mesma situação ali, o Fortaleza tá entre os 6 melhores nesse momento. E o processo de cerimônia, o torcedor vai vibrando a cada nome nesse momento por aqui, viu, Fernando Alves?
2: Isso, Nini, tá passando a escalação do Fortaleza neste momento, terminando o meu campo e vai partir pro ataque. E sobre a presença do torcedor, a gente vai percebendo pessoas nas arquibancadas, vai cada vez aumentando um pouco mais o setor aqui, que é chamado Bossa Nova. Tem um forró, sempre tem um movimento de torcedor também, aumentando esse número de torcedores presentes. E falta só a entrada da torcida principal organizada, que sempre vem próximo do horário da partida. A expectativa é que esse número seja mais alto, né, em relação aos outros jogos do Fortaleza. No gramado, as duas equipes já desceram para os vestiários, tanto Fortaleza como Operário, e daqui a pouquinho todo mundo aqui já no gramado para o protocolo inicial e a partida que começa às 7:30 da noite.
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Fortaleza e Operário, duelo de campeões nacionais. Fortaleza, campeão da Série B 2018. No mesmo ano, o Operário venceu a Série C do Brasileirão. Nesse momento, vamos curtir o hino nacional brasileiro.

e no Nacional Brasileiro, na Arena Castelão. Agora vamos curtir o hino do estado do Ceará. Aqui também no Castelão, sente o clima, torcedor.

0: Daí o hino do estado do Ceará, Arena Castelão. Em instantes a bola começa a rolar para você, torcedor. Dá tudo prontinho e vamos nessa emoção, nesse embalo. Na emoção que só o rádio pode proporcionar para você. Toda a nossa equipe escalada, minha narração, as reportagens da Fernanda Alves e os comentários do André Almeida. Alô, alô, André Almeida, boa noite para você, grande trabalho. E o que esperar desse confronto, desse compromisso do Tricolor, jogando em casa, com o apoio dessa galera que atendeu o chamado, André.
1: Ótima noite, Lio Egóis, para você, para Fernanda Alves, para o Mossoró, para o nosso Samuca, para o Brunão. E aí, de boa? Para todo mundo ligado aqui na Verdinha para essa noite de futebol e de jogo muito importante para o time do Fortaleza. Para coroar e premiar o torcedor que numa segunda-feira à noite, 19h30, na hora que muita gente ainda está ali saindo do trabalho, não é o melhor dos horários, não é o horário prime do futebol, mas tem um bom público no Castelão, como você bem pontuou, Lio. É certamente o maior público do Fortaleza na Série B. Quem sabe pode estabelecer o maior público da competição até aqui. E, além disso, o Fortaleza, obviamente, tem pretensões muito grandes. Vencendo o jogo de hoje, o Fortaleza cola no G2. Fica a um pontinho do vice-líder, que hoje é o Vila Nova. O Criciúma perdeu na rodada, mas o Novo Horizontino venceu o time do Sport. O próprio Vila Nova também ganhou. Juventude joga amanhã. A turma de cima, no geral, tem pontuado. O Fortaleza está sempre nessa briga e precisa, nesse momento de reta final, de afunilamento da competição, mostrar força, mostrar poder de chegada. Isso passa diretamente pela manutenção do bom desempenho em casa. Por que manutenção? Porque o Fortaleza já faz um ótimo desempenho, uma ótima campanha como mandante nessa Série B. Ele é hoje o terceiro melhor mandante da competição, mas com jogos a menos do que a Juventude e do que a Vila Nova, que são respectivamente primeiro e segundo colocados nesse ranking. Então, Fortaleza tem em casa uma das suas grandes forças, dos seus grandes trunfos nessa Série B de Campeonato Brasileiro. Vencendo o Operário hoje, mantém-se na briga pelo G2, premia o seu torcedor e mantém também o embalo, porque desde que Paulo Autuori chegou, Fortaleza

0: Não sabe o que é perder na Série B do Campeonato Brasileiro. Ele está invicto. O Tricolor está invicto também no segundo turno da competição. Olha o tanto de elemento, o tanto de coisa envolvendo esse jogo de logo mais. Partida importantíssima contra um Operário que faz campanha de meio de tabela, que tem o sexto melhor ataque da Série B, é o quarto time que mais finaliza, é o quarto time que mais cria grandes chances nessa competição. É o quarto time em média de posse de bola. É um time que gosta de ter a bola, mesmo jogando fora de casa. Não espero vida fácil, mas espero um Fortaleza protagonista, propositivo, dono do jogo, para fazer valer a força que tem atuando diante do seu torcedor. Liuê.
1: Esse é André Almeida, o nosso comentarista, analisa todo o jogo para você. Só o primeiro pitaco de muitos que teremos a partir de agora durante a nossa transmissão. Bola ao centro do campo, tá tudo prontinho para ela rolar. E se ela rola, tem emoção para Fortaleza e Operário, dois times campeões nacionais, como eu falei. Um minuto de silêncio sendo respeitado nesse presente momento na Arena Castelão. A primeira saída vai ser do lado de lá, vai ser do Operário, Fernanda Alves.
2: Exato, tá todo mundo só esperando um minuto de silêncio para começar a partida.
1: E o Bosquilha, a saída dele, camisa número 10, é o craque do time adversário, olho nele, Gabriel Bosquilha, seleção brasileira de base, jogou no Internacional, no São Paulo também, no Coritiba, bola ao centro do campo, apita o árbitro, já tem bola rolando na Arena Castelão, começa o jogo. Nas ondas, o Rádio da Emoção do Futebol, emocionando toda essa grande galera. A partir de agora, vamos juntos, torcedor. E vem Operário com Pablo na esquerda. Humberto, o jogador cabo-verdiano. Esse não foi pra Copa do Mundo. Vinícius Diniz joga na frente. Bosquilha recebeu, jogou com Moraes na canhota. Volta campo de defesa, trocando passes. Lá o time adversário, o time do Fantasma, já chega na frente com Pablo. Jogou na canhota. Atenção, Humberto. Devolveu no meio. Bosquilha tentou jogada, tira Cardona. Ela acaba voltando, apareceu por ali o camisa número 43, o Joseph. Ela vai pra frente, acaba passando e ficando com o goleiro João Ricardo. João Ricardo pelo lado esquerdo, chama Cardona. Cardona com ela, devolve a João Ricardo. João Ricardo que vai recebendo o domínio da pelota. Ele coloca pelo lado esquerdo, apareceu Cardona. Cardona com ela, voltou com João Ricardo, goleirão, camisa número 1, perna canhota, chama Gasal. Gasal dentro da área, ele sai, já joga de lado com o jogador Maílton. Maílton volta com Gasal, é campo de defesa. O Fortaleza trocando passes no setor defensivo. Olha o João Ricardo com Cardona de novo. A João Ricardo, um recuo perigoso. João Ricardo, meu Deus, perdeu o compasso da jogada, mas conseguiu. Ele dá um leve toque mais à frente. Tem Pierre. Pierre recebe lá no bico da grande área. Sai, já vai armando o jogo pro Tricolor com Pedro Henrique. Tentou de primeira. O Sérgio na direita. A bola vai passando, saindo manualmente em forma de lateral ali. Já vai pegando a bola. Moraes vai cobrar o lateral pelo lado esquerdo no campo de defesa. Lá pro time do Operário Fantasma. Moraes já pega a bola e vai sair jogando pro time do Operário, o time alvinegro. 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E vem Operário com Pablo. Pablo na esquerda, recebeu Bosquilha, cabeça erguida, tirou Sacha, voltou, Bosquilha tá com ela, voltou num jogo ali com Trindade, Trindade com Vinícius Diniz. Agora já tem Bosquilha, Bosquilha com Pablo lá do canhoto. Berto recebeu, devolveu com Pablo, recebeu, fez pivô, voltou Vinícius Diniz, pé na direita, inverte total com Cuenu. O zagueiro colombiano tá no ataque, já ajeitou pro seu compadre Patriota, vem Torres, pé na canhota, acaba devolvendo ali com Diniz, Diniz com Trindade, levou Trindade, caiu, a falta em cima dele não, ele agarrou a bola, não teve falta e a posse vai ficar pro Fortaleza. Reclamou o Matheus Trindade, que já defendeu as cores do Ceará, ficou caído, agarrou a bola, posse, muda de lado e fica com o Tricolor, Fernanda Alves.
2: Exatamente, a arbitragem já vai tentar o lance, já repôs a bola em jogo Fortaleza, Gasal na cobrança.
1: Gazão já cobra, entrega com Mucuri, Luiz Fernando, ponta canhota contra Cuenu, ganhou Cuenu, mandou pela linha de lado, é lateral pro Fortaleza, lateral pro Tricolor, já vai Mucuras na cobrança, deixou pra Rodriguinho, Rodriguinho já pega a bola aqui no meu, 3 minutos aqui no meu, quem chegou aqui na cabine, viu, rapaz? Com elegância, Lucas Catribe já tá por aqui.
2: O melhor. Ai,
0: Lucas Góes.
1: Esse perfume aqui é milzão, viu? Que perfume é esse, rapaz? Diferenciado.
2: Quer me cheirando o cangote dele? Que é
1: não,
2: isso, rapaz?
1: Não, dá pra sentir aqui. Chegou na cabine. Perfume diferenciado esse é Lucas Catribe. Ele
0: é
1: tá
0: milzão,
1: por aqui.
0: Meu Góes.
1: Ele tá demais. Olha o Rodriguinho lá pelo lado esquerdo. Perdeu Trindade, ganhou Mucuri, a Torres. E o jogo para. Falta em cima de Torres. Falta em cima de Ángel Torres. Setor de defesa. A posse é pro time do Operário. Chegando na marca de 4 minutos do meu relógio. 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É falta para o Operário, setor de defesa. Já vai pegando a bola, Bosquilha. Bosquilha já pega a bola, camisa de número 10. Ele vai para a cobrança, já tenta jogar lá para frente, lá para todo mundo. Bosquilha acaba voltando o jogo com o Matheus Trindade. Ele para a jogada, marcação do Fortaleza, vai se aproximando. Já tem Quenu. Quenu de perna direita, coloca para o comando ofensivo. De cabeça o Mucuri, acabou tirando volta com o Diniz. Vinícius Diniz, a Bosquilha. Vem Vinícius Diniz de novo na meia. Leva, carrega a bola. Vinícius Diniz tentou voltar com Torres. Ángel Torres, ao lado ela não chega, Sasha recuperou, tentou sair jogando, acabou dizendo no primeiro lance, no Trindade, depois do Pablo, é lateral para o time do Fortaleza, do Tricolor de Aço do PC. Você no YouTube, vai deixando o like, torcedor de todo o Brasil, acompanhando o futebol dos craques da Verdinha. E o Pablo caiu, estava sentindo camisa número 92, ficou caído no gramado. Mas agora com os novos protocolos, aí não vai fazer aquela cera, porque se precisar de atendimento médico, tem que ficar um minuto fora. Aí já consegue se levantar, vai pro jogo, o jogo volta. 5 minutos no meu relógio, é o primeiro tempo. O jogo tá só começando pra você no futebol dos craques da Verdinha. Deixa o like no YouTube. Mucuri voltou, Cardona recebeu, jogou pro lado. Já tem Gasal, Gasal recebeu ela, já entregando com Pierre. Pierre está com o domínio da bola, leva com a pé na canhota, acabou evoluindo com Mucuri, passou pela linha aqui no meio do campo, vai Mucuri, ele está com a posse da bola, vai trabalhando para o Fortaleza, colocou na direita, Moraes de cabeça tirou, ela sobra com Berto, acabou escorregando, volta para o Fortaleza, volta com Sasha, com o jogador Maílton. Maílton está na direita, tentou levar a marcação, chegou, Maílton conseguiu, foi levando, olha, linha de fundo, Maílton, boa jogada, acabou saindo com bola e tudo, o campo acaba pra ele. A posse muda de lado mais uma vez e vai ficando pro lado do Operário. Quis fazer tudo sozinho ali o Maílton e acabou saindo com bola e tudo. Foi na sua frente, Fernanda Alves.
2: Pois é, ele passou pelo Pedro Henrique, que voltou pra poder tentar voltar a jogada, e ele, marcado por dois, tentou passar essa marcação e cruzar a bola dentro da área, mas quem levou a melhor foi a zaga do Fantasma. A bola ficou na posse dos visitantes, segue 0-0.
1: E fica na defesa com Quenu. Quenu recebendo, voltando com o goleiro, que é Wagner. Perde Joseph. Ao lado esquerdo, errou o goleirão. Pedro Henrique no meio, entregou. Quem tava lá era Pablo. Volta, ajuda no setor de defesa, o centroavante. Ex-Esporte, ex-Atlético Paranaense também. São Paulo na direita, Maguinho. Vem na intensidade, Maguinho. Ponta direita, Ángel Torres. Voltou, Bosquilha. Recebeu, vai vir cruzamento. Bate direto pro gol. Ela subiu e vai pra fora. Gabriel Bosquilha, perna canhota, ele solta o pé, ela ganha efeito, sobe a meta de João Ricardo e vai embora, Fernanda Alves.
2: Pois é, chutou de perna trocada porque ele estava do lado direito. Quando recebe a bola, ele tenta de primeira, João Ricardo ainda pulou para tentar fazer a defesa, mas a bola só passou por cima do travessão. Segue 0-0 e aqui o Egois, na jogada onde o goleiro vacilou, ficou a bola nos pés de Pedro Henrique, era só o Miritelo estar de frente para chutar, mas o centroavante de costas fica difícil também para montar a jogada.
1: É o Fortaleza que tem um arremesso manual pelo lado esquerdo, Mucuri. Ele já vai na cobrança. Arremesso para o Fortaleza, é campo de ataque, Mucuri. Já cobrou o Rodriguinho. Agasalha no peito, solta no terreno. Agora tem Cardona com a posse e o domínio dela. Na roda gigante do gramado já tem Sasha. Rompe a metade do campo, vai ao campo de batalha, ao campo inimigo. Vai Fortaleza para cima deles, Leão. Eu quero logo gritar. Balançou, balançou aqui na Verdinha. Errou o passe. Rodriguinho no meio, contra-golpe para o outro lado. Pablo recebeu lá na canhota. canhota, Vinícius Diniz, ele coloca com Bosquilha, roda gigante no gramado, já gira, tá no setor de defesa, dois marcadores, rola na direita com Maguinho, Maguinho coloca mais à direita com Angel Torres, volta tudo com Maguinho no setor de defesa. 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E vem Operário. Olha o fantasma com Moraes. Comberto, o time alvinegro tem a posse. Comberto, o cabo verdiano no setor de defesa. Ele rola ao lado do Vinícius Diniz, recuando a jogada com Cuenu. Cuenu é o nome dele. Agora com Maguinho. Maguinho com Bosquilha. Bosquilha volta com Cuenu. Pede Joseph. O ex-defensor do Cruzeiro e também do Potiguar de Mossoró está pedindo lá pelo lado esquerdo. Ele vem de perna direita. O goleirão, ali camisa número 33, Wagner, errou, passa em cima de Sacha. Fortaleza não fica com ela, Joseph tirou, apareceu o Gasal, tá no ataque. Olha onde tá o Gasal, vai se aventurando o zagueiro. O domínio tá com o Pierre, recebeu camisa 5, Pierre com a posse pro Fortaleza, ele vai jogando ao lado, agora tem Cardona. Cardona devolveu com Pierre, roda gigante do terreno, ali vem chegando o time do Fortaleza com Sacha na meia direita, tentou um bolão para Maílton, não chega nele. Quem chegou na jogada foi Moraes. Moraes no setor de defesa, que bolão para Bosquilha, recebeu, passou por dois, caiu, falta em cima dele, falta do Cardona, tava mal posicionado e teve pressão do outro lado para cartão. E a jogada tinha jeito de cartão e depois de um bom tempo, depois das reclamações, esse cartão veio para a defesa tricolor, Fernanda Alves.
2: Exatamente, amarelo para o Cardona, camisa 6, primeiro cartão da partida, vinha no círculo central Bosquilha e Cardona para evitar o contra-ataque. O camisa 6 de Fortaleza faz a falta, falta marcada, amarelo para o zagueiro do tricolor de aço.
1: Amarelou. E aí, André Almeida?
0: Em 10 minutos a gente já consegue perceber qual é o ponto de desequilíbrio que exige maior atenção nesse time do Operário. Todas as jogadas passam pelo Bosquilha, camisa 10. Ele é o cara mais habilidoso, é o cara mais cerebral, mais articulador. Ele é o artilheiro do time, inclusive na competição, já são 10 gols marcados. Ele é o quinto artilheiro.
1: Segura que errou, Operário, Miritelo na canhota. Luiz Fernando no meio, passou Pedro Henrique, vai chegar Moraes no momento exato, manda para escanteio. Escanteio tricolor, escanteio pro tricolor na direita. Ô, Fernando Alves!
2: Vacilou a zaga da equipe do Operário. Fortaleza mais esperto, começou com a jogada pela esquerda com o Luiz Fernando, quando tentou fazer o passe para Miritelo, que não encontrou espaço e viu Pedro Henrique. Mas a zaga da equipe do Operário chegou primeiro com 6, Moraes. Escanteio pela direita na cobrança, 75, Rodriguinho.
1: Rodriguinho, todo mundo no meio da confusão, cobrou o Curtinho para Pierre, perna canhota, devolveu Rodriguinho lateralmente à grande área, no cruzamento para Miritelo, vai Cardona na bola, sobrou, Miritelo se joga, Vinícius Diniz, marcação, pressão, ele manda pela linha de lado lateral para o tricolor, é pressão do Fortaleza, para cima deles, Leão, a bola é dominada com Pierre, Pierre recebe o domínio dela, agora tem Sacha, Sacha na direita com Maílton. Fortaleza, o torcedor vai empurrando. O Castelão tá bonito, não tá lotado. 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O Cardona recebeu na defesa, volta com o João Ricardo. Complementa, André Almeida.
0: Bom momento do Fortaleza.
1: Mas segura que tem outro lançamento. João Ricardo, Pedro Henrique limpou, vai ser golaço. Caiu, pediu pênalti. O juizão não marcou. Lançamento do João Ricardo, parecia até um camisa 10 para o Pedro Henrique na frente. A marcação do Operário não chegou, ele dominou, limpou, caiu, queria o pênalti, nada em cima dele, Fernando Alves.
2: Foi um verdadeiro passe de qualidade do goleiro João Ricardo. Quando ele foi fazer o domínio aqui e caiu, inclusive ele sinalizou para o próprio goleiro Wagner, que tinha puxado a camisa. Da nossa interpretação também seria um caso, pelo menos aí ele observar o VAR, mas aí a arbitragem seguiu com o jogo. É o Fortaleza na pressão para abrir o placar aqui na Arena Castelão, mas ainda segue 0-0.
1: Por aqui 0-0. E aí, André Almeida?
0: Não foi nada no lance do Pedro Henrique, né? Ele foi vacilar no lance, porque deveria ter ou finalizado ou então ter dado passo para o Miritelo, que estava sozinho no meio. Ele demorou, ainda quis cavar um pênalti, perdeu uma baita chance. Você nem estava impedido, mas o Bandeira estava dando posição legal até ali. Mas o que eu ia chamar a atenção é a necessidade do Fortaleza de fato. equilibrar as ações, está mais presente agora no campo de ataque. E como o jogo do Operário passa muito pelo Bosquilha, o jogador que mais precisa de atenção, precisa de uma marcação sempre próxima, Pierre ou Lucas Sacha ali diminuindo espaço, porque todas as jogadas passam por ele. Você conseguir tirar ele do jogo, tirar o camisa 10 do Bosquilha, você neutraliza muito o time do Operário. Não dá para dar liberdade para ele, porque ele é o cara que pensa o jogo, é o articulador. E do lado do Fortaleza, seu Pedro Henrique está na hora de entrar no jogo, né?
1: Tá aí a opinião de André Almeida para você no Futebol dos Craques da Verdinha, analisando o jogo, como vem acontecendo na Arena Castelão. Olha o Fortaleza, Maílton, Pedro Henrique tentou, cruzou, desvia da marcação, ela não passa. Outra jogada de Pedro Henrique lá pelo lado direito. Era boa a trama, um bolão do Maílton para ele. E ele não conseguiu fazer a melhor evolução para o Fortaleza chegar de forma perigosa, Fernanda Alves.
2: O Joseph estava na marcação do Pedro Henrique, e aí quando ele tentou fazer o cruzamento que escorregou, a bola sobrou justamente para o atleta do Operário, porque a intenção dele era chegar no Miritelo. Maílton joga para ele, lança ele à distância, ele tenta cruzar na área, mas não consegue mais uma vez. É o Fortaleza seguindo nessa pressão com o Fantasma, segue 0-0 aqui no Castelão pela Série B.
1: Aqui Arena Castelão, foi o que acabou de falar André Almeida. Pedro Henrique tem que entrar no jogo, aí ele ganha um presentaço desse e não consegue concluir. Pior pro Fortaleza, que teve uma boa oportunidade pelo lado direito, André Almeida.
0: Exato, já são 3 bolas no Pedro Henrique que ele não aproveita. Ele pelo lado direito, Luiz Fernando aqui pelo lado esquerdo, essa é a configuração ofensiva. E ele está hesitando na tomada de decisão. Não dá, um cara da experiência dele, um cara que deveria ser muito mais decidido, ficar titubeando num momento como esse. O Fortaleza já perdeu boas oportunidades e o Pedro Henrique envolvido nelas.
1: João Ricardo recebendo o passe de Cardona, Fortaleza todo no setor de defesa, tenta ir ao campo de batalha, o campo de ataque, vai para cima o Fortaleza, agora tem Cardona, acabou invertendo o total com o Maílton na direita, passa Sacha sozinho, o passe é para ele, mas está de costas, olha o Sacha, recebeu, olhou grande área, no levantamento, vai lá em cima, Joseph tira, a sobra de Pierre com o Rodriguinho, tentou o Rodriguinho em cima de Pablo, ajuda a campo de defesa, jogou com o Berto, que rompe a linha, que libera o campo, lá vem Berto, ponta canhota, Berto entregou pra Bosquilha, na frente Gasal tirou, voltou Berto no meio, tava lá Mucuri, ele dá um passe pra Luiz Fernando, forte demais, a bola sai pela linha de lado, Emanuel pro Operário no seu campo de ataque, que vai tentando, vai buscando o primeiro gol na Arena Castelão, Rejunta Mix, 100% qualidade, é da nossa terra, é da nossa gente. 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Matheus Trindade com Cuen no campo de defesa, zagueiro pressionado, dá o passe na frente, chegou Pierre no cabeceio, complementa Cardona, mandando pra frente, Joseph colocou pezão, a sobra é do Fortaleza, agora Sacha com Maílton. Ele tenta o bolão, Luiz Fernando forte demais, mas conseguiu Luiz Fernando lateralmente a grande área, entrou no meio, Rodriguinho deixou passar, Sacha, pra fora, ela vai pra fora, jogada do Fortaleza pelo lado esquerdo, Rodriguinho deixou passar porque o Sacha tava chegando, mas não foi do jeito que ele queria, mandou no meio da galera tricolor, Fernanda Alves.
2: Não teve domínio suficiente, Sacha. O Luiz Fernando consegue pegar a bola depois de um passe invertido do Maílton, ele encontra o Rodriguinho, mas Sacha chega de primeira, mas no chute ele não consegue finalizar de forma correta e coloca apenas a bola por cima do travessão. Pela Série B, Fortaleza e Operário segue 0-0.
1: E o Fortaleza no ataque com Luiz Fernando, Pierre no meio, passe é para ele, Mucuri recebeu, passou, Mucuri caiu, opa! O árbitro mandou seguir, lá vem Berto, passou fácil por Maílton, jogou para frente, Pierre no carrinho, só na bola o jogo segue. O torcedor do Fortaleza gosta da dedicação de Pierre, que foi na raça, foi no coração nessa jogada. E o Fortaleza tenta de novo com Rodriguinho, abriu na canhota para Luiz Fernando. recebeu Luiz Fernando, ponta canhota, ele puxa mais a jogada para Mucuri, Mucuri recebe, Rodriguinho vai pedindo o passe para ele, Rodriguinho voltando no impedimento em condições, Rodriguinho levantou, ela passou, Wagner manda para escanteio, não teve desvio de ninguém, ela foi diretamente pro gol e o Wagner espalmou para escanteio, é córner pro Leão. Fernando Alves
2: fez uma grande defesa, o goleiro da equipe do Operário, porque Rodriguinho, de forma inteligente, percebeu que estava em posição de impedimento, voltou, a bola foi para a área, mas aí Wagner defendeu, colocou a bola pela direita na linha de fundo para a cobrança de escanteio. 22, Mailton
1: vem na cobrança, lá vem ele posicionado e nesse momento vai conversando com todo mundo ali, empurra, empurra Sacha, papo, tá todo mundo ali, vamos conversando. O árbitro tá parando tudo, chamando todo mundo ali para conversar. Tem Cuenu de um lado, ele chama o Josef do lado do Operário. Por ali, Meritelo. O jogo vai voltar, o jogo vai seguir. Escanteio. Tá na direita, Mailton posicionado para cobrança. Levanta no meio dessa confusão. Todo mundo vai se empurrando ali. O árbitro vai demorando a decisão. Segue o jogo, hein, juizão? Escanteio, agora sim.
2: O árbitro pediu para ele esperar enquanto resolver a confusão, porque os atletas estão se desentendendo aqui, estava agarrando, e aí ficam tanto os do Fortaleza se defendendo, como os do Operário também. O árbitro afirmou que só vai autorizar a cobrança quando todo mundo já estiver organizado.
1: É só mostrar o cartão, aí resolve. Puxa o cartão, mostra para quem está no meio dessa confusão.
2: Falando com o VAR.
1: E o VAR. E o VAR vai analisar a partir de agora. Ele sinaliza que está conversando com o árbitro de vídeo. Escanteio para o Fortaleza, escanteio para o Tricolor na direita. O jogo está parado, ele vai mandar seguir, Fernanda. Vai mandar seguir, Mailton na cobrança do escanteio, agora vai, Mailton, levantamento, tira a marcação do Operário, sobrou com o Mucuri, lado esquerdo, puxou para a direita, levantou na segunda trave, aí mal demais, não foi para ninguém, tinha Gasal, tinha Cardona, o Meritelo também, ele mandou muito mal por cima da meta, a bola acaba indo para fora, e alô, torcedor, confira comigo, tempo e placar, emoção do futebol. Aqui no meu anda relógio, são 20 jogados, 20! É o primeiro tempo de bola rolando, 20, primeira etapa da história do jogo. E o placar dos craques da Verdinha, olha ele aí. O Fortaleza tem 0.
3: Operário
1: também tem 0.
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5: Liuê Góis.
1: Nas ondas do rádio da emoção do futebol, emocionando essa galera. Vinícius Diniz recebeu para Pablo, vem no meio, volta o jogo com Matheus Trindade. Tá no campo de ataque, Matheus Trindade. Ao lado vem Bosquilha. Onde ele tá? Gabriel Bosquilha, como se fosse um ala. Aí volta turno do campo de defesa. 21 minutos aqui no meu, daqui a pouco mais um pitaco de André Almeida. Comentando o jogo para você se ligar no futebol dos craques da Virgínia. Cuenu tentou na primeira, no segundo lance de cabeça, manda para frente. Ela vai, Vinícius Diniz, desviou, chegou em Angel Torres, no peito, ele leva na categoria, vai pra cima contra dois marcadores, Cardona tirou, e ela vai saindo em escanteio, escanteio lá pro Operário, lá pelo lado direito, é bola parada pro outro lado, é bola parada pro Operário, sua independência começa nesse domingo, compre já o seu Totolec, mude de vida. 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Ponto 2. Escanteio, Bosquilha na bola, Bosquilha na cobrança. É o 10. É o 10 do outro lado. Vem ele, Bosquilha. Aqui 22 minutos no meu primeiro tempo. Bosquilha, pé na canhota. Levantamento, sai João Ricardo de soco. Ela acabou subindo o Mucuri, tirando, mas volta total para o Operário. Comberto tá na direita, tenta o cruzamento. Desvia em Sacha, é contra-golpe para o Tricolor. Meritelo sozinho, levou, carregou. O Mailton acabou caindo. Falta em cima dele, pintou cartão. Mas era só dar o passe. O Meritelo tava sozinho, tava sem marcação. Mas pintou cartão, falta no setor de defesa, Fernanda Alves.
2: Foi derrubado o camisa 22, Mailton, e o cartão para o 6. Moraes Júnior, da equipe do Operário, fez a falta ali no 22 do Fortaleza, que tentou criar a jogada pela direita, mas ali ficou pelo chão, segue 0-0, Fortaleza no domingo.
1: Fortaleza, o tricolor, falta já cobrada. O Mirité estava sozinho antes da linha que libera o gramado. Então, com condição legal, mas o Maílton demorou a dar o passe. Mas é cartão amarelo para o time adversário. Mais um amarelo para o time do Operário. O jogo segue. Vem Fortaleza com Pierre, Pierre com Gazal. Gazal recebe campo de defesa. Olha o lançamento na canhota. Vai Mucuri de cabeça, tirou Maguinho no peito. Luiz Fernando bateu para o gol. Defende Wagner. Ajeitou no peito. Com categoria, bate pro gol, mas o Wagner faz a defesa, Fernanda Alves.
2: Ele recebe a bola, domina no peito, mas ela foi meio mascada, tanto que foi quicando e ficou mais fácil também pro goleiro Wagner defender, mas foi mais uma chance pro Fortaleza, dessa vez arriscando de fora da área. Aqui no Castelão, segue 0-0.
1: Segue 0-0 por aqui. André Almeida, e o jogo? Comenta pra gente, André Almeida.
3: O jogo é muito igual, o jogo é muito laical. Fortaleza ainda não teve grandes oportunidades, não teve nenhuma grande chegada, nenhuma grande chance para abrir o placar. É um jogo que se concentra muito nessa faixa aí, na faixa central de campo. E eu espero uma maior inspiração, o passe errado do Luiz Fernando, eu espero uma maior inspiração do Luiz Fernando e do Pedro Henrique. Porque eles são os caras que tem que encontrar algo diferente. Até já citei o Pedro Henrique aqui errando muito nesse começo de jogo. O Rodriguinho também precisa aparecer mais. Ele é para ser esse elo de ligação do meio com o ataque. São os homens de frente que precisam funcionar. Não tem funcionado até aqui.
1: Fortaleza tá com ela no setor de defesa. Rolando o Gazão, a Cardona, Cardona recebendo, trabalhando como o Curi vem, domina ela, devolve a Cardona, ainda no setor de defesa. Fortaleza trocando passes, tenta aí progredir, campo de ataque, aparece Sacha, devolve a Gazal. Gazal pressionado pelo Pablo, a Pierre, Gazal, Gazal na esquerda com Cardona, vai tricolor, o torcedor canta, o torcedor vai vibrando por aqui. E é o Cardona que está no ataque. Agora com o Mucuri. Mucuri com o Pierre. Vem o camisa 5. Tentou limpar, não conseguiu passar. Tem um domínio ainda. Volta um pouco mais com o Gazal. Na direita tem Sacha, que vai pedindo o domínio da bola. Devolvendo com o Gazal. Gazal pelo lado esquerdo com o Cardona. Descida de bola do Fortaleza. Pede bola Mucuri. Vai Cardona. Dominou, tentou, meritendo a marcação. Chegou com o Josef. É contra-golpe para o outro lado. E vem na intensidade com o Pablo pelo lado esquerdo. Berto recebeu. O ponto da canhota contra a marcação de Sacha, cara a cara, pedalou. Beto jogou pra frente, conseguiu passar. Maílton chega atrasado, mas consegue fazer o domínio da bola. Já joga na direita. O Fortaleza vem com Pedro Henrique, ponta direita, cruzamento para Meritelo, tirou a marcação, manda para fora com Edu, manda para escanteio, zagueirão, cruzamento de Pedro Henrique para o Meritelo. E o Quenu chega primeiro para mandar para escanteio, para desafogar. Que boa chance do Fortaleza. Se essa bola passa do Quenu, era Meritelo cara, cara, cara, a crachá com goleirão Wagner, Fernanda Alves.
2: Faltou só mais um pouquinho de altitude na bola, porque o Pedro Henrique veio pela direita para encontrar o Meritelo, mas o Quenu é bem mais alto do que o camisa 9 do tricolor de aço, por isso ficou fácil para ele fazer a defesa. Escanteou mais uma vez pela direita e mais uma vez Maílton na cobrança.
1: Vem Maílton na cobrança. Olhou, visualizou Maílton, Pedro Henrique disse, oh, não tinha ninguém para tocar, tirar uma casquinha da bola. Pedro Henrique disse, oh. E agora o último toque foi do Matheus Trindade, é lateral para o Fortaleza, que ganhou na gratuidade esse lateral. Tem que agradecer o Operário. Matheus Trindade ali desviou. Lateral para o Fortaleza na esquerda, Rodriguinho. Ele toma aquela boa e velha distância. Vai jogar na área. Rodriguinho para Meritelo. Desviou. Ela sai, Bosquilha. Tira uma casquinha. Complementa Angel Torres. O domínio é do Fortaleza. Mucuri Cardona. Vai voltar com João Ricardo, goleiro que participa do jogo. Participa da jogada para o lado do Fortaleza. 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Domínio na defesa, Cardona. Cardona com Mucuri, vai passando Pierre. O passe é para ele, recebeu Pierre, caiu, é falta. Falta em cima do camisa número 5 na meia canhota. 27 no meu relógio, vai deixando o like no nosso YouTube aqui, Arena Castelão. Já cobra falta o Fortaleza, já recebe Pierre, colocando com Gasal. Gasal trabalha com Sacha. Sacha vai devolver, ainda no setor de defesa. Agora tem Cardona. Cardona abrindo a jogada. Luiz Fernando passou Mucuri. Luiz Fernando para Mucuri. Acabou escorregando Mucuri. Escorregou Mucuri. Camisa 13, tricolor. Dentro da área, ele tentou fazer bonito. Ele se esforçou, mas na hora de tocar na bola, ele escorregou e foi ao chão. Perdeu o compasso, acabou errando a passada, Fernanda Alves.
2: Vinha pela esquerda, o lateral, Mucuri. Quando o Luiz Fernando tenta o passe e vê que ele ultrapassa, para ele colocar a bola dentro da área, o camisa 13 não consegue e é marcado ali pela zaga do Operário. Escorrega e a bola vai pela linha de fundo. Segue 0-0.
1: Tá vendo aqui, ele não escorregou no replay, viu, André Almeida? Ele trupicou, André Almeida.
3: Trupica, mas não cai, mas ele trupicou e caiu.
1: Aí não tem jeito, né?
3: É, mas não tá mal no jogo não, tá? Ele não tá mal no jogo não. Aliás, o Maílton na direita também não tá mal no jogo não. Ele tá precisando de uma sequência, né? O Maílton, o torcedor espera mais dele. Espera que ele seja aquele cara ofensivo, agudo. Mas até aqui tá fazendo um jogo ok.
1: E a falta pro outro lado, de longa distância. Bosquilha pro lado alvinegro. Lá vem Bosquilha, pé na canhota, jogou pra área. Nas mãos do goleiro João Ricardo. Vai de pé na direita. É ligação pra Maílton, que recebe. Tem gente passando no meio. Tem Miritelo pedindo. Vai Maílton. Passou legal, levou Maílton. Vai pintar um golaço, bate no gol Maílton. Golaço!

0: bonito, que lindo é o que faz Maílton na Arena Castelão. Foi costurando, foi passando, foi conduzindo. O espaço veio, ele bate pro gol no canto baixo do goleiro Wagner. A bola vai no fundo da rede e é de rede que a bola gosta. É de rede que ela gosta. Palmas pra ti, Maílton. O torcedor que veio tem que sair do estádio e pagar o ingresso de novo, Maílton, por esse gol. Comemora o torcedor tricolor. Come bom Celeão, bate no peito e grita bem alto. Esse gol vale o ingresso de novo. Conta tudo, Fernando Alves.
1: Ele é uma máquina. Veio pela direita sozinho. Saiu girando um, girou dois, girou três. Foi ficando todo mundo para trás. O Operário nem conseguia acompanhar o Maílton da camisa 22. Aquele Maílton que a gente já conhece. Chegou dentro da área sozinho, colocou a bola no cantinho do gol. Wagner tentou fazer a defesa, mas quando viu já era. Já tinha balançado as redes da Arena Castelão e mudou o placar. Tem um gol de Maílton, é o sétimo dele na temporada.
2: Operário.
1: Tem zero.
0: Na sonda do rádio da emoção do futebol, olha aí o que fez o Maílton. Você falava dessa sequência, André Almeida.
1: Detalhe.
0: E ele fez um golaço, mas antes disso, detalhe, fala, Fernanda.
1: Ele não comemorou porque em 2019 ele passou pela equipe do Operário do Paraná, ele que é paranaense também, e aí em respeito à história construída por lá, preferiu não comemorar, mas leva a arquibancada da Arena Castelão. Loucura com esse 1-0, Lio Egóis.
0: É 1-0 pro tricolor e gol dele. Maílton, fala tudo, André Almeida.
3: Eu tinha acabado de falar dele, né? Que ele não tava mal no jogo, que ele tava bem, tava fazendo uma partida interessante. E ele é isso aí, ele precisa ser isso. Essa válvula de escape, esse cara incisivo, esse cara que vai pra cima, esse cara que tem personalidade e confiança. Precisa de uma sequência. Mas ele é peça importante. Ele tem qualidade, ele pode ajudar.
0: Olha o Operário! Balançou! Gol do Operário!
2: Operário!
0: Levantamento à grande área, Ángel Torres. Apareceu tocando a bola, todo mundo ficou parado. Ninguém entendeu nada e ele chegou de mansinho, devagarinho, tocando na bola. Cochilou geral a marcação tricolor e o passe foi dele, do craque, do camisa 10, Bosquilha. Pro camisa 7, Ángel Torres, fuzilar pro fundo do gol, pro fundo do barbante. É gol do Operário, é gol do Fantasma. Quando comentava André Almeida, o Operário chegou e marcou, tá tudo igual na Arena Castelão, Fernando Alves.
1: Nem os atletas do Fortaleza entenderam, nem a gente que estava daqui também, porque esperava-se um impedimento. Mas de fato o Ángel Torres consegue construir a jogada e contra o Bosquilha balança as redes. Fica todo mundo se perguntando o que aconteceu. Foi um gol. Empate do Operário. Olha o Fortaleza.
0: Olha o Fortaleza. O passe é para Pedro Henrique. Ponta direita. Tentou ganhar. Joseph manda para escanteio. Escanteio na direita. Vai ser bola parada daqui a pouco. Complemento de André Almeida. Já vai emendar nesse gol de empate do Operário. Cruzamento para gol dele. Ángel Torres. O colombiano. Escanteio para o Fortaleza. O Rodriguinho. É isso, Fernanda?
1: Isso. Rodriguinho.
0: Rodriguinho na cobrança. Do escanteio, tá lá pelo lado direito. Lá vem posicionado o Rodriguinho. Levantou, grande área. Passa por toda a extensão. Último toque foi da marcação do Operário. O Operário faz pressão. Galera que é do Fortaleza, do Cardona. Mas é lateral pro tricolor. Lateral que vem Mucuri, vai cobrar. Tá tudo igual, não deu nem tempo de comemorar por aqui. E o árbitro acaba mudando. Deu lateral pro Operário. Era pro Fortaleza, mas lateral pro Operário. Mas não deu nem tempo de comemorar, André Almeida. Tudo igual na Arena Castelão.
3: 3 minutos depois. O Fortaleza fez 1-0 aos 29. O Operário empatou aos 32. E o que aconteceu foi um cochilo da defesa do Fortaleza. Primeiro que deram liberdade pro cara que não pode dar. A gente chamou a atenção aqui no começo da transmissão. Bosquilha não pode ter liberdade. É o cara que você tem que diminuir o espaço. Tem que estar sempre alguém na cola dele. Deram liberdade, ele deixou o Ángel Torres na cara do gol. E depois a linha defensiva também falhou. Ninguém acompanhou o Ángel Torres, posição legalíssima dele. Ele vem de trás. Gasal e Maílton estavam na jogada. Nenhum dos dois foi na bola. O Maílton teve muito mérito no gol. Belo gol. Jogada individual dele. Mas o gol também foi nas costas dele. O gol do Operário, verdade seja dita. Tá tudo igual. 1-1. Primeiro tempo ganha mais elementos interessantes, Liuê.
0: E o passe foi dele, Bosquilha, que já estava querendo ficar com a bola de novo. Tira essa bola do Bosquilha, pelo amor de Deus. Ele joga com qualidade, ele tem tranquilidade para sair jogando. João Ricardo com Gazal, Gazal recebendo o campo de defesa. Ele volta o jogo com João Ricardo. João Ricardo com domínio dela. Acaba colocando pelo lado esquerdo com Cardona. 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Domínio de bola do Fortaleza. Cardona recebendo mais uma vez. O passe é de Luiz Fernando. Agora tem Gazal. Gazal recebendo ela. Devolvendo com Cardona pelo lado esquerdo. Desce o Fortaleza. Desce o Tricolor. Vai ao campo de ataque. Agora tem Rodriguinho. Parando a jogada. Vai voltando. Ainda no setor de defesa. Com Cardona. Cardona com domínio. Agora tem Gazal. Gazal abrindo na direita. Lucas Sacha. Recebeu Sacha. Vai à luta. Vai trabalhando com Maílton. Tentou o lançamento para Pedro Henrique. A marcação do Operário chegou. A volta para o Fortaleza, que vai trocando peças ainda no setor defensivo. Aqui 36 no meu relógio, repito, 36, é primeiro tempo de bola rolando. Olha o Fortaleza com Mucuri. Mucuri, Cardona, Cardona, Gazal, tipo em pé, o Fortaleza trocando passes, tenta ir pra frente, vai pra frente, Tricolor, tenta esse segundo gol, vamos juntos, eu quero a vitória e vamos nessa. O torcedor cantando, apoiando esse Fortaleza. A bola chegou pelo lado esquerdo com Mucuri. Ele domina, vai pra cima, entregou o Luiz Fernando, é boa evolução pra Rodriguinho, tá acabando o campo. Rodriguinho tentou jogada, desviou no Trindade, ganha o escanteio. Escanteio pro Fortaleza, aqui 37 minutos, bola parada pro Leão, Fernandinha.
1: Escanteio pela esquerda, o Fortaleza veio construindo a jogada com o Luiz Fernando, que faz o passe pra Rodriguinho. Ele corre pra tentar se adiantar, enquanto tenta cruzar na área, a bola bate no Matheus Trindade. Escanteio pela esquerda, Rodriguinho.
0: Rodriguinho cobrou para Pierre. Pierre entregou para Maílton. Perna direita, Maílton para Mucuri. Para fora, era no meio da grande área, Mucuri. Era no meio da grande área, Mucuri. Ele cabeceou para fora. Tinha muita gente sozinha nesse lance. Era muita gente sem marcação. Ele fez o mais difícil, Fernando Alves.
1: Ele não tinha ângulo para cabecear. Quando o Maílton faz o cruzamento, a intenção era que ele cabeceasse para quem estava do meio. Tinham muitos atletas, até o próprio centroavante Meriteiro, por exemplo. Mas ele tentou marcar o dele, não conseguiu. Segue 1-1.
3: Não estou dizendo que o Mucuri é individualista, mas a falta de um senso coletivo em determinados momentos. Olha
0: a bola recuada pro goleirão, que tira espanando lá pro campo de ataque. Complementa André Almeida.
3: A vontade de fazer o gol, ela óbvio que tem que existir, mas ela não pode ser maior de a vontade de você fazer o gol do que a vontade de o time fazer o gol. O Mucuri, ele perdeu uma grande chance agora. O Meriteiro tava livre, era só escorar pro meio. Era só escorar.
0: Olha o Operário, cruzamento para Beto. Ela passa, Mucuri tava lá, o Beto chegou por trás. Detalhe. Quase tocando na bola. E vai para ataque o Fortaleza, vai o Rodriguinho. O torcedor canta, o torcedor se levanta. Vamos juntos com o Fortaleza. Sacha na direita com Pedro Henrique. Ele dominando a bola. Fortaleza, setor ofensivo. Inverte total ainda no setor de defesa. Vem agora Mucuri. Mucuri recebendo. Vai para cima o time do Fortaleza. Fortaleza quer o segundo gol e essa galera também. Então vamos juntos aqui na Verdinha, que o gol aqui é com muito mais emoção. Sacha recebendo ela. Maílton passa na direita. Sacha. Pé de bola, ele volta com o Gazal, 38. 38 no meio, e o Rodriguinho tá sentindo ali. Mas tá no jogo. Recebeu, caiu, falta em cima dele, 39 aqui. E tá sentindo o Rodriguinho, ele cai. Falta pro Fortaleza na meia canhota. E aí, Fernanda Alves?
1: A bola chega no Rodriguinho, tava ali marcado pelo camisa 39, Matheus Trindade, derrubou o atleta. Falta marcada. Ficou sentindo dores por ali, a arbitragem já conversa com ele, como também o Luiz Fernando. E o Pierre, aguardando só para entender se ele vai receber o atendimento fora, mas é falta para o Fortaleza, pelo lado esquerdo.
0: É a falta para o Tricolor, Rodriguinho estava mancando, mas tem condições de jogo ainda. É falta para o Fortaleza, Unifor, Universidade Cidade, inscrições abertas para 2026.2. 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É a falta pro Fortaleza. Rodrigo e Pierre. Pierre, o Rodriguinho. Rolou, Pierre, Rodriguinho. Maílton recebeu. Limpou, tá com espaço. Maílton, a bola subiu demais. Vai por cima do gol. Vai pra fora. E alô, torcedor. Confira comigo o tempo e placar da emoção do futebol. Aqui no meu 40 minutos, 40, 40 de bola rolando, é primeiro tempo. É a primeira parte da história do jogo, Série B Campeonato Brasileiro. Aqui, Verdinha pra você, Arena Castelão e o placar dos craques da Verdinha, olha ele aí. A Tereza tem um.
2: Operário.
0: O Operário também tem um, segura que lá vem Fortaleza com Luiz Fernando. Ponta canhota, limpou no meio. Rodriguinho recebeu, entregou para Pierre, pé na canhota. Agora tem Mucuri, olhou para a área, Mucuri, levantamento para Miritelo, se jogou Moraes, desceu e mandou para escanteio, é escanteio. Aqui um Fortalezão também, Operário.
3: Série B do Campeonato Brasileiro, a 25ª rodada vai ser encerrada amanhã. Com o líder entrando em campo, 7:30 da noite, tem Juventude enfrentando Londrina fora de casa.
4: Liuê Góis.
0: Nas ondas do rádio da emoção do futebol, emocionando essa galera. Escanteio, Maílton, pé na direita, jogou pra área, tenta o desvio Luiz Fernando. Ela passa, sobra Mucuri, lateral pelo lado esquerdo, puxou o pé na direita, jogou pra área, o desvio, Cardona balançou! Tricolor de aço! É do Fortaleza, arbitragem! Tá anulando nesse momento. Cardona vai pra briga. Ele cabeceou pro fundo do barbante. O VAR vai ter que agir. O VAR vai ter que ver tudo. O árbitro manda todo mundo se afasta. E aí, Fernanda Alves?
1: Ele vai conversar com os dois capitães aqui. A gente não entendeu se o gol foi dado ou não, porque todo mundo foi pra cima pra dizer que ele tinha feito falta antes, o Cardona. Tanto que teve um início de confusão. Aos dois capitães, o Bosquilha e o Sacha em campo. O João Ricardo é capitão do Fortaleza, mas em campo ele que representa essa parte aí de liderança. E aí o árbitro é quem vai decidir se valida ou não o gol. Ele vai, acho que ele não vai validar, acho que ele vai dar a bola para a equipe do Operário.
0: Ele está marcando a falta do Cardona.
1: Isso.
0: Cabeceou Cardona para o fundo do gol. Cruzamento à grande área. E aí vai gerar debate, vai gerar discussão. Teve toque do Cardona. Comenta pra gente, André Almeida.
3: Teve um empurrão. Cardona, ele coloca as duas mãos nas costas do defensor do Operário e acaba deslocando, tira o adversário da jogada. Cometeu a falta, de fato. E lance invalidado.
0: Lance invalidado. Nem precisou do VAR. Segue Maguinho, tá na área, cruzou, tira Pedro Henrique, sobrou Joseph, Pedro Henrique pegou, Luiz Fernando tá sozinho na esquerda, toca essa bola Pedro Henrique, o passe é pra Luiz Fernando, Miritelo vai pedindo, Luiz Fernando parou a jogada, dois marcadores, no meio tem Rodriguinho, Rodriguinho recebendo, já coloca pelo lado direito, Maílton com domínio dela, passou Sacha, o passe Pedro Henrique, pra Sacha, sai do gol, Wagner, e ela se perde pela linha de fundo, é tiro de meta pro Operário, rejunta Mix, 100% qualidade, é da nossa terra, é da nossa gente. 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E é tiro de meta para Wagner cobrar 44 aqui no meu, e o árbitro aparentemente vai dar 5 minutos, ainda não subiu a plaquinha. Aparentemente não subiu a plaquinha daqui a pouco.
1: Não, não subiu não. Por isso que eu fiquei procurando os 5 minutos.
0: Não, ele sinalizou com a mão aqui. A gente
1: não,
0: viu.
1: Não subiu ainda não.
0: A gente viu aqui no nosso replay, no monitor. pelo menos 5 minutos. Vamos aguardar se vai ser isso mesmo. É Cardona, lança o jogo para Rodriguinho contra Cuenu. Escapuleu do Rodriguinho. Cuenu dá um chutão para onde o nariz está apontado. Ela fica com o jogador Matheus Trindade. Que bolão para Bosquilha, onde mora o perigo. Passou legal, Bosquilha carregou o Pierre por baixo. Vai desarmando, mas a falta está marcada. Que é isso, juizão? É falta marcada, o Pierre foi só na bola, só no lance, é falta marcada pro Operário e gera uma reclamação em massa no Castelão, Fernanda Alves.
1: Todo mundo foi reclamar ali com a arbitragem do Fortaleza, a torcida ficou na bronca aqui também, porque o Pierre tinha ido só na bola, mas a arbitragem entendeu que é falta, é uma falta perigosa para a equipe do Operário, próximo ali da grande área do Fortaleza. Segue 1-1 quando neste momento levantada a placa, mais 5 minutos. Vamos até 50 neste primeiro tempo.
3: Foi falta clara, tá? O Pierre tá reclamando aí de gaiato. Ele pegou só o Bosquilha. O Bosquilha deu um totalzinho na bola antes dele chegar. Muito habilidoso, camisa 10 do Operário, cara. Muito bom jogador. Mas caberia, inclusive, o cartão amarelo pro Pierre. Porque o Bosquilha tava indo em progressão ao gol, tava indo em direção à área. E ele veio pra parar a jogada. Falta indiscutível. E lance de perigo.
0: Lance de perigo, analisei aqui o replay, vou contigo, viu, André Almeida? A bola foi tocada depois que o Pierre acaba atingindo o atleta adversário Bosquilha, que joga demais esse camisa número 10. E subiu a plaquilha, mais 5, Fernanda Alves.
1: Sim, mais 5, vamos até os 50 minutos.
0: Vamos até 50, eu vi aqui, ele tinha dado 5, sinalizou.
1: Não fui mal, viu, não.
0: A plaquinha, ela é levantada depois ali a partir dos 45, é falta marcada, é Pablo e Bosquilha, os dois na bola, camisa 10, barreira sendo formada, tem jogador caído, lá vem Bosquilha, a bola subiu, vai por cima, muito por cima da meta de João Ricardo, vai pra fora, sua Independência começa nesse domingo, compre já o seu Totoleque, mude de vida. 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
2: Sim.
0: Essa daí também fala, né, Samuel Macedo? Sim, tá tudo ok, meu garoto. É de pé na direita, João Ricardo. Manda pro campo de ataque. A bola passou. Trindade tirou no cabeceio. Sobra aberto na direita. Erro, passe. Cardona desvia. Militello toca. Ela volta, vai, corre. Berto na corridinha contra o jogador Mucuri, que manda pela linha de lado lateral. Pro Operário cobrar. 47. Vamos a 50 minutos desse primeiro tempo. Tá um pra cá, tá um pra lá. Tá tudo igual, ninguém é de ninguém, um pro Fortaleza, também pro Operário. Na direita, Pablo levou e saiu com bola e tudo, camisa número 92. Sai com bola e tudo, Pablo, lateral pro Fortaleza, no seu campo de defesa. Um abraço pra galera no YouTube, vai deixando o like, galera de todo o Brasil, vai deixando o like no nosso YouTube. Obrigado pela audiência, obrigado por acompanhar o futebol dos craques da Verdinha, e mais uma jornada de Série B do Campeonato Brasileiro. Lateral já cobrado por Mucuri, tirou Trindade, voltou Mucuri, dá chutão, a bola subiu, vai caindo no gramado, é lateral pro time do Operário no campo de defesa. 48, faltando 2, tá acabando esse primeiro tempo, tá tudo igual, e a galera fazendo a festa, e aqui acompanhando, eu acredito que pelo menos 25 mil torcedores, chutando até 30 mil aqui na Arena Castelão. Vamos aguardar ao final de partida o público e renda, mas vai ser recorde na Série B e também em partidas do Fortaleza. O time do Operário tem Cuenu com domínio da bola, tocando e voltando com Wagner. Recebe o goleiro, vai com a perna direita, ele joga na canhota com Moraes, Moraes recebeu, voltou com Joseph que estava jogando futebol do Icraque, chega como reforço no Operário nessa janela, e vai na frente Vinícius Diniz, agora tem Trindade na frente com Bosquilha recebeu, ele rompe a linha, aquele vira o gramado, está em todas as partes do campo, é o Bosquilha, camisa 10, joga com qualidade, manda para frente, para Berto, Pablo apareceu, camisa 92, entregando com Maguinho com Cuenu, campo de defesa, 49, pode ser o último ataque, Cuenu foi pressionado pelo Luiz Fernando, preferiu voltar o jogo com o Wagner. Ele vai com a sua perna direita, tentou lançamento lá pro campo de ataque, a bola vai passando, desviando, vai Gazal, chega primeiro na bola, domínio do Fortaleza, 49,5, tá acabando o primeiro tempo, galera de todo o Brasil, que acompanha aqui no futebol dos craques da Virgínia, emoção do futebol, vamos lá Leão. Vamos juntos nessa, Fortaleza. A jogada está com o Luiz Fernando. Luiz Fernando com o Mucuri no campo de defesa. Apareceu o Cardona. Está acabando esse primeiro tempo. Aqui no meu quase 50, tá chegando. Fortaleza troca passes em seu campo de defesa. É 1-1. Tem todo o segundo tempo de muita emoção. E o Fortaleza vai se lançar. Pode ser o último ataque. Rodriguinho, Mucuri, tenta passar Rodriguinho. Vai Mucuri, tenta a jogada. É o último suspiro do primeiro tempo. Mucuri tentou passe para Rodriguinho. A bola saiu pela linha de lado. E no momento que apita o árbitro, fim de papo no primeiro tempo. Um pro Fortaleza.
2: Operário.
0: Um também pro Operário.
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0: Vamos juntos com os craques do intervalo por aqui. Um pro Fortaleza, um pro Operário. Na emoção, Fortaleza começa vencendo a parada, mas logo depois de 3 minutos cede o empate pro time adversário, pro Fantasma, que chegou assustando e conseguiu marcar. Os últimos detalhes desse primeiro tempo, contigo, Fernanda Alves.
1: Fim de primeiro tempo, 1-1 é o placar de momento. Fortaleza que abriu o placar aos 29 minutos com um golaço marcado por Maílton, ele que já tem 7 gols na temporada na Série B. Esse é o gol de número 5 que ele faz.
0: Ele chegou por aqui, viu, Fernanda?
1: Vamos
0: acompanhar o Maílton. Fala, Maílton. Não vamos ter o Maílton aqui, pô. Já passou o Maílton, viu? Volto contigo, Fernando.
1: Foi marcado
0: Fernando.
1: Pela equipe do Operário aos 32 minutos por Angel Torres. E com esse resultado, Fortaleza vai conquistando mais um ponto, pelo menos até aqui. Torcedor tricolor presente e aplaude a equipe nesse final de primeiro tempo. À disposição de Paulo Autuori para fazer modificações no segundo tempo estão Vinícius Silvestre, Luan Freitas, Caio Henrique, Ronald, Rodrigo, Rian, Crispim, Vitinho, Wellington, Paulo Baia, Lucas Emanuel e Natan Fogaça. Já pelo Operário, Luizinho Lopes tem Elias Kunzel, Klaus, Índio, Juan Zuluaga, Mingote, Ailon, ex-Ceará, Miranda, Gabriel Feliciano, Pedro Vilhena, Maxwell, Neto Paraíba e Caio Dantas. Volto no segundo tempo trazendo mais detalhes sobre Fortaleza e Operário neste momento.
0: Essa é a Fernanda Alves para você que volta no segundo tempo com outros detalhes de Fortaleza e Operário. Vamos para um rápido intervalo, daqui a pouco análise de André Almeida, só no futebol dos craques da Virgínia. Virgínia, jornalismo que fala a nossa língua. Virgínia.
5: O meu nome é Flávio Nantes Bolsonaro, tenho 45 anos, sou advogado e empresário, casado com a Fernanda, pai da Luísa e da Carol. Bom, todo mundo conhece o meu pai, né? Mas ó, minhas filhas, minha esposa, minha mãe também me fizeram ser assim, do jeito que eu sou. 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
2: Liuê Góes. Eu tô de volta por aqui no Futebol dos Craques da Verdinha. Um pro Fortaleza, um também pro Operário, pra você que liga o rádio nesse momento. Valeu pela audiência e vamos juntos a partir desse momento, os craques do intervalo. E ele tá de volta, ele tá chegando aqui no Futebol dos Craques da Verdinha, André Almeida, que chega pra comentar tudo o que aconteceu no primeiro tempo. Ele tá de volta, ele que pilota foguete, Samuel Macedo.
3: Obrigado, Golden Boys. Olha, foi um primeiro tempo que teve elementos interessantes. Depois de um começo mais morno, depois de um começo ali sem muita emoção, sem muitas chances de gol, muitos perigos de lado a lado, o jogo ficou mais interessante nos últimos 15, 20 minutos, na reta final, ou na segunda metade, podemos assim dizer, desse primeiro tempo. Fortaleza é o time que tem mais a posse da bola, é o time que tenta se impor mais, mas não conseguiu, verdade seja dita, transformar essa maior posse de bola em uma grande quantidade de oportunidades. Até que aos 29 minutos do primeiro tempo, quando não tinha acontecido muita coisa ainda no jogo, o Maílton fez um belíssimo gol. Numa característica dele e na necessidade que ele tem de apresentar essa arrancada, essa explosão, essa força ofensiva. O Maílton ficou muito conhecido aqui no Fortaleza por conta disso, pelo auxílio que ele dá à linha de frente, ao ataque. Ele pegou a bola no meio de campo, num contra-ataque, saiu arrancando sozinho, limpou três e deixou lá dentro. Belíssimo gol, dando a impressão de que ali poderia se desenhar um cenário mais favorável ao Fortaleza, um cenário mais tranquilo. Depois, repito, de um belo contra-ataque que começa no lançamento do João Ricardo. João Ricardo tem esse trunfo, né? Além de um ótimo goleiro debaixo das traves, ele tem essa reposição de bola, tem essa facilidade para acionar os companheiros de maneira rápida. E isso foi fundamental para pegar a defesa do Operário ainda desorganizada, desarrumada. E o Maílton foi muito feliz na jogada e também na conclusão de perna esquerda fazendo 1-0. O problema foi que essa vantagem não durou nem 3 minutos. Logo depois, bem dizer, no ataque seguinte, aos 32 minutos, o gol foi aos 29. Foi só o tempo de as equipes se posicionarem novamente, bater o centro do primeiro ataque do Operário. Deram liberdade para o único jogador que não se deve dar. É o Bosquilha, camisa 10. Eu estou falando isso desde o começo da transmissão. Fortaleza precisa manter um jogador sempre na cola, sempre perto do Bosquilha, para diminuir espaço, para não dar liberdade, para não deixar ele à vontade. Porque ele é o cérebro desse time do Operário. Todas as jogadas passam por ele, pelo menos as que resultam em algum perigo. Ele é o articulador, ele é o cara habilidoso, ele é o cara da visão de jogo. Não à toa que tem 10 gols na Série B e agora 2 assistências. Foi um gol que teve muito mérito dele para achar um belo passe, mas também teve falha da defesa do Fortaleza. Porque o Ángel Torres, atacante colombiano, passou livre. A defesa do Fortaleza dormiu duplamente. Primeiro, ao dar espaço e liberdade para o Bosquilha. Segundo, porque ninguém acompanhou o Ángel Torres. E ele passou. O Gasal, eu acho que é o primeiro a falhar no lance. Porque o Gasal não vai para cortar a bola. A bola passa na frente dele. E o Maílton também, que tinha acabado de fazer um gol, estava elogiando o Maílton. No momento que ele também falhou, foi nas costas dele que o Ángel Torres passou. E tocou na saída do João Ricardo, deixando tudo igual. O Fortaleza ainda teve 2 grandes oportunidades e poderia ter ido para o intervalo com a vantagem.

0: no placar. Aos 41, o Cardona até marcou, balançou as redes de cabeça, mas o gol foi anulado, na minha visão, corretamente, porque o Cardona, ele coloca as mãos ali nas costas do Joseph e comete a falta. Houve a falta. O zagueiro do Operário acabou sendo deslocado no lance. E aos 37, pouco antes, 4 minutos antes, aquela que na minha visão foi a grande chance perdida pelo Fortaleza no jogo, do Mucuri. Cruzamento na área e ele tenta finalizar de cabeça. Se ele só escora para o meio, o Meritelho estava completamente livre. Estava absolutamente sozinho. Você sabe qual lance me lembrou? Esse lance, torcedor tricolor. O gol do Penta. Aliás, o gol que evitou o Penta, né? Mas que valeu tanto quanto. O gol do Cassiano. Você lembra aquela jogada do gol do Cassiano? Cruzamento do Wanderson. O Tinga tá na área sozinho, mas ele não finaliza. Ele escora de cabeça para o meio, porque ele viu um companheiro melhor posicionado. E o Cassiano, livre, entrou e fez o gol. O Tinga teve a percepção que o Mucuri não teve. Foi um lance bem parecido, na minha visão, embora tenha sido do outro lado, né? Foi na outra trave. Mas, para ilustrar para você que está nos ouvindo aqui, como o Fortaleza perdeu uma ótima oportunidade com essa chegada, com essa investida, que o Mucuri tentou a finalização e acabou mandando para fora sem perigo. Então, tivemos um primeiro tempo com o Fortaleza ainda tendo as melhores oportunidades, poderia estar na frente do placar. O Operário basicamente fez só o gol, basicamente foi isso, numa falha defensiva do Fortaleza, mas eu ainda sinto falta de uma maior participação dos homens de frente do Fortaleza. Acho que o Mucuri e o Maílton, pelos lados do campo, eles têm até conseguido apoiar, conseguido contribuir, mas falta mais Luiz Fernando e mais Pedro Henrique no jogo. São os dois caras que estão recebendo a bola mais perto da área adversária, no terço final. São eles quem tem que encontrar também o Meritelho. O Meritelho foi apagadíssimo nesse primeiro tempo. Foi apagadíssimo. Mas muito também porque a bola não chegou. Lio Egóis mal falou o nome do Meritelho. Porque ele não foi municiado. E a gente sabe que o Meritelho, ele é o típico de centroavante que precisa que a bola chegue. A bola tem que chegar nele. Se o time não tiver coletivamente um mecanismo para fazer com que o centroavante seja alimentado, o Meritelho morre de fome. Ele não é aquele cara que sai da área, um cara técnico, um cara que tem muita mobilidade, um cara rápido. Ele não é esse jogador. Ele não sai para fazer um jogo mais apoiado. Ele fica dentro da área. Ele precisa que a bola chegue. E a bola não chegou. O Rodriguinho também foi discreto, foi apagado nesse primeiro tempo. Então, os homens de frente do Fortaleza mal participaram do jogo. Quem mais participou foi o Pedro Henrique. E errou muito na tomada de decisão. Não foi um bom primeiro tempo não do Pedro Henrique, embora ele tenha participado muito do jogo. Mas acho que ele participou errando muito. Participou errando muito. Precisa ser mais assertivo nas suas tomadas de decisão para fazer com que o ataque do Fortaleza funcione mais. Não é um bicho de sete cabeças, não. Mas o Operário também mostrou que não é uma mosca morta. Que o Fortaleza não vai ter facilidade. Fortaleza, para mim, tem toda a condição de vencer o jogo. Tem toda a capacidade. Mas precisa botar a bola no chão, trocar esse espaço com mais velocidade. Os homens de frente precisam se entender melhor. Eles precisam se conectar. Precisam melhorar esse diálogo, essa conversa da frente. Rodriguinho, Pedro Henrique, Luiz Fernando, Meritelho, essa conversa está muito zoadenta, está muito barulhenta. É preciso se colocar um pouco mais de ordem, um pouco mais de organização nesse sistema ofensivo do Fortaleza. Porque o que foi produzido nesse primeiro tempo não foi muito por mérito deles também, não. Deixou a desejar neste aspecto. Espero que o Fortaleza volte para o segundo tempo ainda mais impositivo, mais disposto a diminuir os espaços, principalmente do camisa 10 adversário, de não dar liberdade, de pressionar mais, de jogar mais compacto, de jogar mais junto, como o que o Fortaleza fez, por exemplo, contra o Criciúma fora de casa. Não falo de baixar tanto bloco, de marcar mais atrás. Mas falo no sentido de compactação, no sentido de coletividade. E apresentando uma melhor capacidade ofensiva, tem toda a condição de faturar os 3 pontos contra o Operário.
1: Esse André Almeida analisou tudo e mais um pouco para você desse primeiro tempo e com projeções para a segunda etapa. O Operário vai voltar com mudança. O camisa 27, Gabriel Feliciano, já está pronto e o Fortaleza aparentemente não volta com alterações, Fernanda Alves.
2: Sem modificações do Fortaleza. O Operário só tem um atleta ali à beira do campo. A equipe também não retornou do vestiário, a gente só aguarda esse retorno e também a arbitragem confirmar quem entra e quem sai da equipe do Fantasma. Neste momento, lembrando, o empate em 1-1, Fortaleza e Operário.
1: É, tá pronto para entrar Gabriel Feliciano, vai ter mudança no Fantasma, vai ter modificação. Fortaleza voltou por completo e o Operário ninguém apareceu, apenas o camisa 27, o Gabriel, que está pronto para entrar, já fez os últimos aquecimentos antes do início desse segundo tempo. A bola já está na metade do campo e sem o Operário, sem o Fantasma, que desapareceu. O time alvinegro, o atual campeão paranaense, venceu o Londrina na decisão dessa temporada, campeão da Série D de 2017, campeão da Série C de 2018, e o Operário vai brotando para o campo de jogo. Daqui a pouco a gente vai ter essa confirmação. Quem sai?
2: Ah, trago agora. Sai o 6, Moraes Júnior, que está amarelado. E entra o 27, Gabriel Feliciano. Tem mais modificação por aí, não é só uma não, viu? Só esperando confirmar por aqui. Mas a primeira é a saída do 6, Moraes Júnior. E entra o 27, Gabriel Feliciano.
1: Daí alteração. Tira um lateral, coloca outro lateral. Tá amarelado. Liga aí. No detalhe, Fernanda.
2: Só para confirmar, foi só uma alteração mesmo, porque a gente viu o Joseph conversando com o quarto árbitro e aparentava que seria uma modificação também em relação a ele. Mas ficou só essa mudança mesmo, a primeira feita por Luizinho Lopes. Sai o 6, Moraes Júnior, e entra o 27, Gabriel Feliciano. Fortaleza sem modificações.
1: Bola no centro do gramado, vai começar o segundo tempo. Vamos nessa! Que o Fortaleza vence essa parada. Aqui, Arena Castelão. Vamos com o tricolor para a última etapa do jogo. Saída do Fortaleza. Luiz Fernando ao lado de Rodriguinho. Vai começar o segundo tempo. Olha para o relógio, Jefferson Ferreira de Moraes, de Goiânia. Vai apitar o início da última etapa do jogo. Apita o árbitro, já tem bola.

0: Operário.
1: Uruguai. 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O Pedro Henrique foi com raça. Ficou com o jogador Gabriel Feliciano. Dominou o campo de defesa, ele chegou por baixo, tirando a bola. Ela vai pela linha de fundo. Primeiro tiro de meta do segundo tempo é pertencente ao time do Operário. 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Reposição do goleiro. Camisa número 33, Wagner. Deverizio, lateral. Maguinho cobrou Berto de primeira. Tenta o passe para Pablo. Ela sai lateralmente. A posse é para o Fortaleza. Mucuri cobrando agora com Cardona. Cardona recebendo no campo de defesa. Ele tem a posse da bola com o Casal. Casal domina ela. Pode devolver para Cardona. Pablo em sua frente. O passe é para o camisa número 6, Cardona, que sai jogando. Ele coloca ao lado. Vem Mucuri, recebe ela. Vai tentar desenvolver a jogada mais fina. Fica no campo de defesa com Cardona. Na quarta zaga do Fortaleza. Agora tem Casal, Casal, Maílton. Marcação chegou em cima de Maílton. Foi do Torres, o autor do gol. Ele que foi deslocado da direita para a esquerda. E foi pelo lado esquerdo que marcou o gol. O gol de empate do Operário. Tá tudo igual, 1-1. Eu tô sem hoje, viu, meu Samuca. Passa zoadinha não, que hoje eu tô sem, rapaz. Senhor smartphone, é a posse de bola. Pedro Henrique, lançamento para ele, tá impedido, tá na banheira. Vai para frente o Pedro Henrique, mas o impedimento tá marcado nesse ataque do Fortaleza. Fernanda Alves,
2: adiantado, camisa 16. Quando o Fortaleza criava o ataque para entrar na área do adversário, estava mais à frente do atacante do Fortaleza. Sinalizou a arbitragem, segue 1-1.
1: Segue o 1-1, placar do jogo. Aqui Fortaleza recupera com Maílton. Maílton, campo de defesa. Que bolão, Luiz Fernando. Dominou, marcação, chegou Luiz Fernando pelo lado direito. Acaba voltando, não chega em Sacha, porque o Gabriel Feliciano desvia a bola. É lateral já cobrado, Sacha. Olha o passe para ele, Luiz Fernando voltou, Sacha no cruzamento, Trindade tirou, Joseph afasta o perigo, desafoga tirando a bola, de cabeça Casal, Casal com Cardona, é no campo de defesa, aqui na marca de 3 minutos no meu relógio, vai Mucuri, leva a posse da bola, Mucuri com Pierre, lançou Meritelo, escorou, voltou Mucuri, tentou para Pedro Henrique, desvia na marcação, pedem um toque no braço do atleta do Operário, o jogo segue na esquerda com Pierre, voltando com Cardona. Cardona tá com o domínio. Já tem Rodriguinho. Rodriguinho recebendo. Jogou pelo lado direito. Apareceu Maílton. Maílton faz a jogada. Voltou com Sacha. Sacha recebendo o domínio dela com Gasal. Gasal, camisa número 3. Ao lado com Cardona. Cardona tenta passar pela metade do gramado. Já tem Pierre. O domínio. Mucuri pede aberto na esquerda. Luiz Fernando voltou. Rodriguinho de três dedos. Uma fatiada para Maílton. Legal. Limpou. Bate no gol. Maílton. Ela escapuliu. Voltou para Rodriguinho. Olha o cruzamento. A grande área. Passa. Só tenta Meritelo, Pedro Henrique Meritelo, a falta está marcada. Mas o que fez o Maílton, o que sobrou no primeiro gol, ele desperdiçou agora. Usou tudo no primeiro gol, Maílton. Teve a chance, ele bateu e saiu de um jeito que saiu como se fosse um passe para o Rodriguinho, Fernando Alves.
2: Mas a intenção dele foi fazer o cruzamento para o Rodriguinho, porque não tinha espaço. E aí quando a bola vem para a esquerda, que volta para dentro da área, para Meritelo tentar fazer o cabeceio, a bola bateu no braço, por isso que a arbitragem não validou, já deu ali falta da equipe do Fortaleza, e aí a bola ficou com o goleiro do Operário, olha o Tricolor de Aço.
1: Olha o Tricolor, Luiz Fernando pelo lado esquerdo, recebeu, limpou Luiz Fernando na direita para Sacha, a bola não chega nele, acaba voltando Diniz, a sobra de bola é com Maílton, Maílton recebe com dois na jogada, abre jogo pelo lado direito, pé na canhota, Pierre, Maílton, volta para Pierre, ponta direita, vai Pierre, aí o campo acaba, não deu certo, ela se perde pela linha de fundo. 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É falta marcada, tem jogador do Fortaleza caindo no gramado, tá só sentindo. A posse de bola vai ficando com o Operário. É o Pierre que tá sentindo, é isso mesmo, Fernanda Alves?
2: Ficou reclamando ali de dores o Pierre, mas já vai seguir a partida, a arbitragem já conversou com ele ali. Vai dar a bola pra equipe do Operário, lateral.
1: Lateral já cobrado pelo time do Operário. Já ficou com Gabriel Feliciano tocando na bola agora com Joseph. É campo de defesa. Agora já tem um goleirão participando da parada. Vem um camisa número 33, Wagner. Dá um chute para o campo de ataque. Tenta para Pablo. Tem desvio. Volta para marcação do time do Operário. Mas antes disso, a falta marcada do Pablo. Falta marcada do Pablo em cima de Gasal. E o jogo para 6 minutos. Aqui é segundo tempo, a última parte da história do jogo. 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Tá chegando ao fim, amanhã tem o último jogo do líder, o Juventude, que tá na liderança da competição. Recebe Gasal, volta tudo com o goleiro João Ricardo. Toca ao lado com Cardona recebe, passa ao lado esquerdo o Luiz Fernando. Já com o domínio da bola, puxou da ponta para o meio. Olha o cruzamento para Pedro Henrique. Tenta desviar, ainda toca na bola. Mas fica fraquinha para a defesa de Wagner. O goleiro do Operário pelo lado esquerdo já se manda. Gabriel Feliciano na intensidade. Se atrapalha com a bola, consegue o passe com Vinícius Diniz. Vinícius Diniz está com ela. Ele entregando o domínio. Já com Trindade pelo lado esquerdo. Já vem, recebe o camisa número 7. Ali o Anhel Torres, voltando ao campo de defesa com Joseph pelo lado direito, vai pra cima, tenta a evolução, o time do Operário voltou com Bosquilha, tá no campo de defesa agora com Berto, se manda o Cabo Verdiano, Berto, tá com espaço, Berto no meio, voltou pra ele, pode bater Mucuri, chega na hora exata pra salvar o Fortaleza no complemento. Vai Sacha na bola também, Pedro Henrique. Sacha, Pedro Henrique, os dois na bola. O Fortaleza acaba perdendo para Gabriel Feliciano de longa distância em cima de Gasal, dizia. Em Cardona. E vai ficando com o goleiro João Ricardo. 8 minutos no meio. E o jogo em André Almeida.
0: Olha, o jogo volta a ficar brigado. O jogo fica lá e cá. Fortaleza naquela tentativa, mas ó, o Operário adianta a marcação. Pressiona a saída de bola do Fortaleza. Não dá molezinha, não. Não é vida fácil não, o Fortaleza vai ter que mostrar mais para ganhar o jogo.
1: É o tricolor, tem que mostrar muito mais. E o torcedor quer ver isso aqui na Arena Castelão. 8 que já se foram, é segundo tempo. Agora o bicho pega, falta em cima de Pierre. Falta para o time do Fortaleza, para o tricolor de aço do PC. 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E vai pra cima, a jogada, o Fortaleza segura, que vem Maílton, na tentativa, voltou com Sacha, recebeu, já tem Rodriguinho, passou Maílton, vai, evolui, Rodriguinho com Sacha com Pierre recebeu, devolve a Sacha, passa Rodriguinho, ponta direita, o passe é pra ele, Rodriguinho, levantamento, Joseph se antecipa, vai complementar o Trindade, o último toque foi do Rodriguinho pra fora, linha de fundo, vai embora vagarosamente, no primeiro prêmio do Totolec, tem um único sedã, mais 100 mil reais, mais 30 mil do prêmio extra pra você. Tiro de meta vai ser cobrado por ali, perna direita, vai Wagner, ele dá chutão, vai pro campo de ataque, no detalhe.
0: Esse time do Operário é um time muito físico, né? Você vê, é um time forte fisicamente. Os dois volantes, por exemplo, o Matheus Trindade, o Vinícius Diniz, jogadores de muita pegada, muita intensidade. A dupla de zaga é uma dupla de zaga alta, forte também. O Joseph e o Quenu. Quenu, né?
1: É o nome dele, rapaz. Quenu.
0: É Colômbia. Que beleza, hein? Que beleza. Até a dupla de pontas, os atacantes, o Anhel Torres, autor do gol, e também o Berto, né? eles são jogadores de muita força, um time do duelo, um time muito forte fisicamente. O Fortaleza não conseguiu se impor muito por conta disso também, porque o Operário fisicamente é um time que resiste, que impõe muita dificuldade.
1: Mucuri tá pelo lado esquerdo, Rodriguinho, Rodriguinho com Mucuri, Mucuri volta o jogo com o Gasal, é no campo de defesa que o Fortaleza tem a posse da bola. Pierre tocou, chegou o rei Mucuri, tá na metade do gramado, lá na ala quem tá pedindo bola é o Rodriguinho, o passe pra ele vai Rodriguinho contra a marcação de Beto, entregou pra Mucuri, agora tem Pierre, recebeu de primeira pra frente, passa pelo Luiz Fernando Coelho, tira, agora tem Mosquilha, chega por trás, Sacha tocando na bola, e ela vai saindo pela linha lateral, manual, que ganha o time do Operário na sua defensiva, vai vir na cobrança o Maguinho, vai cobrar lá pelo lado direito, e alô torcedor, confira comigo o tempo e placar da emoção do futebol. Da relógio, aqui são passados 11 minutos, 11 passados, segundo tempo de bola rolando, e o placar dos craques da Virgínia, olha ele aí. Fortaleza tem um.
3: Operário.
1: O Operário também tem um.
0: Série A do Campeonato Brasileiro. Fim do primeiro tempo. Remo 0, Coritiba também 0.
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1: E vem Fortaleza, Maílton recebeu ponta direita, cruzamento, tira a marcação do Operário, voltou Pierre, bateu pro gol, explode na marcação, a sobra é dele, ajeitou na direita, Pedro Henrique, pé na canhota, levantamento, Coelho, destou, tirando a bola, Beto tá por ali, tenta, marcação, pressão, Fortaleza ficou com Maguinho, Maguinho jogando pra frente, campo de ataque, desvia na marcação de Maílton, sobra, Mosquilha, Mosquilha com Pablo, enfiada pra Beto na direita, ajeitou Beto dentro da área, vai fuzilar pro gol, ele escorrega e ela fica nas mãos do goleiro João Ricardo, acabou escorregando no gramado e abriu um buraco, uma cratera no gramado da Arena Castelão, e a galera foi ao delírio com esse lance, a vaia cearense, e o jogo segue, o Fortaleza na direita, Maílton quase que deixava a bola, consegue o domínio, agora tem Pedro Henrique. Ele vai na individual, limpou o Pedro Henrique, tá marcado, volta o jogo, Pierre, pra quem? Pra quem? Pra ninguém, ela vai pra fora, pela linha lateral. E o Pablo que vem ajudar na cobrança do arremesso manual. No detalhe, fala tudo, Fernando Alves.
2: A torcida ficou na bronca duas vezes com o Fortaleza. Na primeira, quando o Luiz Fernando recebe a bola do João Ricardo e não acelera pela esquerda, e nessa segunda, onde o Pierre tinha a chance de tentar criar uma jogada, voltou a bola, mas ficou com o Operário. Olha o Fortaleza.
1: Olha o Fortaleza com o Luiz Fernando contra a marcação de Maguinho. Ganhou o Luiz Fernando, puxou na ponta para o meio. Entregou para Sacha e perdeu. Perdeu para Torres. Angel Torres vem na intensidade. Quinta marcha. Pierre chegou. Roubou. Linda jogada, lindo desarme. E o Fortaleza vem com o Maílton, tenta o cruzamento, Luiz Fernando passou, Militello na bola, ela sai lateralmente a grande área, Militello acaba ajeitando para Rodriguinho, fuzila por cima do gol, aí mandou mal, mandou por cima, mandou para fora, mandou embora, com Pitu o futebol fica muito mais resenha, siga arroba Pitu e torça junto no Instagram. 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É tiro de meta para Wagner na cobrança. Aqui no meu, na marca de 14 minutos, 14 jogadas, 14 desse segundo tempo. A última parte da história do jogo. Um pro Fortaleza, também pro Operário. Eu sou mais o Leão. Eu sou mais o Leão. Que vem para ataque, Pedro Henrique na ponta direita, pedalou, limpou, pé na canhota, vai Pedro Henrique, tentou entregar, Rodriguinho tenta ganhar, Matheus Trindade no combo, Josef faz o complemento da jogada, pelo lado canhoto, Josef, agora tem o Angel Torres, o autor do gol de empate, Pablo recebe, como se fosse um ponta, retroage o jogo no campo de defesa, Vinícius Diniz toca com Bosquilha, voltou Diniz, Bosquilha recebeu, roda gigante, rodou rodopia. Agora tem Diniz. Diniz recebendo o Beto na frente para Pablo. Recebeu, Beto jogou. Cardona por baixo, tirou. Vai meritê-lo. Luiz Fernando. Fortaleza no campo de defesa. Tenta essa progressão. Vamos juntos progredindo. Fortaleza. Sacha. O Maílton não foi. Luiz Fernando chegou na direita. Ele rompe a linha, aquele meio campo. O passe vai no meio para quem erra o passe. O Fortaleza. Erra o passe. O tricolor 15 no meu. Muitos erros de passe. Daqui a pouco vai ter que chamar alguém no banco para resolver essa parada. O técnico Paulo Autuori, André Almeida.
0: Tá na hora de mudar. Muito erro de passe, muito erro de tomada de decisão. Muitos ataques promissores sendo desperdiçados. Sim, é um Fortaleza que ofensivamente não se encontrou. A verdade é essa, Liuê. O gol saiu por uma jogada individual. Foi o mérito total do Maílton. Mas ofensivamente não é um bom jogo do Fortaleza na noite de hoje.
1: Fortaleza atrás porque o time do Operário tem um domínio dela com Bosquilha. Bosquilha cai, quer a falta, o jogo segue, recupera o Fortaleza. Luiz Fernando, Pedro Henrique no meio, Meritelo no peito, vai bater com Enu. No momento do chute ele chegou na providencial. Agasalhou Meritelo. Ia bater pro gol, o goleiro Wagner se preparou, mas o Cuenu estragou tudo, Fernando Alves.
2: Tinha toda a chance ali o camisa 9 do Fortaleza, mas faltou de fato o domínio. Aí entrou a zaga da equipe do Operário e atrapalhou todo o restante. Mas foi um grande passe, o Fortaleza mais uma vez perdendo mais uma chance, segue uma.
1: Vai pro ataque, Gabriel Feliciano pelo lado esquerdo, aqui Verdinha, Verdinha contando cada detalhe do jogo pra você, Vinícius Diniz, recebendo camisa número 20, coloca no meio com Joseph tá com ela, voltou com Cuenu, na roda gigante do gramado, mas no setor de defesa, ele recua tudo com Wagner, vem participar do jogo goleirão, Meriteiro em sua frente, o passe pelo lado esquerdo com Joseph, recebe Joseph, ele tenta sair jogando, tem muita gente marcada, apareceu Trindade, 1-2, agora Joseph, pelo lado esquerdo, Gabriel Feliciano, Matheus Trindade, recebe, saída de bola, é o primeiro volante, ditando o ritmo, inverte o total para Berto pelo lado direito, o Berto tá aberto, vem na direita, o Berto na direita, no meio, bateu o Maguinho, nas mãos do goleiro João Ricardo, que faz a defesa, o Fernanda.
2: Olha a equipe do Operário, chegando dentro da área do Fortaleza, vai ali com o Berto, que cria a jogada, mas na hora de chutar, tem João Ricardo ali para fazer a defesa. Segue 1-1, tricolor de aço, tentando aí mais uma vez criar o contra-ataque.
1: Daqui a pouquinho o Rodrigo. Rodrigo e o Crispim também tá nessa lista. É o Rodrigo, tá sozinho ali. Rodrigo, que foi titular no último jogo, vai entrar, tá pronto para entrar. Camisa número 29, vai mudar Paulo Tuori, vai mudar o Fortaleza. 17 aqui no meio tempo, passando galera de emoção de jogo. E Crispim, olha ele aí, André Almeida. Olha o Crispim aí, André Almeida. Vai entrar junto de Rodrigo.
0: Ah, Brasil. Vamos ver se ele joga alguma coisa, né? Vamos ver se ele estreia em 2026, né? Porque o Crispim até aqui em 2026, nada.
1: E vem Fortaleza, com o Maílton, recebeu na direita, cruzou para Meritelo, passou, é para Sacha, ajeita, tentou, pedala, caprichou demais. Às vezes, muito capricho, não dá certo. Ele tentou pedalar, poderia bater, já tinha ajeitado a bola. Contra-golpe para o Fantasma com Gabriel Feliciano. Ele erra o passe. Volta para o Fortaleza, se manda Pedro Henrique. Agora com Luiz Fernando. Ele vai para o campo de ataque, pediu Pedro Henrique. O passe é para ele, bate no gol. No meio da galera.
0: Isso aí. É pra sair, viu?
1: Sem dúvida.
2: Pelo amor de Deus.
1: Mandou no meio da galera e tá lotado ali. Tá lotado ali. Embarcou a bola. E as mudanças acontecendo. Fernanda Alves.
2: Isso, sai o Sacha com a 88 e entra o Rodrigo com a 29. Sai o Rodriguinho com a 75 e entra o 10, Lucas Crispim. As duas primeiras alterações do técnico Paulo Autuori.
1: Vai mudando.
2: Aí vem mais
1: Fortaleza.
2: Uma, tá?
1: E é o Operário.
2: Sai o 7, do Operário também. Agora sai o 7, que é o Angel Torres, e entra o 77, Maxwell.
1: As alterações acontecendo. Muda o Fortaleza. E detalhe, Fernanda Alves.
2: Com a saída do Sacho, que é o capitão que fica em campo para conversar com a arbitragem de acordo com as novas regras aplicadas após a Copa do Mundo, quem fica com a faixa de capitão agora é o Lucas Crispim. Ele é quem vai ser esse representante em campo.
1: Fortaleza tenta pegar essa bola, Meritelo. Se joga no lance, está Pedro Henrique também. Ele não vai no lance, pensa que está impedido. Gabriel Feliciano domina campo de defesa. O toque mais à frente com o Maxwell. Acaba de entrar o camisa 77, perdeu para Crispim. Crispim com o Mailton. Mailton, Rodrigo, vai Fortaleza. Rodrigo está com ela. Na esquerda, Luiz Fernando vai passando o Mocuri. Luiz Fernando para o jogo. Agora com o Rodrigo. Rodrigo, perna direita com o Pierre. Pierre recebeu, devolveu com o Rodrigo. Galera na grande área vai tentar cruzamento. Limpou o Rodrigo. Com Pierre, a Mucuri pelo lado esquerdo, tá com espaço, lá vem Fortaleza, Rodrigo recebeu, passa Mucuri, aí não tem ângulo, o Rodrigo vai ter que voltar com Pierre, Pierre tocando na bola com Cardona, Cardona, inverte total com Gasal pelo lado direito, desce o Fortaleza, se manda o Fortaleza com Mailton, recebeu aí, cochilou, que é isso, Mailton? Ele tentou pensar o que ia fazer com a bola e no momento do pensamento, no meio do pensamento, a bola vinha chegando, ele cochilou e ela saiu pela linha de lado, pela linha lateral. Mudou o Fortaleza e mudou também o Operário, André Almeida.
0: Eu confesso que eu não entendi não. O problema do Fortaleza estava longe de ser o Lucas Sacha. Ele coloca o Rodrigo, que é um cara que chega mais à frente, tudo bem, mas não entendo por que dessa necessidade, dessa mudança. A saída do Rodriguinho ela é compreensível, porque o Rodrigo não fazia um grande jogo. Mas Pedro Henrique também não, Luiz Fernando também não. Eu pensei que ele ia tirar um dos dois, principalmente o Pedro Henrique. Colocaria alguém, que não o Lucas Crispim, e poderia deslocar o Rodriguinho para jogar pelo lado. Vamos ver, pode ser que o Crispim queime minha língua, faça o que ele ainda não fez em 2026. Até aqui está devendo. Acho que seria muito mais interessante colocar o Wellington aqui pelo lado direito, por exemplo, no lugar do Pedro Henrique. Teria outras alternativas, outras opções. Botar o Paulo Baia para ver se dá uma correria nesse ataque do Fortaleza. Renova o fôlego. Seriam alternativas mais interessantes.
1: E é o Operário, a vez de ir pro ataque. Bosquilha abriu. Olha o Berto, voltou com Bosquilha. Vai tentar cruzamento nas mãos de João Ricardo. Ele tentou, foi chutar pro gol. E o João Ricardo tava lá na marca de 22 minutos do meu relógio desse segundo tempo. Permanece um pro Fortaleza.